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3: Olá, boa noite.
4: Boa noite para você que nos acompanha em todo o país.
3: Segunda-feira, 10 de agosto de 2026.
4: Vamos aos destaques do dia.
3: Agosto Lilás, mês de conscientização pela prevenção e combate à violência contra a mulher.
4: Hoje vamos falar das principais formas de violência e como denunciar.
3: Atualmente existem em todo o país 495 delegacias especializadas de atendimento à mulher. Luana Karen.
5: Em 2025, as unidades realizaram mais de 782 mil atendimentos. Além disso, foram registrados 608 mil boletins de ocorrência.
4: Gás de cozinha já está disponível, vale para a nova recarga do botijão.
3: A recarga poderá ser realizada pelo responsável familiar diretamente em revendas credenciadas. Natália Koslick.
6: Podem participar as famílias com pelo menos duas pessoas em sua composição, renda per capita de até meio salário mínimo e cadastro único atualizado nos últimos 24 meses.
4: E vamos falar sobre o fenômeno climático El Niño que atinge o Brasil.
3: Ele provoca chuvas acima da média, ventanias e ciclones no sul e sudeste do país, além de estiagem no norte, nordeste e centro-oeste.
4: Quem conversa com a gente sobre o tema é Volney Wolff. Ele fala como a população pode buscar mais informações.
7: A primeira coisa é buscar as informações nas defesas civis municipais, ou seja, nos órgãos oficiais, nos órgãos do governo do estado e nos órgãos oficiais do governo federal.
3: Hoje, na apresentação da Voz do Brasil, Mariana Jungmann e Luciano Seixas.
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3: Famílias que têm direito a repor o gás de cozinha já têm acesso ao Vale Recarga.
4: Os beneficiários podem verificar o direito ao benefício no site do Ministério do Desenvolvimento e Assistência Social, Família e Combate à Fome ou no portal da Caixa Econômica Federal.
6: Para ter acesso à recarga do gás do povo, o responsável familiar deve procurar uma das revendedoras que participam do programa em todo o país. Quem explica é a secretária nacional de integração e articulação de plataformas sociais eletrônicas, Ana Lúcia Alonso.
8: Se apresentando na loja ou ligando para ela, você tem o direito de fazer a recarga a cada 2 meses ou a cada 3 meses, de acordo com o tamanho da sua família. Se você encontrou a sua revenda, é só se apresentar e fazer o pagamento da recarga com o cartão da Caixa Econômica Federal com chip, que pode ser o cartão do Bolsa Família, ou então você pode usar o seu celular. Você não precisa de intermediários e você tem garantido com segurança a troca do seu gás para fazer o almoço de todo dia.
6: Podem participar as famílias com pelo menos duas pessoas em sua composição, renda per capita de até meio salário mínimo e cadastro único atualizado nos últimos 24 meses. Os vales recargas são liberados no dia 10 de cada mês, observando a quantidade de botijões a que cada família tem direito ao ano. A periodicidade varia conforme a composição familiar. Domicílios com 2 ou 3 membros, por exemplo, recebem um vale a cada 3 meses. Já as famílias com 4 ou mais integrantes têm direito a um vale a cada 2 meses. As consultas das distribuidoras credenciadas, da situação do Vale, assim como de outras informações sobre o programa, podem ser feitas pelos canais oficiais da Caixa e do Ministério do Desenvolvimento e Assistência Social, Família e Combate à Fome. O Disque Social, pelo número 121, é uma das indicações. Reportagem Natália Koslick.
3: Você sabe o que fazer diante de um caso de violência contra uma mulher?
4: Quais serviços buscar ou por qual meio fazer uma denúncia?
3: O Agosto Lilás é uma oportunidade para falar sobre esse tema e conscientizar sobre os direitos das mulheres.
4: O tema da campanha deste ano são os 20 anos da Lei Maria da Penha, considerada um dos marcos na proteção dos direitos da mulher no Brasil.
9: foi para pedir socorro que, há 2 anos, a vítima de violência, que vamos chamar de Maria, entrou pela primeira vez em uma casa da mulher brasileira.
10: Eu cheguei na casa sem esperança nenhuma, sem expectativa nenhuma, sem norte algum. Eu estava só o farrapo humano, né? Tinha violências que eu nem tinha conhecimento que eram violências, né? Mas, assim, é página virada.
9: Criada há 11 anos, a Casa da Mulher Brasileira reúne em um só lugar serviços como apoio psicossocial, delegacia e juizado especializados, defensoria pública, serviço de saúde e alojamento de passagem. Atualmente, há 13 dessas em funcionamento no país, abertas 24 horas por dia, todos os dias da semana. A coordenadora-geral de fortalecimento da rede de atendimento do Ministério das Mulheres, Maura Souza, explica como funciona o atendimento.
11: Primeiro, a mulher passa pelo serviço de acolhimento, atendimento psicossocial, e se for um caso por um alojamento de passagem, a gente oferta esse serviço no âmbito da Casa da Mulher Brasileira, além da brinquedoteca, para que essa mulher tenha condições de ter o atendimento nos outros serviços.
9: No agosto lilás, mês de conscientização pelo enfrentamento à violência contra a mulher, a Casa reforça a garantia dos direitos das mulheres. A subsecretária de Enfrentamento à Violência da Secretaria da Mulher do Distrito Federal, Maíra Castro, destacou que, além do apoio imediato, a Casa da Mulher Brasileira também ajuda as vítimas a alcançarem autonomia profissional e financeira.
12: Elas podem fazer cursos, ter a empregabilidade. Temos mais de 400 mulheres empregadas em diferentes órgãos. Estão sempre visando essa oportunidade e uma porta de saída que elas tenham da violência doméstica.
9: O tema deste Agosto Lilás são os 20 anos da Lei Maria da Penha, considerada um dos marcos na proteção dos direitos da mulher no Brasil. Além da agressão física, a norma abrange outras 4 formas de violência contra a mulher. A violência patrimonial, que se caracteriza pela destruição ou retenção de bens, dinheiro ou outros recursos. A violência moral, que ocorre por meio de calúnia, difamação, injúria ou qualquer conduta que atinja a honra e a reputação da mulher. A violência psicológica, caracterizada por atitudes que causam medo, humilhação, ameaças, isolamento e manipulação, e a violência sexual, que é qualquer ato praticado sem consentimento. Em qualquer dos casos, a mulher deve fazer o registro da ocorrência. Os profissionais são qualificados para esse atendimento, de acordo com Mariana Almeida, delegada adjunta da Delegacia de Atendimento à Mulher 2 do Distrito Federal.
13: Esse policial precisa ter a sensibilidade de acolher essa vítima, de acalmá-la, para que assim ela consiga, né, relatar o que está acontecendo, e também ele precisa saber o que de fato vai auxiliar essa vítima para poder encaminhá-la a outros órgãos, a outros serviços públicos, porque a gente precisa de toda essa atuação de rede, como prevê a própria lei Maria da Penha.
9: Há em todo o país 495 delegacias especializadas de atendimento à mulher. Em 2025, as unidades realizaram mais de 782 mil atendimentos. Além disso, foram registrados 608 mil boletins de ocorrência e mais de 300 mil inquéritos instaurados e medidas protetivas de urgência solicitadas. As vítimas de violência também podem contar com a Central de Atendimento à Mulher, o Ligue 180. A ligação é gratuita e o serviço funciona 24 horas por dia, todos os dias da semana. Os serviços também podem ser acessados pelo WhatsApp 61 99610 0180, ou pelo e-mail central180@mulheres.gov.br. Mas atenção, se o caso for de emergência, ou seja, se a mulher estiver em risco imediato, a recomendação é acionar a Polícia Militar por meio do 190. Reportagem Luana Karen.
3: A Agência Nacional de Proteção de Dados, a ANPD, abriu um processo de fiscalização contra o Discord.
4: A medida busca apurar possíveis descumprimentos das regras de proteção previstas no Estatuto Digital da Criança e do Adolescente.
3: A fiscalização ocorre após episódio que resultou na morte de uma adolescente de 13 anos.
4: A plataforma terá que informar quais medidas adota para evitar situações de risco. Confira com Thaís de Araújo.
14: Muito popular entre os jogadores online, o Discord é uma plataforma que permite a troca de mensagens por texto, voz e vídeo. O serviço também reúne comunidades em que os usuários podem conversar e interagir em tempo real. Para investigar possíveis falhas na proteção de crianças e adolescentes dentro da plataforma, a Agência Nacional de Proteção de Dados, a ANPD, abriu um processo de fiscalização. O objetivo da agência é verificar se a plataforma está cumprindo as regras do Estatuto Digital da Criança e do Adolescente, o ECA Digital, para prevenir situações que possam colocar menores de 18 anos em contato com conteúdos que incentivem ou facilitem a automutilação e o suicídio. Também serão analisados os mecanismos usados pelo Discord para verificar a idade dos usuários e para identificar e retirar conteúdos que violem essas regras, além de comunicação de casos graves às autoridades. A plataforma terá 5 dias úteis para apresentar informações sobre as medidas adotadas para prevenir e combater violações graves contra crianças e adolescentes. Se forem encontradas irregularidades, a ANPD poderá determinar mudanças e aplicar as sanções previstas no ECA Digital. Entre elas, multa de até R$50 milhões por infração. A fiscalização da ANPD é um trabalho conjunto com a Polícia Civil e o CyberLab da Secretaria Nacional de Segurança Pública do Ministério da Justiça e Segurança Pública, que atuam para investigar um grupo criminoso suspeito de incentivo ao suicídio e à automutilação por meio do Discord, resultando na morte de uma adolescente de 13 anos no último dia 22 de julho. Thaís de Araújo para a Voz do Brasil.
3: O fenômeno El Niño já é uma realidade e está afetando o clima no Brasil.
4: Ele provoca chuvas acima da média, ventanias e ciclones no sul e sudeste do país.
3: E estiagem que pode levar à crise hídrica do norte, nordeste e centro-oeste.
4: Mais cedo, nós conversamos com o secretário nacional de Defesa Civil, Volney Wolff, sobre como a população e os municípios podem se preparar para as consequências desses eventos. Acompanhe. Secretário Volney Wolff, seja muito bem-vindo à Voz do Brasil, um prazer ter o senhor com a gente aqui. Vamos começar falando sobre os impactos do El Niño, que já estão sendo sentidos, secretário, especialmente ali no sul do país. O senhor pode fazer para a gente um relato sobre como está a situação por lá, quais têm sido os principais problemas decorrentes de eventos climáticos e quais os municípios mais afetados?
15: Sim. Mariana, bem, começando aí do início, né? Na verdade, os efeitos do El Niño já são sentidos no Brasil inteiro, né? De sul a norte do país. O aquecimento das águas do Atlântico, que já passam de 2 graus, nos permitem inferir que nós já estamos vivendo um El Niño no grau muito forte, né? Isso quer dizer que vamos ter chuvas intensas na região sul do Brasil, possivelmente ainda na região sudeste, mas teremos também estiagem e escassez hídrica muito, muito forte na região amazônica e na região do nordeste, que a gente já começa a sentir também. Além disso, na região centro-oeste, é possível que tenhamos ainda incêndios e também a região centro-oeste é uma região que tem escassez hídrica e tem chuvas intensas em alguns períodos, né? E ainda, principalmente ali na São Paulo, Rio, ondas de calor prometem ser bastante fortes ainda no ano de 2026. Bom, a gente viu no último mês, especificamente agora em julho, na região sul, especialmente lá no Rio Grande do Sul, chuvas intensas que duraram mais de uma semana. Aliás, elas perduraram por mais de 10 dias. E isso ocasionou elevação dos níveis dos rios, das principais vales de rios do Rio Grande do Sul, que levam água até a bacia do Guaíba, na grande Porto Alegre, né? Então, isso acabou ocasionando danos e prejuízos à população, né? Em muitos dos municípios, a população teve água em suas casas, né? Isso sempre ocasiona um grande problema à população. E agora, na última semana, né, no último final de semana, estava previsto o ciclone extratropical, né, que é um ciclone que é formado ali na região leste do Brasil, vindo do sul do país, Uruguai, Argentina, em função daquelas massas de ar frio, que ao chegar no continente, geram chuvas intensas, mas pior que isso, né, nesse caso, ventanias próximas de 100 km por hora e o que aconteceu ali na região metropolitana de Porto Alegre é que a velocidade dos ventos passaram de 100, chegaram a 115, 120 quilômetros, tanto na região metropolitana de Porto Alegre, como lá no sul, na região de Pelotas, principalmente, né? E isso traz muitos transtornos à população das cidades.
3: Perfeito, secretário. Como o senhor citou, novos fenômenos climáticos, como tornados e ciclones, ainda são esperados, né? Como é que os municípios podem se preparar para esta situação?
15: Então, eu acho assim, é importante que a população, no primeiro momento, busque informações de órgãos oficiais. Então, a primeira coisa é buscar as informações nas defesas civis municipais, nas prefeituras, ou seja, nos órgãos oficiais, nos órgãos do governo do Estado e nos órgãos oficiais do governo federal. Como uma segunda medida, é muito importante que as pessoas busquem medidas de autoproteção. Ao ter um alerta de possível chuvas intensas com ventanias, ou seja, que vai haver em potencial a possibilidade de ocorrer um desastre, que essas pessoas busquem medidas de autoproteção. É importante também, Luciano, que as prefeituras busquem, ao longo dos períodos de preparação, botar em prática os seus planos de contingência. Quando possível, e muitas delas têm feito isso, principalmente na região sul do Brasil, fazer simulados com a população. Tirar os planos de contingência da gaveta e transformar isso em simulados, onde, junto com a população, os órgãos de defesa civis, mas mais que isso, dos sistemas municipais, estaduais de defesa civil, fazem um simulado de como é que seria uma situação de potencial desastre em função, por exemplo, de chuvas intensas.
4: O secretário, e os municípios que já foram atingidos, né? Porque a gente viu aí que no Rio Grande do Sul a coisa já começou a escalar. No caso dos municípios que já foram atingidos, como é que eles devem proceder para conseguir a ajuda do governo federal?
15: A Defesa Civil Nacional, ela orienta desde a decretação da situação de emergência, a solicitação de reconhecimento federal e a elaboração de planos. No primeiro momento, ajuda humanitária, quando for o caso, de restabelecimento, quando há alguma avaria pequena na infraestrutura pública, e, em último caso, a orientação sobre a construção de planos de reconstrução naqueles casos onde os danos e os prejuízos na infraestrutura pública foram de maior porte.
3: Perfeito. Secretário, a gente está falando do sul do país, como o senhor colocou, né? Questão de alagamentos, chuvas, tornados, e também o senhor colocou no início, existe o outro lado, né? O agravamento da estiagem em grande parte do país, mais notadamente região centro-norte. Quais são os maiores perigos desta situação?
15: Então, nós não podemos nos esquecer que em 2023, de 23 para 24, num El Niño também muito forte, talvez tenha sido a maior estiagem, a maior crise hídrica que a gente viveu nos últimos tempos na região amazônica, né? Os grandes rios, parte deles secaram, os transportes via navegação ficaram muito prejudicados e nós tivemos que lançar mão, de algumas ações para ajudar os estados do norte. Nós temos equipes em todas as regiões do norte, em todos os estados do norte, mais o centro-oeste, reuniões de capacitação de como a gente deve se preparar para que, em havendo essa situação de crise hídrica, a gente possa trabalhar de maneira muito integrada entre os estados, os municípios e o governo federal, para que as pessoas possam ter o menos possível de impacto nessas situações.
4: Muito bem, nós conversamos com Volney Wolff, secretário nacional de Defesa Civil. Muito obrigada, secretário, pela sua entrevista aqui à Voz do Brasil.
15: Eu que te agradeço, Mariana e Luciano. Muito obrigado pela oportunidade.
3: O Ministério das Relações Exteriores prestou solidariedade à Colômbia depois do terremoto que atingiu o país na manhã desta segunda-feira.
4: O tremor, de magnitude 7,4, foi o mais forte registrado no país durante a última década, segundo o Serviço Geológico Colombiano.
3: O Itamaraty acompanha os esforços de busca e de assistência às populações afetadas e manifesta disposição de colaborar com as autoridades colombianas. Até o momento, não foram identificados brasileiros entre as vítimas.
4: O governo da Colômbia decretou estado de emergência. Segundo o balanço oficial, ao menos 111 pessoas morreram e 87 ficaram feridas.
3: O plantão consular permanece à disposição para prestar assistência a cidadãos brasileiros em situação de emergência.
4: O atendimento da Embaixada do Brasil em Bogotá pode ser feito por meio do telefone 57-31-0809-6169. Já o plantão consular em Brasília pode ser feito pelo telefone 61-98-260-0610.
3: Começaram as convocações da lista de espera do Fundo de Financiamento Estudantil, FIES.
4: Os inscritos nessa

0: etapa devem ser observados rigorosamente para evitar a perda da vaga para financiamento do curso.
1: Nessa edição foram disponibilizadas 75.500 vagas, distribuídas em mais de 1.200 instituições privadas de educação superior.
2: Metade das vagas é destinada para estudantes com renda familiar per capita de até meio salário mínimo, inscritos no CadÚnico.
1: Os pré-selecionados devem acompanhar a classificação no endereço fieseleçãoaluno.mec.gov.br.
2: E estudantes que participam do processo seletivo do ProUni, o Programa Universidade para Todos, e foram pré-selecionados, devem comprovar as informações de inscrição até sexta-feira, dia 14.
1: A documentação exigida deve ser apresentada diretamente na instituição de ensino superior.
2: Os estudantes que recebem bolsa integral do ProUni podem solicitar a bolsa permanência. Saiba como.
3: Estudantes com bolsa integral do ProUni e matriculados em cursos presenciais de turno integral podem solicitar a Bolsa Permanência, auxílio mensal de R$ 700,00, concedido pelo Ministério da Educação. O benefício é destinado ao custeio de despesas educacionais e atende alunos de cursos com duração mínima de 6 semestres e média de pelo menos 6 horas de aula por dia. Para receber a bolsa, o estudante também precisa ter conta corrente individual no Banco do Brasil ou na Caixa Econômica Federal, vinculada ao mesmo CPF cadastrado no sistema do ProUni. O auxílio não pode ser acumulado com outras bolsas públicas de mesma finalidade e pode ser suspenso caso a bolsa principal do ProUni seja interrompida ou o aluno deixe um curso integral. O pedido deve ser feito diretamente na coordenação do ProUni da instituição de ensino superior onde o estudante está matriculado. A faculdade verifica se o curso é elegível, realiza o cadastro no sistema e inclui o aluno na relação mensal de beneficiários, conforme a disponibilidade orçamentária do Ministério da Educação. Claudimário Carvalho, para a Voz do Brasil.
1: Trabalhar desde os 14 anos de forma legal, com remuneração e ainda aprender um ofício.
2: É a aprendizagem profissional, uma modalidade de contratação que combina formação teórica e experiência prática no ambiente de trabalho.
4: Criada no ano 2000, a contratação de aprendizes é voltada a adolescentes e jovens entre 14 anos completos e 24 anos incompletos. O contrato de aprendizagem é registrado em carteira de trabalho, com acesso aos direitos trabalhistas e previdenciários. Entre eles, remuneração proporcional às horas trabalhadas, nunca inferior ao salário mínimo hora, o depósito do Fundo de Garantia do Tempo de Serviço, FGTS, o 13º salário, as férias e o vale-transporte. No entanto, o contrato de aprendizagem tem prazo determinado de até 2 anos e a jornada de trabalho possui regras específicas, de 4 a 6 horas diárias para aprendizes que ainda não concluíram o ensino médio e de até 8 horas diárias para aqueles que já concluíram o ensino médio. Para se candidatar a uma vaga de aprendizagem, o jovem deve estar regularmente matriculado e frequentando uma instituição de ensino. A contratação está vinculada à participação em curso de aprendizagem profissional em instituição habilitada, como SESC, SENAC e SENAT, por exemplo. A contratação de aprendizes é obrigatória para estabelecimentos de qualquer natureza que possuam, no mínimo, 7 empregados em funções que demandem formação profissional. Daniele Popov, para a Voz do Brasil.
1: O custo dos alimentos da cesta básica registrou queda em 26 capitais brasileiras no mês de julho.
2: Foi o que mostrou a pesquisa realizada todo mês pela Conab, a Companhia Nacional de Abastecimento, e pelo DIEESE, o Departamento Intersindical de Estatísticas e Estudos Socioeconômicos.
1: Segundo a análise, na comparação entre julho e junho, as maiores quedas ocorreram em Natal, Maceió e Belo Horizonte. Apenas São Luís registrou aumento.
2: Os produtos que tiveram as principais reduções nas capitais brasileiras foram a batata, tomate, café e açúcar.
1: Ainda segundo o levantamento da Conab e do DIEESE, houve também diminuição no preço da carne em 14 capitais.
2: E essas foram as notícias do governo federal.
1: Fique agora com as notícias do Poder Judiciário e do Congresso Nacional. Boa noite.
2: Boa noite para você e até amanhã.
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7: Em seminário.

0: Presidente do STF, do CNJ, fala sobre transparência e confiança pública.
1: Ministro Fachin participa da abertura das celebrações do bicentenário dos cursos jurídicos no Brasil.
0: STJ reconhece validade de tarifa de adiantamento a depositante prevista em contrato bancário.
1: Boa noite, eu sou Marcela Luiza.
0: E eu sou Walter Lima.
1: Presidente do STF e do CNJ, ministro Edson Fachin, abre seminário O Judiciário em Debate, Integridade, Eficiência e Acesso à Justiça.
0: O evento é uma iniciativa do jornal Folha de São Paulo em parceria com a OAB do Estado. Carolina Chaves.
2: O ministro Edson Fachin explicou que o judiciário já avançou muito na transparência e no acesso à justiça com a ajuda da tecnologia. Mas é preciso mais para preservar a confiança nas instituições e exercício responsável da função.
3: Precisamos enfrentar com seriedade a agenda de moralização dos gastos públicos, de aprofundar as investigações de corrupção que ainda permanece em nosso país, bem como aperfeiçoar os mecanismos de transparência e encontrar soluções públicas, justas e fiscalmente sustentáveis para questões estruturais do Estado brasileiro, inclusive no que diz respeito ao regime remuneratório da magistratura, que é o que faremos com a proposição de uma lei federal de caráter nacional, cuja minuta estará pronta até o final deste ano.
2: Os encontros acontecem nas manhãs de segunda-feira, nos dias 10, 17 e 24 de agosto.
1: O presidente do STF e do CNJ, ministro Edson Fachin, também participou hoje do início das comemorações dos 200 anos dos cursos jurídicos no Brasil na Faculdade de Direito da Universidade de São Paulo.
0: A cerimônia abriu a programação do bicentenário dos cursos jurídicos no Brasil.
1: Na ocasião, Fachin ressaltou o papel da Faculdade de Direito de São Paulo como espaço de defesa das liberdades públicas, dos direitos humanos e da democracia.
0: Os cursos de direito no país foram criados em 11 de agosto de 1827, por decreto de Dom Pedro I.
1: A Polícia Federal deflagrou hoje uma operação para investigar possíveis irregularidades na aplicação de recursos do regime próprio de previdência social do município de Maceió, em Alagoas.
0: A ação foi autorizada pelo ministro André Mendonça, do STF. Marta Ferreira.
4: Entre os alvos está o Maceió Previdência, autarquia responsável pela análise e concessão de benefícios de pensão por morte e aposentadoria. A Polícia Federal busca esclarecer as circunstâncias do credenciamento, da cotação, da análise de risco, da governança e da tomada de decisão que antecederam os investimentos. A investigação tem como objeto duas aplicações realizadas nos anos de 2023 e 2024, que totalizaram R$ 97 milhões. Na decisão do ministro André Mendonça, ele aponta que houve possível direcionamento dos investimentos e exposição desproporcional do patrimônio previdenciário a ativos de risco elevado e liquidez reduzida.
1: É válida a tarifa de adiantamento a depositante prevista em contrato bancário.
0: Esse entendimento é do STJ, Fátima Uchoa.
5: A tarifa de adiantamento a depositante remunera o serviço prestado quando o banco adianta recursos para cobrir pagamentos que ultrapassam o saldo da conta. Em ação civil pública, o Ministério Público de São Paulo questionou a legalidade da tarifa. O juízo de primeiro grau declarou nula a cláusula contratual, proibiu novas cobranças e determinou a devolução em dobro dos valores pagos. E o Tribunal Estadual substituiu a restituição em dobro pela devolução simples. Na quarta turma do STJ, o ministro relator João Otávio de Noronha explicou que a tarifa de adiantamento a depositante não se confunde com os encargos da operação de crédito e a cobrança é permitida quando há previsão contratual clara e segue normas do Conselho Monetário Nacional e do Banco Central, como nesse caso. Assim, o colegiado deu parcial provimento ao recurso especial do banco e julgou improcedente a ação civil pública.
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1: Uma boa noite.
0: E até amanhã.
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8: Eu sou Paula Groba.
9: E eu sou Ricardo Nakaoka.
8: E estes são os destaques de hoje do Jornal do Senado, que começa agora.
9: Senado inicia a semana de esforço concentrado.
8: Senadora cobra resultados e transparência no uso de verbas para o povo Yanomami.
9: Projeto proíbe que concursos da segurança pública limitem vagas para mulheres.
8: Boa noite.
9: Boa noite.
8: Mais de 2 bilhões de reais foram destinados desde 2023 à proteção do território Yanomami.
9: Mas como esses recursos estão sendo aplicados? Essa foi uma das questões debatidas pela Subcomissão Permanente dos Povos Indígenas Yanomami durante a audiência nesta segunda-feira. Repórter Rodrigo Rezende.
10: O ministro dos Povos Indígenas, Eloy Terena, destacou que os recursos conseguidos por meio dos créditos extraordinários são distribuídos para diversos ministérios e que, no caso da pasta dos povos indígenas, vários eram os desafios enfrentados na área Yanomami, porção do território brasileiro na região norte do Amazonas e de Roraima, equivalente ao tamanho de Portugal.
11: Quando nós assumimos em 2023, desenhamos ali uma estrutura para fazer frente às demandas que estavam colocadas, né? Garimpo ilegal presente na terra indígena, situação de desnutrição e uma ausência de proteção territorial.
10: A senadora Damaris Alves, do Republicanos do Distrito Federal, afirmou que os recursos ainda precisam ser aumentados, mas sempre com cobrança por resultados.
12: Que em 2022, 56% das crianças estavam em estágio de desnutrição. Agora, em 26, depois das ações emergenciais, a gente cai para 46. O valor foi pouco para a gente alcançar as metas de nutrição e combate à fome.
10: Além da compra e distribuição emergencial de cestas básicas, parte dos recursos destinados ao Ministério dos Povos Indígenas foi usada para criar uma estrutura capaz de identificar a origem e o destino do ouro extraído no Brasil, especialmente o retirado do território Yanomami.
8: E em meio às divergências entre governo, oposição e judiciário, está pronto para votação no plenário do Senado o projeto que cria o Exame Nacional de Proficiência em Medicina.
9: A discussão ganhou um novo capítulo após o Tribunal Regional Federal suspender as sanções aplicadas pelo governo às faculdades que tiveram baixo desempenho no Exame Nacional de Avaliação da Formação Médica, realizado em 2025. Repórter Douglas Castilho.
13: A controvérsia principal é entre o atual ENAMED, exame realizado ao longo do curso de medicina organizado pelo MEC, e a proposta do PROFIMED, avaliação de proficiência a ser realizada pelo Conselho Federal de Medicina após a graduação em análise no Congresso. Em debate no Senado, o senador Rogério Carvalho, do PT de Sergipe, afirmou que o processo de verificação não pode se dar apenas ao fim do curso.
14: Eu defendo que tem o teste de proficiência, mas ele tem que ser a última etapa de um processo mais amplo de avaliação e que tem que gerar consequências para as escolas que garantem o ingresso.
13: Já o relator do projeto de lei do PROFIMED, senador doutor Irã, do PP de Roraima, reforçou que o Conselho Regulamentador da Profissão, CFM, deve ser o responsável pela certificação.
15: Colocar o PROFIMED, a prova de proficiência, no Ministério da Educação, que tem sido responsável pela proliferação desenfreada de escolas médicas no nosso país, produzindo médicos com baixo conhecimento, colocando a população em alta vulnerabilidade, isso é um perigo para a sociedade.
13: Uma decisão do TRF da primeira região em 5 de agosto suspendeu as punições impostas pelo Executivo às universidades com resultados considerados ruins no ano passado, com base no ENAMED.
8: O Senado começou hoje uma semana de esforço concentrado com votações importantes. Os parlamentares terão uma agenda intensa no plenário e nas comissões, com propostas que podem impactar a indústria, o mercado de trabalho e a relação entre contribuintes e o fisco.
9: Entre os destaques está a criação de um programa de estímulo à indústria nacional de fertilizantes. Os detalhes com o repórter Pedro Pincer.
16: A pauta de votações do plenário para esta semana prevê a votação de pelo menos 10 projetos. O primeiro item que deve ser analisado é a criação do Programa de Desenvolvimento da Indústria de Fertilizantes. O objetivo é estimular investimentos na implantação, ampliação e modernização da infraestrutura voltada à produção nacional de fertilizantes e de seus insumos. Para o autor, senador Laércio Oliveira, do Progressistas de Sergipe, a iniciativa busca reduzir a dependência brasileira da importação de fertilizantes e fortalecer a segurança alimentar, a competitividade do agronegócio e a indústria.
17: O Brasil não pode apenas continuar reagindo às crises internacionais. Precisamos nos antecipar a elas. Precisamos construir autonomia. Precisamos fortalecer a nossa indústria. Precisamos garantir estabilidade para quem produz e segurança para quem consome.
16: Na quarta-feira, está prevista a votação do texto da Câmara para o projeto de lei complementar que cria descontos para contribuintes que regularizarem espontaneamente seus débitos tributários e reforça na esfera administrativa a aplicação de decisões do STF e do STJ, e também a criação de dois estatutos, o do aprendiz, que estabelece regras para a jornada de trabalho, novas hipóteses de rescisão do contrato e direitos para essa parcela de trabalhadores, e o da vítima, que reúne em um único texto direitos e garantias hoje distribuídos em diferentes normas para vítimas de crimes e contravenções, calamidades públicas, desastres e epidemias.
8: E após a aprovação no Senado, foi sancionada a lei que permite a destinação ao Corpo de Bombeiros de emendas parlamentares antes exclusivas da área da saúde.
9: Os recursos financiarão atendimentos de urgência feitos pelas corporações. Repórter Marcela Diniz.
18: 40% das ocorrências atendidas por bombeiros no Brasil em 2025 foram do tipo pré-hospitalar, em acidentes e outras situações de urgência. Isso equivale a mais de 1 milhão de emergências. Com a Lei Complementar 234, sancionada no dia 6 de agosto, parlamentares estão autorizados a destinar recursos de emendas da área da saúde para financiar esse tipo de atendimento. Antes, as verbas recebidas pelos corpos de bombeiros estaduais e do Distrito Federal teriam de estar vinculadas à rubrica da segurança pública. O senador Wilder Moraes, do PL Goiano, um dos relatores do projeto que deu origem à lei, ressaltou que os bombeiros atuam em parceria com o Serviço de Atendimento Móvel de Urgência, o SAMU, e afastou a possibilidade de disputa pelo orçamento da saúde pública.
19: Não transfere recursos da saúde para a segurança pública, apenas permite financiar os serviços de saúde que os bombeiros já prestam gratuitamente todos os dias, salvando vidas em todo o Brasil.
18: O dinheiro das emendas não poderá ser usado pelos corpos de bombeiros para pagar salários nem para custear ações que não estejam ligadas aos atendimentos pré-hospitalares.
8: O Senado pode concluir a votação do projeto que proíbe a limitação de vagas para mulheres em concursos da área de segurança pública.
9: O texto, já aprovado pelas Comissões de Direitos Humanos e de Segurança Pública, também reserva pelo menos 20% das vagas para mulheres nas polícias civis, militares e penais, nos corpos de bombeiros e nas polícias institucionais do Judiciário e do Ministério Público. Repórter Bruno Lourenço.
20: O projeto de lei que está pronto para ser votado no plenário do Senado proíbe a limitação de vagas para mulheres em concursos da área de segurança pública. A iniciativa também reserva pelo menos 20% das vagas nos concursos públicos das polícias e bombeiros para o público feminino. A relatora na Comissão de Segurança Pública, senadora Damares Alves, do Republicanos do Distrito Federal, defende a medida.
21: O que queremos? Uma política de valorização da mulher lá na Polícia Militar, no Corpo de Bombeiro, na Polícia Civil.
20: A proposta cria ainda a Política Nacional de Valorização das Mulheres na área de segurança pública, que será condição para o repasse de verbas do Fundo Nacional do Setor, como explicou o relator na Comissão de Direitos Humanos, senador Alessandro Vieira, do MDB de Sergipe.
22: As mulheres na segurança pública são historicamente discriminadas. Isso é um fato incontestável. Uma realidade que se repete em matérias, em casos que todos nós temos em diversas oportunidades de conhecimento.
20: A nova política estabelece igualdade de oportunidades entre mulheres e homens nas carreiras da segurança pública. O fim da exclusividade ou preferência dessas atividades para homens. A rejeição de práticas, atitudes e crenças discriminatórias. E o enfrentamento do assédio e da violência contra mulheres no ambiente de trabalho.
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9: 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Com edição de Paula Groba e trabalhos técnicos de João Lira, o Jornal do Senado fica por aqui. Acompanhe agora as notícias da Câmara dos Deputados. Boa noite.
8: Boa noite e até amanhã.
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2: Plenário pode votar projeto que prioriza processo sobre crimes de racismo.
3: Câmara retira da Justiça a atribuição de julgar entidade que atende menores.
2: Parlamentares garantem direitos para a pessoa que tem espinha bífida aberta.
3: Boa noite. Os deputados aprovaram uma proposta que busca garantir direitos a pessoas com espinha bífida aberta. A condição resulta de uma falha congênita no sistema neurológico e gera uma série de dificuldades a quem tem a malformação. A reportagem é de Paula Bittar.
4: A Comissão de Constituição e Justiça da Câmara aprovou uma proposta que classifica a espinha bífida aberta como deficiência para todos os efeitos legais. A espinha bífida é uma condição congênita em que há uma falha no fechamento do tubo neural, estrutura que dá origem ao cérebro, medula e vértebras. Essa falha pode deixar partes da medula expostas ou mal protegidas, resultando em diferentes níveis de comprometimento neurológico. O tipo mais grave e conhecido é a mielomeningocele, em que parte da medula espinhal e os nervos saem por uma abertura nas costas do bebê, formando uma bolsa visível ao nascimento e, por isso, é chamada de aberta. Essa condição pode causar paralisia nas pernas. De acordo com a proposta, pessoas diagnosticadas com espinha bífida aberta terão atendimento integral pelo Sistema Único de Saúde, sendo assegurado, no mínimo, atendimento por equipe multidisciplinar, acesso a exames complementares, assistência farmacêutica e acesso a modalidades terapêuticas reconhecidas, inclusive fisioterapia e atividade física. O atendimento integral prevê também a divulgação de informações sobre a espinha bífida aberta e as medidas preventivas e terapêuticas disponíveis. A relatora na comissão, deputada Silvia Cristina, do PP de Rondônia, destacou que o projeto garante mais segurança jurídica e facilita o acesso das pessoas aos direitos previstos na Lei Brasileira de Inclusão.
23: Apesar dos avanços na legislação brasileira, muitas pessoas com espinha bífida ainda enfrentam dificuldades para ter condição reconhecida como deficiência e, consequentemente, acessar direitos garantidos. Como relatora, o parecer favorável foi porque entendo que estamos promovendo justiça social, inclusão e dignidade. Estamos garantindo que crianças, jovens e adultos com espinha bífida tenham maior proteção legal, mais acesso às políticas públicas e melhores condições para exercer plenamente sua cidadania.
4: A proposta que classifica a espinha bífida aberta como deficiência para todos os efeitos legais já pode seguir para a análise do Senado, a menos que haja recurso para votação antes pelo plenário da Câmara. Da Rádio Câmara de Brasília, Paula Bittar.
6: Saúde.
24: Leandre, do PSD do Paraná, apresentou o projeto que assegura às pessoas em tratamento contra o câncer o direito de usar lenço, turbante ou cobertura semelhante em fotografias destinadas à emissão, renovação ou segunda via de documentos oficiais de identificação.
3: Leandre explica que a proposta condiciona o uso do acessório à plena visibilidade dos elementos do rosto necessários à identificação biométrica. A deputada ressalta que a proposta também prevê a atualização gratuita da fotografia após o fim do tratamento oncológico.
6: Educação.
24: Professora Luciene Cavalcante, do PSOL de São Paulo, cobra do Senado a aprovação de projeto que cria um piso nacional para os profissionais de apoio técnico, administrativo e operacional da educação básica. A proposta, já aprovada pela Câmara, aguarda análise desde março.
0: Isso seria hoje, em valores, um pouco mais de R$ 3.800 por 40 horas de trabalho. Infelizmente, a gente não tem ainda leis que garantam o piso e a carreira dos profissionais não docentes. Quem são esses profissionais? São os profissionais que estão nas secretarias da escola, que estão nas inspetorias, que estão na limpeza das escolas, fazendo as merendas. São todos os profissionais que são essenciais para a educação e não são docentes. A escola não é feita só de professores. A gente tem todo um outro corpo de profissionais que precisam ser valorizados e não estão sendo valorizados.
3: Professora Luciane Cavalcante afirma que o Fundo da Educação Básica, o Fundeb, oferece recursos para custear a valorização da categoria. A deputada garante que o Senado já tem assinaturas suficientes para apresentar

0: apreciação da proposta.
1: Trabalho.
2: Marreca Filho, do PRD do Maranhão, é autor de projeto que cria diretrizes específicas para a inclusão profissional de adultos com transtorno do espectro autista. O texto prevê qualificação acessível, adaptação dos processos seletivos e apoio para ingresso no mercado de trabalho.
0: Para Marreca Filho, a contratação isoladamente não assegura a inclusão das pessoas com autismo. Ele também propõe acompanhamento no ambiente profissional, além da orientação de gestores e de equipes, para reduzir barreiras que dificultam a permanência e o desenvolvimento na carreira.
2: Dr. Francisco, do PT do Piauí, é autor de projeto que institui 7 de abril como Dia Nacional do Médico Legista. O deputado ressalta que a data faz referência à regulamentação em 1886 da função médico-policial responsável pela realização de perícias a serviço do Estado.
0: Dr. Francisco explica que o médico legista produz provas técnicas usadas na investigação de crimes e nas decisões judiciais. A proposta incentiva campanhas educativas, homenagens e eventos científicos voltados à divulgação dos avanços da medicina legal.
1: Previdência.
2: Eduardo da Fonte, do PP de Pernambuco, apresentou o projeto que cria uma política nacional de proteção às mães solo, com prioridade nos programas federais de combate à pobreza. A proposta prevê o pagamento em dobro dos benefícios de transferência de renda custeados pela União.
0: O projeto de Eduardo da Fonte também prevê atendimento prioritário à mãe solo em programas habitacionais, vagas em creches, qualificação profissional, microcrédito e assistência jurídica. Ele argumenta que a integração das medidas estabelecidas no texto amplia a autonomia das mulheres.
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1: Votação.
2: O plenário da Câmara pode votar em breve projeto que dá prioridade a inquéritos e processos sobre crime de racismo. O texto está em regime de urgência e não precisa passar pelas comissões, como explica o repórter Antônio Vital.
4: O plenário da Câmara dos Deputados pode votar projeto que dá prioridade aos processos e inquéritos relativos a crime de racismo na polícia e no judiciário. A proposta também estabelece procedimentos que os policiais devem seguir ao registrar a ocorrência. Uma das medidas determina que a autoridade policial deve registrar a ocorrência com a classificação própria de crime resultante de discriminação ou preconceito de raça, cor, etnia, religião ou procedência nacional. Dessa forma, as ocorrências não poderão mais ser classificadas como crimes diversos, o que faz com que denúncias de racismo não apareçam nas estatísticas de segurança pública, de acordo com a autora do projeto, deputada Dandara, do PT de Minas Gerais. A proposta obriga ainda o delegado a comunicar o caso imediatamente ao Ministério Público e a justificar por escrito caso opte por não classificar a ocorrência como crime racial. Além disso, dá à vítima o direito de pedir a reclassificação da ocorrência, quando houver decisão nesse sentido. Outro direito da vítima, de acordo com o texto, é ser acompanhada durante toda a fase de inquérito por um advogado ou defensor público. O projeto ganhou o regime de urgência, o que permite que seja votado diretamente no plenário, sem passar pela análise das comissões permanentes da Câmara. O texto contém outras medidas que deverão ser seguidas pela polícia ao registrar e investigar crimes de racismo. Uma das diretrizes é evitar a exposição indevida, o constrangimento, a humilhação ou questionamento sobre a vida privada da vítima ou sobre a legitimidade da queixa. A polícia terá ainda que evitar interrogatórios sucessivos sobre o mesmo fato. O regime de urgência foi aprovado de maneira simbólica pelo plenário, mas foi criticado por deputados do Novo, Missão e do PL. Para o deputado Cabo Gilberto Silva, do PL da Paraíba, a legislação atual já prevê pena de prisão para o crime de racismo e o projeto aumenta a discriminação racial.
5: São projetos como esse que faz a discriminação às pessoas, senhor presidente. Ele não vale em nada o povo brasileiro. A legislação já existe, senhor presidente. Quem descumprir a legislação vai pagar e pagar caro, simples. Até porque racismo é crime inafiançável, senhor presidente. É só denunciar que a pessoa vai presa, sem direito à fiança, em flagrante delito. Então eu não entendo por que tanta energia para ser gasta com um projeto dessa natureza.
4: De acordo com a autora da proposta, a deputada Dandara, embora a legislação já preveja punição para o crime de racismo, existe uma lacuna em relação ao atendimento humanizado, especializado e à não revitimização de quem faz a denúncia. Segundo ela, a vítima muitas vezes está sujeita a tratamento inadequado, repetição excessiva de depoimentos e questionamentos indevidos sobre a ocorrência.
1: Orienta como que as forças de segurança devem agir para garantir o cumprimento das leis brasileiras que tipificam o racismo e a injúria como crimes inafiançáveis e imprescritíveis. Nós não queremos a revitimização. A pessoa já passa por uma violência, ela não consegue nem sequer registrar o boletim de ocorrência, não consegue dar andamento no processo no Ministério Público, e isso vai acarretando uma série de violências continuadas.
4: Ainda não há data para votação no plenário da Câmara do projeto que dá prioridade aos processos e inquéritos relativos a crime de racismo na polícia e no judiciário. Da Rádio Câmara de Brasília, Antônio Vital.
6: Segurança Pública.
0: Professora Marcivânia, do PCdoB do Amapá, apresentou o projeto que endurece as regras para a concessão de trabalho externo a pessoas privadas de liberdade. A proposta exige o cumprimento de parte da pena, bom comportamento e decisão judicial fundamentada.
2: O texto da professora Marcivânia também obriga o uso de tornozeleira eletrônica durante o período fora do presídio. Além disso, proíbe o benefício para condenados por crimes como feminicídio, latrocínio, crimes hediondos e participação em organização criminosa armada.
0: Daiana Santos, do PCdoB do Rio Grande do Sul, defende o projeto que destina 30% da arrecadação das BETs ao Fundo Nacional de Segurança Pública. O texto também reserva pelo menos 30% de todos os recursos do fundo para prevenir o feminicídio e enfrentar a violência contra a mulher.
2: Daiana Santos avalia que a ampliação do financiamento pode interromper o ciclo de violência antes do desfecho fatal. A deputada cita o monitoramento de agressores, as patrulhas Maria da Penha e as casas de acolhimento entre as ações possíveis.
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6: Justiça.
0: A Câmara aprovou o projeto que retira da Justiça a atribuição de julgar entidades de atendimento a crianças e adolescentes. O texto agora será analisado pelos senadores. A repórter Maria Neves tem os detalhes.
9: A Comissão de Constituição e Justiça da Câmara dos Deputados aprovou o projeto da deputada Laura Carneiro, do PSD do Rio de Janeiro, que retira do Poder Judiciário a tarefa de avaliar a qualidade do trabalho das entidades de atendimento a menores em conflito com a lei. Atualmente, o Estatuto da Criança e do Adolescente determina que essa atribuição cabe aos conselhos tutelares, ao Ministério Público e à Justiça da Infância e da Juventude. As avaliações periódicas são pré-requisito para renovar a autorização de funcionamento das instituições que atendem menores em cumprimento de medida socioeducativa. Na opinião de Laura Carneiro, uma vez que a Justiça é responsável por julgar possíveis irregularidades no funcionamento dessas entidades, o acúmulo das funções de avaliar e julgar pode comprometer a imparcialidade do processo. A deputada também argumenta que os conselhos tutelares e o Ministério Público são os órgãos em melhores condições de avaliar as instituições que atendem crianças e jovens.
10: O Ministério Público é o grande fiscal da lei, fiscal da probidade. Também é uma maneira que os conselhos tutelares, que trabalham com as crianças e adolescentes, podem auxiliar nessa fiscalização. É no Ministério Público e nos conselhos tutelares que você tem as equipes multidisciplinares que sabem fazer fazer esse papel.
9: O Estatuto da Criança e do Adolescente determina que os programas de acolhimento em execução serão reavaliados pelo Conselho Municipal dos Direitos da Criança e do Adolescente, no máximo a cada 2 anos. Para receber o atestado de qualidade, que com o projeto passa a ser de responsabilidade apenas dos conselhos tutelares e do Ministério Público, a instituição deve comprovar que atende todos os requisitos previstos na lei. Dentre as obrigações das entidades de acolhimento, estão a oferta de atividades educativas, não separar irmãos, promover a participação da criança ou adolescente na vida da comunidade local e incluir pessoas da comunidade no processo educativo. Ainda de acordo com o Estatuto, no caso de programas de acolhimento institucional ou familiar, os avaliadores devem considerar também os índices de sucesso na reintegração ou de adaptação à família substituta. Da Rádio Câmara de Brasília, Maria Neves.
6: Economia.
2: Vander Loubé, do PT de Mato Grosso do Sul, é um dos autores do projeto que cria a figura jurídica das cooperativas solidárias. A proposta estabelece regras próprias para a constituição e o funcionamento dessas organizações voltadas à economia solidária e à inclusão social.
0: O texto também prevê incentivos para fortalecer o setor. Entre as medidas citadas por Vander Loubé estão prioridade em compras públicas, criação de um fundo de fomento e normas específicas para cooperativas de plataformas digitais e de finanças solidárias.
2: Projeto de Valdemar Oliveira, do Avante, de Pernambuco, cria o Sistema Nacional de Comunicação Preventiva e Gestão de Riscos de Regularidade Federativa. Ele explica que o objetivo é reduzir bloqueios provocados por pendências de estados, Distrito Federal e municípios.
0: De acordo com Valdemar Oliveira, os entes federados vão receber alertas antecipados para que regularizem dívidas antes de sofrerem restrições. Na visão do parlamentar, a medida busca fortalecer a gestão pública e ampliar a transparência no uso de recursos públicos.
6: Agricultura.
2: Sérgio Brito, do PSD da Bahia, quer promover a discussão sobre os impactos do fenômeno climático Super El Niño na agricultura brasileira. Segundo ele, o debate também deve abordar os reflexos no preço dos alimentos e na segurança alimentar.
0: Sérgio Brito propõe a participação de representantes do governo, de órgãos de meteorologia e de entidades do setor agropecuário. O deputado informa que o objetivo é elaborar estratégias de adaptação às mudanças climáticas e subsidiar políticas públicas para reduzir os impactos sobre a produção rural.
6: Cultura.
2: Proposta em análise na Câmara reconhece a Axé Music como expressão da cultura nacional. A autora da matéria, Lidice da Mata, do PSB da Bahia, argumenta que o gênero conquistou projeção em todo o país e se consolidou como um dos principais movimentos da música brasileira.
11: A música baiana tomou conta do Nordeste, tomou conta do Sudeste, através dos seus principais compositores e cantores, que executam, interpretam a chamada música baiana ou axé music. Então, na medida em que esse movimento se transformou num movimento de reconhecimento nacional na prática, é muito importante que nós possamos reconhecer.
0: Lidice da Mata lembra que o axé surgiu na Bahia a partir da mistura de ritmos como samba reggae e se expandiu por todo o país. A parlamentar acredita que o reconhecimento fortalece a cultura e o mercado musical brasileiro.
2: Termina agora o Jornal Câmara dos Deputados, produzido pela Rádio Câmara, com trabalhos técnicos de Everson Urani e apresentação de Márcio Aquiles Sardi e Val Monteiro. Boa noite.
0: Uma boa noite para você. 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
3: 10 e 3.
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1: Senhor, meu Deus, meu Pai, nós estamos mais uma vez em oração para buscar da Tua presença, buscar o Teu querer da Sua vontade. Pois Tu és grande, fiel e verdadeiro, e nesse momento nós pedimos ao Senhor perdão dos nossos pecados, erros, falhas, falta, de tudo que nós temos feito, falado e agido que não for do agir e do agradar da Tua presença. Ó Senhor, vem, Senhor, nos dando sabedoria, entendimento. E eu quero apresentar a todas as pessoas que têm pedido oração para que o Senhor venha entrar com a providência. Senhor, meu Deus, quebra, meu Pai, com as muralhas. Quebra, Senhor, com toda a barreira espiritual, ou barreiras que seja, meu Deus, fisicamente, Deus de poder e livramento, toma frente agora, Senhor, dessa batalha, toma frente agora, Senhor, ó, meu Deus, meu Pai, nesta oração, nós pedimos ao Senhor, e nós damos a total liberdade para que o Senhor venha trabalhar, para que o Senhor venha operar. Espírito de Deus, Espírito Santo do Senhor, não há vitórias, meu Pai, não há grandes vitórias se não haver grandes lutas, provações. Deus, ó Senhor, que o Teu nome seja glorificado, que o Teu nome seja exaltado, Deus de maravilha. Ó Senhor, nós apresentamos em oração agora a todos os nossos irmãos, a todas as famílias, meu Deus. Ó Espírito Santo da verdade, vem, meu Pai, trabalhando de uma forma gloriosa. Toma frente, meu Deus, dessas famílias, repreendendo, Pai, o espírito maligno que há dentro desta casa, dentro dessa família, na vida desta pessoa, que até mesmo tem tirado a paz, a alegria, tem tirado, Senhor, o ânimo dessa pessoa. Essa pessoa já não consegue mais até mesmo conversar, essa pessoa não consegue se expressar mais, devido ao enfrentamento de grandes problemas, até mesmo, Senhor, a depressão, a ansiedade, é a doença do século, mas eu creio que o Senhor é aquele que quebra todas as barreiras, eu creio que o Senhor é aquele que já entrou com a grande providência, ponha por terra, Senhor, esse espírito depressivo, que essa pessoa não sai mais nem de dentro da sua casa, dentro do seu quarto, não se alimenta. E Satanás tem usado esse meio para destruir essa vida, essa família. Mas no nome de Jesus Cristo, saia todo espírito de doença, todo espírito de enfermidade. Vem, meu Deus, nesta manhã, nesta hora de oração, trabalhando, meu Deus, nessas vidas. Oh, Espírito Santo do Senhor, a Tua palavra nos ensina que eis que o Senhor levou sobre si todas as nossas enfermidades, e pelas suas pisaduras nós fomos sarados. Oh, meu Deus, aleluia, Jesus de Nazaré, Deus de poder e glória. Olha aí, Senhor, esta pessoa, meu Pai, essa pessoa que está pensando em tirar a própria vida, pensando em dar um basta em tudo. Mas eu te peço, Senhor, tem de misericórdia desta alma. Tem de misericórdia, Senhor, desta alma, meu Pai.

que na cruz do Calvário o Senhor derramou um sangue vivo e eficaz por esta alma também. E Satanás está querendo ceifá-la. Mas eu peço a Ti, meu Deus, trabalha, opera. Faz algo, Senhor, tremendo nesta vida, uma transformação total. Espírito de Deus, Espírito Santo, nós precisamos, ó Pai, da Tua presença. Sem o Teu poder, sem a Tua presença, nada nós poderemos fazer. E os sinais seguirão, a Sua palavra nos ensina que os sinais seguirão aqueles que crerem. E eu creio nesta hora de oração, na restauração. Eu creio nesta hora de oração, no reavivamento espiritual, um batismo com o Espírito Santo, libertação, salvação da família. Meu Deus do céu, olha esta pessoa, meu Pai, que vai orar conosco, que vai ouvir esta oração. Essa pessoa já tinha decidido em sua vida dar um basta em tudo, até mesmo achando que já não tem mais volta. Senhor, trabalha, meu Deus. Salva esta casa, esta família. Ó, Senhor, que essa pessoa venha se perdoar, porque até mesmo essa pessoa vive numa situação que não perdoa e não quer ser perdoado. Mas, meu Deus, entra com a providência nessa família, nessa casa, na vida desse homem, desse pai de família, dessa mãe de família, trabalhando de uma forma gloriosa e tremenda. Espírito de Deus, Espírito Santo da verdade, eu quero apresentar nesta oração a todos os irmãos guerreiros de batalha, de oração, que por muitas vezes nesse momento estão passando por grandes provações, mas o Senhor é aquele que é fiel para agir, o Senhor é aquele que é fiel para ajudar. Eu quero apresentar nesta oração os pastores, os presbíteros, diáconos. Eu quero apresentar a todos na sua presença, ó Pai. Trabalha, meu Deus. Trabalha, Senhor, de uma forma gloriosa e tremenda. E que mais uma vez o Teu nome venha a ser glorificado. O Teu nome venha a ser exaltado. Aleluia. Deus de maravilha, poder e glória. Trabalha, Senhor. Trabalha, meu Deus. Ó, Senhor Jesus. Nós queremos ver, nós queremos viver o sobrenatural da Tua presença. Reaviva, meu Deus, reaviva de uma forma tremenda a Tua obra ainda mais. Ô Espírito de Deus, eu apresento em oração também aquelas pessoas que estão internadas nas CTIs, nos UTIs, e o médico já desenganou, o médico já assinou, até mesmo, só estamos esperando a hora da morte. Mas eu creio que o Senhor é aquele que faz o melhor para a vida da pessoa. Se Tu queres recolher, Senhor, para Ti, o Senhor pode. E se Tu queres, o Senhor tem poder para levantar essa pessoa dessa cama, levantar desse leito de UTI, desse leito, dessa maca onde essa pessoa está. Aí, meu Deus, o Senhor pode reestruturar, o Senhor pode dar saúde, o Senhor pode dar. Meu Deus, Santo Deus, trabalha, meu Pai, da forma que Tu queres e precisas, mas a Tua palavra, ela nos ensina, tudo o que pedires em oração, crendo, recebereis. Oh, meu Deus, obrigado, Senhor, por esse momento. Obrigado por esta hora de oração. Que o poder do Senhor seja manifesto. É o que nós te pedimos. Em o nome do Pai, em o nome do Filho, em o nome do Espírito Santo de Deus. Amém e amém, Jesus.

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natureza, o homem é esquecido. Esquece de fatos, datas, pessoas e compromissos. Por outro lado, a tendência humana é para não esquecer certos fatos que ocorrem na vida, principalmente quando se trata de perdoar ou pedir perdão. Vemos e ouvimos muitas pessoas afirmarem: eu perdoo, mas não esqueço. Perdoo, mas não quero mais amizade com ele ou com ela. Isto não é perdão. O perdão que a Bíblia ensina é cheio de amor e misericórdia. E normalmente, se perdoando, se esquece, se sepulta no passado. E isso é possível se a pessoa experimentar o perdão divino, tornando-se revertida do grande amor de Deus. Deus, Ele é onisciente, é onipresente, é onipotente, mas sem dúvida alguma, Ele esquece dos nossos pecados. Pois eu mesmo, Senhor de Israel, apago as tuas transgressões por amor de mim, dos teus pecados, e não me lembro mais. O Senhor Deus lança os teus pecados perdoados para trás de suas costas e joga nas profundezas dos mares. Caro amigo ouvinte, o sangue de Jesus Cristo nos purifica de todo o pecado. Através do seu sangue, que temos a comunhão uns com os outros, e o sangue do Cordeiro de Deus, o Filho de Deus, nos purifica de todo o pecado. Isso se conhecemos a Jesus Cristo e sabemos que Ele é o Senhor. Mantemos a comunhão uns com os outros, e o sangue do Cordeiro nos purifica e nos lava e nos limpa de toda iniquidade. Amigo ouvinte, pare, pense, confesse os seus pecados, e a partir de hoje, tu serás uma nova criatura em Cristo, Jesus, o Filho de Deus. Aprenda a perdoar e será perdoado, pois quem conhece a Deus sabe perdoar. 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

Espírito Santo de Deus, Tu que habitas dentro do meu ser, consagra-me cada dia mais, pois para Ti somente eu quero viver. Ó Espírito Santo da verdade, Tu és a garantia, Tu és a confirmação de que fui por Deus selada, e Tu foste dado a mim.

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1: Meu nome é Wesley Rangel, moro na cidade de Jacareí, tenho 28 anos e o testemunho que eu tenho para contar para os irmãos é para edificar a fé de você que está ouvindo esse testemunho. Nasci em berço evangélico e, para resumir, aos 14 anos de idade me afastei dos caminhos do Senhor e fui me envolver com drogas, mas eu tinha uma diferença onde eu não usava, onde eu fui vender, fui ser o famoso aviãozinho. E eu comecei a vender drogas, e o inimigo foi me levando para esse lado onde eu me afastei totalmente da presença do Senhor. Mas vivendo esse mundo das drogas, vendendo, chegando até a ter o meu próprio ponto de droga, própria biqueira, como se diz, o inimigo não conseguiu ali me abater, não conseguiu fazer com que a minha vida fosse ceifada. Assim então, de um dia para o outro, foi mudando, fui conhecendo novas amizades e fui conhecendo o outro lado da vida, aonde seria aí o lado em trabalhar em segurança de casas noturnas. Fiquei dos meus 17 anos até os 21 anos de idade trabalhando em baladas, em casa noturna, e minha mente virou totalmente. Eu tomei nojo de drogas, tinha raiva de quem usava drogas, e foi entrando na minha mente o desejo de maldade com as pessoas. Hoje, tendo o entendimento que eu tenho, estando na presença do Senhor, eu posso ver que o que agia dentro da minha vida, dentro de mim, na minha alma, é um espírito ruim, onde o meu desejo era fazer maldade para as pessoas, onde o meu desejo era matar as pessoas, dar tiro. Graças a Deus, Deus não permitiu que eu chegasse a matar alguém, que eu chegasse a dar tiro em alguém, mas era um desejo que tinha no meu coração, e eu fazia muitas ruindades de bater, de judiar. Isso, infelizmente, hoje eu digo infelizmente, eu cheguei a fazer. Mas eu quero dizer para você que tem um filho afastado, que tem o seu esposo afastado dos caminhos do Senhor. Uma vez eu estava saindo de casa, como eu disse, eu moro em Jacareí e trabalhava aqui em São Paulo. Eu saindo da minha casa, a vizinha da minha mãe disse para minha mãe assim: nossa, todos os seus filhos, seu esposo, servem ao Senhor e são temente a Deus. Somente o Wesley que está nesse caminho e é a ovelha negra da família. E eu lembro que a minha mãe falou assim: eu só não digo que ele não tem mais jeito, porque o Deus que eu sirvo é o Deus do impossível. E isso foi uma semente que ficou gravada no meu coração, uma semente que ficou gravada e eu não conseguia tirar isso da minha cabeça. E toda vez que eu ia para casa, eu voltava para casa, de São Paulo para casa, a minha mãe falava: eu estou orando por você, eu estou jejuando por você. E eu tinha um vício, o único vício que eu tinha. Eu não bebia, não usava drogas, mas eu fumava um cigarro. E eu falava: mãe, eu só não volto, talvez eu não volto por causa do meu vício do cigarro. E Deus começou a quebrantar. O que eu quero dizer para você? A minha mãe, ela não desistiu de mim. Foi 14 anos que eu fiquei afastado dos caminhos do Senhor. E um belo dia eu cheguei em São Paulo para trabalhar, na empresa que eu trabalhava, e eu perdi o desejo de trabalhar. Eu não queria mais sair para a rua para fazer escolta, não queria mais, não tinha mais aquele prazer. Eu tinha um prazer muito grande por armas, e daí eu fui perdendo esse desejo, fui perdendo esse prazer, e Deus começou a trabalhar no meu coração. Comecei a namorar a minha atual esposa hoje, e ela era afastada dos caminhos do Senhor. Sendo assim, ela voltou, fazia 6 meses que ela tinha reconciliado com o Senhor. E foi passando o tempo e a minha esposa, ela sempre falava para mim: por que você não volta para a igreja? Por que você não vai para a igreja? E eu falava para ela: eu só volto para a igreja o dia que Deus me colocar de pé dentro da igreja e contar tudo o que eu estou passando, contar tudo a minha vida, o que eu passei. Sendo assim, eu volto para a igreja. E eu, como conhecedor da palavra, eu não perdi o temor. Eu sempre orava, sempre pedia para Deus falar o meu coração. E um belo dia, chegou numa campanha na terça-feira. Eu lembro até hoje que eu cheguei no culto, a igreja estava tinha poucas pessoas, estava bem vazia. E a primeira oportunidade que um irmão teve para dar uma saudação, ele pediu para que eu me colocasse de pé. E ali ele contou toda a minha história, contou tudo que eu estava passando, que a minha alma estava cansada. Eu na rua era uma pessoa feliz, eu trabalhando eu era uma pessoa feliz, eu sempre sorrindo para todo mundo, não sou de demonstrar a minha tristeza. Mas quando eu deitava para dormir, que eu estava sozinho, era a hora que o inimigo me atribulava, era a hora que o inimigo começava a jogar setas e eu não tinha mais um rumo na minha vida. A partir desse momento, eu lembro até hoje, agora está fazendo 2 anos e meio que eu me reconciliei. Ali eu pude ser renovado, fui liberto do vício do cigarro. Eu me reconciliei na terça-feira, na quarta-feira eu já não fumava mais. Faz 2 anos e meio que eu me reconciliei. Hoje, na onde eu congrego, eu sou obreiro na casa do Senhor. Para a honra e glória de Jesus, tenho no ministério do louvor, que Deus me deu um ministério do louvor, estamos engatinhando. E esse é só um pouquinho para edificar a tua fé. Não desista do teu filho, não desista do teu esposo. Por mais que todos digam que não tem jeito, o Deus que nós servimos é o Deus do impossível. A minha mãe, ela nunca desistiu de mim. Meus irmãos falavam que eu não tinha mais jeito, meu pai falava que eu não tinha mais jeito, mas a minha mãe, ela sempre em campanha de orações, sempre orando e buscando, ela não desistiu de mim. E por isso hoje eu posso dizer que eu sou um milagre, uma transformação para a honra e glória de Jesus.
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3: Meu nome é Neide dos Santos Pereira, eu sou de Diadema. E a minha vida no passado era muito triste. Eu vivia só em baladas, como dizem, né? Rock and roll, droga. Minha alegria só estava nessas coisas. Até que um dia eu comecei a ouvir o programa Voz da Libertação. Eu ouvi o programa e tal, mas aquilo não entrava muito na minha mente, porque eu também, quando eu era criança, eu era levada pelos vizinhos na igreja e eu não queria saber. Aí fui indo, continuei no crime, nas drogas, na prostituição, no roubo. Tudo que o diabo mandava fazer, eu fazia. Eu era totalmente escravizada por Satanás. Vivia andando nas madrugadas. Eu não parava em casa de noite. De madrugada eu tava pros bailes, pras baladas. Um dia eu fui no médico. O médico falou: ah, a senhora tá com hepatite. Aí eu fiquei num estado no fundo do poço, doente. Nessas horas os amigos saem tudo correndo, ninguém dá um apoio pra gente. O único apoio que eu encontrei foi o meu irmão, que é obreiro da igreja, pregou o evangelho para mim, realmente me levou para a igreja, eu tive um encontro com Deus. Isso foi em 1998. Aí eu desci as águas, já estava liberta tudo, mas estava doente, né, irmãos? Os irmãos sabem que vem a consequência do pecado, né? Continuei na igreja doente, mas indo de vez em quando, assim. Chegou uma época que eu fui fazer o tratamento. Fiz o tratamento, graças a Deus. Ficava em casa ouvindo a Voz da Libertação, porque era difícil até de ir para a igreja, porque eu fiquei completamente debilitada. Graças a Deus, hoje a minha vida é uma maravilha com Jesus. Tô curada da hepatite, tô liberta, o diabo não tem mais poder sobre mim, agora só tenho Jesus na minha vida. A minha vida hoje em dia é louvar a Deus. Eu agradeço pela oportunidade em nome de Jesus. Neide de Santos Pereira, Santa Rita de Diadema, Deus abençoe.
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4: O meu nome é Oswaldo Rodrigo da Silva. Eu sou de Piraporinha de Santo Amaro, congrego no Parque Santo Antônio. Em janeiro de 2014... deu câncer de próstata, tumor canceroso. O tumor já estava grande aí. Tomava injeção, fazia tratamento, mas era fazer radioterapia. Mas eu confiei, antes de fazer a radioterapia, eu vim fazer campanha de vigília. E fazia, eu orava com os irmãos pelo raio. E fazendo campanha de vigília, fui curar.

0: do tumor canceroso de próstata. Fiz o exame agora em 2016, no mês 9, não tem mais câncer. Com orado por Jesus Cristo, não precisou fazer as radioterapias. Aquele que estiver me ouvindo, meu nome é Oswaldo Rodrigues da Silva. Se tenha câncer, se tenha qualquer tipo de enfermidade, se vem na igreja pentecostal, Deus e amor, você vai ser curado de qualquer problema. Agora, 2016, que foi constatado que através das campanhas que eu fazia aqui, o médico pediu o exame, já constatou que não tem mais câncer. Eu fazendo campanha de vigília e pelo programa Voz da Libertação pelo Rádio. Eu moro no Piraporinha de Santo Amaro, Rua Orfeu de Monte Verde, 75.
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0: Para muitos imediatamente.
1: Para muitos imediato.
0: São filhos de Deus.
1: São filhos de Deus.
0: Mas biblicamente falando.
1: Pero bíblicamente hablando.
0: Quando a pessoa nasce, ela é uma criatura.
1: Quando a pessoa nasce, é uma criatura.
0: Para ser filho de Deus, tem que ser nascido de novo.
1: Para ser filho de Deus, tem que nascer de novo.
0: Para ser filho de Deus, tem de conhecer a Deus.
1: Para ser filho de Deus, tem que conhecer a Deus.
0: Tem que aceitar Deus.
1: Tem que aceitar a Deus.
0: Tem que viver Deus.
1: Tem que viver a Deus.
0: Tem que respirar Deus.
1: Tem que respirar Deus.
0: Para chamar Deus de pai, tem que ser considerado e tem que se fazer, ou seja, fazer como ser filho de Deus.
1: Para dizer-lhe padre a Deus, tem que ser como se fosse filho de Deus.
0: Comportar-se como filho de Deus.
1: Comportar-se como filho de Deus.
0: Se não é apenas criatura.
1: Se não apenas é criatura.
0: E a criatura não pode chamar Deus de pai.
1: E a criatura não pode chamar a Deus de padre.
0: A criatura pode chamar Deus de Deus.
1: Pode dizer-lhe a Deus de Deus.
0: Pode chamar Deus de Senhor.
1: Pode dizer-lhe Senhor.
0: Mas para chamar Deus de pai, tem de ter a certeza de que se é filho.
1: Pero para dizer-lhe padre, segurança de que
0: você é filho de Deus.
1: Tu eres filho de Deus.
0: Tudo bem.
1: Tudo bem.
0: Os discípulos queriam aprender a orar.
1: Os discípulos queriam aprender a orar.
0: Eles não queriam ficar na decoreba, né?
1: Não queriam quedar-se na decoração, na memorização.
0: E Jesus então começou ensinando.
1: E começou ensinando Jesus.
0: E de repente ele passa no versículo 5 a contar.
1: De repente o versículo 5 começa a contar.
0: Uma história falando sobre a perseverança na oração.
1: Uma história falando sobre perseverança na oração.
0: Eu quero que vocês percebam, meus irmãos.
1: Quero que notem vocês, irmãos meus.
0: Que nem sempre se recebe algo no mesmo dia ou no mesmo momento em que se pede.
1: Que não sempre se recebe no instante que se pide.
0: Por isso Jesus está dizendo que nós devemos perseverar na oração.
1: Jesus disse que perseverar na oração.
0: E ele conta a história.
1: Ele conta a história
0: de um rapaz que tinha um amigo.
1: De um muchacho que tinha um amigo.
0: E esse amigo, sem dar nenhum tipo de aviso, coisa assim.
1: E esse amigo, sem dar um aviso ou alguma coisa.
0: Foi procurá-lo fora de hora. Meia-noite era tarde demais.
1: Foi buscá-lo à meia-noite, fora do horário.
0: Naquele tempo, naquela cultura.
1: Nesse tempo, na cultura.
0: E esse amigo chega e diz: amigo, eu quero que você me empreste 3

0: mães.
1: Esse amigo lhe disse: quero que me preste três pães.
0: Perdão. Esse amigo chega para pousar e precisaria de pães.
1: Ele necessita de pães.
0: E o que recebe a visita não tem esses pães para servir o visitante.
1: El que recibe la visita no tiene los panes para recibir al visitante.
0: Porque era uma visita inesperada.
1: Porque era visita inesperada.
0: Hoje nós temos WhatsApp, né?
1: Hoy tenemos el WhatsApp, ¿no es así?
0: Hoje nós temos e-mails.
1: Hoy tenemos los e-mails, correo electrónico.
0: Hoje nós temos telefone celular.
1: Tenemos teléfono celular.
0: Nós temos carta.
1: Tenemos la carta.
0: Nós temos rádio.
1: Hay las radios.
0: Então, a comunicação hoje é, se eu vou estar na sua casa, eu aviso.
1: La comunicación es que si voy a estar en tu casa, aviso.
0: Mas naquele tempo, não.
1: Pero en ese tiempo, no.
0: O visitante chegou de forma inesperada.
1: El visitante llegó de forma inesperada.
0: Digam comigo, inesperado.
1: Digam comigo, inesperado.
0: Então, era um visitante inesperado.
1: Era um visitante inesperado.
0: Quero dizer a vocês, meus irmãos, que todos nós podemos ter uma visita inesperada.
1: Quero dizer que todos podemos ter uma visita inesperada.
0: E quando eu estou falando de visita, não estou falando, me referindo a pessoas.
1: Quando
0: eu
1: falo de visita, não me refiro a pessoas.
0: Às vezes somos visitados pelo infortúnio.
1: Às vezes somos visitados por el infortunio.
0: Às vezes somos visitados por uma coisa ruim.
1: Às vezes por algo malo.
0: Às vezes somos visitados por uma enfermidade.
1: Às vezes por uma enfermidade.
0: E ninguém espera.
1: E nadie lo espera.
0: Ninguém acorda de manhã e já, poxa, estou acordado hoje, vou no médico e eu sei que ele vai falar que eu estou com câncer. Não.
1: Ninguém desperta e vai ao doutor e pensa que está com câncer.
0: Ninguém acorda e diz, hoje eu estou esperando já uma enxaqueca.
1: Ninguém desperta e diz, bueno, vou esperando uma enxaqueca.
0: Ah, hoje eu estou esperando ter uma diarreia.
1: Estou esperando ter uma diarreia.
0: São coisas inesperadas, coisas que nós não ficamos planejando.
1: Inesperado que não planeamos.
0: E Jesus quer que você saiba que nós podemos ser visitados pelo inesperado.
1: E Jesus quer que tu sepas de que pode ser visitado por inesperado.
0: Quando inesperado é uma coisa boa.
1: Quando o inesperado é algo bueno.
0: Amém, glorificamos a Deus.
1: Amém, glorificamos a Deus.
0: Mas quando o inesperado é uma coisa ruim.
1: Pero quando o inesperado é malo.
0: Nós temos de ter a certeza que teremos onde buscar um recurso.
1: Devemos ter segurança que sabremos buscar onde recurso.
0: Que temos onde buscar uma solução para o inesperado que nos acometeu.
1: Aí onde buscar solução para o inesperado que nos vino.
0: Como eu disse a vocês, meus irmãos, por questões culturais.
1: Como les digo, hermanos, por cuestiones culturales.
0: No primeiro século era uma vergonha.
1: En el primer siglo era vergüenza.
0: Um visitante chegar na casa da gente, a gente não oferecia a ele comida e pousada.
1: Que visitante llegue y no le ofrezcamos algo de comer.
0: E de repente esse Senhor,
1: de repente esse senhor,
0: ele preferiu acordar o outro amigo seu.
1: Preferiu despertar outro seu amigo.
0: Acordar a sua família inteira no meio da noite.
1: Despertava toda a sua família em meio da noite.
0: Dizendo, eu preciso de três pães.
1: Dizendo, necessito três pães.
0: Chegou um visitante em casa e eu não tenho nada para lhe oferecer.
1: Chegou visitante na casa e não há nada que oferecer-lhe.
0: Jesus quer que você espere o inesperado.
1: Jesus quer que esperes o inesperado.
0: Jesus quer que você entenda que o inesperado pode trazer a você uma necessidade, você precisa atender essa necessidade.
1: Jesus quer que o inesperado te pode trazer uma necessidade.
0: Então você tem que saber onde correr quando o inesperado vier para atender a necessidade que você terá.
1: Deus quer que sepas onde correr quando chega o inesperado e a necessidade.
0: Quem está entendendo, diga amém.
1: Quem está entendendo, diga amém.
0: Quando nós temos uma situação como essa.
1: Quando temos situação como esta.
0: Nós vamos importunar alguém.
1: Vamos importunar a alguém.
0: Quando nós temos algo que nós estamos desesperados.
1: Quando temos algo que estamos desesperados.
0: Normalmente nós nos tornamos inconvenientes.
1: Normalmente nos fazemos inconvenientes.
0: Então prepare-se para ser inconveniente.
1: Então aliste-se para ser inconveniente.
0: Diga aí, inconveniente.
1: Diga inconveniente.
0: Se chegar o inesperado.
1: Se chegar o inesperado.
0: E se houver necessidade.
1: E se há necessidade.
0: Não se preocupe, seja no horário que for.
1: Não se preocupe no horário que fosse.
0: Em ser inconveniente.
1: Em ser inconveniente.
0: Pelo contrário.
1: Por lo contrário.
0: Prepare-se para o inconveniente. Prepare-se para ser inconveniente.
1: Aliste-se para o inconveniente e seja inconveniente.
0: O visitante chegou fora de hora.
1: O visitante chegou fora da hora.
0: Visita fora de hora.
1: Visita fora de horário.
0: Tenho necessidade.
1: Há necessidade.
0: Então vou ser inconveniente a alguém.
1: Então
0: vou ser
1: inconveniente a alguém.
0: Mas preciso suprir essa necessidade.
1: Eu necessito suprir essa necessidade.
0: Preciso abastecer, atender esse meu visitante.
1: Preciso atender a meu visitante.
0: Naquele tempo não tinha mercado 24 horas, não tinha posto Ipiranga, né?
1: Nesse tempo não havia postos 24 horas, posto Ipiranga. Glória a Deus.
0: Naquele tempo nós não tínhamos.
1: Nesse tempo não havia.
0: Aquelas chamadas 24 horas por internet, iFood, né?
1: 24 horas por internet,
0: iFood. Comida 24 horas.
1: Comida 24 horas.
0: O jeito era...
1: A forma era...
0: Ser inconveniente a alguém.
1: Ser inconveniente a alguém.
0: Você já foi inconveniente em algum momento da sua vida?
1: Já foste inconveniente em algum momento de tua vida?
0: Eu já fui.
1: Eu já fui.
0: E não foi uma vez só, não.
1: E não foi só uma.
0: Mas certa ocasião, meus irmãos, eu estava em grande dificuldade, eu tinha acabado de ser assaltado.
1: Me encontrava em grande dificuldade, terminando de ser assaltado.
0: E eu, eram umas, acho que umas 2 horas da manhã.
1: Creo que eram 2 da manhã, né?
0: Eu tinha sido assaltado, tinha... Meu carro tinha sido levado, tudo.
1: Meu coche levaram todo.
0: Eu bati numa casa.
1: E eu chamei à porta de uma casa.
0: Imagina você bater num bairro, numa casa, 2, 3 da manhã.
1: Em um bairro, 2, 3 da manhã.
0: E eu insisti.
1: E eu insistido.
0: De lá dentro gritaram. Não chegaram a dizer, não tem ninguém. Não falaram isso, né?
1: Não disseram, não há ninguém, não.
0: Mas... Vai embora, vou chamar a polícia.
1: Pero dijeron, vete, llamaré a la policía.
0: Eu falei, ótimo, porque eu fui assaltado, dije, preciso bueno, da polícia, chama mesmo.
1: Fui assaltado, llama mismo a la policía.
0: Eu fui roubado, eu fui assaltado, preciso de socorro, empresta o telefone.
1: Me assaltaron, préstame el teléfono.
0: Não vou abrir a porta da minha casa, não, vou chamar a polícia. Tá bom, não, pode chamar que eu espero aqui fora.
1: Me disse, llama a la policía, esperar aqui afuera.
0: Foi uns 15 minutos para as pessoas abrirem a porta. É um baita do inconveniente.
1: 15 minutos que demoraram em abrir a porta, é inconveniente.
0: Jesus quer que você aprenda a ser inconveniente quando você for visitado pelo infortúnio e surgir a necessidade.
1: Jesus quer que tu seas inconveniente no momento de que vem o infortúnio e a necessidade.
0: Observe vocês, meus irmãos.
1: Observem vocês, irmãos meus.
0: Que esse rapaz dizia, olha, já estou com os meus filhos na cama.
1: O muchacho dizia, já estou com os filhos na cama.
0: Eu não posso me levantar para te dar o que você está pedindo, não. Vai embora. Eu
1: posso levantar-me para dar-te o que pides. Vete.
0: Ele não fala, vai embora, mas era o mesmo que estivesse dizendo, vai embora, já estou dormindo.
1: Não lhe disse isso, mas é o mesmo como se dissesse, vete, já estou dormindo.
0: Mas a Bíblia Sagrada nos fala, meus irmãos.
1: A Bíblia Sagrada nos habla, irmãos meus.
0: Que o rapaz que precisava do pão.
1: Que o muchacho que necessitava o pão.
0: Ele queria responder à necessidade, então ele não ia deixar de ser inconveniente.
1: Ele queria responder à necessidade e não deixava de ser inconveniente.
0: E meus irmãos, observem vocês.
1: Hermanos, observem ustedes.
0: Que ele diz, olha, eu...
1: Ele disse, mira...
0: Não tenho nada para dar para esse meu amigo que chegou nessa hora.
1: Não tenho nada para dar a este meu amigo que
0: eu não tenho nada que apresentar a ele.
1: Não tenho nada para apresentar-lhe.
0: Isso é muito forte.
1: Isso é muito forte.
0: Que a partir do momento que nós chegamos a um ponto da vida.
1: Que desde que chegamos a um ponto da vida.
0: Que nós entendemos que nós temos uma necessidade. Quem tem necessidades aqui, levanta a mão. Eu tenho.
1: Entendemos que temos necessidade. Quem tem
0: eu necessidade? Sou pobre e necessitado em tantos aspectos da minha vida.
1: Eu sou pobre e necessitado em tantos aspectos da minha vida.
0: A partir do momento que nós temos uma necessidade.
1: Desde que temos uma necessidade.
0: Em alguns casos a necessidade veio de forma tão inesperada, de forma a trazer tanta tristeza.
1: Em alguns casos vindo de forma inesperada, tanta tristeza trajo.
0: Uma coisa poderosa.
1: E algo poderoso.
0: É nós admitirmos a nossa insuficiência.
1: É admitir nossa insuficiência.
0: A nossa incapacidade.
1: Nossa incapacidade.
0: Admitirmos que nós não temos de onde tirar o socorro que precisamos.
1: Admitimos que não temos de onde sacar o socorro que necessitamos.
0: Esse texto parece um texto tão rapidinho de se falar, mas é um texto de uma profundidade maravilhosa.
1: Este passage parece tão curto, mas tem profundidade maravilhosa.
0: Nós vemos que esse homem, ele conclui rapidamente, eu não posso servir o meu amigo que chegou inesperadamente.
1: Vemos que esse homem habla e diz, eu não posso atender a meu amigo desesperadamente.
0: Quando nós entendemos que nós somos...
1: Quando entendemos que somos
0: insuficientes para resolver alguma questão,
1: insuficientes para resolver algo,
0: isso nos leva a pedir socorro, a pedir ajuda.
1: Nos leva a pedir socorro, ajuda.
0: Eu não tenho nada, eu não tenho nada. Essas palavras são poderosas porque revelam a nossa impotência.
1: Não tenho nada, isso revela a nossa impotência.
0: Às vezes nós somos impotentes para resolver as nossas questões.
1: Às vezes somos impotentes para resolver nossa questão.
0: E às vezes somos impotentes para ajudar a resolver as questões de outras pessoas, como esse texto está nos falando.
1: Às vezes somos impotentes para resolver lo de los otros, como o texto habla.
0: E isso nos força a entender que nós precisamos procurar alguém e implorar pela sua ajuda.
1: Isso nos mostra que temos que implorar e buscar por ajuda.
0: Observem vocês que o texto fala só de oração.
1: Vejam que o passagem habla só de oração.
0: Se nós nunca entendermos que nada temos a oferecer,
1: se nunca entendemos que não temos nada para oferecer,
0: nós nunca haveremos de clamar em nossas necessidades.
1: Nunca clamaremos em nossa necessidade.
0: Se nós nos orgulharmos e entendemos que não, vou buscar os meus próprios recursos.
1: Se nos enorgulhamos e dizemos não, vamos buscar nossos
0: próprios recursos. Quando, na verdade, nós já não temos recurso algum.
1: Quando já não temos algum recurso.
0: Nós vamos morrer mais cedo.
1: Moriremos mais temprano.
0: Nós vamos praticar o pecado da estupidez.
1: Faremos a torpeza da estupidez.
0: Não serviremos nem a nós e nem aos outros.
1: Não serviremos nem aos outros.
0: Não atenderemos às necessidades que nos surgiram.
1: Não atenderemos à necessidade que nos surgiu.
0: O inesperado vai nos matar.
1: O inesperado nos matará.
0: Precisamos ser mais inconvenientes. Se temos um Deus para clamar, clamemos a Ele.
1: Mais inconvenientes. Se temos um Deus para clamar, clamemos-lhe a Ele.
0: Se temos a quem pedir, vamos pedir socorro.
1: Se temos a quem pedir, pedamos socorro.
0: Esse homem.
1: Este homem.
0: Não demorou muito não.
1: Não tardou muito.
0: Ele foi.
1: Ele foi.
0: Eu quero pão.
1: Eu quero pão.
0: Não vou me levantar. Eu quero pão.
1: Não me vou levantar. Quero pão, dizia.
0: Não tenho nada em casa. Eu quero.
1: Não tenho nada na casa. Quero.
0: Persista em clamar a Deus.
1: Insista em clamar a Deus.
0: Persista em buscar o socorro que você precisa.
1: Insista em clamar por el socorro que necessita.
0: Claro que eu não estou falando em tom de crítica, mas estou falando em tom de ensinamento.
1: Não digo em tom de crítica, sino tom de ensinamento, enseñanza.
0: Até nos nossos cultos, às vezes, nós começamos a orar.
1: Até nos cultos começamos a orar.
0: E às vezes nós percebemos quantas pessoas desistem de orar tão cedo.
1: E às vezes notamos quanta gente se rinde de orar tão temprano.
0: Enquanto um grupo ainda está orando fortemente,
1: quando
0: outro grupo está... já deixou de orar.
1: Quando um grupo ora ferventemente, outro parou de orar.
0: Quantas pessoas não resistem 5 minutos de oração?
1: Quantos não resistem 5 minutos de oração?
0: E quantos vêm à igreja uma vez só?
1: Quantos vêm à igreja só uma vez?
0: E a não terem os seus problemas, ao não terem os seus problemas resolvidos?
1: E ao não ter o problema resolto?
0: Já propõe no coração, eu nunca mais volto nesse lugar.
1: Propõe no coração, já não volto a este lugar.
0: Você tem que perseverar buscando.
1: Tienes que perseverar buscando.
0: Não é que Deus é ruim, não.
1: Não é que Deus é malo, não.
0: Mas as coisas são do jeito de Deus e não do nosso jeito.
1: As coisas são da forma de Deus e não da nossa maneira.
0: Clama a mim, responder-te-ei.
1: Clama a mim, te responderei.
0: Pedi, pedi, dar-se-vos-á.
1: Pedi e se os dará.
0: Pede com fé, o hino que nós cantamos. Pedi, pedi, pede com fé.
1: Pede com fé.
0: Não desista de clamar.
1: Não se rinda ao clamar.
0: Coisas, meus irmãos, inesperadas vêm e acontecem na vida de todas as pessoas.
1: O inesperado vem e sucede na vida de muita gente.
0: Mas lembre-se que Deus está sempre disposto a nos ajudar.
1: E acorde-se que Deus sempre está disposto a ajudar-nos.
0: A princípio o amigo está relutante, ele não quer ser perturbado.
1: A princípio o amigo não quer ser molestado.
0: E isso força aquele que estava humilhado, que havia sido visitado pelo inconveniente, a ser persistente.
1: Isso força o que estava humilhado a ser persistente.
0: Basicamente ele diz: se você não me der o pão, eu não saio da porta da sua casa. Eu não durmo, o meu visitante não come, mas você também não dorme.
1: Praticamente ele disse: eu não vou sair da tua porta se minha visita tanto não come.
0: Nós não estamos falando daquela oração, oh pai.
1: Nós estamos dizendo da
0: oração. Oh pai.
1: Oh padre.
0: Me abençoa, Senhor. Puxa, Jesus não me abençoa, hein? Tenho orado tanto.
1: Não me bendice?
0: Nós não estamos falando daquela oração decorada que não existe um comprometimento.
1: Nós estamos falando da oração memorizada, que não há comprometimento.
0: Todo dia a mesma oração: Pai de poder, Pai de misericórdia, perdoa meu pecado, perdoa minha transgressão, perdoa minha iniquidade, amém, amém. Todo dia a mesma coisa. Hoje é assim, amanhã de novo: Pai de poder, perdoa meu pecado, minha transgressão, minha iniquidade, amém, amém. Todo dia a mesma coisa, isso é decoreba.
1: Todos os dias fazendo oração memorizada.
0: Isso não é oração, isso é reza.
1: Isso é um rezo.
0: Isso é uma novena de oração.
1: Isso é uma novena de oração.
0: Se você era um ano, são 365 anos de oração repetitiva.
1: Em um ano, 365 oração repetitiva.
0: Você não está incomodando o Pai desse jeito.
1: Não está se incomodando ao Padre dessa maneira.
0: Clama a Deus só de abrir o seu coração, de abrir abrir o seu peito para Jesus, isso já incomoda o Senhor.
1: Clamar e abrir o coração já lhe incomoda ao Senhor.
0: Você se lembra quando a Bíblia Sagrada fala que uma mulher, a viúva de Naim, chorava?
1: Recorda de quando a viúva de Naim chorava na Bíblia?
0: O Senhor Jesus se comoveu com as lágrimas daquela mulher e ressuscitou o filho dela. Solta uma lágrima que você vai ser inconveniente perante Deus.
1: Jesus se comoveu dele e ressuscitou a seu filho e clama a Deus e também responderá ao Senhor.
0: Em João 11, quando Lázaro estava morto, Jesus chegou e viu o povo chorando. A Bíblia fala que comovendo em si mesmo, Jesus chorou.
1: João 11, quando Lázaro estava morto, também Jesus chorou e já levantou.
0: Você vai ser inconveniente, você vai mexer com Deus quando você chorar, quando você orar e as lágrimas rolarem pelo seu rosto.
1: Serás inconveniente e alcançarás a resposta de Deus quando chores.
0: E digo a você, quando você ora,
1: eu digo quando tu oras,
0: e as lágrimas rolam pelo seu rosto,
1: lágrimas saem por tu rosto,
0: você só para se você tiver algo para fazer ou algum compromisso, porque não há vontade de parar.
1: Só te detienes quando há algum compromisso, porque não há ganas de parar.
0: E você vai tocando Deus, e você vai sendo persistente.
1: Tocando Deus, sendo insistente.

0: bons assim.
1: Talvez você está disposto a dar-nos coisas boas, aunque nós outros padres não somos assim.
0: Esse amigo da história, esse amigo relutante, não é necessariamente uma representação do nosso Pai Celestial, não. Na verdade, é o contrário.
1: Esse amigo da história não somente é um reflexo do nosso Pai.
0: É um contraste.
1: Esse é o contraste.
0: Muitas pessoas pensam que o amigo que está sendo importunado é Deus, mas não é.
1: Muita gente pensa que o amigo inoportunado é Deus, mas não é.
0: Não. Jesus está fazendo um contraste.
1: Jesus faz um contraste.
0: Esse é aquele amigo que é como o Pai.
1: Aquele amigo que é como o Padre.
0: Mas que não é o Pai Celestial.
1: Pero não é o Padre Celestial.
0: Mas sendo importunado, se levanta. Sabe dar boas coisas aos seus filhos. Não necessariamente nesse momento seria o seu filho, seria o seu amigo.
1: Pero sendo inoportunado, sabe dar boas coisas, sendo não seu filho, sino seu amigo.
0: E Jesus está dizendo: quanto mais vosso Pai que está no céu.
1: E Jesus diz: quanto mais vosso Padre no céu.
0: Porque ele é bom.
1: Porque ele é bueno.
0: Esse homem egoísta que nem queria se levantar, se mover só porque estava quentinho na sua cama.
1: Este homem egoísta que não queria levantar-se de sua cama.
0: Se este homem foi movido pela assistência, pela insistência.
1: Ele foi movido por la insistência.
0: A ajudar na necessidade do amigo.
1: E ajudar na necessidade de seu amigo.
0: Muito mais Deus irá se mover sendo ele generoso,
1: muito
0: o disposto
1: Deus.
0: Pai do céu, quando nós estivermos clamando a ele.
1: Muito Deus mais se moverá sendo ele generoso.
0: Sem desistir quando nós estivermos buscando a ele.
1: Sem desistir quando estamos buscando.
0: Olha, meus irmãos.
1: Miren, hermanos míos.
0: Eu sei que muita gente nesse momento está vivendo uma vida miserável.
1: Sei que muita gente nesse momento vive vida miserável.
0: Você nunca esperou que isso fosse acontecer contigo.
1: Nunca esperaste que isso fosse a passar contigo.
0: Muitas pessoas estão vivendo um verdadeiro vale, um deserto sem fim.
1: Muita gente vive um vale, um verdadeiro deserto sem fim.
0: Muitas pessoas estão flutuando nas próprias lágrimas.
1: Muita gente está flutuando nas próprias lágrimas.
0: Veio o inesperado.
1: Vino o inesperado.
0: Veio a necessidade.
1: Vino a necessidade.
0: Reconheça que você é impotente para resolver as suas questões.
1: Reconozca que eres impotente para resolver tus questiones.
0: E faça o que o profeta Jeremias nos orienta, clama.
1: E haz lo que el profeta Jeremías nos orienta, clama.
0: Clama a mim, diz o profeta Jeremias.
1: Clama a mim, diz o profeta Jeremias.
0: Dizendo para clamar a Deus.
1: Dizendo clamar a Deus.
0: Clama a mim, eu vou te responder.
1: Clama a mim, te responderei.
0: Clama a mim, eu haverei de responder e responder com muito mais do que você clamar.
1: Clama a mim, te responderei com muito mais, te responderei de lo que clamas.
0: Vou te responder com coisas que você nem sabe que precisa.
1: Te responderei com lo que nem sequer sabes que necessitas.
0: Aquela doença que a medicina já disse, não há condições, pode morrer em casa, aquela... sossegado, desfrute os últimos dias.
1: Aquela enfermidade por la que fuiste desahuciado.
0: Inesperadamente você se vê no vale da sombra da morte.
1: Inesperadamente te ves en el valle de sombra de muerte.
0: A medicina foi impotente.
1: Na medicina foi impotente.
0: Você está impotente diante da situação.
1: Estás impotente ante la situación.
0: E os ventos frios da morte já se fazem sentir no seu cangote.
1: Los vientos fríos ya se hacen sentir de la muerte en tu cuerpo.
0: Clama a Deus.
1: Clama a Dios.
0: Não desista.
1: Não se rinda.
0: Seja inconveniente.
1: Seja inconveniente.
0: Deus quer te responder, implore por ajuda.
1: Deus quer responder, te clame por ajuda.
0: A sua impotência tem de levar você a clamar ao Senhor.
1: Impotência deve levar-te a clamar ao Senhor.
0: Pedi, pedi, dar-se-vos-á, buscar e achareis, batei e abrir-se-vos-á.
1: Pedi, e se dará, chamado, e se os abrirá.
0: Porque aquele que pede recebe, e a quem busca achar, a quem busca acha, e a quem bate, abrir-se-lhe-á.
1: Busca e al que busca,
0: é o que está dizendo a palavra de Deus.
1: E al que llama, se le abrirá, lo que dice la palabra de Dios.
0: Agora eu volto ao início da nossa mensagem.
1: Agora vuelva comigo sobre nuestro mensaje.
0: Digam comigo, Pai nosso que estás nos céus.
1: Diga comigo, Padre nuestro que está en los cielos.
0: Mais uma vez, Pai nosso que estás nos céus.
1: Una vez más, Padre nuestro que está en los cielos.
0: Agora eu completo com o versículo 11.
1: Agora completo com o versículo 11.
0: E qual o Pai de entre vós que?
1: E qual Padre entre vosotros que?
0: Se o filho lhe pedir pão, lhe dará uma pedra?
1: Si su hijo le pide pan, le dará una piedra.
0: Ou também, se lhe pedir peixe, lhe dará por peixe uma serpente?
1: E se lhe pedir pescado, levará por pescado uma serpente?
0: Ou se lhe pedir um ovo?
1: Ou se lhe pedir um huevo?
0: Lhe dará um escorpião?
1: Levará um escorpião?
0: Os pais naturais,
1: os padres naturais,
0: sendo maus, sabem dar as boas dádivas aos seus vossos filhos.
1: Sendo malos, sabem dar coisas buenas a seus filhos.
0: Quanto mais?
1: Quanto mais?
0: O Pai Celestial.
1: Pois teu Padre Celestial.
0: Este tem coisa muito melhor e muito boa para todos nós.
1: Ele tem o melhor e o bueno para todos
0: então
1: nós.
0: Então a pergunta é, para você chamar la Deus pergunta, de Pai, você precisa ser filho. Você já é filho de Deus?
1: Para chamar-lhe a Deus de Padre, tem que ser filho, já é filho de Deus.
0: Para você tocar no coração de Deus, você deve ser filho de Deus.
1: Para tocar no coração de Deus, deve ser filho de Deus.
0: Essa é uma realidade.
1: Essa é uma realidade.
0: Para você perceber.

0: perseverar em oração, clamando até ser ouvido.
1: Perseverar em oração, clamando a terceiro ouvido.
0: Você tem de ter certeza que está clamando ao Pai e que você é filho.
1: Deve clamar tendo a segurança de que eres filho.
0: Porque o nosso Pai que está no céu sabe dar o melhor para nós.
1: Porque nuestro Padre que está en el cielo sabe dar lo mejor.
0: Vocês todos que estão aqui.
1: Todos los que están aquí.
0: A não ser que algum pai de vocês tenha tido algum problema mental.
1: A menos que alguno de sus padres haya tenido un problema mental.
0: Mas vocês sabem que os vossos pais, o caso para falar o pai e a mãe, né? Mas a Bíblia está falando do pai. Eles sempre fizeram o melhor para que vocês tivessem o melhor.
1: Pero sabemos que nuestros padres hicieron todo lo mejor para que tuviesen lo mejor.
0: Se vocês pedissem aos vossos pais, papai, dá para fritar um zoião para mim?
1: Si les pidiesen, papá, dá para fritar un huevo.
0: Alguém aqui já viu o pai fritar uma serpente?
1: Alguém já viu fritar uma serpente?
0: Alguém já viu o pai fritar um escorpião?
1: Alguém já viu tostar fritar um escorpião?
0: Alguém já viu algum filho pedir pro pai pão e o pai dá uma pedra?
1: Alguém já viu um filho pedir um pão e lhe deu o padre uma pedra?
0: Não.
1: Não.
0: Você pede a cura, Deus te dá a cura.
1: Vive na sanidade, Deus te dá a sanidade.
0: Você pede o seu lar abençoado, Deus te dá a bênção para o seu lar.
1: Vive seu lugar bendecido, Deus te dá a bendição para o teu lar.
0: Mas a Bíblia Sagrada está dizendo que essas petições devem ser feitas ao Pai.
1: Mas a Bíblia diz que essa petição deve ser feita ao Padre.
0: E para que se faça uma petição ao Pai, tem que necessariamente ser filho.
1: E para que se haja petição ao Padre, deve ser filho.
0: Não é só ser criatura.
1: Não é só ser uma criatura.
0: Não é só chegar na igreja e fala, tô na igreja dos crentes, deixa eu clamar aqui, e é tudo simples assim, se não acontecer mais nada, eu não volto mais aqui.
1: Não é só chegar à igreja e dizer, estou na igreja para os crentes e vou pedir e vou receber.
0: Você pode até não voltar.
1: Até podes não volver.
0: O problema é seu.
1: O problema é tuyo.
0: Você pode até achar que não, eu vou lá na igreja dos crentes e eles vão ter que fazer alguma coisa porque é obrigação deles. Não é obrigação nossa.
1: Até podes crer que ir à igreja e os crentes têm que responder obrigados.
0: Obrigação nossa é pregar a palavra de Deus como estamos pregando.
1: Nossa obrigação é pregar a palavra como estamos seguindo.
0: E obrigação sua é aceitar a palavra de vida, a palavra do Senhor, aceitar Jesus como seu Salvador e aceitar Deus como seu Senhor.
1: A obrigação é tua receber a palavra e receber o Senhor como Salvador.
0: Deixar de ser apenas criatura e passar a ser filho de Deus.
1: Deixar de ser criatura e começar a ser filho de Deus.
0: E mesmo quando, como sendo filho de Deus, podem acontecer coisas inesperadas.
1: E ao que sendo filho de Deus pode passar o inesperado.
0: Podem acontecer necessidades.
1: Pode passar necessidade.
0: Podem acontecer, eu diria, situações que nós vamos ter de importunar alguém.
1: Pode passar situações no que tendremos que importunar alguém.
0: Haverá um momento na vida que vamos nos sentir impotentes.
1: Haverá momentos na vida que nos sentiremos impotentes.
0: Mas tendo Deus como Pai.
1: Pero teniendo a Deus como Padre.
0: Nós vamos clamar e Ele haverá de responder o nosso clamor.
1: Clamaremos e Ele responderá nosso clamor.
0: Se não responder o nosso clamor hoje, Jesus está dizendo perseverança na oração.
1: Se não responde hoje dia, dice perseverança na oração.
0: Nós vamos ser o amigo importuno.
1: Seremos o amigo inoportuno.
0: Nós vamos importunar o Senhor com a nossa oração.
1: Inoportunaremos ao Senhor com a oração.
0: Nós vamos pedir, pedir.
1: Vamos a pedir e pedir.
0: Nós vamos clamar, clamar.
1: Clamaremos e clamaremos.
0: Nós vamos implorar, implorar.
1: Vamos a implorar, implorar.
0: Até que Ele nos abra a porta e nos dê aquilo que nós estamos pedindo.
1: Até que nos abra a porta e nos dê o que estamos pedindo.
0: O nosso Deus nos prova.
1: Nuestro Dios nos prueba.
0: O nosso Deus permite situações.
1: Nuestro Dios permite situaciones.
0: Para vermos o quanto somos incapazes.
1: Para ver quanto somos incapazes.
0: De nós mesmos.
1: De nosotros mismos.
0: Se verificarmos o capítulo 15 de São João.
1: Si verificamos capítulo 15 de San Juan.
0: Jesus é claro, eu sou a videira, vocês são as varas.
1: Jesús es claro, dice, yo soy la vid.
0: Se vocês não estiverem em mim, vocês não são absolutamente nada, serão impotentes para sempre.
1: Si no estáis en mí, no sois nada, dice, impotentes.
0: Você precisa estar conectado a Deus.
1: Precisa estar conectado a Dios.
0: Você precisa deixar o seu orgulho de lado, você não é nada sem Deus, e eu também não, ninguém é nada sem Deus.
1: Nada sem Deus.
0: Se queremos respostas de Deus, temos de ser de Deus.
1: Se queremos resposta de Deus, devemos ser de Deus.
0: Se queremos clamar, clamar e insistir, temos de ser filhos de Deus.
1: Se queremos clamar, devemos insistir, ser filhos de Deus.
0: E havendo a demora, vamos insistir, porque sabemos que a resposta virá.
1: E havendo tardança, sabemos que a resposta vendrá, aun assim.
0: Eu vou terminar, meus irmãos.
1: Já vou terminar, irmãos meus.
0: Mas quero dizer a vocês que Jesus quer que nós.
1: Quero dizer-lhes que Jesus quer que nós
0: saibamos como responder a situações inesperadas da nossa vida.
1: Sepamos como responder à situação inesperada da nossa vida.
0: Jesus quer que nós saibamos como.
1: Jesus quer que sepamos como
0: suprir as necessidades inconvenientes da nossa vida.
1: Suprir a necessidade inconveniente da nossa vida.
0: Jesus quer que nós entendamos que de nós mesmos nós não podemos vencer, precisamos da ajuda do nosso Deus.
1: Jesus quer que entendamos que por nosotros mismos no podemos resolver.
0: Jesus quer que nós sejamos perseverantes, persistentes, ou seja, persistir, persistamos em oração, persistindo em oração.
1: Jesus quer que persistamos em oração.
0: Jesus quer que você saiba que o nosso Deus está ansioso para prover aquilo que nós precisamos.
1: Você que está doente,
0: quer clamar ao Pai, aceita Jesus. Aceita Jesus. Você que está miserável, tão necessitado de tantas coisas, talvez até as coisas mais básicas da vida.
1: Porque estás miserável, talvez necessitado de lo más básico de la vida.
0: Nós temos de ser honestos com vocês, meus irmãos.
1: Ser honesto con ustedes, hermanos.
0: Muitas pessoas pensam, não vou receber um milagre, eu estou salvo. Milagre não salva.
1: Muita gente pensa, dice, no soy salvo, voy a recibir un milagro.
0: Muitas pessoas vêm à igreja apenas interessadas no material, na prosperidade.
1: Muita gente vem interessada no material.
0: E muitas igrejas pregam isso.
1: Y muchas iglesias predican esto.
0: Mas eu um dia vou estar diante de Deus e sei que haverá de dar conta, haverei de dar contas de todas as pregações que fiz.
1: E um dia estarei ante Deus e renderei contas a Deus de toda a
0: eu predição. Digo a você, aceita Jesus primeiro.
1: Eu te digo, aceita Jesus primeiro.
0: Reconheça Deus como seu Deus verdadeiro e siga as ordenanças dele.
1: Reconheça Deus como teu Deus e
0: seja filho de Deus e Deus haverá de suprir as suas necessidades.
1: Sei que o Deus e ele suprirá as necessidades.
0: Mas a primeira coisa é a salvação da sua alma e está na hora de parar com a bobagem.
1: E o primeiro é a salvação e é hora de parar com o tonto.
0: Quando você tem Deus como pai, Deus é bom.
1: Quando tens a Deus como padre, Deus é bueno.
0: Se o seu papai aqui da terra sabe te dar o ovo, sabe te dar o frango, sabe te dar o filezinho, sabe colocar arrozinho na sua boca.
1: Y tu padre aquí en la tierra sabe darte el huevo, el filé y el pollo.
0: Imagina o Deus que está no céu que ele tem para você, filhinho de Deus.
1: Imagina lo que Deus tiene que estás tú.
0: É muito importante você ter autoridade de orar como Jesus ensinou.
1: É mais importante ter essa autoridade como Jesus ensinou.
0: Não é para ficar naquela oração cansativa, pai de Abraão, oh Deus de Jacó, Deus de Isaac, Senhor dos meus pais, Deus do pastor Lorival, do finado Davi Miranda, porque você não tem autoridade para dizer, meu Deus, meu pai que está no céu, Senhor da minha vida.
1: Não só estando em oração repetitiva, mas clamar de coração e clamar a Deus da tua vida.
0: Pai nosso que estás nos céus, diga comigo.
1: Diga comigo, Padre nosso que estás nos céus.
0: Mais uma vez, Pai nosso que estás nos céus.
1: Uma vez mais, Padre nosso que estás nos céus.
0: É assim que Deus quer ouvir você clamando.
1: Assim Deus quer escutar-te clamando.
0: Para chamar Deus de Pai tem de ser filho.
1: Clamar dizendo Padre, há que ser isso.
0: Se você ainda não é filho, você vai aceitar Jesus hoje para deixar de ser criatura e passar a ser filho de Deus.
1: Se eres hijo todavía, acepta Jesús para ser hijo de Dios.
0: Você vai se firmar na presença de Deus, você vai aprender as coisas de Deus, vai se batizar e vai ser crente.
1: Te afirmarás nas coisas de Deus, te bautizarás.
0: E não é só para ser rico, não é só para ser bem sucedido na vida, não é só para ser curado.
1: Não
0: é só
1: para ser rico ou exitoso na vida ou ser sanado.
0: Mas é para morar lá no céu, na glória de Deus. Quando o seu corpo morrer, cair, você vai ser recolhido na mansão celestial no céu para estar para sempre com Deus. Foi para isso que você nasceu. Para tomar uma decisão a respeito do que você será eternamente. Para glorificar o nome do Senhor com a sua vida. Para ser um servo de Deus e Deus ser glorificado por seu intermédio. Que Deus abençoe você.
1: Deus o bendiga a você.
0: Sai do seu lugar, você que não aceitou Jesus ainda. Vem aceitar Jesus para o seu nome ser escrito no livro da vida. Vem cá, vem. Vem cá, vem aceitar Jesus. Vem, sai do seu lugar. Vem cá aceitar Jesus para você começar a chamar Jesus de Pai hoje.
1: Vem aceitar a Cristo para chamar a Deus de Padre.
0: O inesperado acontece, meus irmãos.
1: O inesperado sucede, irmãos meus.
0: As doenças que matam, vêm.
1: A enfermidade que vem, mata, vem.
0: Quando você nem espera, vem o infortúnio, vem a coisa ruim.
1: Quando não espera, vem o infortúnio, o malo.
0: Com Deus será tudo muito melhor.
1: Com Deus será muito melhor.
0: Vem aqui à frente aceitar Jesus como seu Salvador. Vem aqui à frente, Jesus está te chamando. Vem cá, vem.
1: Jesus te chama, vem.
0: Vem, desviado, vem para a reconciliação. Vem, corre aqui. Você a partir de hoje vai chamar Deus de Pai. As coisas vão ser diferentes. Você vai clamar, você vai importunar o Senhor de tanto clamar.
1: Tudo cambiará.
0: Isso, olha que maravilha a multidão que vem vindo. Vem, vem para frente, vem cá aceitar Jesus. Vem.
1: Aceitar a Jesus.
0: Vem aceitar Jesus. Vem.
1: Acepta Jesus.
0: Vem reconciliar-se com Deus. Vem, é tão bom poder chamar Deus de Pai.
1: Reconcilia-te com Deus, é tão bom chamar-te de Padre.
0: Antigamente eu ficava bravo quando as pessoas ignoravam o que eu estava pregando.
1: Antigamente me enojava quando a gente me ignorava.
0: Hoje não, eu tenho dó.
1: Hoje não, tenho pena.
0: Eu tenho dó de você que acha que Deus está falando com todo mundo, menos com você.
1: Tenho pena de você que pensa que Deus não habla com você.
0: Você não é a última Coca-Cola do deserto.
1: Eres a última Coca-Cola del desierto.
0: E você não é a última bolacha do pacote.
1: Eres la última galleta del paquete.
0: Desce do seu pedestal de egoísmo e de orgulho.
1: Baja de tu pedestal de
0: tu porque
1: orgulho.
0: Você é como qualquer um que está aqui.
1: Porque eres como cualquiera que está aqui.
0: Você vai morrer e no dia que você morrer, 20 20 horas depois, estou exagerando, você já vai começar a feder como qualquer um. O importante é você saber que o seu espírito está com Deus. Você precisa ter a certeza que o seu nome está no livro da vida. Você precisa ter certeza que Deus é o seu Pai. Vem cá, vem aceitar Jesus, vem reconciliar-se com Deus.
1: Vem aceitar a Jesus e reconcilia-te com Deus.
0: Amém, amém, amém.
1: Amém, amém.
0: Eu vou orar por essas pessoas, meus irmãos.
1: Vou orar por essas pessoas, irmão.
0: Eu gosto de ser bem transparente.
1: Eu gosto de ser transparente.
0: Todos nós, ao falar da salvação, devemos ser muito honestos.
1: Todos, ao falar da salvação, devemos ser honestos.
0: Em Jesus Cristo se resume todas as nossas vitórias.
1: Em Jesus se resume toda a nossa vitória.
0: Em Deus nós temos tudo o que precisamos.
1: Em Deus temos tudo o que necessitamos.
0: Mas não vamos inverter a ordem espiritual das coisas.
1: Mas não invertamos a ordem espiritual das coisas.
0: Busquemos em primeiro lugar o reino de Deus e a sua justiça, a presença de Deus, a salvação que há em Cristo.
1: Busquemos primeiro o reino de Deus e sua justiça, primeiro o de Deus.
0: Nós somos ganhadores de almas. Você já ganhou alguma alma esse ano?
1: Somos ganadores de almas. Já ganaste uma alma este ano?
0: Você já ganhou alguma alma essa semana? Já falou de Deus para alguém hoje?
1: Ganaste uma alma esta semana? Hablaste de Deus hoje?
0: É isso que nós somos, ganhadores de almas.
1: Nós somos ganadores de almas.
0: Nós temos de falar da salvação em primeiro lugar.
1: Devemos falar da salvação em primeiro lugar.
0: Você que me ouve em toda parte do Brasil.
1: Porque me ouve em qualquer parte do Brasil.
0: Salvação em primeiro lugar.
1: Em primeiro lugar.
0: Salvation comes first.
1: Salvação em primeiro lugar.
0: Chinês agora. Quindinhum.
1: Salvação em primeiro lugar.
0: Não, chinês não, chinês não. Salvação em primeiro lugar.
1: Salvação em primeiro lugar.
0: O resto Deus sabe exatamente como prover e Ele quer prover.
1: Lo demás Deus sabe como proverá.
0: Você acha que Deus não quer abençoar o seu filho? A Bíblia fala que Deus sabe dar o melhor para os filhos do que nós.
1: É que Deus não quer bendecir aos filhos? Diz a Bíblia que Deus sabe bendecir melhor que nós.
0: Pode confiar, você entrega o seu caminho ao Senhor?
1: Pode confiar, entrega o seu caminho ao Senhor.
0: A Bíblia fala que você confia nele e ele tudo fará.
1: A Bíblia diz que tu entregas tua vida a ele e tudo fará.
0: Ele vai curar você.
1: Ele te sanará.
0: Vai arrumar a sua família.
1: Ordenar tua família.
0: Ele perdoa os seus pecados.
1: Perdona teus pecados.
0: Ele tira esse peso horrível que você leva no seu ombro.
1: Ele quita o fardo terrível em teu ombro.
0: Ele abre novas frentes, trazendo novas perspectivas para a sua vida.
1: Abre um novo futuro para tua perspectiva nova em tua vida.
0: Ele te dá um futuro.
1: Te dá um futuro.
0: Te dá esperança.
1: Te dá esperança.
0: De saber que você vai viver eternamente.
1: Saber que viverás eternamente.
0: Sejamos honestos sempre, queridos obreiros, colaboradores.
1: Honestos sempre, queridos obreiros, colaboradores.
0: Fomos chamados para ganhar almas.
1: Chamados somos para ganhar almas.
0: E Deus completa a obra.
1: E Deus completa a obra.
0: Vamos orar por essas pessoas que estão aceitando Jesus, algumas reconciliando-se com Deus.
1: Que reconciliam com Deus e os que estão aceitando.
0: Deus abençoe vocês, tomaram uma atitude grande hoje.
1: Deus os bendiga, tomaram uma atitude grande hoje.
0: Esse é o maior passo que vocês dão nas vossas vidas.
1: Esse é o maior passo que dão em vossa vida.
0: É um passo na direção da salvação que há em Cristo, é um passo na direção de Deus.
1: Um passo em direção à salvação em Cristo, que Deus.
0: Querida igreja, oremos por essas pessoas.
1: Oremos por essa gente, irmãos.
0: Por aqueles que aceitam Jesus e também reconciliam-se em casa.
1: Por os que aceitam a Jesus e reconciliam na casa.
0: Aceita Jesus, você que está em casa.
1: Aceita Jesus, tu que estás na casa.
0: Se prepare para batizar.
1: Prepare-te para bautizar-te.
0: Tenha certeza que seu nome está no livro da vida.
1: E tenha seguro de que seu nome está no livro da vida.
0: Oremos, Senhor meu Deus, Senhor meu Pai. Nós apresentamos ao Senhor essas vidas, essas pessoas que estão se entregando a Ti nesse dia. Essas pessoas que estão se entregando ao Senhor. É a salvação dessas almas, ó Deus, que nós estamos festejando. Essas pessoas estão pedindo, entra no meu coração, Senhor, vem. Ó Deus, ó Pai, em nome de Jesus, vem. E entra no coração de cada uma dessas pessoas. Esses que estão aqui presentes, os que estão em casa. Entra nesses corações, entra nessas vidas, ó Pai. Dando a essas pessoas, a Deus, a direção que elas precisam. Dando a força que elas precisam. Perdoando os pecados, riscando as páginas ruins do passado. E dando uma nova perspectiva, um novo futuro. Meu Deus, entra nessas vidas para guardar, para ajudar, para proteger. Para ser o Deus dessa casa, dessa família, dessas pessoas. Que essas vidas estejam guardadas, estejam protegidas e abençoadas. Agora, meu Deus, essas pessoas poderão chamar o Senhor de pai, talvez de papai, mas terão autoridade de falar contigo E o Senhor agirá em relação a elas como Pai, o Pai nosso que estás nos céus. Meu Deus, toma conta dessas vidas, cura as enfermidades, tira esse peso, meu Deus, abra portas, abençoa e preserva até o dia da grande chamada, em nome de Jesus Cristo. Amém, Senhor. Amém, Senhor. Amém. Batam palmas para Jesus, as nossas irmãzinhas, algumas com lágrimas nos olhos, os nossos irmãozinhos também. Sigam as pessoas que estão com as pranchetas, orientem eles aí, orientem elas aí, para que vocês sejam, recebam as orientações preliminares, a instrução também já para o batismo, como vocês frequentarem os cultos, aprenderem do Senhor, para que no próximo batismo nós já estejamos batizando vocês ali na represa do Bororé, se Deus quiser. E essa igreja pode dar glória a Deus, essa igreja pode exaltar o nome do Senhor? Pode ou não pode? Pode, essa igreja pode. Levante as suas mãos, levante os seus lenços para nós cantarmos glória, glória, aleluia. Quem tem lencinho aí? Quem tem lencinho? Quem tem uma Bíblia? Levanta, levanta.

0: a glória, aleluia, vencendo, vem Jesus. Digam comigo assim: a paz do Senhor Jesus. Olha, diga mais uma vez: a paz do Senhor. Mais uma vez: a paz do Senhor. Eu agradeço a presença de todos vocês, amados, a presença de vocês de todos os ministérios, vocês que são de outras igrejas, enfim, muito obrigado, vocês são bem-vindos, viu? Venham sempre. Vocês da Igreja Deus e Amor, Deus abençoe vocês também. Agradeço a presença dos nossos pastores, colaboradores, a presença das irmãs cooperadoras, colaboradoras, os irmãos músicos, os irmãos do som. Agradeço a presença de todos vocês, vocês nos estúdios, muito obrigado. Que Deus os abençoe, que não falte jamais as grandiosas bênçãos de Deus, o poder de Deus, a presença de Deus, o mover do Espírito de Deus em vossas vidas. Vão com Deus, vão com Deus, meus irmãos, vocês estão abençoados. Digam comigo: Papai do Céu, eu te amo. Vão com Deus.
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2: Preparar o nosso coração, porque sabemos que a oração é mais do que palavras lançadas ao vento, mas é o momento em que nos conectamos ao Pai e expressamos o que há no mais íntimo do nosso ser. Também os ouvintes da Rádio Deus e Amor que nos acompanham através das ondas sonoras, das mais de 600 emissoras, que Deus vos abençoe, já naquela expectativa ao povo de fé, para também orar, unir a fé a nós. Para juntos clamarmos a Deus, você ouvinte, pode deixar já o seu pedido de oração em nosso WhatsApp. Temos um número exclusivo para você mandar o seu pedido, o seu nome, para que a igreja venha interceder por cada um de vocês. Se quiser nos acompanhar em áudio e vídeo, pode acessar o canal oficial da igreja no YouTube, Igreja Deus e Amor Oficial, ou as nossas redes sociais, no Instagram, no Facebook, para acompanhar esta maravilhosa, sim, oportunidade em que daqui a pouco, daqui a 9 minutos, a evangelista Maria Lorena estará orando por todos nós, apresentando ao Senhor cada um de vocês. É uma oportunidade especial em que a intercessão é colocada em prática. Porque nós sabemos que a igreja Deus e Amor é uma igreja marcada pela oração. A igreja de Cristo é uma igreja de oração. E todos os dias nós nos reunimos para clamar ao Senhor, não apenas em um horário específico, mas faz parte da nossa vida a oração. Quando você acorda pela manhã, levanta e agradece a Deus por mais uma oportunidade, é uma oração que você está fazendo diante do Senhor, em pensamentos, muitas vezes em palavras expressadas, é uma forma de você se comunicar, porque a oração é uma comunicação entre o homem e Deus. E quem nos ensina a orar é o Espírito Santo, que nos conduz, nos mostra como devemos expressar a Deus aquilo que permeia o nosso coração, a nossa mente, para que não seja apenas uma oração em que nós venhamos pedir, em que nós venhamos tratar a Deus como um subordinado nosso, mas entendendo o quão poderosa e fundamental é a oração na vida do cristão, do ser humano. Nós aprendemos dia após dia com o Espírito Santo como clamar, não apenas por nós, mas também interceder pelos nossos irmãos. E por isso que a Igreja Deus e Amor tem um ministério de intercessão global, que é você orar não apenas pelas suas causas, mas apresentar as causas de pessoas desconhecidas. É você orar pelo seu próximo, demonstrando o amor de Deus que te alcançou, a mesma graça que sobre você foi derramada, para que seja derramada sobre eles também. Muitos que estão necessitados e que serão alcançados através desta transmissão, através das ondas sonoras da rádio, serão abençoados através da sua oração. Então é importante você colocar a sua fé em prática, você orar, interceder por essas almas que estão precisando da oração da igreja. Convido você, querido internauta, a nos ajudar compartilhando essa transmissão. Você que está no Facebook, no Instagram, pode compartilhar na sua própria rede social para que aqueles que te seguem, te acompanham, possam assim também ser abençoados, alcançados por esta oração, por este momento de clamor da igreja, porque não há oportunidade melhor, não há forma melhor de falar de Jesus, senão através de momentos como esse, em que você está convidando alguém para ser abençoada, assim como você também será abençoado. Quando você convida alguém para orar com você, é muito importante você compartilhar e convidar essa

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1: Por natureza, o homem é esquecido. Esquece de fatos, datas, pessoas e compromissos. Por outro lado, a tendência humana é para não esquecer certos fatos que ocorrem na vida, principalmente quando se trata de perdoar ou pedir perdão. Vemos e ouvimos muitas pessoas afirmarem: eu perdoo, mas não esqueço. Perdoo, mas não quero mais amizade com ele ou com ela. Isto não é perdão. O perdão que a Bíblia ensina é cheio de amor e misericórdia. E normalmente, se perdoando, se esquece, se sepulta no passado. E isso é possível se a pessoa experimentar o perdão divino, tornando-se revertida do grande amor de Deus. Deus, ele é onisciente, é onipresente, é onipotente, mas sem dúvida alguma, ele esquece dos nossos pecados. Pois eu mesmo, Senhor de Israel, apago as tuas transgressões por amor de mim, dos teus pecados, e não me lembro mais. O Senhor Deus lança os teus pecados perdoados para trás de suas costas e joga nas profundezas dos mares. Caro amigo ouvinte, o sangue de Jesus Cristo nos purifica de todo pecado. Através do seu sangue, que temos a comunhão uns com os outros, e o sangue do Cordeiro de Deus, o Filho de Deus, nos purifica de todo pecado. Isso se conhecemos a Jesus Cristo e sabemos que Ele é o Senhor. Mantemos a comunhão uns com os outros, e o sangue do Cordeiro nos purifica e nos lava e nos limpa de toda iniquidade. Amigo ouvinte, pare, pense, confesse os seus pecados, e a partir de hoje, tu serás uma nova criatura em Cristo, Jesus, o Filho de Deus. Aprenda a perdoar e será perdoado, pois quem conhece a Deus sabe perdoar. Esta é mais uma mensagem da Igreja Deus e Amor, levando você ao caminho do Senhor.

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5: Meia-noite e três.
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3: 12:27.
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2: Meia-noite 54.
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2: 1:22.
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3: 1:52.
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3: 2h21.
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5: 2h50.
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6: 3:20.
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3: 3h54.
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3: 4h24.
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5: 4h49.
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5: 5 e 7. 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
7: 5h37.
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17: E a gente conversa agora com o advogado Dr. Gabriel Fonseca. Doutor, toda discussão entre casal pode ser considerada violência doméstica?
19: Não toda discussão. Existem discussões que são comuns entre casal. Uma conversa ali sobre finanças, uma discussão sobre filhos, sobre criação. Mas não é toda discussão que envolve violência doméstica. A violência doméstica inicia com sinais de desrespeito. Quando alguém começa a desrespeitar uma pessoa com xingamentos, querer controlar os filhos e colocar eles contra a pessoa, começa com questões psicológicas e envolve até questões financeiras. A violência doméstica ela se agrava quando tem contato físico, empurrões, lesões corporais. E o último passo da violência doméstica é a morte, é o feminicídio. Então, não são todas as discussões que envolvem violência doméstica, mas tem que tomar muito cuidado como essas discussões acontecem. O respeito sempre deve prevalecer.
17: Pois é, né, doutor? Discutir é normal, né? A violência começa mesmo quando surge o medo, a ameaça e a humilhação.
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4: 6:17.
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3: 6:47.
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0: áudio para cá que a gente coloca no ar, deixa a sua opinião. Bom, Rodrigo, vamos começar falando aqui da política paranaense e das situações que aconteceram no Paraná, mais precisamente em Curitiba, porque hoje tivemos inclusive o anúncio de que foi liberada a construção da terceira pista do aeroporto Afonso Pena, um marco muito importante. Já vamos ouvir o prefeito de Curitiba e também o governador do estado sobre esse assunto, mas primeiro vamos falar das eleições deste ano. Porque o debate sobre a elegibilidade do Deltan Dallagnol em 2026 continua. O Tribunal Regional Eleitoral do Paraná, o TRE, tem o prazo de 6 dias para analisar a situação eleitoral do ex-procurador da Lava Jato e ex-deputado federal Deltan Dallagnol, já que o encerramento do registro de candidaturas ao Senado, marcado para o dia 15 de agosto de 2026, ou seja, o próximo sábado. Dia 15. Então eles têm até lá para decidir. Dallagnol é alvo do requerimento de declaração de elegibilidade, o RDE, e o processo continua se ele pode disputar uma vaga ao Senado nas eleições deste ano. A relatora do caso no TRE é a juíza Vanessa Marque. Ela inclusive prorrogou os prazos processuais para que a defesa de Dallagnol apresente manifestação diante das impugnações protocoladas pelo Diretório Estadual do PT e pela Federação Brasil da Esperança. O principal ponto de divergência envolve a decisão do Tribunal Superior Eleitoral, TSE, que em 2023 declarou Deltan Dallagnol inelegível por 8 anos. Os partidos que questionam sua candidatura sustentam que a inelegibilidade continua válida. Já a defesa de Deltan Dallagnol argumenta que a decisão estava relacionada à eleição de 2022 e não impede uma candidatura em eleições posteriores. A identificação preocupa o cenário eleitoral, porque caso Dallagnol tenha candidatura registrada sob júdice, será eleito, e se for eleito e posteriormente tem o registro negado em definitivo, o Paraná deverá enfrentar a necessidade de realizar uma nova eleição para o Senado. Por consequência jurídica, a sociedade será forçada a financiar uma eleição suplementar para preencher a vaga ao Senado, cujo estimado alcança a cifra de 50 milhões de reais. O caso é acompanhado de perto por partidos e lideranças políticas do estado, já que a decisão do TRE do Paraná poderá definir a participação de Dallagnol na disputa eleitoral de 2026. Bom, a gente pede aqui para que o TRE seja rápido nessa decisão, né, Rodrigo?
1: Já devia ter sido... Veja, porque assim...
0: Porque ele muda tudo, né?
1: Ele tem uma... Ó, nós não vamos entrar no mérito da decisão, que nós temos várias decisões absurdas e essa questão me parece absurda também.
0: Não, e a cassação do Deltan foi absurda.
1: Foi, exatamente. Só que assim, se ele foi declarado inelegível por 8 anos... Assim, de olhar assim, ele fala que só foi relacionado à última eleição. Não é verdade. A defesa dele falou que ele só foi declarado inelegível para a última eleição. Não é verdade, porque 8 anos são 8 anos. Eu, Rodrigo Reis, falo sempre aqui na Rádio Mercosul que o cargo mais importante para nós votarmos este ano são os 2 senadores. Sim. Porque os 2 senadores são... Os senadores eleitos, que serão eleitos esse ano, podem pedir o impeachment de ministros do STF. Nós fomos enganados em vários estados na última eleição e nós não podemos ser enganados nessa eleição. Por mais que eu respeite o Deltan Dallagnol, se a gente detectar que ele está inelegível, nós não podemos incentivar o voto no Deltan Dallagnol. Claro. Porque olha só a situação pior. Vamos supor que ele continue candidato forçando a barra e se torne inelegível depois. E se for feita uma nova eleição, a única pessoa que teria dinheiro para poder manter uma candidatura ativa para ser candidato seria a Gleisi Hoffmann.
0: Sim.
1: Não esqueçam disso, que eu sempre falo, que se a gente tiver 4 candidatos a senador, a Gleisi pode ser eleita. Se o Deltan Dallagnol se tornar inelegível e ele continuar a candidatura e continuar com a candidatura e depois anularem os votos dele e tiver que fazer uma nova eleição, somente a Gleisi Hoffmann vai ter recursos suficientes para sair candidato. Nós temos aí de direita também o Alexandre Cury, que é muito forte, que é um rapaz que trabalha muito aqui no estado do Paraná e ele tem a maioria dos prefeitos na mão dele. E temos o Felipe Barros, que é do PL, que é o candidato indicado pelo
0: Bolsonaro.
1: E eu até agora não tive a resposta, porque a CBN Maringá colocou que poderia ser que o Felipe Barros
0: desistisse, né?
1: Desistisse da eleição se ele tivesse o risco de não se eleger. Porque veja a situação do Felipe Barros.
0: Vamos... É outro que tem que decidir até sexta-feira.
1: Até sexta-feira. É. Porque vamos supor que ele saia candidato a senador e perca a eleição, ele fica sem nada. Você lembra da outra eleição, a eleição passada, que nós tínhamos uma deputada federal de Castro, que é
0: a Lines Leutes,
1: que foi que ela tinha um mandato garantido de deputado federal, foi se meter a besta de sair candidata a senadora da República.
0: Ficou sem mandato.
1: Eu não sei quem que orientou ela lá em Castro, completamente sem noção, saiu candidata a senadora contra o Paulo Martins, que é o candidato do Bolsonaro, era o candidato do Bolsonaro, e ela entrou pelo cano, que agora é candidata de novo, mas não, me parece que não tem a mínima chance de se eleger, e ela tinha um mandato garantido.
0: É.
1: O Felipe Barros fica na mesma situação. Se o Felipe Barros sair candidato a senador e perder a eleição, ele fica numa situação muito difícil. Ele é o candidato oficial do Bolsonaro aqui no estado do Paraná e forte também, porque o pessoal, os bolsonaristas respeitam muito ele.
0: Mas sabe quem que vai atrapalhar a eleição do Felipe?
1: Quem?
0: A Cristina Grêmio.
1: Mas será que não colocaram a Cristina Grêmio justamente só para prejudicar o Felipe Barros?
0: Pode.
1: Não sei. Então é isso. Eu acho que hoje, pelas pesquisas, aí, o Alexandre Cury está muito forte no interior do Paraná.
0: Muito forte.
1: Eu tenho conversado com pessoas de todo o estado do Paraná e o Alexandre Cury tem se mostrado um candidato ativo nos municípios, porque veja bem, é importante que o eleitor de casa saiba que a eleição nos pequenos municípios ela é completamente diferente dos grandes. Por exemplo, você pega Curitiba, Londrina e Maringá, que estão nos ouvindo aqui nesse momento, Campo Mourão, nas grandes cidades, pega as televisões locais, é a RIC TV, a RPC, então pega as televisões locais. Nos municípios pequenos, muitos deles, quem tem televisão é por parabólica. Uhum. Então ele não pega a programação daqui, às vezes o cara nem sabe. E o Alexandre Cury, o fato de estar lá nesses municípios junto com os prefeitos, dá uma força muito grande para ele nesta eleição de senador. Então nós vamos ver. O Deltan tem o nosso respeito pela Lava Jato, mas ele precisa deixar a certidão dele no TRE, muito clara.
0: Sim.
1: Porque se ele fizer as pessoas votarem nele sabendo que ele está inelegível, isso é um crime contra o Brasil.
0: E se eu não me engano, tem mais um problema. Você é advogado, sabe mais que eu, Rodrigo. Se ele perde aqui a decisão do TRE, ele pode recorrer ao TSE.
1: Sim.
0: E aí pode embaralhar ainda mais, porque o TSE demora, e aí passa a eleição, ele se elege, depois é cassado, ele tem que resolver já.
1: Tem que resolver já. Porque senão...
0: Não é só o Deltan, o tribunal tem que resolver já também.
1: Exatamente. Então, por favor, a juíza Vanessa Marque e o juiz Falavinha, que são dois grandes juízes daqui, sim, a gente não pode enrolar essa situação, porque isso pode criar um problema para o Brasil. Estou falando isso como eleitor. Sim. Eu, Rodrigo Reis, eu assumo o que eu estou falando aqui, como eleitor aqui no estado do Paraná, pessoal de Londrina que está nos ouvindo, pessoal de Maringá, todos esses municípios aí que estão nos ouvindo, é importante que vocês saibam disso. Não podemos deixar a candidatura do Deltan Dallagnol prejudicar o Brasil e o Paraná.
0: Exatamente. Bom, tem recado para nós, né? Vamos ouvir o que o povo tem a dizer sobre essa questão do Deltan Dallagnol, Rafa.
2: Fala aí, André.
3: Boa noite, Henrique. Boa noite, Rodrigo. André do Cid Cercado. Cara, eu falo desde lá do começo... Podem falar o que quiser. Ah, o Ratinho Júnior é de Centrão. Ah, o Ale... O Sandro Alex, Centrão. Cara, mas olha o que o governador Ratinho Júnior fez pelo Paraná. Me diga uma coisa, tem que trocar? Precisa trocar ele? Por favor, o que o Sérgio Moro fez sendo senador? Ah, temos que agradecer ele pela Lava Jato? Sim, temos que ser grato pela eternidade por ele. Fez o papel e fez bonito. Mas, cara, no Senado ele não fez nada. O que ele quer se meter com o governo? Nunca governou, nem conhece os estados do Paraná. Entendeu? Meu voto é do substituto do Ratinho Júnior desde o início. Seja quem for por ele indicado, né? Como agora foi o Sandro Alex, meu voto é Sandro Alex.
0: Tá legal.
3: Boa noite a todos.
0: Valeu, André.
1: Ah, bacana a posição dele, a gente respeita aqui. Sim. Qualquer pessoa que pode falar, teve uma mulher semana passada que ligou e defendeu o Lula. Uhum. A rádio aqui é democrática. Democrática. Todo mundo tem direito de ligar. Se você está ouvindo e não concorda com o que a gente fala, ligue aqui para a rádio
0: senta
1: e fale.
0: Senta a lenha.
1: E senta a lenha que nós vamos colocar. Exato. Eu ainda prefiro o cara que é petista e que fala bobagem aqui na rádio,
0: é autêntico,
1: do que o cara que não se manifesta e o cara que vai pescar no dia da eleição. Ou a mulher que quer ir pra praia com as crianças e larga, não vota porque, vou pra praia. Esse é muito pior do que o petista.
0: Exato. Mais um recado, Rafa?
2: Boa noite, Henrique. Boa noite, Rodrigo. Boa noite, Rafa. Olha, eu acho que o Sérgio Moro, ele fez o correto, porque ele não descobriu, todo mundo sabia que estava armado um esquema entre o Requião e o candidato do governo, Sandro Alex, para bater nele o tempo todo, porque eles querem derrubá-lo de alguma forma. E ele, muito esperto, não foi no debate. Eu acho que ele está correto. O governador atual, na última eleição, nos últimos debates, ele não foi em nenhum. Ele não foi em nenhum. E não é por isso que ele fez um mau governo. Então, eu acho que o Sérgio está correto, não deveria ter ido mesmo. Como o nosso candidato a presidente da República, o Bolsonaro, também não está querendo ir no primeiro debate da rede Bandeirantes, exatamente pelo mesmo fato. Então, não adianta achar que porque ele não foi, ele errou. Não, nessa vez ele acertou. Vamos esperar mais tarde, mas nessa vez ele acertou. Não vai mudar o meu voto de jeito nenhum.
1: Tá aí.
0: Qual é o nome do nosso ouvinte? Ele não deixou o nome.
4: Não deixou o nome.
0: Mas tudo bem, eu discordo dele. Eu acho que em debate tem que ir.
1: É que assim...
0: Mas... Cada um tem sua opinião.
1: Eu, como advogado, eu sempre me coloco no lugar do candidato. Se eu fosse o candidato ao governador e soubesse que os dois iam bater em mim, eu ia mostrar para os dois que eu era mais preparado. Você lembra que não queriam que o Jair Bolsonaro fosse nos debates contra o Lula, aqueles que eles ficavam andando, e o Jair Bolsonaro foi muito bem no debate.
0: Foi em todos.
1: Foi, brigou em todos. Ah, mas armaram para os dois bater nele. Claro, ele está em primeiro da pesquisa. Mais um motivo, talvez, para ele provar que ele seria o melhor candidato. Agora, o fato de não ir, estou falando eu agora como cidadão paranaense, eu fico constrangido.
0: Eu não gostei também.
1: Né? Eu também não gostei.
0: Mas é a opinião dele.
1: E outra coisa, ele falou que o Ratinho não foi nos debates. O Ratinho foi em todos os debates, sim. E o Flávio Bolsonaro, ele também disse que não estava querendo ir. Veja, se o Flávio Bolsonaro não conseguir discutir com o Lula é o pior cara para mandar no debate. Sim. Ele só fala bobagem, besteira, o tempo inteiro falando besteira. E eu não consigo acreditar em quem vota nele pelo que ele fala. Porque ele é mentiroso compulsivo.
0: Ponto máximo.
1: Né? É isso aí.
0: Mais um recadinho, Rafa?
4: Fala aí, Carlos.
5: Boa noite a todos. Meu nome é Marcon. Eu não assisti o debate, mas eu ia votar no Sérgio. Mas depois que entrou o Sandro Alex, então meu voto mudou. Mudou porque eu acho que o Sandro Alex tem mais conhecimento para administrar um estado, uma cidade, do que o Moro. Então, eu mudei meu voto. Lógico, continuando na direita, né?
1: Sim.
5: Ou não sei se é centrão ali, mas vou mudar, mudei meu voto.
0: Olha, isso aí, o Marco. E ó, o Marcon tá certo pelo. Não, tô dizendo que ele tá certo ter mudado o voto. Eu tô dizendo que ele está certo pelo seguinte. Quando a administração estadual, ela não sendo de esquerda, o que nós temos que olhar é se a pessoa é competente na administração.
1: Eu ia
0: não
1: falar.
0: Se ela é de esquerda ou de direita.
1: Não, esquerda ou direita não, esquerda não dá, centrão ou direito. Mas olha, vou dar dois exemplos aqui.
0: Tem que ser bom de administrar.
1: Olha, o que nós temos que tomar cuidado com isso, que é o que eu falo da direita inteligente e da direita burra. Eu falo sempre isso aqui. Por exemplo, vou te dar um exemplo, minha mãe, chama-se Julieta Reis. Minha mãe é de Curitiba, é do Partido Progressista, que é centrão, que se declarou isento agora na eleição presidencial. Hoje é Buc. Ele é do Podemos.
0: Sim.
1: Também é um partido isentão, mas eles são hoje não dá para dizer. O próprio PL é o maior centrão que tem lá
0: sim.
1: O PL é do centrão. Então toma cuidado quando a gente vai colocar essa questão de centrão e direita, não esquerda.
0: Não, esquerda
1: centrão
0: não.
1: Centrão e direita. Porque hoje é tudo a mesma coisa.
0: Não, o Caiado, por exemplo. O Caiado é um excelente candidato.
1: De direita.
0: PSD, de direita. Só sempre foi de direita.
1: Só que o PSD é centrão, que tem ministério no governo Lula.
0: Exato.
1: União Brasil, centrão, que tem ministério no governo Lula. Então, toma muito cuidado. E eu tenho falado sempre isso aqui, que é o tal da direita burra.
0: E no poder executivo é diferente do legislativo, né, Rodrigo?
1: É.
0: No executivo o cara tem que ser bom no número, bom na administração, bom na política.
1: Você não
0: é
1: entra pelo caso. Nós não tivemos o caso aqui em Curitiba do Gustavo Fruitt.
0: Exatamente.
1: Que foi um excelente deputado federal. Ele se tornou uma pessoa conhecida no Brasil porque ele participou de uma dessas CPIs.
0: Sim.
1: E o Gustavo é um cara carismático, um cara bacana. Deram a prefeitura para ele. Foi um desastre a prefeitura, tanto que ele não se reelegeu.
0: Mas ele se aliou com quem?
1: Com o PT.
0: O PT, aqui
1: em Curitiba, era a única administração que foi um desastre aqui em Curitiba. O PT tinha a vice-prefeitura. Como é que é o nome daquela mulher lá?
0: Ah, não me lembro.
1: Depois a gente lembra, eu vou lembrar aqui. Ela era a esposa do cara da Unibrasil, alguma coisa assim.
0: Eu não me lembro dela.
1: Ela era uma advogada aqui de Curitiba, do PT, amiga da Gleisi, e virou vice do Gustavo Fruitt. Foi um desastre. Pra você ter uma ideia, deixa eu lembrar uma história do Gustavo Fruitt, prefeito de Curitiba. Ele foi fazer uma viagem internacional e a prefeita, a vice-prefeita do PT assumiu a prefeitura, porque ele ia ficar, acho que uma semana fora. Ela demitiu o chefe de gabinete do prefeito que tinha ido viajar. Olha o grau da administração que era naquele momento.
4: Miriam Gonçalves.
1: Miriam Gonçalves.
0: Exatamente.
1: Do PT, era vice-prefeita de Curitiba. Então, pra você ver, o cara é bom no legislativo e foi um desastre no executivo.
0: É.
1: Então, a gente tem que tomar muito cuidado com relação a isso. O cara que é bom delegado, a maioria que eu vejo aí, é um desastre como deputado. O cara é um excelente delegado. Tiram ele de delegado e jogam ele para ser deputado, vira um medíocre.
0: Exato.
4: O Roberto de Paula mandou aqui, ó: parem de puxar saco do Bolsonaro. O Pix já tinha quando ele entrou na presidência. Não fez porcaria nenhuma, parem de mentir.
1: Como é o nome dele?
4: Não, mas... Roberto de Paula Farias.
1: Roberto de Paula Farias, eu dou mérito para você que você... mandou a mensagem, liga pra cá, faz o áudio.
0: Tem que dar uma estudada, né?
1: Tem que dar uma olhada. Mas isso, todo petista a gente fala aqui. Que já existia o Pix, doutor, pelo amor de Deus.
0: Foi a Dilma que criou
1: o Pix. Ela criou o negócio lá do saco, como é que é do negócio pra ensacar a
6: venda? Ou mulheres sacos. Eu tô saudando a mandioca.
0: Ela que criou o Pix.
1: Meu Deus, saudando a mandioca. E ela falou outra essa semana, tem mais uma que eu vou trazer aqui, eu esqueci de anotar, ela falou mais uma bobagem essa semana. E a mulher é presidente de um banco mundial aí, cara.
0: Banco dos BRICS.
1: Se imagina o desastre que não deve ser esse banco aí. Meu Deus do céu.
0: Mas Rodrigo, vamos trazer uma notícia boa aqui para a população do estado do Paraná, porque as obras da terceira pista de pousos e decolagens do Aeroporto Internacional Afonso Pena, em São José dos Pinhais, aqui na região metropolitana de Curitiba, já estão autorizadas. O Instituto Água e Terra, o IAT, emitiu a licença de instalação, que permite o início da implantação da nova pista, que terá 3 mil metros de comprimento e 45 metros de largura. O investimento previsto é de aproximadamente 800 milhões de reais e será realizado pela concessionária responsável pelo aeroporto. A obra tem prazo estimado de 28 meses, incluindo a construção e a etapa de homologação. Vamos ouvir o que disseram hoje, pela manhã, o prefeito de Curitiba, Eduardo Pimentel, e o governador do estado, o Ratinho Júnior, sobre a questão da terceira pista do aeroporto Afonso Pena.
7: E agora com a terceira pista, a conexão com companhias aéreas que já estão procurando a Paraná Turismo, a Viagem Paraná, para essas futuras ligações, então do turismo de negócios e do turismo de lazer, que Curitiba e região metropolitana e o Paraná vem se destacando. Importante também, como foi falado pela Munique, é o desenvolvimento da nossa indústria. Aviões cargueiros cheios que poderão pousar e decolar daqui, fortalecendo a cidade industrial de Curitiba, que avança com números importantes, e Curitiba é a capital com a menor taxa de desemprego entre as capitais, e o desenvolvimento de Araucária, fazendo Rio Grande, e São José dos Pinhais, é claro, que cedia o nosso aeroporto. Então, um desenvolvimento importante para a nossa região e que vai, sem dúvida nenhuma, fortalecer essa grande cidade metropolitana de 3 milhões e meio de habitantes.
8: É uma vitória para o Paraná, essa conquista hoje e agora de forma prática acontecendo, né? Se materializando a terceira pista do aeroporto Afonso Pena, que atende todo o nosso estado. Essa é uma luta de mais de 30, 40 anos se falava dessa terceira pista no Paraná. E por que é tão importante essa terceira pista? Não apenas vai dar um ganho no turismo do estado, com voos diretos dos Estados Unidos e da Europa, quer dizer, você ganha eficiência para quem vai viajar e para quem chega, e o nosso turismo vem crescendo muito, o Paraná já passou a ser o segundo destino de estrangeiros do Brasil no turismo, avançando muito, Curitiba avançando muito, e também Foz do Iguaçu, que é já uma tradição de atrair muito turista estrangeiro, ele vai dar essa dinâmica, né, no turismo do estado, ele vai nos ajudar a trazer mais feiras internacionais. Curitiba, região metropolitana, tem sido um palco de muitas feiras, exposições, eventos, e com uma pista que recebe voos internacionais diretos, isso ajuda a atrair também essas feiras para o estado.
0: Tá aí, Rodrigo, foi o que disse então o governador do estado e o prefeito de Curitiba. É uma obra muito importante.
1: Mas sensacional, porque isso traz o desenvolvimento do nosso estado. Eu quero saber, a pergunta que eu faço para você que está em casa ouvindo, quanto tempo o Ibama vai se meter lá na obra da pista, dizendo que tem o ninho de uma coruja no meio da pista e vão tentar bloquear, porque o Ibama é federal, vão tentar bloquear a obra. Eu vi isso aqui em Curitiba, pessoal que está no interior ouvindo, aqui em Curitiba tem uma avenida chamada Arthur Bernardes, que está dentro da minha administração regional do Portão lá, sim, onde eu sou administrador. O Ibama foi lá, já tinha todas as licenças a obra da prefeitura, que vai ficar espetacular a avenida, vai ser alargada um pouco para poder priorizar o transporte coletivo que atende mais de 500 mil pessoas. O Eduardo Pimentel está acertando absurdamente na obra dessa avenida, que vai ficar lindíssima a avenida. Os caras foram lá e aplicaram uma multa do Ibama na prefeitura, já tinha licença de todo mundo. O Ibama apareceu do nada, nunca tinha ido lá, foi lá e aplicou uma multa de 500 mil reais para a prefeitura, porque a prefeitura, dentro lá, sei lá, tem...
0: Cortou meia dúzia de árvore.
1: Cortou uma meia dúzia de árvore lá, para poder fazer o alargamento, e não era a árvore do bosque, era a árvore que alguém plantou, ganhou a mudinha e plantou do lado do meio fio. Uhum. Foi lá o Ibama perder a paciência. É por isso que eu perco a paciência com esse governo do Lula. Você veja, olha só um dado, esse o rapaz elogiou o Ratinho aí agora há pouco, que tem feito bastante coisa pelo estado, mas veja, dos 100%, anote isso aí, porque é um dado importante para você falar para o teu amigo petista, dos 100% de impostos federais, dos 100% que o paranaense paga, dos 100% que o paranaense paga de impostos que vai para Brasília, só volta 11% para o Paraná. Dos 100% arrecadados, só volta 11%. Se imagine a potência que a gente seria se voltasse 60% desses impostos federais para a gente aplicar aqui no nosso estado. O Sul, o Sudeste, o Centro-Oeste são uma potência que geram renda, que geram riquezas para o Brasil. E daí a gente, aí você pega a Bahia, dos 100% que impostos, sei lá, que eles arrecadam, volta 800% para a Bahia. É essa que é por isso que o Brasil não vai para frente. Porque em vez de incentivar quem trabalha,

0: né? O estado que desenvolve, que gera emprego. O Paraná fez tudo certinho. Você lembra que o Jaime Lerner trouxe as indústrias automotivas para cá? Começou a industrializar o estado. O estado que era atrás do Rio Grande do Sul passou o Rio Grande do Sul. E o Rio Grande do Sul, que está lá puxando o saco de petista, está afundando cada vez mais. Sim. E não estou nem falando de enchente, eu estou falando da economia. É. Porque eles não se desenvolveram. Esse troço de votar em candidato que fica prometendo emprego. Emprego não, dinheiro não é nem emprego. Se fosse emprego, tudo bem. Eles dão dinheiro pro cara ficar em casa. Não existe no mundo lugar que vá para frente desse jeito.
1: É verdade. Mais recado, Rafa. Vamos ouvir o que tem a dizer os nossos ouvintes.
2: Boa noite, pessoal. Aqui é o Nelson, de direita, gente boa, não o xarope, né, o petista. O Moro não foi no debate. Qual o problema? Eu vou votar no Moro. Eu não vou votar no Sandro Alex, que é fantoche do Ratinho, né? Esses dias falou, né, ele publicando bastante bobeira no Facebook dele, colocou lá de escolas bilíngues no Paraná. Tem um monte de escola ferrada aí, né, normal, estadual, e agora vai fazer bilíngue. Para, não tem condição. E o Requião Filho é filho da Maria Louca, né, comedora de mamona. Esse cara aí bateu o pino. Um dia ele vai ser eleito, mas não com o meu voto. Então, não, ó, tá, esquerda, vá para aquele lugar, sai daqui, o Paraná é povo de bem, não povo ruim aí, pelo amor de Deus.
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4: Não, Requeãozinho, toda vez que for candidato eu vou trabalhar contra.
0: É isso aí, mas ele tem o direito de explorar. Tem. Eles não ficam falando dos negros, dos LGBT. Cara, o Requeão Filho é a estrutura de família, ele tem uma família linda. Pai, mãe, os filhos, branco, de olhos azuis, loiro, né? E o petista que desce a borracha é sempre assim, na Bahia. PT, Jacques Wagner, branco, de olhos azuis. Rico, sim. Entendeu? É tudo assim. Eles falam uma coisa e fazem outra completamente diferente. Exato. Entendeu? O Requeão Filho sai lá nos movimentos, tudo, mas ele defende a família tradicional. Ele tem uma família tradicional lindíssima que eu conheço e sensacional a família.
4: Custa
0: dele,
4: caro, hein?
0: A esposa, família os filhos, caro. Enfim. Então é uma coisa é o discurso, outra coisa é o que ele prega na prática.
4: Família que custa caro pro estado essa.
0: Ah, ele, o Requeão conseguiu a aposentadoria? Ele conseguiu uma liminar?
4: Conseguiu.
0: Quem que deu? Gilmar Mendes.
4: Provavelmente.
0: Gilmar sim. Mendes devolveu a aposentadoria de governador
4: não
0: para o Requeão.
4: Não me interessa por essa gente.
0: Gilmar Mendes, gente, tinham acabado com a aposentadoria de governador, que é uma vergonha mesmo, aposentadoria eterna de governador, tinham acabado com isso e agora o Gilmar Mendes, sozinho, com uma liminar, né? Eu não precisava de ninguém. Eu, se eu fosse governador, ia contratar o Gilmar Mendes. Não precisava mais nada da tua vista. Eu não ia... O cara não precisa nem trabalhar no governo, ele só paga o Gilmar Mendes, que o Gilmar Mendes resolve tudo para ele.
5: Pare de ser lobo mau.
4: Vamos lá, vamos para mais um recado.
6: Amaury, fala aí.
7: Boa noite, Henrique. Boa noite, Rodrigo.
0: Boa noite.
7: Tudo bem?
4: Bom.
7: Renato Freitas está eleito.
0: Ai, meu Deus do céu. Ele tá eleito mesmo, tá eleito pela direita, não é pela esquerda.
4: Ai, meu Deus do
0: céu. De tanto que falam nele, eu não falo nesse cara.
4: É, deixa para lá. Vamos mais um, Rafa.
6: Machado de Curitiba.
8: Boa noite, pessoal.
4: Boa noite.
8: Aqui é o Machado de Curitiba.
4: Bom.
8: Primeiramente, queria elogiar a capacidade que vocês têm de ouvir os dois lados e sempre, e mesmo que vocês desçam a linha depois, deixar tanto a esquerda falar como a direita de vocês aí. Então isso eu acho que é uma atitude nobre da parte de vocês.
4: Obrigado.
8: Mesmo porque a rádio é uma concessão pública.
4: Sim.
8: Né? E na verdade não deveria nem ter dono. Mas já que tem, então que você respeita a liberdade. Né?
4: Exato.
8: E a segunda coisa que eu queria dizer, dá um Google aí, como que foi criado o Pix. 2016 começa com um engenheiro chamado Brandt, tá? Passou por todos os governos. Mas começou a germinar mesmo em 2016, no governo Dilma, depois passou pelo governo Temer, foi se implantado pelo Bolsonaro, mas no dia que perguntaram para ele do Pix, ele nem sabia o que, que era, ele deu uma resposta completamente alheia. Aí o cara que perguntou, que teve que explicar para ele o que, que era, e agora está melhorando nesse último governo também. Uhum. Então, não vamos faltar nada, com a verdade, né? O povo merece saber o que realmente aconteceu.
1: É, quem implantou?
8: Abraço a todos. Boa noite.
0: Eu quero contestar ele numa forma. Olha só. Vamos comparar, é uma comparação idiota, mas é uma comparação. É, a Dilma inaugurou 3 vezes o metrô de Curitiba. Ela veio para cá, para Curitiba, inaugurar o metrô 3 vezes. Então, para mim, o cara, que é o macho que vem e implanta o negócio, que é o dono do negócio. Claro. Todas as ideias, é óbvio, que ficam germinando em vários lugares. Eu vou te dar outro exemplo. O nosso querido...
1: Mas o PT não tinha capacidade para criar um troço.
0: Claro desse. Que não tinha. Mas veja, mas discutiram lá dentro do Ministério. Tudo bem, eu posso até concordar que discutiram lá dentro
1: olha
0: do
1: aqui,
0: Ministério.
1: Espera aí. Olha aqui. O Pix foi lançado oficialmente pelo Banco Central do Brasil em 16 de novembro de 2020. Os estudos iniciais e o planejamento técnico da ferramenta começaram em 16. Com o desenvolvimento prático avançando nos anos seguintes até a sua estreia no país. Então, quem criou o Pix foi o...
0: Bolsonaro. Então, é o cara que implanta, porque todos os projetos, obviamente, que são um monte discutidos. Vou te dar um exemplo desse governo federal agora, do Lula, desse governo. O Lula fez uma propaganda na televisão, agora, recente, que eu estava vendo em casa, dele falando, eu não lembro se era uma propaganda ou se era desses pronunciamentos que ele faz, ele falando do negócio dos super ricos. Que é não sei o que lá, que os super ricos é isso, que os super ricos são aquilo, o super rico é aquilo, que ele combate os super ricos. E o Lula nunca propôs taxação dos super ricos no Brasil. Por que que ele não faz a taxação dos super ricos, então? Veja, eu sou classe média. Até falou da pista de avião. Eu sou classe média. Eu nunca mais viajei de avião. Não
1: faz tempo que eu não viajo.
0: Eu não consigo viajar. Juro que eu não consigo, porque eu não tenho dinheiro para pagar a porcaria da pensão. É. Eu fui com meus filhos num feriado, agora no início do ano, para Foz do Iguaçu. A passagem aérea por pessoa de Curitiba para Foz do Iguaçu era R$8.000.
1: Nossa.
0: Eu fui de ônibus leito da Garcia. Não, era da Garcia... Não lembro de qual companhia que era, fui de ônibus leito, porque a gente estava em 4 pessoas.
1: Sim.
0: E, mesmo assim, foi uma paulada de ônibus. Eu sou classe média, então eu também não defendo o super rico. Eu sou capitalista, eu sou de direita, mas também não concordo com a acumulação de recursos e de dinheiro de forma abrupta, como esses bilionários, e sou de direita. Entendeu? Mas por que que este presidente que fala na televisão dos super ricos, ele nunca propôs a taxação dos super ricos? Porque são os super ricos que mantêm ele no poder. São esses caras do Itaú que financiam a campanha do Lula. Então esse cara é um sem vergonha, esse Lula. É. Ele é mentiroso. Ai, falaram sobre o Pix lá atrás. Os cartões de crédito são contra. O Trump é contra o Pix no Brasil e agora se viu que essa semana saiu a notícia que a China está implantando o Pix na China, que prejudica os cartões de crédito americanos. O Bolsonaro fez o Pix e prejudicou.
1: É isso aí. Eu preciso fazer um intervalo, Rodrigo. Na volta vamos ouvir mais opiniões aqui dos nossos ouvintes e também vamos trazer a situação do Edson Fachin.
0: Boa, esse eu quero falar. Ai, mas eu quero.
1: Vamos falar do Edson Fachin
0: então
1: aqui
0: hoje.
1: Então
0: não perca depois do intervalo. Eu quero falar do Edson Fachin. Eu adoro falar dele.
1: Vamos lá, intervalo, a gente já volta.
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9: 7h28.
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8: Muito bem, pessoal, estamos de volta. Rodrigo, você tem uma pergunta, né, para os nossos ouvintes.
9: Exatamente.
8: Quem está falando do Alfredo Gaspar aí, o Lindy maluco lá do Rio de Janeiro, a Soraya Trunick também, estão acusaram, né, injustamente o Alfredo Gaspar de estupro de vulnerável e agora vão ter que responder.
9: Vão ter que responder criminalmente. E várias pessoas me perguntaram aqui, me mandaram mensagem lá no meu Instagram, que é Rodrigo Braga Reis. É importante que se me siga, porque é importante para mim também.

0: para me dar força nas redes sociais, Rodrigo Braga Reis no Instagram. A respeito, até perguntar para você, Henrique Giglio.
1: JR.
0: Eduardo Gajewski, que era assessor da Gleisi na Casa Civil, ele foi condenado a mais de 100 anos de reclusão em múltiplos processos por estupro de vulnerável e abuso de adolescentes ocorridos na época em que foi prefeito de Realeza aqui no Paraná. O cara era assessor da Gleisi e estuprador, foi condenado. Isso teve uma condenação.
1: Sim.
0: Eu queria saber em que pé que está isso. Ele está preso ainda? Já está respondendo em liberdade? Se alguém em casa quiser fazer a pesquisa, nós vamos no próximo programa que eu vier aqui, vamos fazer a pesquisa.
1: Como é o nome do cidadão?
0: Eduardo Gajewski.
1: Ex-assessor da Dilma.
0: Da Gleisi Hoffmann, na Casa Civil, foi condenado por estupro, vários processos de estupro que ele foi condenado há mais de 100 anos. E o que eu quero saber é se esse cara ainda está preso ou se ele está solto naqueles regimes de saída. Vou
1: perguntar para o Lindbergh, ver se ele sabe.
0: O Lindbergh faria, que é namorado da Gleisi, podia falar sobre isso. Foi acusar o vice-presidente Flávio injustamente. Que é a pergunta do assessor Eduardo Gajewski, da Gleisi Hoffmann, que foi condenado por estupro. Em que pé que está esse processo? E eu quero que o ouvinte de casa nos ajude a pesquisar, porque hoje eu não vou ter tempo de pesquisar aqui. Eduardo Gajewski, assessor da Gleisi, em que pé que está? Porque eu quero saber se o Gilmar Mendes já soltou ele também.
1: Pode.
0: É o que eu quero saber.
1: Então. Ele gosta da habeas corpus, o Gilmar.
0: Ele dá habeas corpus, eles deram até para o maior traficante de drogas do Brasil, deram habeas corpus, o cara saiu, mandaram prender no dia seguinte, o cara já tinha sumido do mapa. Isso é brincadeira. E o Bolsonaro, o Jair, preso em casa, não pôde receber a visita dos filhos.
1: No dia dos pais.
0: No dia dos pais. Os presidiários puderam sair, ter saidinha para visitar o pai em casa, e o ex-presidente Bolsonaro, que não cometeu crime contra a vida de ninguém.
1: Não cometeu crime nenhum.
0: Nenhum, né? Não pôde receber os filhos e ele não pode nem fazer vídeo na campanha. Você acha que isso não é ditadura do judiciário?
1: Claro que é.
0: É uma ditadura que defende um presidente bandido. É isso que nós temos no Brasil hoje. Exato.
1: Bom, já que você falou em judiciário, vamos lá. O ministro Edson Fachin, presidente do Supremo Tribunal Federal, afirmou nesta segunda-feira que deve ficar pronta até o final do ano a minuta de um projeto de lei federal para regulamentar a remuneração de juízes. A declaração foi dada na abertura da série de seminários O Judiciário em Debate, Integridade, Eficiência e Acesso à Justiça. O evento é promovido pela Folha de São Paulo em parceria com a OAB de São Paulo e tem como apoio a Associação dos Advogados. Vamos ouvir o que disse o ministro. Preste atenção no que disse o ministro Edson Fachin, aquele que anulou o processo do Lula.
2: Preste atenção. Precisamos enfrentar com seriedade a agenda de moralização dos gastos públicos, de aprofundar as investigações de corrupção que ainda permanecem em nosso país, bem como aperfeiçoar os mecanismos de transparência e encontrar soluções públicas justas e fiscalmente sustentáveis para questões estruturais do Estado brasileiro, inclusive no que diz respeito ao regime remuneratório da magistratura, que é o que faremos com a proposição de uma lei federal de caráter nacional, cuja minuta estará pronta até o final deste ano.
0: Bom, isso eu quero comentar.
1: Primeira pergunta que eu vou te fazer: como é que um cidadão que libera o maior corrupto da história do país fala em acabar com a corrupção?
0: Exatamente. Então começa por aí, olha só. Então ele fala sobre a agenda de moralização. Você não pode esquecer que o Lula foi condenado em todas as instâncias que ele passou e o Fachin sozinho, unilateralmente, descondenou o presidiário Lula, que depois pôde concorrer, porque ele foi descondenado sozinho pelo Fachin, a concorrer à presidência da República. E depois foi aquela eleição difícil, 50-50, e depois o Lula acabou supostamente ganhando a eleição e está aí até hoje. Então, o Fachin falar de moralização, para mim, eu tenho vergonha do Fachin ter morado aqui no Paraná. E não diga que o Fachin é paranaense, porque ele nasceu no Rio Grande do Sul. Ele não é paranaense, morou aqui a vida inteira. Eu tenho vergonha dele. E ainda ele botou as duas filhas, ele não sei se botou, mas as filhas concorreram lá na Universidade Federal do Paraná, agora as duas são diretoras lá da Universidade Federal e acabaram de implantar cota para travesti e transexual na Universidade Federal do Paraná, contra a vontade de 99% dos paranaenses. Então não me venha falar de moralização. E segundo trecho ali que ele me fala, agenda fiscalmente sustentável. Agenda fiscalmente sustentável. Cara, esse governo que ele sustenta o Lula, ele, o Gilmar Mendes,
1: o
0: Alexandre de Moraes, o Roberto Barroso, que fugiu do STF com medo que os americanos aprendessem os dividendos que ele tem nos Estados Unidos, o Roberto Barroso.
1: Correu.
0: Podre, correu também. Então, vim falar de agenda fiscalmente sustentável. O Lula está criando um buraco no Estado, está dando Bolsa Família para quem não precisa, para a classe média, para poderem votar nele. Esse cara é um sem vergonha mesmo.
1: Arruma o microfone, está torto.
0: Eu tenho vergonha dessa turma do STF, e ele vim falar de agenda. A pauta é séria, é legal a pauta, de um negócio de moralizar dos judiciário. Penduricalhos, tanto no... tudo, é Tribunal de Justiça do Brasil inteiro, juízes que ganham muito acima do que devem, Ministério Público que fica fazendo inquérito nas câmaras municipais, de uma série de coisas, e eles não respeitam dentro do próprio Ministério Público. Então a pauta é interessante. Agora, quando eu vejo o Fachin falar sobre isso, eu acho que eles têm vergonha deles mesmos. É por isso que ele está fazendo essa pauta. O Flávio Dino também estava falando dessa pauta de moralização, de não sei do que. A pauta era boa, mas quando ele fala, ele, Flávio Dino, falando sobre isso, só falta agora o Gilmar Mendes falar de pauta de corrupção. Eu tenho vergonha, pode anotar aí, @ Rodrigo Braga Reis, tenho vergonha. E o Henrique Giglio JR também tem vergonha disso.
1: Vamos lá, para os ouvintes, Rafa, para a gente
3: Bora
1: fechar.
3: Lá. Participação do Darcy.
0: Não é o Darcy Piana, né?
1: Não.
4: Preto. Boa noite, pessoal da Mercosul.
1: Boa noite.
4: Darcy do Campo Comprido. Esse
0: Fala, Dom
4: fato
0: Deus,
4: aí
0: ó.
4: Da Avenida Arthur Bernardes, eu lembro de um episódio da duplicação da BR-116, o Ninho do Papagaio, lá na Serra do Azeite. Quantos anos atrasou a duplicação? Pois é. O meio ambiente é importante, mas o desenvolvimento também, para o desenvolvimento de uma nação. Um grande abraço.
1: Sabe, Rodrigo, tem uma situação que eu sempre falo de rodovias e ferrovias que o meio ambiente atrapalha. Por exemplo, você tem uma rodovia pista única, quantas pessoas morrem por causa de acidente? Milhares de pessoas morrem devido a acidentes porque a rodovia não tem condições, precisa ser duplicada. Aí tem um macaco, não sei da onde, que está em risco de ser de extinção e não sei o quê. O que vale mais, a vida do macaco ou a vida do ser humano?
0: Mas não precisa nem fazer essa comparação, é só mudar o macaco do lugar. Agora, vamos...
1: É que nem a Serra de São Paulo aqui.
0: Anote o que eu vou falar, veja essa pista do aeroporto, Eduardo Pimentel, sensacional, Ratinho junto, sensacional para o desenvolvimento do nosso estado, essa nova pista. O Ibama já vai lá se meter, vai...
1: Não, o Ibama deu anuência.
0: Deu anuência?
1: Deu anuência.
0: Vamos ver.
1: Eles podem encher o saco depois, mas que eles deram a anuência
0: então,
1: dela.
0: Vamos ver, tomara que sim. Porque agora o Ibama já tinham dado todas as anuências da Avenida Arthur Bernardes aqui em Curitiba, aí depois o Ibama, e não é o Ibama, é um fiscal do Ibama. Eu vi a cara do fiscal porque eu tava lá no dia. Se você vê a cara do fiscal, parece uma outra promotora de justiça que apareceu com os cabelos tudo roxo, parecia um papagaio, aqueles papagaios do Não é papagaio, parece uma calopsita, mulher.
1: Exatamente.
0: Então, tudo tem que se discutir.
1: Exatamente. Um abraço pro Joelcio e pro Emiliano, lá na Regional do Pinheirinho, aqui em Curitiba, ouvindo a gente. Um grande abraço para eles. Vamos lá, mais uma, Rafa.
5: Boa noite, Henrique. Boa noite, Rafa. Boa noite, Rodrigo Reis aí.
1: Boa noite.
5: Fomentando aí a respeito de governador. Tem que dar continuidade no Ratinho. Ah, tá duplicando tudo as BR lá pro norte do Paraná, lá onde eu moro, meus familiares moram, que eu tô aqui em Curitiba, vou para lá direto. O cara tá modernizando tudo com vias de concreto, fez ponte de Guaratuba, tava no papel já não sei quantos anos, quase 100 anos e não foi feito. É, reduziu o IPVA, é, eu que sou pobre, tenho uma motinha para trabalhar, abaixo de 150 cilindrada, não pago mais documento, é, IPVA baixo, é, saúde, pelo menos para nós aqui lá no interior mesmo, tem ambulância lá nova que nem usa. Então, um governador desse tem que dar continuidade, tem que ser Sandro Alex, sim. Sérgio Moro, não. Sérgio Moro só... Eu ia votar nele se não saísse Sandro Alex, por quê? Porque ele prendeu o Lula, a única coisa. Mas adianta prender bandido e os lá em cima soltar? Pois é. Boa noite a todos.
0: Boa noite. São duas coisas diferentes.
1: Eu preciso mandar um abraço aqui antes de você, porque a gente tem que ir embora. Um abraço pro meu querido amigo Luiz Roberto, eletricista. Ele fez um trabalho para mim no sábado, Rodrigo. Sensacional.
0: Manda o telefone dele para nós.
1: Luizão, muito obrigado, meu amigo. Você é um amigo do peito, um amigo, irmão, camarada, como diz a música.
0: Agradeço a todos também, sou Rodrigo Reis, me siga lá no Instagram, Rodrigo Braga Reis.
1: Rodrigo Braga Reis.
0: E Henrique Giglio JR. É importante para nós, a gente que está na comunicação, defendendo o seu interesse. Hoje foi pau a pau aí, Sandro Alex e Sérgio Moro. Ninguém defendeu o Requião até nesse momento.
1: Graças a Deus. Tchau, pessoal, até amanhã.

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6: 7:48.

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0: 8 horas em ponto. Bom dia, Cascavel. Bom dia, região oeste do Paraná. Ouvintes da Estúdio 92.3.
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0: Hoje, terça-feira, 11 de agosto, dia do advogado. Parabéns a todos os advogados. Eu sou Osmar Júnior e vou ficar com você até as 10 horas da manhã, sempre em nome de Copavel, feita para somar no campo e na cidade.
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0: Os nossos parceiros, Jornal Impacto Paraná, Revista Oeste, Gazeta do Povo, Brasil Paralelo e Jornal Repórter Memorex.
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0: Você pode interagir conosco pelo 998421195 e também no Facebook, Instagram e no portal Estúdio 92.
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0: Na bancada do Independência desta terça-feira, a repórter Gilson Pessoa e também Dr. Ismar Pavelak. Bom dia.
3: Muito bom dia para você, Osmar. Bom dia, Dr. Ismar. E bom dia, ouvintes 92.
4: Bom dia, Osmar. Bom dia ao Gilson. E bom dia a todos que nos acompanham. Uma manhã fria. Hoje parecia que o inverno tinha ido embora, mas continua por aí.
0: Manhã fresquinha, mas está melhor do que ontem, que estava chuvosa. E parece que hoje não tem muita previsão de chuva, não. Daqui a pouquinho nós vamos ouvir a previsão. E agora vamos saber o que é que nós teremos hoje no Independência 92. Hoje é dia de comentário do Benemérito Poti Vieira. Hoje também, daqui a pouco, às 8h30, deputado Nelsinho Padovani faz um balanço do seu mandato aqui na 92. Ainda hoje, jornalista Sérgio Ricardo trazendo as últimas da política paranaense. Hoje é dia de Terça Libertária com Priscila Merizio e hoje com a presença do projeto Caneta ANCAP e também Anarcópolis com a Mel. Conforme falamos ontem, hoje nós trouxemos a edição impressa do Repórter Memorex, a última edição, edição de número, segundo o Dr. Ismar, 12 mais 1.
4: 12 mais 1.
0: E ainda hoje o comentário de Alexandre Garcia. Vamos agora para os destaques de hoje. Mendonça autoriza buscas e bloqueio de quase 100 milhões de reais por aplicações do fundo de Maceió no Banco Master. Oposição vai pressionar o STF para destravar a lei da dosimetria. Lulinha era sustentado na Espanha com apoio financeiro de empreiteira, revela a Polícia Federal. Jornalista aponta que mensagens de Lulinha são mais importantes do que dados bancários. Candidata do PSOL declara patrimônio de 2 bilhões de reais ao TSE.
4: Ô, louco!
0: Novo advogado de Vorcaro pede audiência com André Mendonça. Justiça manda garotinho cumprir sentença que o deixa inelegível. Mudança de postura de Requião Filho e Ratinho na campanha para o governo. Voo e Paz operou em Cascavel sem contrato e com documentos rasurados. Por que ninguém foi punido? Caiado divulga plano de segurança com foco no combate ao PCC e ao Comando Vermelho. Cássio Nunes marca reunião com ministros do TSE para definir inteligência artificial de Bolsonaro. Homem diz que recebeu R$ 16.500 em alegação de estupro contra a vice de Flávio Bolsonaro. Estas e outras notícias daqui a pouco dentro do Independência 92.
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6: Terça-feira, de muitas nuvens e temperaturas baixas no Paraná. A previsão do CIMEPAR indica céu encoberto, principalmente nas regiões leste, Campos Gerais, sudoeste e centro-sul, com possibilidade de chuva ocasional. Nas demais áreas, o sol aparece entre nuvens. No sul do estado, o frio predomina. Curitiba tem mínima de 7 e máxima de 12 graus. Ponta Grossa varia de 9 a 13, Guarapuava entre 8 e 13, União da Vitória entre 8 e 12. No norte e noroeste, as temperaturas sobem um pouco mais. Maringá chega aos 24 graus, Londrina aos 22 e Paranavaí também aos 24 graus. Foz do Iguaçu, a máxima chega aos 21 graus nessa terça-feira. Forte abraço para você e até amanhã. De Curitiba, Mauro Conte, com informações da Rede AERP.
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0: Agora são 8 horas com 6 minutos. Muito obrigado pelo carinho da sua audiência. Você que nos acompanha pelos 92.3 Sintonia, Rádio Estúdio 92 FM, em toda a Grande Cascavel, em toda a região oeste do Paraná. Você que nos dá carona no seu automóvel, você que está no seu trabalho, na sua residência. E também você que nos acompanha pela internet, Facebook, Instagram e portal Estúdio 92.
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0: 8 horas com 6 minutos e vamos começar trazendo aqui o nosso benemérito Poti Vieira, jornalista do Jornal Impacto Paraná, parceiro da Rádio Estúdio 92, que vem trazendo as últimas da capital paranaense, as últimas do Paraná na política. Com vocês, o benemérito Poti.
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8: Alô, amigos ouvintes. Disputa pela suplência. Nesta eleição para senador no Paraná, o que chama a atenção são os suplentes. Vamos elencar os nomes e o peso deles na chapa dos candidatos. Gleisi Hoffmann, do PT, com o número 132, tem como primeiro suplente Assis Gurca Neto, empresário. Seu pai e seu avô são donos da Eucatur, empresa de transportes em ônibus, uma das maiores do Brasil. E são proprietários da FAG, Faculdade Assis Gurca, estreante em política, que sai no Partido dos Trabalhadores. Segundo suplente, Aldair Rize, do PSOL, foi secretário de Ciência e Tecnologia e Ensino Superior e presidente do Tecpar, no governo Roberto Requião. Deltan Dallagnol, do Novo, de número 300, como primeiro suplente tem Wilson Pickler, empresário, dono da Universidade Uninter, uma das maiores universidades privadas do Brasil. Segundo suplente, Markson Marques dos Santos, empresário, dono da Cargolift, transporte e logística, uma das gigantes no Brasil e é também piloto de automobilismo, um sport car. Alexandre Cury, republicano de número 100, tem como primeiro suplente Carlos Eduardo Amsel Schmidt, empresário, presidente do grupo Potencial Energia, tem distribuidora de combustível e rede de postos de combustível, uma das maiores do Brasil. Segundo suplente, Nelson Padovani, é político, conceituado homem público e com forte atuação no Oeste Paranaense. Felipe Barros, do PL, tem número 222, tem como primeiro suplente Paulo Baza, é do PL, seu assessor e ligado ao partido. É homem da casa e de confiança. Segundo suplente é Sérgio Domingues, empresário e ex-presidente do PTB. Cristina Grammel, PSD, com número 500, tem como primeiro suplente Jacques André, empresário do ramo hoteleiro e de turismo. Segundo suplente é Marcos Bongard, indicação direta de Ratinho Júnior. São ligados politicamente. Os demais candidatos ao Senado têm suplentes sem maiores expressões econômicas. Doutor Rosinha, do PT, sai com dois suplentes, militantes da esquerda e do seu partido. E Karen Guerreiro, do Missão, primeiro suplente, Sônia Rizzini, empresário na área financeira e de comércio internacional. Outra curiosidade, o senador Sérgio Moro tem como primeiro suplente, ele já é senador, Luiz Felipe Cunha, seu amigo e advogado nos processos e causas que o senador enfrenta. Nada contra seu suplente serem abastados, mas estranho que alguns nem políticos são e podem ganhar benesses e projeções somente com uma licença de 6 meses do titular e pronto. Já ficou considerado senador como se lá estivesse por 8 anos. 3 senadores por isso. E ainda mais umas, nesse período, apresentarem projeto e tal, mesmo que nunca mais assumam nada, podem votar e virar lei ou alguma coisa parecida. É muito estranho esses casos. Já ficou, e ele fica considerado como senador, como se lá estivesse por 8 anos. 3 senadores por estado e 2 suplentes foram cargos criados pelos governos militares. E isso a esquerda e o centrão não falam, nem extinguir. Por isso que beneficia sugadores, sedentos de poder, sanguessugas e outras coisas mais. Temos que enxugar e encolher nosso parlamento. Tem um paquiderme branco caro e pesado. Isso é tudo, pessoal. Grande abraço, boa sorte e até mais ver.
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0: Obrigado, grande benemérito jornalista Poti Vieira, todas as terças e quintas-feiras aqui no Independência 92. Poti, eu concordo com você, além... de ser um grande cabide de empregos aí, essa situação de suplência, eu acho que não deveria ter suplente de senador. Eu acho que se um senador alçasse outros voos ou desistisse de ser senador, teria que entrar o menos votado dentro da chapa, como é feito com deputado federal, né? Os colegas da bancada concordam?
3: Eu acho que só tem uma lógica para você disputar um cargo no Congresso Nacional, Senado, e poder escolher 2 suplentes. Eu penso comigo que você escolhe quem vai injetar recurso na sua campanha. Não tem outra explicação. E a gente tem que lembrar que, por vezes, tivemos suplente assumindo que foi a mesma coisa que não ter um senador.
9: Eu vejo da seguinte forma. É dinheiro que o candidato de testa, o candidato principal, precisa, e é uma forma interessante de utilizar-se de verbas, até de forma indireta, que não precisam nem ser declaradas, porque é o próprio candidato, na condição de suplente, injetando dinheiro na sua própria campanha. Se você gastar o teu próprio dinheiro, Gilson, para a sua campanha, não há ilegalidade alguma, o patrimônio é seu, você pode dispor dele como você quiser. Então, se você hoje, Osmar, concorre a senador e eu sou o seu suplente, eu posso, sem problema nenhum, injetar dinheiro na campanha porque eu tenho interesse nisso. Eu sou candidato também, mesmo que de forma indireta. E eu discordo um pouco de você. Eu penso o seguinte. No momento em que o eleito pediu afastamento, desistiu, renunciou ou algo nesse sentido, eu acho que deveria entrar não o da chapa, mas o mais votado na sequência normal.
0: Mas foi isso que eu quis dizer.
9: Porque você falou da chapa, não da chapa, não. Mas na sequência normal. Quem está em terceiro lugar, nós temos 2 vagas agora, sim, o terceiro colocado.
0: Não foi exatamente isso.
9: E deixa o indivíduo que saiu, saiu. E outra coisa, essa situação de a pessoa se desligar para concorrer a um cargo e depois voltar para a cadeira, ou nem se desligar, nem se desvincular, como é o caso aí de vereadores se candidatando a deputado estadual, eu não concordo também. Eu penso que deveria ser o seguinte: Gilson, você se elegeu para vereador. Você tem 4 anos para ser vereador. Ah, mas eu quero concorrer a deputado. Beleza, você vai sair, você vai renunciar, vai ter que se desvincular, concordo, desincompatibilizar por completo. Não só naquele período pré-eleitoral ali de 6 meses, 8 meses. E tem muitos que nem se desvinculam, que nem o caso aqui dos nossos vereadores, são candidatos a deputado estadual. Eles continuam exercendo a vereança e concorrendo à cadeira lá.
0: Valdecir Alcântara,
9: Bolsonaro
0: e Bia Alcântara.
9: Exatamente. Se deu certo, deu. Se não deu, eu tenho para onde voltar. É muito cômodo. Você tem a máquina pública do teu lado para fazer uma concorrência desleal com aqueles que não a têm. Eu sou da opinião que deveria ser definitivo. Quer ser candidato? Fique à vontade. Mas vai ter que assumir a responsabilidade pela escolha feita. Se desvinculou, não volta mais.
0: 8h14, por falar em suplente de senador, está já conosco aqui nos estúdios da 92. Daqui a pouquinho vai falar conosco o deputado federal Nelsinho Padovani, que está aí cotado. Vamos confirmar com ele se já é o suplente do candidato Alexandre Cury ao Senado da República.
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0: Agora vamos trazer, vamos dar um bom dia aí para o deputado Nelsinho Padovani, que vai falar conosco daqui a pouco. Nelsinho Padovani, bom dia.
10: Bom dia, Osmar, bom dia, amigos da bancada. Muito gostoso estar aqui com você, nesse seu grande público de ouvintes, essa rádio tão dinâmica, nessa verdadeira sala de debates. E fico feliz, Osmar, da oportunidade que você me dá de nós podermos falar um pouco sobre o mandato que passou e sobre o futuro.
0: Tá certo. Já já, então, Nelsinho Padovani fazendo um balanço do seu mandato na Câmara Federal. E agora, Mendonça autoriza buscas e bloqueio de quase 100 milhões de reais por aplicações do Banco Master. O ministro André Mendonça, do Supremo Tribunal Federal, autorizou buscas e apreensões e determinou bloqueio de 100 milhões de reais em uma investigação sobre recursos do Instituto de Previdência dos Servidores Públicos aplicados em letras financeiras do antigo Banco Master, do falido Banco Master. A investigação apura irregularidades em duas operações realizadas pelo Instituto, 80 milhões de reais em dezembro de 2023, 17 milhões de reais em maio de 2024. Conforme a Polícia Federal, há suspeitas de crimes de gestão fraudulenta, desvio de recursos públicos, lavagem de dinheiro e organização criminosa. A investigação busca esclarecer as circunstâncias que levaram o Instituto responsável pela Previdência dos Servidores Municipais a concentrar parte dos seus recursos em títulos emitidos pelo Banco Master, os chamados títulos podres. Pelo menos o André Mendonça mostrando o serviço aí, né, colegas da bancada?
3: Espera ver se... Porque não basta pedir. A Polícia Federal tem que ir a campo e fazer o seu trabalho, cumprir o seu papel, a sua obrigação. E não basta só a declara bloqueio de bens. Tem que meter gente na cadeia. Tem que enquadrar. O Bolsonaro está preso por quase nada. Só porque se reuniu com pessoas que... O Xandão disse, não podia fazer reunião. Agora, ladrão, mão peluda, tem aos montes por aí e continua nadando de braçada.
9: O problema, Gilson, é que nós caminhamos há 20 anos num aparelhamento da máquina pública. Quando eu falo isso, eu me refiro justamente ao viés político que tomou conta de cargos técnicos. Delegado da Polícia Federal estava, o delegado-chefe, no caso, o diretor-superintendente.
3: Andrei Rodrigues.
9: Ele estava fora do país em encontro com senadores, com ministros do STF e outros tantos figurões da política, fazendo degustação de uísque, festas lá em Trancoso e tal. E agora ele vai ter que conduzir diligências que visam resgatar dinheiro justamente do banco que é capitaneado por aquele que patrocinou as viagens, patrocinou as degustações e tantos outros prazeres a mais que não estão hoje esclarecidos ainda. É o aparelhamento da máquina, é o sistema que infelizmente assumiu o controle do país já tem muito tempo e não se faz nada sem que passe por eles. Como é que você vai fazer uma diligência? Por mais que o ministro da Suprema Corte, o André Mendonça, tenha boa vontade, e tudo indica que ele o tem, ele tem limitações. Ele não tem uma equipe própria para fazer e diligenciar todos os atos. Ele depende justamente de quem? Desse pessoal que está hoje vinculado a um grande sistema de gestão pública que fica difícil vazar, está blindada, fica difícil passar por eles.
0: 8h19, 8h19. E atenção, costela do chefe, costela beneficente do Lions Clube Cascavel Serviço vai acontecer no próximo domingo, dia 16 de agosto, lá no restaurante Dom Place, aqui na Avenida Brasil, próximo da emissora, Avenida Brasil 7076. apenas R$ 90. E crianças de até 6 anos não pagam, de 7 a 12 pagam meia. E quando você adquire o seu ingresso, quando você participa dessa Costela do Chef, você está auxiliando, está colaborando com a campanha da visão do Lions Clube Cascavel Serviço. Mais informações pelo telefone 99904-2348. Falar com o senhor Omar, meu quase xará. Um abraço a toda a equipe do Lions Clube Cascavel Serviços. Oposição vai pressionar o Supremo para destravar a lei da dosimetria. Parlamentares conservadores criticam decisão de Moraes e prometem ampliar cobrança dura. Esforço concentrado do Congresso, principalmente nesta semana. Parlamentares de oposição do Congresso afirmaram que pretendem intensificar nessa semana a pressão sobre o Supremo Tribunal Federal diante da suspensão da lei da dosimetria, que completou 3 meses nesse domingo sem uma definição do plenário da corte. A cobrança ganha espaço durante a primeira semana de esforço concentrado convocada na Câmara e também no Senado, quando parlamentares retornarão em maior número a Brasília. Suspensa por decisão de Alexandre de Moraes, a norma permanece sem efeitos enquanto aguarda o julgamento de 5 ações que questionam a constitucionalidade dessa lei da dosimetria. É o deputado Nelsinho Padovani, está marcado para as 8h30, mas vamos aproveitar já esse assunto da questão da dosimetria, né? Ele não está mais como deputado, mas existe uma pressão muito forte lá no Supremo para que realmente ande essa questão da dosagem da dosimetria. Deputado Nelsinho Padovani.
10: Osmar, eu votei a favor da dosimetria e não é que eu não estou mais como deputado, né? Eu me licenciei por 4 meses nesse período de férias, digamos assim, da Câmara dos Deputados e o período eleitoral. Então, eu como um médico que não tem o consultório, mas continua sendo médico.
0: Tá certo.
10: Então, eu votei a dosimetria para que essas penas, e aqui eu acho que o doutor Ismar, advogado, doutor Ismar?
11: Sim.
10: Entende bem. Foram penas sem o mínimo de lógica. Pessoas que não tinham foro privilegiado foram julgadas pelo Supremo. Quer dizer, tinham que ter sido julgadas no primeiro grau. Então, um absurdo. Nós temos que reduzir, nós votamos para reduzir, mas enquanto ficar esse palanque eleitoral, que na verdade é isso, o Lula faz esse discurso raivoso dele e a justiça faz de conta que está julgando e estão empurrando isso, e infelizmente quem está pagando é a população que está sangrando e o nosso presidente Bolsonaro. Mas o doutor Ismar colocou antes uma questão que eu achei interessante, que ele disse que há 20 anos o poder está sendo tomado no Brasil, aparelhado no Brasil. Você sabe, doutor, eu acho que faz mais de 500 anos que o poder está aparelhado no Brasil. Desde a época de Portugal, desde a época que o Brasil foi colônia. E nós estamos perdendo a oportunidade de ser um país rico. O que me deixa muito sentido é saber que a população do Brasil, a partir de 2030, vai deixar de crescer, vai começar a envelhecer, e a gente vai ficar um país pobre. Nós estamos perdendo através da corrupção, através do desmando, através dessa falsa moralidade que chega na época da campanha, todo mundo vem com o discurso que vai salvar o mundo. E agora, pior ainda, que vem esse povo de internet, que se diz de extrema direita, conservador, grava um videozinho como se fosse salvar e só aumenta a briga, que só aumenta a discussão e não traz a solução de nada. Quantas vezes eu vi no Congresso Nacional youtubers que tem 1 milhão de seguidores, 2 milhões de seguidores, iam numa reunião faziam um vídeo, gravava, fazia uma pergunta e na hora da pessoa responder ele nem estava mais lá no plenário. Então, eu fico muito chateado com essas questões. E está aqui na mão do Gilson Pessoa uma relação dos deputados federais do Paraná que realmente foram de oposição. Está aqui na mão do Gilson. Isso aqui está no placar Congresso. Qualquer pessoa que está nos acompanhando pode abrir como votou o seu deputado. E está aqui, o Gilson tem
3: e a relação. Chama muita atenção, Nelsinho. Bom dia. Porque dos 30, nós temos apenas 10 deputados que foram ferrenhos na oposição ao desgoverno que aí está. Nós temos o PL,
10: você
3: o
10: FAU. Pode ler todos até, para a população saber, porque falar até papagaio fala. O homem é feito de ações. Então eu chego hoje, Osmar Júnior, aqui perante a minha comunidade de Cascavel, dizendo o que o Nelsinho Padovani fez nesses 4 anos de mandato.
3: Muito bem, o Sargento Faur do PL, o Felipe Francischini do Podemos, o Felipe Barros também do PL, Reynold Stefanes do PSD e Pedro Lupion do PP.
10: Esses foram?
3: Foram oposição. Aí nós temos aqui na sequência o Nelsinho Padovani, PL. Nós temos o Giacobo, nós temos lá embaixo o Deltan Dallagnol, que foi cassado, extremamente lamentável. Nós temos aqui também o Itamar Paim, do PL. E para fechar, nós temos o Santim Roveda, do União.
9: E o restante?
3: Mais ou menos quando fizeram 50%, mas o que me chamou a atenção aqui, Nelsinho, é a lista de deputados do partido do governador do PSD.
9: Esse não é, para mim não é novidade.
3: Viu? Me chamou a atenção. Um ou outro, raras exceções, temos aqui o Reynold Stefanes, que fez oposição. Mas a maioria ficou em cima do muro.
10: Ó, doutor. É, a questão do aí do Ratinho é um grande governador, gente. Eu sei que a campanha vai começar agora. E eu quero dizer que o Ratinho Júnior foi um governador que não deixou invadir propriedades no Paraná. Foi um governador que fez muitas obras pelo Paraná. Foi um grande governador. Uma pessoa que nós devemos, e independente da bandeira partidária ou não, veja, o presidente da Câmara dos Deputados, que é do Republicanos, deu apoio ao Lula. E o governador de São Paulo vai contra o Lula. Então, hoje, a questão partidária, ela já não é mais nacional, ela é muito regional. Então, eu quero dizer do nosso governador Ratinho Júnior, que é um grande governador. Um grande governador. E eu vou estar em campanha e vou estar pedindo voto, depois do dia 16, aí, ao Sandro Alex, porque eu acho que é uma continuidade, Gilson. Eu até faço assim uma... até uma provocação, né, aqui com vocês que são tão politizados e sei o lado, porque o Ratinho Júnior foi um homem de direita. É um homem de direita, é um homem da produção, é um homem que fez o Paraná avançar e ir em paz.
0: 8 horas com 27 minutos na Grande Cascavel.
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0: Ratinho Júnior é considerado de direita, porém o PSD, seu partido, inclusive tem hoje 3 ministros no governo Lula. Deputado, você falou que a filiação partidária, as siglas partidárias estão regionalizadas hoje, né, muitas vezes também não tem mais apego à ideologia. E você que já está no seu 5º partido, né? Se me corrija se eu estiver errado, você já pertenceu ao PMDB, depois União Brasil, Partido Liberal, Republicanos e agora está no Progressistas. O que leva ou o que levou Nelsinho Padovani a fazer esse troca-troca de siglas partidárias?
10: Olha, o Brasil não é um partido com 2 partidos, como é nos Estados Unidos, democratas e republicanos. Eu fui vereador pelo PMDB e naquela eleição nós apoiamos o Salazar Barreiros. Depois, para candidato a deputado federal,

0: de candidatos que nós tivemos na eleição passada, hoje, Gilson, está muito mais fácil ser candidato a deputado federal por Cascavel ou em Cascavel. Olha, a Gleice, que leva o voto do PT, era candidata a deputada federal, fez 10 mil votos em Cascavel, hoje é candidata a senadora. O Deltan Dallagnol era candidato a deputado federal, hoje é candidato a senador. O Felipe Barros era candidato a deputado federal, hoje é senador. O Renato Silva, nosso vice-prefeito, era candidato a deputado federal, hoje é nosso prefeito. O Coronel Lee era deputado estadual, veio para deputado federal. Nós tínhamos ali, quer dizer, tanta gente, o Jacobo era candidato a deputado federal, hoje não é mais. O Nelsinho Padovani era federal, hoje não é mais. Quer dizer, hoje está muito mais fácil disputar o voto pela falta desse grande número de candidatos com potencial. Então, quando eu saí candidato, aquela eleição foi muito difícil. E eu tive muita coragem de encarar, e Deus me deu a graça de ter sido um deputado federal eleito, e o único deputado federal eleito por Cascavel. Queria que tivesse 5, queria que tivesse 10, mas Deus me deu a oportunidade de ter sido o único que se elegeu, e pelos números, pela imprensa nacional, pelas avaliações, eu acho que eu cumpri o meu papel, estou muito reconhecido pela classe política, pelos prefeitos, por todas as cidades que eu ando, pela população e pela imprensa.
1: Nelsinho, nós aqui acompanhamos, o Gilson inclusive esteve presente quando aqueles eventos lá na região de Goiânia aconteceram, da invasão dos indígenas e dos paraguaios.
2: Eu também, nós fizemos documentário.
1: Exatamente, a gente trabalhou ainda em mais bastidores. Você sempre foi atuante na área de defesa do agro, sempre atuou na defesa das liberdades, defesa da propriedade, e aqui na nossa região... o teu trabalho é reconhecido. Várias vezes você já esteve aqui na rádio conversando conosco sobre isso. E eu vejo, nós já discutimos isso até fora do ar aqui, que a sua recondução para a Câmara seria tranquila. A sua reeleição não seria difícil. Teria que trabalhar, obviamente, mas seria algo bem mais tranquilo do que esse pessoal que está tentando voltar hoje ou se colocando agora à disposição. A minha pergunta é, por que não continuar? Porque seria para o agro, para a nossa região aqui, para o agricultor em especial e para o proprietário rural, seria mais um período de defesa. Por que não continuar?
0: Porque, doutor Ismar, a política não é uma profissão, né? Primeira coisa, não é uma profissão. E eu fui um deputado federal, meu pai foi deputado federal por 2 mandatos, eu coloquei meu nome e tive a graça de ter sido eleito. E hoje eu estou com 48 anos, tenho filhos jovens, meu pai já está com um pouco de idade, minha mãe já está também com bastante idade. Nós temos 1.100 funcionários. Então, chega uma hora para a gente que não rouba, para a gente que não faz a política um emprego, que eu tenho que pensar, porque uma coisa é ser herdeiro, outra coisa é ser sucessor. E sucessor é derivado da palavra sucesso. Então, de tudo que o meu avô Arlindo Carelli trabalhou, o seu Antônio Padovani trabalhou, o que o meu pai, o seu Nelson, o dono de lei trabalharam, hoje não é um político que vai fazer a diferença. Porque você pode ser um homem público sem ter o cargo público. Você pode ser um homem público sendo radialista. Você pode ser um homem público sendo um bom pai, um bom marido, um bom cristão, sendo um síndico do seu condomínio, trabalhando para a comunidade. Então, nesse momento, eu deixo de ser candidato porque eu tenho... 1.000 famílias que dependem de mim, vão depender que eu me prepare assumindo as empresas de um grupo empresarial, que hoje nós estamos em 27 cidades, 5 estados, e isso é importante, né? Então, quando eu coloquei o meu nome, que eu deixei de ser candidato a deputado federal, que decidimos isso em família o ano passado, fui convidado pelo partido para ser candidato, estar à disposição para uma suplência ao Senado, e assim vou fazer, né? Eu sei que ser suplente senador não é ter mandato, eu tenho total consciência disso, mas eu vou ajudar muito, viu, Gilson, ao OPECAN de Cascavel, eu vou ajudar muito o CISOP de Cascavel. Olha, agora a gente vai estar entregando para o CISOP um aparelho de colonoscopia. Hoje tem 11 mil pessoas na fila da colonoscopia, a fila está 4 anos. Então, eu estando como suplente de senador, eu vou ajudar muito ainda. Terminar o hospital de transplantes da OPECAM, aparelhar, mobiliar o hospital de transplantes. Na questão do agro, ajudar na ratificação dos títulos da faixa de fronteira, vou ajudar muito.

0: Porque ser um ex-deputado federal é diferente de alguém que nunca foi político e quer ser suplente de senador para bancar uma campanha. Não, eu não vou pôr dinheiro, estou emprestando o meu nome para representar a nossa região. Então, acho que a gente vai ter bons candidatos, outras pessoas vão se eleger, o ciclo vai andar. E eu, com muita humildade, quero agradecer demais as pessoas que depositam em mim a confiança. Eu fui vereador com 25 anos, deixo de ser deputado federal com 48. Dando certo essa campanha para o Senado, vou deixar de ser ter esse mandato de senador com 56. Então, quer dizer, é uma vida que a gente prestou à sociedade, mas de uma forma muito... Como é que eu vou dizer... Eu nunca quis ser pavão. Eu sempre fui uma pessoa
1: discreta.
0: Sempre fui discreto. Olha, se você me permitir aqui, eu fiz um trabalho, assim, uma release assim, só na área da saúde, que eu fiz hoje 50...
2: Deputado, nós já voltamos aí, nós vamos para um break. Tá?
0: Daí a gente fala.
2: Na sequência já fala sobre esse levantamento e também já falamos sobre a sua suplência, né, no Senado Federal. Agora são 8 horas e 34 minutos, um rápido break, Independência 92, hoje com o deputado federal Nelsinho Padovani.
3: Bom dia, no nosso encontro de hoje eu vou perguntar por que o Brasil, que manda minério de ferro para a China, não manda carro pronto, feito com o nosso aço, em vez de comprar o nosso aço em forma de carro chinês. Vou falar também sobre o Brasil ter 1.402 presos políticos e podendo lidar com eles que a lei já permite soluções para o 8 de janeiro. Falar também sobre Vorkaro, que está tentando de novo... Está há 5 meses preso, tentando de novo fazer delação de algo que a gente ainda não conheça. Vou falar também sobre o dinheiro para o Master saído lá do Fundo de Previdência de Maceió. E aquela foto dos políticos deslumbrados dentro de uma banheira de hidromassagem de um advogado que está envolvido no roubo da previdência dos aposentados e pensionistas. Detalhes daqui a pouco no nosso encontro diário. De Brasília, Alexandre Garcia.
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7: 8h37.
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2: 8 horas e 41 minutos. Muito obrigado pelo carinho da sua audiência. Obrigado a você que nos acompanha pelo Facebook. Um abraço para o Luiz Carlos Lenk e também o Célio Santana, que estão nos acompanhando pelas redes sociais, em especial pelo Facebook. Um abraço também para o Vilimar Irber, para o advogado Dr. Altivir Braganholo Júnior, sempre acompanhando a programação da Estúdio 92, em especial o programa Independência 92, o Carlos
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2: O Marcelo Mecânico lá do Nico Siliprandi, também sempre ligadinho aqui. O Josmar Modesto da Silva, muito obrigado por estarem conosco. 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
2: Lulinha era sustentado na Espanha com apoio financeiro de empreiteira. Informações da Polícia Federal. Investigadores da Polícia Federal receberam um dossiê com informações de que Fábio Luiz Lula da Silva, Lulinha, seria sustentado na Espanha por uma empreiteira com contratos bilionários no governo de quem? Do seu pai, Luiz Inácio Lula da Silva. O material foi recebido nas últimas semanas e se soma aos relatórios enviados pela Polícia Federal ao Supremo Tribunal Federal. E tá aí, ó. Nós todos os dias trazemos algumas notícias sobre o transcorrer dessas investigações contra o Lulinha. Deputado Nelson, daqui a pouquinho já vamos falar sobre o seu mandato, mas eu gostaria de saber a sua opinião sobre esse caso aí do filho. Já está mais do que comprovado, né, e demonstrado a vinculação do filho do presidente. E o Lula disse que o filho dele, se for culpado, vai ter que responder.
0: É, não tem governo corrupto quando o povo não é cúmplice. Então eu acho que quando eu vejo o Lula aí com 45% de votos, intenção de votos, e o povo sabendo que ele é uma pessoa ficha suja, que foi condenado, foi preso, ainda vê voto pro Lula, aí eu chego a desanimar do futuro do Brasil, porque é uma pessoa que não poderia, qualquer pessoa com sã consciência, não poderia votar no Lula. É claro que ele está envolvido. O Lula, toda vez no Congresso Nacional, que nós trabalhamos a pauta da segurança pública, o projeto era bom, mas o povo da esquerda mudava para beneficiar o bandido. Nunca beneficiar a sociedade. Hoje a sociedade não aguenta mais esse prende e solta, prende e solta, prende e solta. Hoje se um policial prende um bandido, um estuprador, um traficante, o ladrão sai antes da cadeia do que o policial. O policial tem que dizer por que prendeu, por que algemou, por que pôs no carro, por que levou. E o bandido sai pela porta da frente. Então, isso, o escândalo do INSS, a qual o nosso Alfredo Gaspar foi o relator, está claro de que o PT e o Lulinha estavam envolvidos. Mas parece que a população... Hoje se fala, o Gilson Pessoa roubou, o Osmar roubou, o Lula roubou. Todo mundo acha que é normal. Já não há mais uma comoção nacional quando vê que o Lula rouba. Isso é muito ruim para a sociedade, porque a gente normatizou, doutor Osmar, o roubo.
2: Isso traz de volta aquele slogan da década de 60, rouba mais faz, que era atribuído ao Ademar de Barros à época, e depois a Paulo Maluf aqui no estado de São Paulo.
17: Sim. Infelizmente, parece que para uma casta da sociedade, ele está roubando, ele pode continuar roubando, desde que ele continue me dando esmolas, me dando aquele bolso, aquele auxílio, aquilo. É uma ausência de reação. Eu várias vezes já mencionei aqui e sempre digo, desestimula qualquer cidadão de bem a tentar combater esse tipo de atitude desse indivíduo em especial. Porque você vai se estrear no quê? A sociedade está parcimônica. O sistema judiciário, infelizmente, a maioria está do lado deles. Você vai pedir socorro para a Polícia Federal com o diretor lá, o Andrei, que está envolvido até o pescoço nisso tudo, é evidente que o Lulinha viveu e vive às custas do povo brasileiro. Como ele conseguiu conquistar o patrimônio que ele tem? Óbvio que ele está envolvido com todas as falcatruas. Enquanto o pai dele era presidente nas outras gestões, ele saltou de funcionário de zoológico para um dos maiores empresários do sistema de comunicação do país. É coincidência? Isso era um dom que estava oculto e só veio a ser reconhecido após o pai dele se tornar presidente? São situações que não têm justificativa.
2: 8 horas e 46 minutos, mas agora vamos aproveitar a presença do Nelsinho Padovano aqui para falar sobre o nosso único deputado federal aqui de Cascavel, da região Oeste, e um balanço do seu mandato, deputado. Fique à vontade.
0: Ah, Osmar, obrigado pela oportunidade, né? Eu acho que é um ciclo que se encerra como deputado federal e eu deixo assim, sendo um dos mais bem avaliados deputados federais pelo ranking dos políticos, por 4 anos consecutivos, fui bem avaliado, entre os mais econômicos da Câmara dos Deputados, esse último ano é Lupion, o Faur e Nelsinho Padovani, os mais econômicos do Paraná, um deputado federal que não teve faltas, esse ano tive uma falta de uma sessão apenas, na questão da saúde, olha, hoje 50 milhões de pessoas, Osmar, lutam contra o câncer no mundo, e eu aqui adotei, quando assumi, a nossa OPCAM. Destinei 2 aparelhos de ressonância magnética. Você sabia que a OPCAM não tinha aparelho de ressonância magnética para fazer o diagnóstico do câncer? Ela contratava de terceiros, de empresas terceiras. Então um já está entregue para o Moarama e o outro vai ser entregue aqui em Cascavel. Foram 12 milhões de reais. Fiz o prédio da hemodiálise. O SUS paga R$100, doutor Osmar, pela hemodiálise. O custo é 160. Então as clínicas particulares não aguentavam. Nós fizemos a hemodiálise de Cascavel na OPCAM, que é uma entidade filantrópica e consegue arrecadar recursos. Hoje está fazendo 3 mil atendimentos por mês. E eu tenho comigo que se der certo, e vai dar certo essa nossa campanha para o Senado Federal, eu ser um representante do Oeste do Paraná, nós vamos construir o Hospital de Transplantes de Cascavel, vamos aparelhar e vamos mobiliar ele para atender a população carente.
2: Por falar nesta campanha ao Senado que você se referiu, como foi essa conversa, esse contato com o Alexandre Cury para colocar você como suplente de Alexandre Cury ao Senado Federal?
0: Veio pela coligação do União Progressista. O partido, quando eu deixei de ser candidato a deputado federal, o partido então pinçou o meu nome. Porque para um cargo desse, eles querem pessoas ficha limpa. ninguém coloca de vice ou de suplente uma pessoa que não tem um passado ilibado, trabalho para a comunidade. Então, pensaram o meu nome, Nelson, tendo a chapa que nós fora, a gente vai colocar. E aí eu tive contato com o Alexandre, eles queriam alguém do oeste do Paraná, alguém ligado à agricultura, alguém ligado às causas, não só do agro, mas às causas sociais, alguém que tenha feito um trabalho para a população, para trazer o nome do Alexandre aqui para a região, que é um grande deputado estadual, é uma pessoa com um trabalho fantástico, com muita história e muitas virtudes também. E eu tenho certeza que vai ser um senador municipalista e com coragem de fazer as mudanças do Senado que nós precisamos. Porque, olha, nós já caçamos presidentes da República, nós já caçamos prefeitos, nós já caçamos deputados estaduais e federais. E por que que não caça ministro do STF? Por falta de pessoas corajosas e que entendam do poder que tem o Senado Federal. Eu tenho certeza que o Alexandre vai ser muito importante. E aí você vai me dizer assim, mas Pomba, o Moro, quando foi senador, foi quem deu um beijo e um abraço no nosso único ministro comunista que nós temos. Como é que é o nome dele?
17: Flávio Dino.
0: Então agora vem me falar, o Moro, o salvador da pátria. Será? Por que que ele levou o voto dele? Foi pro Flávio Dino, e daí quando pediram, o senhor votou em quem? O voto, eu não posso declarar o meu voto. Ué! Agora ele vem dizer que ele é a pessoa de direita, o único de direita, o único salvador da pátria. Quem abraçou o Flávio Dino foi o Moro. Quando estava com um processo de cassação lá para cassar o mandato dele, ele foi lá e livrou a barra dele. E colocou o ministro comunista no STF. Então acho que a gente tem que dar chance para Alexandre Cury, sim. Vai ser um grande senador e vai resolver os problemas aqui da nossa Ferroeste, que temos que estender ela até Foz do Iguaçu. Ele sabe disso. Nós temos que duplicar de Foz do Iguaçu até Paranaguá, ele sabe disso. E eu vou estar aqui cobrando isso. E faço essa indagação mesmo, não como crítica ao nosso ex-juiz Sérgio Moro, ao qual eu votei nele e fiz campanha para ele, mas aquela votação do Flávio Dino, ele me traiu. Eu votei nele. Eu não gostei daquilo. Eu acho que foi uma oportunidade que ele teve de falar, olha, nós não concordamos com essa votação do Flávio Dino e infelizmente está lá o feito.
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2: Gilson Pessoa?
18: Eu quero falar de governo do Estado, Nelson. No último sábado tivemos grandes tempestades e tornados em várias regiões do Estado. Muitos municípios sofreram, foram castigados. E o governo do estado do Paraná, este que aqui está, parece-me não se atentou ao real problema. O que levou a FAEP, um sindicato, a cobrar do governo do estado e da própria Copel ações que venham a ajudar quem teve prejuízo a resolver os seus problemas. Mas isso deveria ser, na minha concepção, uma ação de Estado. Por que que o governador não fez ainda? Por que que a Copel não fez ainda? Precisa levar um puxão de orelha da FAEP.
0: Ó, Gilson, o que eu acompanhei de perto quando houve os eventos climáticos, eu vi a Defesa Civil atuando imediatamente. A Casa Militar atuou, os bombeiros atuaram. Eu vi ali casas totalmente destruídas e, infelizmente, de uma hora, assim, há um tempo, mas eu sei que a Defesa Civil atuou, sim, não sei até onde essa questão da FAEP, o que ela criticou, vou agora com a tua posição, vou me inteirar, mas eu sei que a Defesa Civil atuou, sim, e eles têm um gabinete, porque quando eu fui presidente da Comissão de Integração Nacional na Câmara dos Deputados, eu passei pelas enchentes no Vale do Taguari, no Rio Grande do Sul, no Vale do Itajaí, em Santa Catarina, e na enchente aqui no Rio Iguaçu. E sei do trabalho que esses militares fazem, tanto bombeiros, policiais militares, médicos, e eu sei que logo que acontece um evento desse, existe uma cadeia que, independente do governador falar ou não falar, pedir ou não pedir, ela atua. Eu acompanhei nesse caso, a Defesa Civil atuou imediatamente, fazendo a poda de estradas, abrindo o direito de ir e vir, restabelecendo a energia, que claro que não é de uma hora para outra, né? Vai saber onde caiu o poste, mas eu não posso dizer vou levar o que você está dizendo. Eu vi o senador Moro fazendo um vídeo numa casa que estava lá, beleza. Mas não que a Defesa Civil não participou, não ajudou. Isso eu sei que ela fez, porque eu recebi todos os relatórios, por ter sido membro dessa pasta na Câmara dos Deputados, eu sei que a Defesa Civil na hora atuou.
2: 8 horas com 53 minutos aqui no Independência 92, deputado federal Nelsinho Padovani. Nelsinho, você foi vereador, depois não concorreu novamente, deu um tempo, foi para a iniciativa privada, voltou, concorreu para deputado federal, se elegeu, agora novamente voltando para a iniciativa privada. E eu tenho certeza, você é jovem, deve retornar à vida política em breve. Quem sabe prefeito em 2028 ou deputado novamente ou até senador em 2030?
0: Ah, muito gentil suas palavras, Osmar, eu fico feliz. Mas eu acho que a vida da gente é um livro que você vai escrevendo a cada dia, né? Eu acho que tem bons nomes aí para a prefeitura, eu não tenho essa aspiração. Eu acho que ter sido deputado federal foi o máximo, foi o auge, foi uma coisa assim que me enche de orgulho mesmo, pessoal. Eu vou, né, eu quando converso com a minha esposa, né, eu falo para ela, nossa, onde a gente chegou, né, como a gente chegou, onde a gente teve. Então, eu tenho muito pé no chão, né, das coisas. Fico agora feliz, quero concluir, Gilson, muitas emendas que nós mandamos, inclusive agora aqui para a região norte de Cascavel, um ginásio que nós vamos fazer para 3 mil pessoas lá no bairro Interlagos, na rua Leonardo da Vinci, um ginásio para 3 mil pessoas, onde vai ser feito um centro esportivo. Você sabe que a região norte de Cascavel não tem nenhum ginásio, e a região norte de Cascavel é do tamanho de Umuarama, tem 180 mil habitantes, e nós não temos um ginásio para o esportes, mas não só para o esporte, mas para eventos culturais, religiosos, shows evangélicos, shows católicos. Quer dizer, tanta coisa que pode ser feita. Então vai ter um ginásio coberto para 3 mil pessoas, vai ter academia terceira idade, vai ter parquinho para as crianças e vai ter um campo de futebol society descoberto pelo lado de fora. Então, são 17 milhões de reais de emenda minha para a região norte de Cascavel que eu quero ver concluída. Ajudei a fazer o centro de hemodiálise de Cascavel, está lá 3 mil atendimentos. Fizemos a marginal, Osmar, da entrada do aeroporto até onde vai ser feita a Concilos, toda aquela avenida onde tem aquelas indústrias na BR-277, atendendo aqueles trabalhadores. Quer dizer, foi um mandato que, além de ter legislado, e aqui quero colocar uma questão que está acontecendo hoje com os agricultores, como o doutor Ismar falou. Hoje o Conselho Monetário Nacional baixou uma normativa de que, se há uma chuva, como você falou, uma tempestade, antes o agricultor poderia prorrogar o seu financiamento, seja do silo, da máquina, do aviário, da grande de porco, porque deu um evento climático. Hoje depende do banco aceitar ou não. Quer dizer, isso é um absurdo. Olha o que esse governo fez. Aí, hoje, o banco, para pegar um financiamento, ele quer a garantia fiduciária. Quer dizer, você transfere a propriedade sua, vamos dizer que a sua propriedade vale 5 milhões, você vai financiar 500 mil, você transfere a propriedade para o banco, e quando você terminar de pagar, o banco transfere para você a propriedade. E se houver uma calamidade climática, o banco dá se quer ou se não quer. Quer dizer, o agricultor vai perder o CPF, vai vender a propriedade. A agricultura vai virar uma atividade de risco altíssimo. Então, eu fiz um projeto de lei, doutor Osmar, para que seja proibido a hipoteca de áreas rurais na modalidade de garantia fiduciária.
17: De alienação fiduciária, né?
0: Por quê?
17: Porque alienação transfere a propriedade.
0: Transfere.
17: Você deixa de ser proprietário e o financiador se torna o proprietário do seu imóvel na posse indireta.
0: Quem tem que garantir o financiamento é a produção, não a propriedade. Porque o maior patrimônio que nós temos não é a terra, é o agricultor, é o homem do campo. Aí depois vem dizer, vamos segurar o homem do campo com... Segurar o homem no campo. Como? Aumentando o risco para ele? Então fiz...
17: Retirando o imóvel dele, na maioria das vezes.
0: Que absurdo.
17: Hoje, Nelsinho, a grande maioria dos financiamentos na agricultura é só com alienação fiduciária.
0: É um absurdo.
17: É só com a transferência da propriedade. A garantia hipotecária tornou-se terciária, nem secundária, já é terciária.
0: Quer dizer, se você compra um carro que custa R$1 milhão, R$500 mil, não precisa, mas se você compra um tratorzinho de 100 mil,
17: você
0: tem que transferir
17: a
0: propriedade.
17: Imóvel e, se você, e o trator também fica alienado.
0: Se você compra um barco, se você compra um avião, não precisa. Não precisa. Quer dizer, é uma judiação com o homem do campo.
18: Ô, Nelsinho, o Osmar me faz sinal que já estamos no adiantado da hora para a entrevista.
17: Azar do Osmar, eu ainda tenho
18: mas uma pergunta. Mas eu preciso trazer assuntos importantes para a nossa região. E você falou ainda há pouco que, como suplente de senador, está na segunda suplência, né, do Cury, que com a saída do Rafael, do Álvaro Dias, tende a estar nas primeiras posições. Diz que pode ajudar o OPECAM, que pode ajudar o SISOP. Nós sabemos que o problema de saúde aqui é muito grave. Aí eu te pergunto, nós entrevistamos aqui na semana passada o presidente do CONSAMU e prefeito de Corbélia, o Thiago Stefanello. Thiago Stefanello deu uma triste notícia ao povo do oeste do Paraná, Nelson, dizendo que do jeito que está, o CONSAMU não sobrevive por mais 10 anos. Isto por conta da falta de recursos oriunda do governo federal e também do governo do estado do Paraná. Isto é extremamente grave. O CONSAMU atende a 10ª e a 20ª regional. São 43 municípios. Preocupa e preocupa demais. O que é que Nelsinho Padovani, enquanto suplente, poderá fazer pelo povo aqui do Oeste? E uma outra questão é... Nós estamos há pelo menos 12 anos. 12 dos quais 8 são do Ratinho Júnior. Esperando a tão sonhada implantação da ala de queimados aqui no município de Cascavel. 12 anos. Já chegaram a edificar uma certa ala, que depois, lá em 2021, serviu para atendimento à pandemia, e não se fala mais em ala de queimados no HU aqui em Cascavel. Dois graves problemas que eu sugiro a você que coloque em pauta e que traga boas notícias para a nossa região.
0: Gilson, perfeita a sua colocação, porque a saúde, principalmente a saúde do pobre, é um grande problema, porque é a hora que o ser humano procura ajuda e não encontra. Não, é o Estado que tem que ajudar. Então vamos lá, o CONSAMU. O CONSAMU, eu mandei para eles duas ambulâncias novas com recursos de emenda de deputado federal. Nós temos que atender o CONSAMU, porque faz um trabalho de médicos, de assistência, de urgência gigante. É isso que eu digo. Imagine se eu não estiver no Senado. O problema maior que vai ser, porque nós não temos outro suplente aqui na região do Senado. Imagine com essa chance real de ser municipalista. Imagine a ala de queimados. Ela, na época do André Bueno, ele lutou muito para ser, e aí na época da pandemia virou leito aquela área que foi construída, e hoje a nossa referência é Londrina. Tem que ser feita também a ala de queimados. Você sabe, Osmar, que eu fiz um projeto de lei que se chama Rodas do Bem, porque o SUS não paga cadeiras de rodas motorizadas. Hoje o homem já foi para a Lua, tem carro elétrico, e nós não temos cadeiras de rodas motorizadas. Eu fiz um projeto de lei para que o SUS pague cadeiras de rodas motorizadas, mas até chegar nisso, eu adquiri, através de emendas minhas, 1000 cadeiras de rodas motorizadas. E Corbélia foi uma cidade que teve as cadeiras de rodas motorizadas. Já Corbélia, até bem, 1000 cadeiras foram distribuídas. Outra coisa, óculos. O SUS não pagava óculos para o trabalhador ou para a criança. Fiz o projeto de lei para oftalmologia. O Hospital Oftalon de Londrina, eu aparelhei para ter aparelhos de cirurgia de cataratas a laser, porque a nossa referência aqui é lá. Muitas pessoas fazem transplantes no Hospital Oftalon. Então, quer dizer, eu vou te dizer bem a verdade. Eu sou como aquele BenTV que está um incêndio e eu estou levando uma gotinha d'água. Eu nunca falei que você era o salvador da pátria, como existem outros políticos que gravam vídeos, é o salvador, não. Mas você pode ter certeza, Gilson, que na minha pequenez, na minha humildade, o que eu puder fazer para ajudar a população de Cascavel, eu vou fazer.
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0: Eu estando lá, porque eu vou ser a voz em Cascavel. Eu sou uma pessoa que você me encontra na missa, no mercado, andando, que eu estou aqui à disposição. Então, eu sou uma pessoa que, eu estando lá, eu vou ser a voz de Cascavel no Senado Federal.
2: 9:03, 9:03. Alex, dá ainda 2 minutinhos para o Ismar fazer a pergunta, então vamos lá, doutor Ismar.
17: Na verdade, eu não vou fazer uma pergunta, vou fazer uma complementação. O Nelsinho mencionou que, na condição dele ter sido escolhido, quando você indagou sobre isso, Gilson, como suplente, está a condição partidária, mas também está a questão da ficha pessoal. Aí você falou dos teus antecedentes e tal. Aí o comparativo que eu vou fazer é com o registro da candidatura do Lules. Ele apresentou o registro dele há 2 dias atrás, lá no TSE, com 88 certidões criminais. É aquilo que nós falamos agora há pouco, Nelsinho. É o povo ludibriado, o povo enganado e o povo que aceita. Vou fazer um comparativo esdrúxulo, mas é o marido traído que aceita a traição. Esse é o exemplo do povo brasileiro. Um cidadão com 88 certidões criminais é candidato à presidência da República. Que exemplo, né?
18: Lá na Bahia, um candidato do PT condenado a 36 anos de prisão também registrou a candidatura. É candidato.
2: 9:04. Deputado Nelsinho Padovani, eu gostaria de agradecer a sua presença mais uma vez. Pode responder ao doutor Ismar e também fazer a sua despedida e deixar a sua mensagem para a população de Cascavel e para os ouvintes da estúdio.
0: Não, agradecer só, Osmar, a você, a família Siliprandi, pela oportunidade de abrir os microfones da rádio. Sou muito fã dessa família trabalhadora, empreendedora e composição. E dizer, Osmar, que a semente da sorte está lançada. Se der certo essa eleição de nós estarmos representando o Oeste do Paraná, vocês podem ter certeza que vocês vão ter voz ativa dos problemas da nossa região, com uma pessoa acessível para nós resolvermos o problema, principalmente das pessoas que mais precisam de governo. Muito obrigado.
2: 9:05. Daqui a pouquinho tem a Terça Libertária. E daqui a pouco também jornalista Sérgio Ricardo falando no Independência 92. Já voltamos.
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20: 9:07.
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6: De acordo com o Instituto de Planejamento e Tributação, o brasileiro trabalha em média 149 dias por ano, quase 5 meses, apenas para pagar impostos. Em 1988, eram 2 meses e 13 dias, ou seja, a carga tributária mais que dobrou em 37 anos. Para manter cada emprego, a empresa pode gastar o dobro do salário em encargos. É como pagar outro ano inteiro só em impostos e obrigações que não vão para o trabalhador, mas para sustentar a máquina pública. De acordo com o Índice de Retorno ao Bem-Estar da Sociedade, o governo arrecada como país rico, mas devolve saúde, educação, infraestrutura e segurança de país pobre. E tem quem acredite que a solução para o Brasil seja aumentar ainda mais os impostos.
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2: 9:10, 9:10. Obrigado pelo carinho da sua audiência. Uma ótima terça-feira para você. 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
2: Já está conosco o Sérgio Ricardo. Antes do Sérgio Ricardo nos saudar, eu quero trazer a informação. Candidata do PSOL declara um patrimônio de 2 bilhões de reais no Tocantins.
26: Quem que é essa?
2: Possível erro em declaração atribui valores milionários e carros imóveis populares. Olha só. É, a candidata a vice-governadora do Tocantins, Lúcia Viana, do PSOL, declarou ao TSE possuir um patrimônio de 2 bilhões de reais. No entanto, a relação de bens apresentada à Justiça Eleitoral contém valores muito acima dos valores de mercado, indicando um provável erro de digitação de preenchimento no sistema do TSE. Sérgio Ricardo, bom dia. Sérgio Ricardo, o PSOL justamente é um partido da extrema esquerda, né?
27: Sim, mas eu já tinha visto essa notícia.
2: Não deveria ter 2 bilhões, né?
27: Não, mas foi um erro. Erro de digitação, eu já tinha acompanhado essa notícia, porque é o seguinte, ela declarou 2 bilhões, mas quando você pega o patrimônio que ela declarou, porque uma coisa é a soma total, né, doutor Ismar? E a outra coisa é quando você coloca toda a relação dela dá menos de 1 milhão de reais.
26: Eu fui olhar agora aqui o número de eleitores que tem no Tocantins, tem 1.200.000 eleitores. Bom, se ela fosse uma pessoa que atuasse na condição desleal na eleição, ela compraria por R$ 1.000 cada voto.
27: Exato.
26: E sobraria ainda metade do patrimônio que ela declarou.
27: E ela corria o risco de não receber os votos, porque eu conheço um cara aqui em Cascavel que comprou a R$1.000 o voto.
2: Opa, tá no teu livro?
27: É, e esse cara, não vai estar no meu livro. Esse não vai estar no meu
26: livro. Mas se elegeu?
27: Não se elegeu, fez 223 votos. Gastou quase 250 mil e fez 223 votos. Quer dizer, custou para ele R$1.000, mais de R$1.000 o voto e não se elegeu. Porque o povo não entregou o voto. Entendeu? Porque a gente fala do político, mas a gente esquece que o político saiu do meio da população. Não caiu de Marte, não caiu da Lua. Não é isso,
26: Ismael? Mas nós falávamos agora há pouco aqui com o Nelson a situação do candidato a presidente aí do lado da esquerda, o petista. 88 certidões criminais e é registrada a candidatura como se nada tivesse acontecendo. Que bonito isso para um país, né? Que bonito isso para o eleitor. Você que vota na esquerda, aí parabéns. Você está votando em alguém que tem 88 procedimentos criminais contrários ao CPF dele, à pessoa dele.
27: Sim, não,
26: parabéns para o eleitor de esquerda. É o candidato limpo de vocês.
27: Mas eu já falei. Não, mas limpo não tem nenhum.
26: Falo juridicamente, os antecedentes.
27: Porque, na verdade, o Flávio também tem seus problemas, nós sabemos disso, e eu costumo dizer o seguinte, não é porque a gente é centro-direita que a gente não enxerga os defeitos no candidato centro-direita. Diferente do PT, que se você falar mal do Lula, eles vão pro tapa contigo, porque para eles o Lula é um santo. Nós sabemos perfeitamente que o Flávio não é santo, não é santo. Aliás, não tem santo disputando eleição. Não tem santo disputando a eleição. Não tem jeito num prostíbulo você encontrar virgem. Não existe isso.
2: Sérgio, vamos falar pouquinho sobre o Paraná.
26: No Brasil é possível, do jeito que está a política.
2: Tá certo. Sérgio Ricardo, acompanhou o debate entre dois candidatos ao governo do Paraná no último domingo, Sandro Alex e Requião Filho, e o Sérgio Moro não se fez presente porque detectou uma armação ilimitada contra ele.
27: Ele não precisava dizer isso, na minha opinião. O Sérgio Moro não precisava dizer isso. Sabe por quê? O Eduardo Paes não compareceu lá no Rio de Janeiro, entendeu? Lá na Bahia, compareceram os dois candidatos, foi uma baixaria, lá o ACM e o Jerônimo lá. Mas na maioria dos estados onde o cidadão está... Por exemplo, no debate de presidente, já está quase confirmado que os dois... candidatos que estão disputando a eleição... Porque...
26: Não vão.
27: É, exatamente. Porque o Caiado, os outros, não 3%, 4%. Quem tem chance de ser presidente, que no caso é o Lula e o Flávio, não vão ao debate. Porque, na verdade, é o seguinte, o debate não ganha voto. O debate perde voto. Se o cara for mal, perde voto. Se ganhar, ele vai agradar a bolha dele, entendeu? Por exemplo... Se você me perguntar quem ganhou o debate aqui no Paraná, eu acho que o debate aqui no Paraná foi parelho. Eu acho que o Sandro Alex foi bem, ele vai bem. Na conversa ele vai bem, entendeu? O Requião é preparado, né? Há quantos anos eu convivendo com política e tal. Agora, na minha opinião, o Sandro Alex repetiu muitas vezes que o Requião estava mentindo. E o Requião, quando falava, falava com muita convicção. Com muita convicção, entendeu? Então, o eleitor que está em casa, no terceiro, o senhor está faltando com a verdade, desliga a televisão e vai dormir, entendeu? Porque, a menos que tenha interesse, como nós temos, né? Interesse na política, porque somos jornalistas e tal. Agora, não teve baixaria. Eu gostei disso, não teve baixaria. Não teve acusações, entendeu? Não teve nenhum direito de resposta e tal, até porque não precisava de direito de resposta, era um debate mano a mano. O cara tinha depois do tempo para se defender. Agora
2: o Sandro Alex pegou bastante na questão do pai do candidato Requião Filho.
27: É.
2: Né? E o próprio Requião Filho também usou bastante da administração do pai dele.
27: Sim. Na verdade, eu falei com uma eleitora que ela é eleitora do Sérgio Moro. Vamos deixar bem claro isso. Eleitora do Sérgio Moro. Mas ela disse que se ela não fosse eleitora do Sérgio Moro, fosse eleitora dos... Opinião do eleitor, entendeu, doutor Ismar? Uma pessoa. Eu não saí fazendo pesquisa. Ela disse que se ela fosse eleitora do Sandro Alex, naquele momento em que o Requião Filho falou, poxa, mas nem no Dia dos Pais você respeita meu pai, ela achou antipático para o Sandro Alex. Não sei o que vocês pensam disso, né, viu, Ismar? Mas eu na hora, sinceramente, até não me toquei da gravidade. Porque, na verdade, assim, quando você agride um filho em nome do pai, cara, cada um tem seu CPF, cada um tem sua identidade, né, Esmar?
26: Eu não assisti o debate, mas eu já te falo de pronto aqui. Se você vai para discutir ideias e conversar com uma pessoa, você deve tratar com as ideias daquela pessoa. Se o pai dele fez ou deixou de fazer, é uma situação que deve ser cobrada do pai dele. O Requião Filho é uma pessoa independente, tem um CPF e um RG diferente do pai. Ele não é o sucessor do pai que vai fazer o que o pai... Não, peraí. Ele tem uma história política, ele traz consigo, sim, um caminho político que o pai dele abriu e trilhou. Ele está continuando, mas ele não é o pai dele. Se o Sandro Alex vai usar esse mote para a campanha dele, ele está extremamente equivocado com essa visão. E é bom que os estrategistas dele analisem isso com mais cautela.
2: Aliás, esse mesmo mote vai ser usado na campanha contra Flávio Bolsonaro.
27: É possível.
26: Mas só que tem outro diferencial. Aí eu ia comparar isso. O Requião Filho... comedido, sensato e uma pessoa inteligente. O pai dele era cheio de rompantes e dava os seus rompantes de certa agressão. É o mesmo caso do Flávio com o Bolsonaro, com o Jair. O Jair Bolsonaro era pavio curto, principalmente com a imprensa. Largava os pés, palavrão e tal. O Flávio é comedido, é inteligente, sábio. Sim. Então, essa divergência entre pai e filho é evidente, tanto no Estado quanto na Federação. Agora, se o Sandro Alex e os outros políticos pensam que bater no pai vai atingir o filho, é o contrário, eles estão fortalecendo.
27: Não, mas veja bem, eu concordo contigo, Ismar, em gênero e grau e número. Gênero, grau e número. Por quê que eu concordo contigo? Porque é o seguinte, eu sou um cara que tem rejeição como jornalista, porque não sou de levar desaforo para casa, não sou de ficar medindo as palavras para dar uma opinião, entendeu? E também não apoio vagabundo. Então, o que acontece? Eu tenho rejeição, uma coisa absolutamente normal. E eu convivo com ela e estou cagando para quem pensa o contrário do que eu penso. Mas o meu filho não tem absolutamente nada a ver. Ele não tem nem a minha personalidade. A personalidade dele é bem mais calmo, bem mais tranquilo, entendeu? Daí você faz o seguinte, eu vou rejeitar o Sérgio Ricardo Júnior porque ele é filho do Sérgio Ricardo. Que é isso? É isso.
26: Mas é o que você, pela forma como você mencionou, o Sandro Alex não tinha o que questionar do Riquelme Filho, ficou batendo no pai dele.
27: Exato.
26: Eu daria uma resposta, falaria o seguinte, peraí, vamos fazer o seguinte.
27: O candidato sou eu.
26: Não, eu vou ligar para o meu pai, ele vem aqui e dá continuidade ao debate, daí porque aí ele tem argumentos para justificar os atos dele. Eu não sou o advogado de meu pai para defendê-lo numa situação dessa natureza.
27: Nem parte do governo do pai dele.
26: Exatamente.
27: Fez.
26: É aí entendeu? Que está.
27: Ele era um moleque quando
26: ele se elegeu, quando ele se elegeu deputado, o pai dele não gestionava mais o estado
27: nada,
26: do Paraná.
27: Nada, nada,
2: só para situar o ouvinte, Sandro Alex falou três vezes que eu ouvi que o Roberto Requião teria sido o melhor governador de Santa Catarina.
27: Exatamente, exatamente. Olha,
26: Santa Catarina.
27: É, não, porque ele disse o seguinte.
26: Sim, criticando que mandava as empresas.
27: Isso,
26: pra lá.
27: Exatamente.
26: Tá, e o
27: exatamente.
26: Governador do Paraguai nosso aqui, então?
27: Ah, e outra coisa.
26: Se é por aí, vamos lá, viu? Né, Sérgio? Não. Quantas empresas do Paraná migrando para o Paraguai?
27: Viu? Mas não é só isso. Eu vou colocar uma outra situação aqui para vocês. O Porto de Paranaguá é um antro de roubo lá embaixo.
26: Não, mas meus dois irmãos moram lá.
27: É um antro de roubo, eu conheço o Paranaguá.
26: Os dois prestam
27: um
26: serviço para o Porto.
27: Daí o seguinte, tem lá agora o PCC comprou área lá embaixo e está atuando lá embaixo, certo? Agora eu pergunto, a culpa é do governador?
2: Agora são 9 horas com 21 minutos na Grande Cascavel.
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2: Daqui a pouquinho tem a Terça Libertária. E nós vamos falar, entre outros assuntos, das mulheres no libertarianismo, com Priscila Miriz e também com a Mel. E ela vai falar da tal de caneta ANCAP. Né? Daqui a pouquinho você vai saber o que é a caneta ANCAP dentro do libertarianismo.
27: Eles não sabem o que é essa caneta.
26: Essa?
2: Não é a caneta azul e também não é a caneta do Monjaro.
27: Então.
2: 9h22.
27: Mas está em moda,
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27: Né?
2: Está em moda, está em moda. Novo advogado, atenção, novo advogado de Vorcaro pede audiência com André Mendonça.
27: Eles estão insistindo na tal da delação. Vou falar uma coisa para você. A delação para quê? Tudo que a Polícia Federal quer saber, Esmar, já sabe. Pegou 9 telefones do Vorcaro. Toda hora aparece alguma coisa aí, entendeu, que vaza. Então, para que vão favorecer um bandido, dando a ele a delação premiada, colocando ele ou em liberdade, ou numa situação melhor na cadeia? se já sabe de tudo, Osmar.
2: Pois é, o advogado, já o Osmar fala, o advogado Daniel Bialski, que assumiu a defesa do ex-banqueiro Daniel Vorcaro, solicitou uma audiência com o André Mendonça, relator das investigações do caso do Banco Master. O pedido foi apresentado como nova tentativa de retornar às negociações para um acordo de delação premiada.
26: Na verdade, o papel do advogado é justamente esse, é tentar aproximar-se do magistrado para conseguir, de alguma forma, compreender qual que é a visão do condutor do processo, no caso do ministro da Suprema Corte. Ele quer compreender o que está acontecendo. Por mais que você tenha conhecimento quando tem acesso aos autos, você consegue entender aquilo que está no processo. Mas e os bastidores? E se vai haver ou não delação, é difícil dizer. Eu não vejo como, porque senão já teria que ter sido...
27: Muita lenga-lenga, né?
26: Teria que ter sido oficializado alguma coisa. E o grande empecilho disso, vamos ser muito objetivos, gente, é a dita da eleição. Não vai ter delação alguma, não vai ter nada firmado, nenhum tipo de compromisso ou acordo de delação antes do final da eleição, lá em novembro.
27: Ismar,
26: não vai sair, porque isso reflete no quadro.
27: Mas me responda o que eu vou te perguntar agora. Você levaria um amigo na tua casa, um amigo não, uma pessoa na tua casa, que sabe todas as aprontadas que você fez lá e tal, isso, aquilo, para sentar na mesa lá, com a tua família e com a tua esposa, se você aprontou?
26: Aí é que está a condicionante. Se eu aprontei, eu levo qualquer pessoa nesse não, sentido, pedido. Porque eu não aprontei, não, né? Não, eu entendi. Não, claro que eu entendi.
27: Eu não levo. Certo? Ninguém leva. O que acontece? Como é que você vai fazer delação se ele delatar a metade dos candidatos? Que metade? É 80% que são candidatos à reeleição atualmente em Brasília, o Senado e deputado federal? Vão ser delatados, o Smart. Você acha que vai sair delação antes da eleição? Você está coberto de razão. Não vai ter delação antes da eleição.
26: Não vai haver delação, porque a situação é muito clara. Qualquer coisa que o Vorcaro fale vai envolver os atuais políticos, claro, e que são candidatos, claro, à reeleição. Evidente. Isso é evidente. Olha os nomes que nós mencionamos antes aqui. O superintendente da Polícia Federal, um dos envolvidos.
27: Certo.
26: Deputados viajando, ministro da Suprema Corte,
27: presidente do Congresso Nacional, presidente da Câmara dos
26: Deputados. Fazendo reunião com ele. É mais do que evidente que envolve o nome desse pessoal todo. E isso vai de encontro aos interesses de dois ou três que estão lá em cima e querem continuar lá em cima.
27: Cara, o Ramagem, que eu considero um cara acima de suspeitas, pelo menos assim, das bandalheiras que a gente está acostumado a ver. O Ramagem está naquela foto lá com que vazou da Polícia Federal. Está lá com o Arthur Lira, com o advogado do Vorcaro, rapaz, na casa dele, fazendo festa. Isso é Brasília. Brasília.
26: Um dos motivos de que das primeiras tentativas de acordo de delação, o Mendonça recusou e falou que não daria continuidade se não viessem com 100% de verdade, foi que vazaram as reuniões sigilosas entre Lula e Vorcaro, e quando
27: foi para o segredo,
26: o Mendonça mandou o questionamento que ele queria que fosse esclarecido através dos seus assessores, quando ele enviou aquilo que seria de interesse ser esclarecido para o processo, uma das indagações é se existiram realmente esses encontros sigilosos, os não vinculados às agendas oficiais.
27: Fora da agenda.
26: Não foi respondido.
27: Não, e foi para. E o encontro foi para 100 anos.
26: Aí vem o indivíduo e decreta segredo. Só que esse segredo aí é totalmente grotesco.
27: Mas
26: mais
27: ele
26: ou menos que
27: criticava o Bolsonaro de fazer isso.
26: Claro, mas é mais ou menos que nem o perdão preventivo que o Joe Biden deu pro cidadão lá
2: pro
26: do.
2: Anthony Fauci.
26: Pro isso. Fauci. O perdão preventivo, eu não sei o que,
27: é
26: que você
27: tem
26: fez,
27: coisa.
26: Gilson. Gilson, eu não sei o que você fez de errado para mim te dar um perdão preventivo. O que, que você fez? Que precaução é essa que eu adotei se eu não tenho conhecimento pleno dos seus atos para mim te dar um perdão preventivo enquanto eu sou presidente da República?
1: Mas
26: é evidente que eu sei.
1: Tinha conhecimento.
26: É claro que tinha. É justamente porque vamos trazer agora para nossa realidade.
2: É um salvo-conduto.
26: O salvo-conduto dele é equivalente ao segredo de 100 anos que, quando o Lula soube que o André Mendonça estava questionando a delação, que não apareciam as reuniões fora da agenda oficial, enfiou um segredo de 100 anos em cima. Por quê? para que não venha à tona o nome dele reunido pessoalmente com o Daniel Vorcaro. É só por isso, não é por outra razão. E também pode ser que tenha alguma coisa a ver com os 88 certidões criminais, né?
27: Agora, viu, se vocês analisar friamente, é o seguinte, o Lula, no debate com o Bolsonaro, ele enfrentou o Bolsonaro sobre a história do segredo de 100 anos e falou assim, vou quebrar esse segredo assim que eu voltar lá. Pelo contrário, começou a colocar as coisas dele em segredo. A verdade, Júnior, e demais membros da mesa aqui e ouvintes que estão me acompanhando, a verdade é que é o seguinte, se cercar Brasília vira cadeia, se cobrir vira cerco. Essa é a frase mais atualizada sobre a nossa capital federal. Se tivesse, não devia ter sido feita pelo Oscar Niemeyer em forma de avião, aquele projeto piloto. Tinha que ser em forma de presídio.
26: É só uma parte, Osmar. Registrar a audiência dos amigos lá de Três Barras, o Denner, Chiquinho, está aqui por

0: e o vice dele, Rafael Greca, os dois têm seis ministérios no governo do Lula.
1: É, três cada um.
0: Três cada um.
1: Três cada um. E ele criticando o PT, o Sandro, o tempo inteiro. E o PSD faz parte do governo com três, e o PMDB, o MDB,
2: O MDB.
1: Faz parte com três. Agora, a melhor frase que eu deixo aqui não é minha. A melhor frase é do Rafael Greca de Macedo. O vídeo está aí para quem quiser ver. Se vocês quiserem, eu mando aqui depois, vocês podem colocar no ar. Quando perguntaram a ele, era pré-candidato ao quê? Ao
2: Ao
1: governo do
2: governo
1: Estado.
2: do estado.
1: Quando perguntaram a ele o que ele faria com o pedágio, você sabe qual foi a resposta que ele deu? Esse bicho pertence ao Sandro Alex e ao Ratinho. Não fui eu que fiz. Eles que se virem.
2: Agora é
0: Então
2: dele,
0: mande pra gente essa frase.
1: Mas agora é dele também, não é?
2: Não, e ainda tem aquela outra que ele disse que não era cavalo de Troia para servir
0: de mula.
2: De mula para candidatos a governador, que ele seria o governador.
1: Viu? É por isso que eu digo que palavra de político e palavra de bêbado. E o pior é quando o
2: Eu
1: político.
2: acredito.
0: Então leia no Repórter Memorex, a última edição, que já está nas suas mãos
1: certo.
0: Aí. Eu não consegui falar do Repórter Memorex, que já está fisicamente aqui conosco.
1: Sim.
0: É, tem uma foto do Rafael Greca dizendo: com esse papudo, em duplo sentido, com esse papudo, não dá para levar a sério. Né? Não tem.
2: Mas aí, se forem na
0: O
2: sua
0: que esse
2: casa.
0: papudo fala, não se escreve.
2: Mas se forem na sua casa, daí conversar pessoalmente contigo, daí você muda de opinião. É isso, né? Foi isso que ele falou.
1: É fácil, é volúvel, né?
2: É volúvel. Basta visitá-lo pessoalmente.
1: Júnior, eu quero esclarecer aqui a frase que eu disse: palavra de político, palavra de bêbado. Porque o bêbado, você sabe que no dia que ele está bêbado, ele faz todos os negócios do mundo. Ele te dá um carro de presente, ele aumenta o salário do funcionário. No dia seguinte, ele não lembra de mais nada disso. O político está mais ou menos assim. Agora, você imagina quando você tem um político bêbado.
2: Não, então deixa eu contar.
0: 9h31.
2: Eu tenho um amigo meu que tomou um pouco demais, comprou um hotel por aí e adivinha o que aconteceu, né?
1: Então,
2: desapareceu da
1: mas
2: cidade.
1: Mas você imaginou, então, se o cara for político, que não tem palavra, e ainda bêbado.
0: Sérgio, obrigado mais
1: obrigado
0: uma vez pela sua participação. Vamos para um rápido
1: Boa semana
0: break e daqui a pouquinho, Terça Libertária com Priscila Merizzi e hoje com a participação da Mel, da caneta Ancap. Você vai ficar sabendo o que é. Não é caneta azul e não é caneta de manjar. 9h31, já voltamos.
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6: 9h33.
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0: 9h36. 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
0: E já estão linkadas as libertárias Priscila Merizio e Mel da caneta Ancap. Agora os nossos colegas de bancada entraram no Instagram, já verificaram aqui o que é caneta Ancap, a página libertária. É o direito natural, vida, propriedade, liberdade e mais assuntos. Vamos falar hoje sobre as mulheres no libertarianismo. Bom dia, Priscila Merizio.
2: Bom dia, Osmar. Bom dia, Ismar. Bom dia, Gilson. Tudo bem com vocês?
3: Bom dia.
0: Tudo bem. Priscila, vou deixar a sua coordenação hoje para explicar para a gente, para chamar a Mel e também para explicar para a gente o que é essa tal de caneta ANCAP.
2: Claro, perfeitamente. Eu vou deixar, então, que a nossa convidada Mel... A Mel, só uma breve introdução. A Mel é libertária, bem atuante no meio libertário. Ela é uma catarina, como a gente diz aqui no Paraná. A gente chama os catarinenses de catarino, Mel. E ela tem a Anarcópolis todos os anos, já tiveram algumas edições. Ela também vai comentar conosco sobre esse evento que ela organiza todo ano em Florianópolis. Esse evento, né, só dar uma introduçãozinha rápida aqui, a rádio fará a cobertura do evento em novembro, e a proposta do evento é menos intelectual, como foi o Rothbard 100 em Portugal, que foi mais teórico. Tem teoria também na Anarcópolis, claro, pessoas muito preparadas, convidados bem embasados, mas principalmente são soluções práticas de como você viver uma vida fora do Estado hoje. Quais são as medidas que você consegue viver agora? O que, que você já... Para tirar o estado da sua vida. Então, a Anarcópolis é bem legal, tem soluções bem práticas. Acredito que o pessoal da bancada vai gostar bastante. O pessoal aqui é bem pragmático, bem estratégico, sabe, Mel? Eles gostam, assim, de tudo bem, bem destrinchado. Então, a Anarcópolis vai agradar. A Mel também tem uma marca. É a Mel da Terra... Ou Mel, né? Depois a Mel me disse. É a Mel da Terra... É uma marca de produtos naturais que a Mel, a nossa alquimista, a nossa farmacêutica, ela faz produtos, produtos de pele, maquiagens, hidratantes para bebês, para adultos, homens e mulheres, tudo natural, tudo sem aqueles aditivos tóxicos, bem interessante. Eles têm também o Fraguismo, ela, o Luiz, que é o marido dela, eles têm o Fraguismo, que é uma comunidade libertária, é uma religião, de maneira, né, brincando assim, chama de religião, ele tem CNPJ, não paga imposto, né, Mel? E que são ideias libertárias, então, e eles são bem ativos aqui no Brasil, viu, gente? Eles têm bastante seguidores e pessoas já tentando voar fora do radar do Estado. Então, Mel, seja bem-vinda. Por favor, fale para nós da Caneta Ancap e tudo o que eu deixei de fora. Obrigada pela tua participação.
4: Obrigada, Priscila. Prazer estar aqui com vocês. Estão me ouvindo bem? Tudo certo?
0: Bom dia, Mel. Seja bem-vinda.
4: Obrigada. Falando um pouquinho, então, do Caneta Ancap, né? É uma página no Instagram que eu criei para difundir as ideias do libertarianismo, da lei natural, principalmente, né, da lei natural, que eu acho que isso é o que falta as pessoas entenderem para elas realmente serem livres, porque se a gente ignora a lei da natureza, a lei de como as coisas realmente funcionam, a gente acaba caindo nos contos do Estado e a gente acaba achando que o errado é certo e o certo é errado, né? Então a gente começa a perder a noção da realidade. Então eu foco principalmente na lei natural e falo de vários assuntos, mas sempre com essa perspectiva, né? E o fraguismo também é uma religião que é baseada na lei natural. Então, a gente foca... Que a gente acredita que todas as religiões, elas partem da lei natural. E com o tempo vão se criando dogmas e morais que são criadas pela religião e acabam infringindo nos direitos naturais dos outros. Então, a gente foca só na base, aquilo que é essencial para a gente conviver de forma pacífica. Pacífica, não pacifista, né? Então a gente acredita no direito de defesa. E, bom, tem essa marca que a de cosméticos naturais, porque uma coisa vai levando a outra, né? Quando a gente começa a perceber que tudo está contaminado, não só de ideologias, mas até mesmo nosso alimento, os produtos que a gente usa no nosso corpo são contaminados também. Então a gente começa a fazer um detox geral assim de tudo, não só das ideias, né? Dos princípios e valores, mas também daquilo que a gente come, aquilo que a gente impõe no nosso corpo, né?
2: E a Narcópolis também, Mel, fala um pouquinho
4: Ah, o mais
2: para nós também.
4: importante, esqueci da Narcópolis, é muita coisa, né? Então aqui eu tô com a agendinha. A Narcópolis é um evento que eu organizo em Floripa. Ah, uma coisa, eu sou gaúcha, não sou Catarina. A gente faz em Florianópolis porque eu acho Florianópolis linda, né? Tipo, é um lugar mágico, assim. E por questões de estratégia, eu decidi fazer lá em Floripa. E a Narcópolis é bem isso que a Priscila falou, né? É um evento que a gente foca em soluções práticas, porque a gente não adianta a gente reclamar do Estado e falar que o Estado é ineficiente, que o Estado não resolve os problemas e a gente não propor nada, né? A gente tem que pegar e fazer as coisas, né? Ser mais pragmático. Então, a Narcópolis tem esse foco. A gente pega palestrantes de várias áreas do conhecimento geral, né? Então, pega saúde, alimentação, todas essas áreas que a gente aborda para trazer soluções para o público, né? A gente quer que as pessoas tenham ferramentas para elas serem livres, para elas conseguirem se desvencilhar cada vez mais do Estado e ser independentes, né? Então, a Narcópolis vai ser em novembro, dos dias 12 a 17 de novembro, lá em Florianópolis, no, na Praia dos Ingleses. E agora, na quinta-feira, convido todos vocês, a gente vai ter uma live com os palestrantes. E ao vivo eu vou divulgar um cupom de desconto. Então, quem quiser comprar o ingresso da Narcópolis super descontado é durante a live, é só durante a noite aquela, durante a live. Então, entrem no YouTube do Freguismo e vocês vão ver que a live já tá ali. Ativem o sininho e quinta-feira, às 19 horas, vai ter a live.
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2: E você e os convidados, os palestrantes, já estão convidados aqui para a rádio, já está combinado. Vocês também vão falar aqui conosco, com a nossa audiência, com a bancada, sobre a Narcópolis, viu?
4: Boa.
2: Avisando a nossa audiência que a 92,3 FM não estará de fora das novidades em primeira mão da Narcópolis, né, Mel?
0: Com certeza, nós estaremos lá representados, inclusive, pela Priscila Merizio, representando a Estúdio 92, a rádio mais libertária do Brasil. E já que vocês estão falando sobre a participação das mulheres, nós temos hoje vários movimentos buscando a participação maior das mulheres na política. Eu gostaria de saber se existe dentro do movimento libertário algum tipo de preconceito, se vocês ainda têm muita coisa para conquistar, para achar o espaço das mulheres dentro do movimento libertário.
4: Quer falar, Priscila? Quer dar uma introdução?
2: Eu vou dar uma introdução rápida, então, porque sim, né? De antemão a gente diz que sim. É o que que acontece? Existe um fenômeno no meio libertário que eu não sei a explicação, que acaba atraindo muitos homens ligados àquele movimento MGTOW, né? E dentro desse movimento MGTOW, eu costumo dizer, essa sou eu falando, posso estar dizendo uma besteira, não sei. Que o Red Pill, ele tem, é como o feminismo, tem a primeira onda, a segunda onda, a terceira onda, é como eu entendo, sabe, meu? Então, a primeira onda, vamos dizer assim, do Red Pill, eram os mais brandos, assim, eles tinham uma ideia de ir contra o Estado, as leis misândricas que favorecem muito as mulheres, era uma ideia legal. Não que eu acho que o feminismo era legal, tá? Então, só para deixar claro, é só um paralelozinho, só estou me apropriando do termo primeira onda, segunda onda, terceira onda. É só isso que eu estou fazendo, tá? Para por aí, para por aí. Para por aí. Mas teve a primeira onda, né? E agora existe um movimento no mundo que é um movimento de antítese ao feminismo, aliás, onde alguns homens radicalizaram e eles odeiam mulheres. e eles acham que as mulheres não prestam. Então, você tem todo tipo de discurso dentro desse movimento, desde apologia, à violência contra a mulher, até homens simpatizantes ao islamismo, de que a mulher é propriedade primeiro do pai e dos irmãos, e depois a mulher é propriedade do marido. Alguns homens defendendo que meninas de 13 anos estão prontas para casar, para serem mães, que mulheres após os 30 anos de idade já não servem para nada, que é o único papel da mulher é reproduzir, que mulher não tem que frequentar a escola, mulher não tem que frequentar a faculdade, mulher não tem que ter direitos individuais, direitos,
4: A
2: nem
4: voto.
2: a voto. Nós somos libertárias, nós não queremos nem ter que. Nós nem acreditamos em voto, mas.
4: Eu gosto de falar, eu sou contra o voto feminino. Eu sou contra o voto feminino, masculino, de idosos, de crianças, de brancos, negros, asiáticos e de todos, inclusive.
2: Contra a democracia, né? Mas assim, eles dentro desse de regime democrático, com todas as discussões que tem até no meio libertário, entre os gradualistas e tal, vota, não vota, vamos votar no Cogos? Então, segundo eles, a mulher não tem direito de votar no Paulo Cogos, a mulher não tem direito a voto, a mulher não tem direito à participação, o Cogos não poderia ter uma colega lá com ele, né, Mel? E, enfim. E aí existe dentro do meio libertário para o nosso infortúnio, muitos desses homens que consideram que a mulher é um ser inferior. E a Mel tem bastante história para contar em relação a isso, de MGTOW que entra no perfil dela, que descobre que ela é, que o Caneta Ancap é de uma mulher, deixa de seguir, vai xingar, porque eles falam que nós somos intelectualmente inferiores. Eles falam que nós não podemos ser libertárias, porque toda mulher é feminista, interesseira, biscoiteira, todas essas coisas, né? É terrível. E o que eu acho muito legal disso é que os próprios homens que são bons rejeitam esses homens que não são bons. Então, é muito interessante que esses homens valorosos, o próprio marido da Mel, por exemplo, defende ela bastante, e não só na condição de ser a mulher dele, né? Mas tipo assim, que é errado, porque um bom homem se levanta contra um homem mau, né? E recentemente teve uma polêmica bem grande, de um vídeo, quero que a Mel explique para nós, que viralizou esse vídeo, viralizou na Caneta Ancap também. E a gente resolveu dizer, afinal de contas, existe mulher ANCAP? Não existe? Olha, nós temos um grupinho no WhatsApp, bem privado, só de mulheres, e o título do grupo é Não Existe Mulher ANCAP. E só tem ANCAP
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4: lá. Exato. A história é que é bem isso que a Priscila falou, né? A gente. O MGTOW, né, na teoria, é aquele men going their own way, né? Então, homens seguindo o próprio caminho, que seria uma coisa muito libertária. Isso não é ódio a mulheres, seria tipo assim, estou abdicando total de relacionamentos com mulheres. Beleza, não tem problema nenhum com isso. Agora, um cara que se diz ser assim e fica atacando mulheres por serem mulheres, aí já não é indo no seu próprio caminho, né? Daí é perseguindo mulheres. Então, realmente, tipo, tem pessoas bem tóxicas assim no meio libertário, porque é majoritariamente um público masculino, né? Então, são 80, 90% homens, né? Então, se tu vai ver até na minha página, 80% ou mais seguidores são homens. Então, por mais que seja uma mulher fazendo conteúdo, ainda a maioria é homem, né, que segue. Então, porque realmente são ideias mais racionais, né? Então, menos sentimento, mais razão, que naturalmente atrai mais o homem.
0: Ou seja, ainda existe dentro do libertarianismo um longo caminho a ser percorrido pelas mulheres. Eu quero parabenizar a vocês
4: Sim.
0: duas, né, pela coragem, pelo propósito, pelo foco na teoria libertária. E só para situar o ouvinte da Estúdio 92, o libertarianismo defende o direito individual, os direitos naturais, a liberdade na sua essência. Então, eu gostaria que vocês falasse um pouquinho também sobre a essência do libertarianismo dentro desse processo, que você falou agora da caneta ANCAP.
4: Sim, Então, o libertarianismo ele é focado no respeito à propriedade privada, né? E a gente encara a propriedade privada não é só uma casa ou um bem físico. A propriedade ela começa com a autopropriedade, seria o teu corpo, né? Tu é dono do teu próprio corpo. Então, essa é a base, o respeito a tudo a partir do corpo. Então, os frutos do teu trabalho também, né? Então, o que tu trabalha, se esforça e tu acaba recebendo como uma recompensa pelo teu trabalho, aquilo é teu de direito, né? Ninguém tem direito sobre aquilo, porque se a gente começa a aceitar que outras pessoas têm direito sobre as coisas que são tuas, que tu criou, que pertencem a ti, tu tá aceitando escravidão, tu tá aceitando que outras pessoas têm direito sobre o teu corpo. Isso é objetivamente errado, né? A gente pode. Não tem como tu discutir que isso seja certo. Então, a grande diferença, o libertarianismo, ele vai para a origem, né? Do certo e errado, assim. A gente. Tem um livro que eu gosto, não é que ele tá. A Lei, de Frederic Bastiat, ali em cima. Que ele explica a diferença entre lei, né? Legislação estatal e justiça. Né? O que é certo e o que é errado não é o que o governo fala que é certo e que é errado. A gente sabe intrinsecamente, a gente sente o que é certo e o que é errado, o que é justo e o que é injusto. Né? Quando a gente se depara com uma injustiça, por mais que seja legalizada, a gente sabe que está errado. Que a gente consegue se colocar no lugar da outra pessoa. Né? Então, o libertarianismo ele é basicamente isso: é a gente querer, usando a razão, chegar na justiça. Né, na justiça real. E o Caneta Ancap fala sobre isso, né? E essa questão, claro, a gente tem muito assunto, né, para falar sobre isso. Acho que não vai dar tempo aqui, né, da questão das mulheres no libertarianismo.
2: Eu acho que dá, Mel. Eu acho que seria interessante se o Osmar permitir que a gente conte da onde que saiu a ideia desse encontro, né? Não existe mulher ANCAP, a chamada. O que que aconteceu lá na Caneta ANCAP para a gente estar tá aqui hoje? Podemos explicar, Osmar? A
0: Fique à
2: gente tem uns
0: vontade. Tem.
2: minutinhos
0: Nós
2: a
0: temos
2: mais?
0: ainda pelo nosso relógio aqui 6 minutos ainda, então fique à vontade.
2: Mas se passar um pouquinho, não tem problema, né? Tipo, só um pouquinho.
0: Um pouquinho não tem problema, que nós temos hoje a reprise do Impacto Cascavel, que é o programa que vai ao ar aos sábados, reprisado nas terças após o Independência. Mas fique à vontade.
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2: Obrigada.
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4: Vou tentar ser rápida, então. Basicamente, teve um vídeo que viralizou de um homem dando um tapa na cara de uma menina que estava brigando com ele, né? Resumidamente, bem resumidamente, é isso. E aí eu vi esse vídeo, eu falei, nossa, que absurdo, né? E eu fui ler os comentários e eu vi muitos homens defendendo aquela atitude, né? E homens que se diziam libertários nos comentários. E eu fiquei chocada. Eu falei, não, alguma coisa tá errada. Não, não pode um homem achar justo dar um tapa na cara de uma menina porque ela tá gritando com ele ou botando o dedo na cara dele. Tipo, isso não é uma violência, né? A gente tem que deixar claro que ofensas no libertarianismo, eles não são agressão. Agressão, ela é uma agressão física, né? Uma violação de propriedade. Uma ofensa não viola a propriedade de ninguém. Então a gente tem que saber distinguir isso claramente. E aí ver pessoas defendendo uma violência física, né? Uma violação da integridade física de uma outra pessoa por conta de uma ofensa ou humilhação ou qualquer coisa que seja, a gente está voltando a crimes contra a honra, né? Que são coisas que totalmente não entram no libertarianismo. Se a pessoa quer defender isso, ela tem que sai do libertarianismo e vai defender isso, porque crime contra a honra não existe no libertarianismo. Palavras não ferem propriedade. Então, aí eu fiz um vídeo tentando explicar que claramente aquilo também não foi legítima defesa por parte dele, né? Porque, obviamente, mulheres são muito mais fracas do que homens fisicamente, e daí eu acho que a grande questão é que a gente está vivendo um tempo que as pessoas estão tão desconectadas da realidade que elas pararam de perceber que, objetivamente, homens são muito mais fortes do que mulheres fisicamente. Tipo, eu acho que a gente está tendo que chegar no nível de ter que explicar isso, sabe? De por que que um homem bater numa mulher é errado, porque é totalmente desproporcional, né? Claro, considerando que a mulher não esteja armada, né? Porque a arma ela é um equalizador de forças, né? Mas é como bater numa criança, é como bater num deficiente, é como, sabe, uma pessoa que ela não consegue se defender no mesmo nível da agressão. Então, e eu achei que o meu grande erro foi ter falado sobre isso, achando que as pessoas compreenderiam o óbvio, né? Para mim era muito óbvio, não achei que seria um grande.
0: Mel
4: Foi
0: e
4: uma grande.
0: Priscila, Mel e Priscila, só um segundinho, aproveitando este assunto, o doutor Ismar vai dar uma palavrinha com vocês aqui também.
5: Aí eu tenho um questionamento. Qual atitude seria adequada, então, para o comportamento masculino? Seria a aceitação silenciosa de qualquer tipo de agressão e violência? Ele poderia reagir? Ou simplesmente baixar a cabeça e dizer amém?
1: Claro que não, né? 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
5: É uma dúvida. É
4: Sim.
5: difícil
4: É difícil.
5: identificar o que conduz um cidadão a uma certa reação. Quando eu digo cidadão, é na amplitude, não há gênero na
4: Sim.
5: indicação. Mas é difícil identificar qual vai ser a reação de alguém, e eu entendo que o ato comedido ele deve ter a dupla face. Eu devo respeitar o Osmar na mesma proporção que ele me respeita. No momento em que ele se ausenta desse distanciamento, ele está também assumindo um comportamento que conduz a um eventual risco. É a interpretação com identificação de comportamento específico para um lado e não para o outro. Não identifica a equalização, não há igualdade nisso daí. Aí nós estamos fugindo também do libertarianismo.
4: Sim, a questão não é aceitar tudo, né? A questão é a escalada da violência que é desproporcional. Então, se alguém está te ofendendo, independente se for uma mulher, um homem, uma criança, um idoso, um deficiente, tu não pode bater na pessoa. Ponto. Tipo, violência física não se justifica por ofensa, né? Tu pode ofender de volta, se for o caso, daí tu tá igual, né? Ou se sair fora, não entrar naquela, né? O que aconteceu foi que o cara ofendeu e aí ele foi ofendido, né? Então, eu vi muitos comentários dizendo: ah, ela não deveria ter provocado ele. A questão não é a gente entrar no, na, no risco que ela estava correndo. Ah, porque o homem, tu não pode confiar que o cara vai se controlar emocionalmente. Concordo, realmente, tu tá se expondo a um risco. Mas a questão não é ela se arriscou ou não. É a questão, é errado ele ter feito isso, independente dela ter se arriscado ou não. Porque senão a gente entra na mesma lógica de, ah, uma mulher sair na rua sozinha, ela está se arriscando, então tudo bem um cara vir lá e estuprar ela, entendeu? Não é. Continua sendo errado o estupro, por mais que a mulher tenha se colocado numa situação de risco, entendeu? Então a gente tem que saber distinguir o erro de falta de noção, talvez, da menina, mas a falta de noção dela não justifica uma agressão, uma violência da parte dele, entendeu? São dois erros diferentes que a gente tem que avaliar os dois erros, mas separadamente, não. É justificar, tu não pode justificar um erro com outro erro, pior, entendeu? É
0: Ok,
4: nessa.
0: são 10 horas e 1 minuto. Priscila e Mel, infelizmente o nosso horário está terminando. A conclusão para vocês. Oi, pode falar.
2: Sobre isso eu tenho uma colocação rapidinha, porque eu acompanho essas discussões já tem bastante tempo. É a questão o seguinte: se você tem um cachorro em casa e o cachorro faz alguma coisa errada, você vai espancar o cachorro até a morte porque você se irritou com o cachorro, porque o cachorro fez cocô fora do lugar ou destruiu o teu chinelo? Se uma criança não faz a tarefa de casa ou te responde, uma criança te responde, tá birrenta, atira coisas em você, você vai espancar essa criança porque ela jogou em você um suco, alguma coisa? A gente não está dizendo aqui que as mulheres não erram, a gente não está dizendo aqui que as mulheres não cometem violência contra os homens, porque tem mulher que faz violência assim, patrimonial, física, tem mulher que bate no marido, no namorado, bate nos filhos. A gente não está aqui defendendo a mulher. O que a gente defende, na verdade, eu sinto até, acho chovendo no molhado, é o bom senso. Então, por exemplo, se o homem tem uma mulher descontrolada em casa, indo para cima dele, ele mobiliza ela, por exemplo. fecha ela num banheiro, chama a polícia, que é o que tem aqui no estado hoje, né? Vai fazer o quê, né? Ele vai ter que. A gente vive numa sociedade que tem essas leis que são usadas, né, Mel? Então, assim, o que que ele vai fazer? Ele vai imobilizá-la, ele vai neutralizá-la, vai
4: Se
2: segurar o braço
4: proteger.
2: dela para não deixar ela bater nele, ele vai se proteger. Se ela tiver armada, daí a história muda, daí ele vai ter que dar um mataleão nela, vai ter que dar uma rasteira, vai ter que pegar uma arma para se defender contra ela, daí a conversa muda.
4: Sim,
2: Se ela tá com
1: noventa e
2: uma
1: dois
2: arma
1: ponto
2: branca,
1: três.
2: tem mulher que anda com faca, anda com revólver aí.
4: O que a gente está falando é uma mulher desarmada, normal, com cara. É a
2: Uma mulher
4: média, né?
2: marrenta, uma
4: É a
2: mulher marrenta,
4: média.
2: irritada, dando o dedo na cara, ela tá, né? Ela também, assim, ela provocou. Só que ele deu, não foi um tapa, ele deu um safanão nela e ela caiu no chão, porque ele é mais forte. Ele virou a mão na cara dela, ela caiu no chão. O que que ele deveria ter feito? Ele deveria ter se afastado dela. Ele deveria ter pegado o celular dele, ter dito, ó, tô te filmando, ó. Ó, o que que você tá fazendo comigo? Ó, ela tá me provocando, gente. Ela tá me agredindo. Ter virado o jogo, ter saído da cena. Então,
0: Tá certo.
2: cabe ao homem, sabendo-se mais forte, ter essa responsabilidade diante da sua autopropriedade, do seu corpo, que
0: E
2: tem
0: ter o bom
2: testosterona.
0: senso, né? Ter o
2: E
0: bom
2: ter
0: senso e o
2: o
0: equilíbrio.
2: autocontrole, porque o homem tem que ter autocontrole, sabendo que é mais forte.
0: Tá certo. Priscila e Mel, quero pedir desculpas, mas infelizmente nós temos que encerrar, já estão fazendo o sinal aqui, a produção do programa. E eu quero agradecer então mais uma vez a participação na Terça Libertária da Priscila Merício, a nossa parceira, e também em especial da Mel. Parabéns, Mel, pelo trabalho.
2: Mel,
0: Estamos
2: você
0: sempre à
2: volta com a gente
0: disposição.
2: semana que vem?
4: Volta.
2: Para dar tempo de a gente continuar o assunto, pode ser, Osmar? Osmar,
0: Oi.
2: Gilson? A Mel com a
0: Terça-feira que
2: gente de
0: vem,
2: novo.
0: estamos de volta, sim.
2: Com
0: Inclusive, terça que vem, o Emerson Bittencourt também já estará de volta.
4: a Mel. Ah!
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0: Um grande abraço, muito obrigado.
4: Obrigada, pessoal. Até. Tchau.
0: 10 horas e 4 minutos, 10 e 4. Eu quero agradecer o carinho da sua audiência. Encerramos o Independência 92 nesta terça-feira. Voltamos amanhã, a partir das 8 horas da manhã. Amanhã tem o Serginho Bolsi. Aqui também amanhã a presença do advogado, presidente da Comissão de Inteligência Artificial da OAB, doutor César Borges. E eu quero agradecer então Gilson Pessoa e doutor Ismar Pavelak pela companhia.
6: Obrigado, até amanhã. Bom dia a todos.
5: Eu que agradeço, Osmar, e parabenizo os meus colegas de ofício, 11 de agosto, dia do advogado, a você também, que mesmo não atuando diretamente, também é advogado, e todos aqueles que nos acompanham.
0: Um grande abraço e a você que nos acompanhou pela 92.3 na sintonia e também pelas redes sociais. Muito obrigado, voltamos amanhã. E agora fique com Alexandre Garcia, daqui a pouquinho tem a reprise do Impacto Cascavel com Edgar Bueno e Fernando Halberg.
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7: Bom dia. Eu li uma reportagem da Economist sobre a China e fiquei surpreso, né, com a informação de que estatais chinesas estão apoiando a iniciativa privada que trabalha com tecnologia, para estimular ainda mais a tecnologia, porque o futuro é tecnologia. Aí eu pensei aqui sobre nós, né? Por que que nós compramos carros chineses que têm o nosso aço? Compramos trilhos de trem com o nosso aço, o nosso minério de ferro que vai para a China. Por que que nós não exportamos carros para a China? A China é um mercado de... Existem 1 bilhão e 300 milhões de chineses. Deve ter muita gente sem carro. Por que que nós não vendemos carros para a China, né? Só para a gente pensar sobre essa coisa óbvia. Nós estávamos à frente da China muito longe, há 30, 40, 50 anos. Inclusive, nosso PIB era maior que o chinês, né? Hoje a China se aproxima do maior PIB do mundo, né, em relação aos Estados Unidos. Bom, vamos à política. O Brasil está com 1.402 presos políticos. Ninguém pode dizer que isso aqui é uma democracia, não? A lei da dosimetria está aprovada desde 8 de maio. Não aconteceu nada com ela agora, nenhum efeito. O presidente da Câmara, Hugo Mota, quando fez campanha para se eleger presidente da Câmara, garantiu que ia fazer todo o esforço para apoiar um projeto de anistia para o 8 de janeiro. Eu estou falando nisso porque agora deu 6-4 contra o Moraes. Pela primeira vez, o Moraes perde no plenário do Supremo para contar como pena cumprida o tempo que a pessoa passou com tornozeleira, né? Ou mesmo em prisão preventiva. Isso vai reduzir a pena de muita gente. Mas o certo não é nem anistia, né? Anistia se dá para quem cometeu o crime. Como a Constituição mostra que não há crime político no Brasil, né? O problema é o seguinte... Vejam só para a gente lembrar, a Lava Jato, Lula, foi as três condenações que passaram por três níveis do judiciário foram anuladas por causa que não era o CEP de Curitiba. Pois agora temos exatamente o mesmo motivo para anular as condenações, a maioria delas, né? Porque não era o CEP do Supremo, não é? Claríssimo isso. Bom, falando nisso, Vorcaro está a mais de 5 meses, está lá na Papudinha, que é um batalhão da Polícia Militar. E há outros que lá estão, e gente que me conta lá de dentro, com contato com Vorcaro, que ele está bem, cada vez mais disposto a realmente fazer uma delação de tudo aquilo que ainda não se sabe, porque não adianta ele contar o que se sabe, o que está nos celulares dele, o que é óbvio, né? As obviedades, tem que fazer revelações. E agora ele já está na terceira tentativa de equipe de advogados. Agora é um advogado criminalista chamado Daniel Bialski. Ele está preso desde 4 de março na Papudinha. Em novembro, quando ele foi preso, foi solto logo, né, por decisões imediatas. Bom, por falar em outra, né, vamos continuar no crime aqui. Hoje houve busca e apreensão no Instituto de Previdência lá de Maceió. Né? Maceió Previdência. O ex-presidente de lá, Ronnie. Aí eu pensei que era Ronnie Patterson, algo assim. Não, é Ronnie Teixeira Mota, né? Essas coisas de brasileiro. Buscas lá, por quê? Porque ele, na gestão dele, pegou o dinheiro dos aposentados lá em Alagoas e aplicou no Banco Master 97 milhões, quase 100 milhões. E em seguida, por coincidência, ele comprou em dinheiro um imóvel, pagou a maior parte de um carro em dinheiro. Enfim, estão lá com 8 mandados de busca e apreensão nessa, que é uma autarquia, só para a gente se dar conta, é uma autarquia. E outra coisinha que eu queria lembrar, a Piauí foi a primeira a mostrar, depois saiu no Estadão, saiu por toda a parte, aquela foto dos nossos mancebos da política numa... Aquilo ali é uma banheira de hidromassagem. Tinha lá dentro 11 marmanjos, 9 dentro d'água e 2 sentados à borda e em pé olhando. O presidente da Câmara, Arthur Lira, foi em 2023 e um deputado. Mas dentro d'água estava um ministro do Lula, o Juscelino Filho, né? O Alexandre Ramagem, o Elmar Nascimento, o senador Efraim Filho, o Ângelo Coronel. E eu vou falar nisso no meu artigo dessa semana nos jornais, o deslumbramento que leva a um deboche das pessoas pobres nesse país. Como foi aquela farra do guardanapo lá em Paris, como foi a degustação do Macallan's lá em Londres. Né? As pessoas esquecem que, sendo pessoas públicas, tem que ter um mínimo de decoro e conter o exibicionismo de gente fraca e pobre de espírito que se enfeitiça com o poder. De Brasília, Alexandre Garcia.
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16: A gente conversa agora com a especialista Érica Xisto. Érica, promoções muito agressivas em procedimentos de saúde e de estética devem acender um sinal de alerta?
18: Promoção demais, oferta demais. Pra saúde, o que que esse profissional tá pontuando então? Ele tá fazendo rifa de todo o estudo que ele teve? Ele tá comprando os materiais e tudo que ele tá usando ali da onde? Tudo tá sendo muito bem esterilizado? Quando a gente fala de saúde, a gente tem que parar de olhar pra preço e começar a pensar no que isso vai interferir na minha vida como um todo. Porque se eu faço um procedimento em qualquer lugar e eu não tenho cuidado devido, isso pode custar a minha vida. Mas isso está sendo refletido? É isso que a gente tem que pensar.
16: Sem dúvida, né, Érica? Quando o assunto é saúde, o preço não pode ser o único critério na hora de decidir.
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0: dia seguinte.
1: Vamos, nós continuamos. Ô de casa, meus queridos amigos, toda a população aí, nossos amigos que costumam ouvir a rádio 92.3 FM, estúdio 92.3 FM. E a gente agradece a todos, né? Porque, portanto, a gente traz aqui sempre algum assunto de interesse da população, assuntos sérios, bem discutidos, as pessoas que vêm aqui muito preparadas. Então nós vamos ganhando terreno aí em audiência com as pessoas que nós estamos trazendo aí, porque sempre é um assunto interessante. Então eu quero aqui começar o programa com um fraterno abraço a todos os que estão nos ouvindo nesse momento. E vamos lá, Fernando Halberg.
2: Maravilha, bom dia a todos que estão nos ouvindo, né? Bom dia, Edgar. Bom dia ao Márcio Blasio, que está aqui com a gente hoje. Um prazer recebê-lo aqui. Eu vou mandar um bom dia aqui para o Mano também. Eu não sei se ele está em casa escutando a gente. O Mano está gripado hoje. E, é, né? E eu acho que a gente tem que descontar o salário dele hoje, Edgar.
1: Tem que esperar primeiro ele mandar
2: um
1: atestado médico, né?
2: É, vamos aguardar. E mais se tiver ouvindo a gente aí, Mano, cara querido demais aí, melhoras aí pro Mano, né?
1: Grande abraço, Mano.
2: Um grande abraço. E temos assuntos importantes na nossa pauta hoje, temos aqui a reforma tributária, então você que é microempreendedor, você que é empresário, você que tem uma empresa, um comércio, prestação de serviço, fique atento que nós temos aqui um especialista no assunto, além de presidente da SIC, o Márcio Blasio, que vai falar com a gente sobre isso hoje. E vamos em frente. Bem-vindo, Márcio.
3: Obrigado, bom dia Edgar, bom dia Fernando, bom dia aos ouvintes. É um prazer estar aqui conversando com vocês.
1: Que cachorro do nosso de casa. Foi terrível, né? Na próxima vamos ensaiar mais. Né?
3: Ai, ai. Faltou fechar o acorde, mas é. A primeira e a segunda tava boa, faltou a quinta.
2: Mas rapaz, agora descobri o Márcio aqui toca baixo, então mas fechou. É, eu acho que é o
1: não,
2: seguinte.
1: Não só toca, canta bem.
2: Canta bem, né?
1: Canta bem. Eu acho que nós podíamos fazer um rolezinho no final de semana.
2: Eu ouvi
1: essas pessoas, né?
2: Eu acho que nós vamos fazer uma sugestão. Acho que tem que ter uma sala de música lá na SIC agora também, né?
1: São todos os segmentos.
2: É,
1: né?
2: Mas são todos os segmentos.
3: Não esquecendo que o Jean é do ramo, né? O Jean foi baixista, né? Que era a banda dele aí, Ecos da Tribo, né?
1: É verdade.
2: Rapaz, mas é só surpresa, gente, olha.
1: Ecos da Tribo, me lembro.
2: Que beleza.
1: Pessoal, minha gente, meus amigos, 7 horas e 37 minutos, 8 graus na Grande Cascavel. Eu quero começar aqui já com o Márcio, para que ele é presidente da Associação Comercial e Industrial de Cascavel. E quero saber que tamanho que está esta associação, dizem que é a maior do Paraná em número de associados, e em prestação de serviço também, é muito grande. Então, mas eu gostaria que você falasse primeiro, que número de associados você tem lá? Você tem várias categorias de associado, é uma só? É, as prestações de serviço é em todas as áreas produtivas de Cascavel? Ou a agricultura vocês deixaram para as cooperativas? Como é que vocês vão crescendo nesse sentido? Porque surge um setor econômico que começa a se desenvolver na cidade. Eu sei que vocês acolhem, e não só acolhem por acolher, vocês prestam uma assistência técnica muito importante para a vida desse novo empresário.
3: Verdade, Edgar. Assim que ela tem uma representatividade muito grande, né? Uma das principais. Hoje nós pertencemos ao G50, que é o grupo das 50 maiores.
1: Isso, do Brasil?
3: Do Brasil. Essa semana, inclusive, o G50 estava com uma agenda bem grande no Congresso, tratando aí da questão da agenda 6x1, da parte da reforma, inclusive a tributação das próprias associações, né, que com a reforma vai implicar também. Hoje a SIC tem 5 mil associados. Estamos,
1: chegou nos 5 mil, hein?
3: Sim, estamos agora, publicamos ontem um edital para autorização da compra de um imóvel lá na região norte. Então a gente vai ter uma sede própria lá.
1: É uma... Seria uma, o que é uma? extensão, seria uma filial,
2: já
1: seria
2: existe, né?
1: Autônoma. Sim. Lá, como é que é?
3: Já existe, é. Já existe
1: há muito tempo lá.
3: 18 anos, né?
1: É, existe há muito tempo.
3: E agora a gente quer reforçar um pouco, porque aquela região cresceu muito, né? E nós temos mais de 20 mil CNPJs lá na região norte, né? Então a gente precisa estar um pouco mais presente, né? E nós temos muita coisa para oferecer na SIC. Então, se a gente não tiver uma estrutura física também condizente, fica um pouquinho complicado, do pessoal, às vezes, precisando de alguma coisa, ter que se deslocar de lá para vir para o centro, né? Então, essa ampliação, né, é necessária. A gente está fazendo alguns movimentos aí para melhorar o nosso atendimento. Outra coisa que a gente está aí trabalhando é também uma mudança na marca. Hoje foi criado assim, né, Edgar? Você esteve lá. É, Associação Comercial e Industrial. Né? Eu tinha uma visão de que a Associação Comercial, a SIC, era para empresa grande. Né? Tá. E hoje nós temos em torno de 90%, são pequenas e médias. Muitos
1: aí
3: MEIs
1: tá
3: também.
1: O grande passo aí que foi a inteligência.
3: E aí o que nós queremos? É, hoje o maior foco que a gente tem dos nossos trabalhos, né, a gente foca muito mais nas pequenas empresas, que são essas que precisam mais. O grande se vira, né? Mas o pequeno é que necessita. Então a gente tem feito ações muito focadas para as pequenas empresas. Na semana passada a gente fez um grande evento ali sobre a reforma tributária exclusivamente para empresas do Simples, que agora em setembro tem que tomar uma decisão, né? A gente vai falar sobre isso. Essa representatividade entre comércio e indústria, hoje nós temos praticamente 40% dos nossos associados são da área de serviços. E não tem o S nessa, na nossa SIC. E também do agro, né? Então, o que a gente está fazendo? Nós estamos fazendo um trabalho de rebrand, né? Estamos mudando, inclusive, a logo da SIC. Estamos com a proposta, estudando isso, para que a gente consiga abarcar esses dois grandes setores, né? De serviços e do agro. Na própria logo da SIC. Né?
1: E tem que estar na logo, né, para dar a entender. Porque não pode escrever uma meia página para dizer o que é a SIC.
3: Não, ficaria com o nome esquisito.
1: Na logo,
3: né?
1: Você já interpreta.
3: Ficaria como a SESC, alguma coisa.
0: Não, aí não.
1: SESC deixa por último.
0: SESC deixa por último.
1: Ela é importante. E
0: realmente.
1: Todos nós vamos conhecer. Eu quero conhecer por último.
0: Já que não tem jeito, né? Então que seja por último. Né?
3: Mas a SIC é muito grande. Ela realmente, assim, tem uma representatividade bastante grande. A gente sabe da responsabilidade que nós temos quanto a isso, né? Eu sou o 49º presidente.
1: Mandato é 2 anos agora?
3: É um ano mais um ano, né? Nosso estatuto sempre está tendo essa recondução, né? Já há muitos anos, né? E o ano que vem nós
1: ali
3: vamos fazer
1: o verdadeiro nicho da renovação ali, porque você pode pegar cidades vizinhas. Às vezes o cara pega lá a Associação de Futebol da Comunidade, ele passa a vida inteira compreendendo aquilo. Ele pega uma entidade, um CDL, uma associação comercial, e aí ele vai ficando, vai passando, passa 15, 20 anos, você vai lá, é o mesmo cara. E é assim que criou um sistema. Eu estava nessa época, e nós criamos um sistema de renovação permanente. Já vai preparando o vice quando assume, já não é um baque na vida dele e nem na vida da entidade, porque ele já está preparado. Ele se preparou isso. E eu fui inovador porque todo presidente da SIC, ele era automaticamente presidente da Cassiopar.
3: Uhum.
1: Era automático. Presidente, era automático. E aí eu lembro que na época eu fui eleito, eu falei, a Cassiopar, ela tem trabalho regional muito grande. Eu falei, vamos. Eu não aceitei a presidência da Cassiopar. Daí nós demos para o Brizolin, eu acho. Passamos o Brizolin, que era uma representatividade muito grande, um cidadão que tinha uma representatividade muito forte, representava muito bem Cascavel. E daí passou para ele. A partir daquilo ali, a Cassiopar, né? Ela teve vida própria.
3: Sim.
1: Então foi uma mudança também de dizer, para, me dá mais uma presidência aí para quê? Tinha gente que gostava de ter duas, três presidentes. Mas eu falava, não é factível, não é importante você ter dois títulos e a entidade só um. Não, então vamos dividir e você vai correr, você vai fazer o teu papel como patrocinador, o pai, a mãe das entidades. E eu achei que foi muito bom, porque tanto é que até hoje é separado, né?
3: É, e a Cassiopar, ela foi essa coordenadoria primeira do Brasil, né? Foi criada aqui, foi a Cassiopar. Hoje nós temos 12 coordenadorias regionais no Paraná e a Cassiopar, ela continua sendo a maior. Tanto que o seu Reni, que é o presidente hoje, ele é o presidente também das... de todas as coordenadorias, sim, do Paraná, lá na FACIAP, né? Realmente, Cascavel tem saído na frente, né? Tem inovado, como o Edgar falou, em muitas coisas. Agora a gente está com um foco bastante grande também na parte da inovação, né? Nós temos a SIC Labs ali, que nós já temos algumas empresas aí que estão no mercado, que passaram por ali, que estão indo bem. E a gente quer ampliar um pouquinho isso agora, saindo também só da área inicial aí da startup e indo também já para a aceleração, inclusive com aporte de capital. A gente está estudando uma estrutura, né, pegando um modelo que tem em Marília, onde a associação participa de uma SA como investidores, que busca investidores também particulares, né, com uma estrutura própria. A parte mais difícil, que é a mentoria, nós temos, né, tem muita gente ali que auxilia. E falta o que para esse pessoal que a gente tem feito muito pitch ali, muita apresentação em busca de investidores, né? E nós não temos os nossos investidores internos, então é o que está faltando ainda, né? E lá em São Paulo, Marília começou, estendeu hoje para mais de 20 municípios, né, o modelo. E tem, inclusive, pessoas que participam ali, que são daqueles programas de Shark Tank, aquele pessoal ali, que são investidores efetivos, né, que participam. Então, a gente vai também estar estudando ir para essa linha também, possivelmente, no ano que vem, a gente consiga essas alterações também.
1: Eu participei, desculpe aí, Fernando, eu participei, assim, de uma época

0: passagem, já nasci.
1: Você vê, né? Como as necessidades vão mudando, né, cara? Como as coisas vão se transformando, né? Então, eu brinco com o Edgar aqui, porque quando a gente começa a falar alguma coisa no programa aqui, o Edgar já puxa lá. Mas eu fiz isso. E é verdade, porque é o seguinte, né? Imagina, 3 mandatos de prefeito. Descolândia aqui em Cascavel. Um dos primeiros prédios aqui de Cascavel foi o Edgar que fez ali também, né? Então, é um pioneiro aqui de Cascavel.
2: Meu primeiro violão eu comprei.
1: Então, ó, não tem ninguém que não tenha uma passagem. Quantos CDs que eu comprei lá também, né? Então, o próprio Carlos Guedes, né? Nosso Sim. amigo, onde é que começou a carreira lá?
0: Ele também é músico.
1: É músico também, ele, a família inteira ali, a música, né? Então, assim, a gente brinca, mas é realmente. E aí, assim, a experiência que o Edgar traz muitas vezes é esse paralelo que a gente faz com os dias de hoje e quais eram as dificuldades naquele tempo, né? Por exemplo, o Edgar, naquela época da Discolândia, da Erva Mate também, imagino que teve que analisar, imagina como é que era a tributação naquela época, inclusive, né, Márcio? E é esse o assunto que a gente tem para hoje, né? Isso. Vamos falar aí da reforma tributária, né? E aqui agradecer também o Edgar por tudo que fez aqui na nossa cidade, né? E dizer que essa experiência aí sempre, sempre bem-vinda, essas colaborações aí.
0: Às vezes a gente morre antes de contar. Graças a Deus eu ainda não.
2: Né? Só pegando o gancho aí no assunto, nós estamos. Uns dias atrás aí, quando o Renan se licenciou e o Mecabô assumiu ali como prefeito, ele falou: "Vê, eu preciso do presidente da SIC aqui, porque nós temos um fundador aqui da SIC que recebeu, tem uma lei aqui que deu o nome dele para uma rua, que era o Ferdinando Maschio, né?
0: Maschio, foi vice-prefeito.
2: Isso, e até agora essa rua não saiu ainda. Então, ele falou, nós vamos... Você
0: persegue o Márcio, meu Deus do céu. O Márcio não, o Maschio. É brincadeira, o Maschio nunca entrou na prefeitura. Nunca foram. Foi na época do Pedro Mufato. E se elegeram junto e o Maschio não entrou lá. E eu não descobri até hoje. Esses dias eu estava falando com alguém que morou dentro da casa do Maschio. E ele me contou, me contaram daí como é que era a vida do Maschio, a vida particular dele, como é que era o que ele fazia no dia a dia, mas ele nunca entrou na prefeitura como vice-prefeito de Cascavel.
2: Então, e aí você vê. Aí estava o pessoal da família dele, né? E aí falaram assim, viu, nós temos muita coisa da época, né? Eu acho que a gente tem até o manuscrito da ata de criação da SIC em casa. Falei, meu Deus do céu, esse tipo de história a gente tem que resgatar. E aí o que nós fizemos? Provocamos o Jean, estamos fazendo um trabalho, Edgar, como ex-presidente, vai ser convidado também a participar lá de um podcast e tal, e levar documentos da sua gestão. Nós estamos montando um acervo digital com todos os presidentes, né, para poder resgatar essa história. Tem muita história, tem muita coisa boa que, assim, eu não participei tanto ativamente, então muita coisa eu desconheço e às vezes me surpreende do que foi feito lá atrás, como na sua gestão. Então, cada vez que a gente conversa com um ex-presidente, a gente sabe
0: sempre
2: de coisa, fica...
0: Coisa.
2: E por que não ter isso registrado num acervo digital, que hoje é fácil? Então, nós estamos fazendo esse trabalho.
0: Fernando, vem cá, Fernando. Agora daqui
1: Bora lá.
0: Começa a mudar a linguagem aí. Para CBS, IBS, IVA. E nós temos um especialista aqui na frente. Como é que começa a orientar? Primeiro os contadores, escritórios, contábeis, têm que se preparar para isso, né? Porque é um assunto novo, né? Segundo, imediatamente preparar o cliente dele. O lojista, o industrial, o microempresário, o MEI, a microempresa nacional. Enfim, como começa esse novo processo que vai ter mudanças radicais aí?
1: E, Márcio, só complementando aqui, Edgar, importante é assim, ó, quem está ouvindo a gente aqui, o que nós temos hoje, né, das pessoas que têm menos acesso às informações, muitas vezes são os microempresários, aquelas pessoas que têm a MEI, né? A empresa do lucro real, por exemplo, ela tem que ter uma consultoria adequada, ela já está sabendo o que vai mudar, né? Ela já suponho que sim, né, cara? Suponho que sim, né?
0: Pouca gente tem consultoria, né?
1: Não, mas o lucro real você tem que ter aí, é uma tributação mais difícil, você tem que ter um acompanhamento, né?

0: contrato com o contador é diferente.
1: É o contador que faz.
0: Mas hoje, no geral, assim, hoje a gente tem uma separação. Comércio e serviço que funciona, tributação é um pouquinho diferente. Tem as empresas do Simples, que hoje eu não saberia estimar o percentual, mas se não me engano é 70%, 80% hoje no Brasil são empresas do Simples.
2: Por aí,
0: né? E temos os microempreendedores, são aqueles que têm um faturamento, pagam um imposto fixo, né?
3: Sim, sim. O MEI, que pode faturar até 81 mil.
0: Para essas pessoas, acho que é mais até, aumentou um pouco.
3: Não aumentou nada ainda.
0: Nada ainda?
3: Não.
0: Para essas pessoas, o que muda? Porque agora está saindo notícias, e eu sei que você está até dando bastante entrevista sobre isso, porque tem alguns marcos agora da lei que tem decisões que precisam ser tomadas, né? Como que está funcionando isso, Márcio? Para essas, separando assim por microempresa, por simples, né? Lucro presumido?
2: Então vamos lá. O mais urgente agora são as empresas do Simples. Por quê? O Simples, até o ano passado, se você queria ficar no Simples, você tinha que fazer essa opção em janeiro com o primeiro pagamento do imposto. Você pagava pela guia do Simples e você estava durante o ano todo no Simples. Agora não. Agora a decisão ela é semestral e ela tem que ser feita 3 meses antes. Então agora em setembro, as empresas que vão estar no Simples têm que fazer opção. Se não fizer opção, em janeiro estão fora do Simples. Vão ter que estar no presumido ou no real, né? Em setembro tem que fazer. E aí surgiu mais uma opção que tem que ser feita. Entrando agora, saindo o PIS e COFINS e entrando o CBS, nós temos a possibilidade da empresa do Simples entrar num regime híbrido, uhum. Né? Ficar no Simples com todo o resto, mas o CBS ficar dentro, no regime normal, né? Com débito e crédito. Por quê? Quem são essas empresas que teriam que fazer essas opções? Quem vende para outras empresas? Porque se você tem uma empresa de Simples e vende para uma empresa que vai revender o teu produto, você consegue passar um crédito muito pequeno, né? Em torno de 3% aí, em vez dos 8%, 9% que vai ser essa alíquota, que até agora não saiu, né? A gente está tateando no escuro, entendi. Por enquanto.
3: 8,4, por aí.
2: Então, o distribuidor, por exemplo, se ele comprar do Simples, ele fala, eu preciso de um, como eu não tenho todo o crédito, né? E eu vou ter o débito na saída, então eu quero um desconto desse 6%. Então, permite-se que essa empresa do Simples, nessa parte do PIS e COFINS, aí, que é a CBS agora, fique no regime de débito e crédito. Então, são contas que têm que ser feitas, né? E aí os contadores estão loucos, porque tem que fazer essa conta agora, mas não temos nem alíquota para fazer a conta.
3: Mas né? O Simples ou o híbrido, ele tem um tempinho para adaptação. Depois, ali na frente, você não pode participar dos dois. Vai ter que optar por um, vai?
0: Nesse caso...
2: Esse modelo da empresa de Simples, sim, você faz opção durante 6 meses. Lá em março, você faz opção para o segundo semestre do ano que vem, se quer continuar ou quer mudar o modelo. Então, a empresa de Simples, ela tem essas duas possibilidades, ou ficar no Simples puro ou ir para o híbrido.
0: E essa parte, por exemplo, do Simples puro valeria para eu atender... aquelas empresas, quando eu atendo empresas daí, né? Nós não estamos falando do comerciante que atende consumidor final, que daí é diferente, né?
2: Quem atende consumidor final, o Simples normal, né? É o melhor, não tem
0: isso, não
2: tem
0: vai dúvida, mudar nada. Não.
2: É quem tem muita folha de pagamento, o Simples é bom.
0: É bom.
2: Então, assim, são contas que tem que ser feito, né? É que você falou, precisa de consultoria. Precisa, no mínimo, o contador tem que fazer esses cálculos, né? Para ver qual que é o regime melhor.
0: Então, para quem... uma grande maioria, vamos dizer, para os comerciantes aqui de Cascavel que estão no Simples e a maior parte dos seus clientes são consumidores finais. Esses continuam do jeito que está.
2: Esse é o melhor, ainda é
0: a melhor opção.
2: A melhor opção ainda é ficar
3: com valor
2: onde está.
3: Inexequível, né? Porque 80 mil, dá 7 mil.
0: Não, esse não, é o não meio. Esse não. Esse é 4 milhões.
2: O Simples é 4,800.
0: Né?
2: E aí veja a coisa. Então, assim, as associações, a CSB, eles estão trabalhando no Congresso para tentar aumentar. Então, assim, todo dia eu estou recebendo notícias que está lá o Alfredo Cotardi, que é o presidente da Associação Comercial de São Paulo. Ele é o presidente do G50 lá, ele que toca isso lá, né? E ele está diariamente no Congresso.
0: Isso deveria ser indexado à inflação, né?
2: Pois é. Então, assim, se a gente só trouxesse a inflação desde 2018, que isso está fixo para cá, nós teríamos hoje, em vez dos 4.800, nós teríamos em torno de 7,5 a 8 milhões. Isso significa, para quem está na última tabela, na última faixa ali, né, do Simples, uma diferença de 3%. Do seu faturamento em termos de imposto que está pagando a mais pela questão inflacionária, né? Então, assim, é necessário que seja realmente ampliado isso, mas...
0: Igual a tabela do imposto de renda, né?
2: Exatamente.
3: Que não pode ficar desse jeito, porque você... O empresário bate no teto, tanto do MEI, que é 80, o outro 360, bate no teto e aí ele tem que ser o quê? Quer dizer, eles tinham que ter um programa que quando eu estiver batendo no teto, eu tenho uma progressão imediata para poder essas pessoas crescerem. Porque senão ela só nega a metade. Ela só nega a metade e metade ela tira para não passar.
2: Ou abre outro CNPJ, abre logo outro, de um parente.
3: Né? Abre,
2: sabe?
3: Outro. Abre outro.
0: Marcos, e nessa questão, por exemplo, assim, dessa empresa que não optou, é comerciante. A pessoa que está nos escutando agora, que ela tem um comércio, ela está no Simples, vende para o consumidor final. Mas ela compra do fornecedor dela, né? Ela não vai poder aproveitar esse crédito. O fornecedor, muito provavelmente, não está no Simples, né?
2: É, exatamente. Então, assim, são contas que têm que ser feitas, porque você tem muitas variáveis. Se, agora vai aumentar...
0: Mas não prejudica o fornecedor, daí, no caso, né?
2: Viu? Veja a coisa. Nós vamos agora sair, quem estava no presumido, por exemplo, pagava 3,65, vai pagar em torno de 9 agora.
0: No presumido?
2: Sim, quem estava no lucro presumido pagava de PIS e COFINS 3,65. Tá? O que entrou agora, o que vai entrar em vigor agora, no ano que vem, é só a CBS, que é a substituição do PIS e COFINS.
0: Tá.
2: Né? Então, vai assim, vai 9... sair... quem estava no regime normal pagava 9,25, mas tinha crédito. Para esse não vai mudar muita coisa, só vai mudar a nomenclatura. Mas para quem estava no presumido, agora vai ter que ir para o CBS, que não é mais 3,65. Agora vai ser 8 ou 9.
0: Mas vai ter o crédito daí para abater.
2: Vai ter o crédito, sim. Essa conta tem que ser feita. Agora você imagina... uma empresa que produz um produto que não tem muito crédito. Entendi. Não tem, as suas compras, por exemplo, são de produtores, sei lá, que não geram crédito, né? Vai vender para a empresa do Simples, ela vai colocar o sobrepreço. Então a empresa do Simples vai ter o fornecedor forçando ele a pagar um pouco mais, porque vai querer repassar
0: o crédito que não vai ter.
3: Papo bom. Mas chegou a hora de faturar, né? Então vamos ao primeiro break, minha gente. Senão já voltamos.
0: Fica sem salário aqui,
3: fica com a gente aí, daqui a pouquinho nós estamos de volta.
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4: 10h44.
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4: Dica de hoje, o uso do gerúndio. Aquela forma nominal do verbo terminada em NDO. Está errado? Não, não está errado. Mas se usado em excesso, empobrece o nosso vocabulário, tanto escrito quanto falado, além de parecer que estamos enrolando para dar uma resposta ou uma solução para um problema. Então, o que fazemos? Melhoramos a nossa escrita e a nossa fala, diminuindo o uso dessa forma nominal, o que a gente chama de gerundismo. Por exemplo, em vez de usar vou estar encaminhando o e-mail, nós usamos vou encaminhar o e-mail. É mais simples, é mais fácil, é mais direto. Viu só? Fácil, não é? Para mais dicas, continue aqui na 92.13 FM. Eu sou a professora Eleandra Toscano.
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6: Chegando, voltando, estamos no ar novamente, falando desse novo modelo.
7: Pai, isso aqui nós temos assunto para ficar até as 8 horas da noite aqui.
6: Verdade. E vocês estavam falando de crédito e de que a empresa pode buscar o crédito. Depende, ela muda de regime para buscar o crédito. A minha pergunta é o seguinte: se você é empresa, produtos você comercializado, você busca o crédito. Serviço, você consegue buscar o crédito também?
8: Não. E aí que está.
6: O serviço não, Fernando.
8: Cascavel, Cascavel é uma cidade essencialmente prestadora de serviço. A gente vai sofrer muito. Então, assim, na nossa empresa a gente já fez esse cálculo. Hoje a nossa tributação total hoje, incluindo folha de pagamento, que não vai mudar com a reforma, ela está em torno de 26% do faturamento. Entrando agora a CBS, ela vai aumentar em torno de 3 a 4% a tributação. Quer dizer, isso vai sair da linha final do nosso lucro. Quando entrar o IBS, que vem mais 20% em cima, a nossa tributação vai para 42%. Nós não temos essa margem. Assim como muitas das empresas, o pessoal da área de saúde, aí, as clínicas e tal, embora que tenha uma redução, né, vai sofrer com alteração de imposto, não tenha dúvida, né? E aí o que vai acontecer? Ninguém vai querer pagar mais, né? Jogar dinheiro a mais para o governo para não saber para onde que vai isso.
6: Um break aqui. Doutor Miroslau Baislak, já sentado aqui na nossa bancada. As nossas câmeras aí já estão focando ele. Ele vem para falar de saúde, é um homem experiente na área de saúde. E agora nós não terminamos essa... Você já se aproximou, já... pedir para você sentar. Se você quiser falar ou perguntar qualquer coisa sobre reforma tributária, esse assunto está livre aqui. A saúde é daqui a pouco nós terminar com o plenário. Então, você fica à vontade. Bom dia. Dá um bom dia aí para o nosso povo.
9: Muito bem. Edgar Bueno, prazer. Bom dia. Bom dia, Márcio. Bom dia, Fernando. Bom dia, Jean. Bom dia a todos que estão aqui presentes. E bom dia, ouvintes, né, deste maravilhoso programa aí, que já está fazendo
6: tá ficando cada vez melhor.
9: Está ficando bom. Parabéns. Né? Eu estava ouvindo, vindo para cá, estava ouvindo a rádio, né? Estava ouvindo o Márcio colocando com muita propriedade a situação difícil que nós vamos enfrentar a partir de agora. Né? Já a partir de agora as coisas estão funcionando. Pode ser que exista aí, tem uma conversa que talvez se prorrogue um pouquinho os prazos, né? Que não entre imediatamente em funcionamento. Mas se entrar, complica bastante. Né? Complica o pagador de impostos, que é o que sofre, Edgar. Né? Você sabe disso, você é da área empresarial, Fernando, da área empresarial, Márcio, sabe que é sofrimento. Você tem que cumprir o dia a dia e pagar os impostos e que, infelizmente, a população não vê o retorno. Né? Esse é o grande problema, que se você pagasse os impostos, como acontece em países mais avançados, em que você paga a sua parte, paga mais, inclusive, do que no Brasil, né? Tem países que os impostos são mais fortes, né? Você vê resultado, você vê estradas, você vê atendimento em todas as áreas em que o cidadão fica satisfeito. Olha, estou pagando, pelo menos está voltando. Então, concluindo, parabéns pelas colocações, Márcio, realmente foi muito interessante isso daí. Eu acho que tem que replicar para outras pessoas.
6: Tem que falar muito daqui para frente.
9: Sim, e o próprio programa aqui, se puder replicar ele pelas redes, está muito, muito perfeito o que a gente está antevendo de complicações. Então, vamos ver, vamos arregaçar as mangas e esperar que o Brasil tenha um pouquinho mais de sorte para frente para a gente poder enfrentar essa questão.
6: Falando nisso, vou botar um pouquinho de molho político aqui agora. Eu estou olhando para os candidatos à presidência da República e estou pensando por que que eu devo votar em alguém. Se nós vamos continuar pagando esse imposto, que é uma loucura, se vai continuar tudo mesmo, que vai continuar com déficit em todo o ano de governo, por que que eu vou votar? Eu estou pensando, estou só pensando, e vocês vão me ajudar nisso, pode até dar uma opinião, mas depois também na pesquisa. Eu estou pensando em dizer o seguinte: só vou votar para o candidato a presidente que, primeiro, resolva o problema do déficit. E quero dizer para ele de onde ele vai buscar o dinheiro. Está no legislativo o dinheiro. Porque o legislativo só cria despesas, não diz de onde vai sair e depois critica o déficit. Mas vê se eles deixam montar, mexendo 5 bilhões para a eleição. Mais 4 e pouco para os partidos. Os presidentes de partido hoje andam de jato pelo Brasil inteiro. E nós pagando isso, eles falando do déficit e não falam de onde tirar. Só falam de onde tirar de outro lugar que não mexe com eles. Então, eu vou fazer um cálculo de quanto custa cada senador, quantos assessores ele pode ter. E aí, quando começa a aparecer o primeiro déficit, a possibilidade do primeiro déficit planejado, aí ele já, bom, então vamos ter que tirar daqui. Vamos ter que tirar de lá. E vai ser uma revolução, esses caras vão me odiar, mas se eu não fizer isso, eu não acho que eu nem vou votar. Então, para mim votar, eu tenho que dizer, ó, o Brasil não aguenta mais trabalhar para governo. O Brasil não suporta mais ficar quase meio ano trabalhando, suor, sofrimento, quebra no meio, levanta lá na frente. E o governo não quebra nunca, porque toda vez que faltar dinheiro, ele mete a mão no bolso do contribuinte. Então eu estou falando isso para ver se eu me motivo a votar para um presidente, porque senão eles vão tocar tudo do mesmo jeito e não vai mudar nada. Pode contestar.
7: Ô Márcio, vamos abrir esse assunto aqui, senão nós vamos até o meio-dia, né? Mas o negócio é o seguinte, né? É que prometer, pode prometer o que quiser, né? Tinha um ditado que falava o seguinte: só não pode falar a verdade na campanha, né?
6: Viu, tem alguns candidatos que são inviáveis, porque jamais sobe, né? Esses prometem qualquer coisa, mas aí é uma irresponsabilidade, porque ele sabe que não vai ganhar mesmo, então ele promete tudo. Eu estou falando dos quatro mais votados, hein? Os quatro mais que aparecem melhor nas pesquisas. E não vou aceitar a promessa do fulano, não vou dar nem bola para isso. Mas a promessa desses, os três, quatro que nós vamos ter ponteando aí, é uma promessa dessa, depois ele tem que começar a cumprir. Não teve um país aí que falou, sim, que ia acabar com a... Falou antes de se eleger, que ia acabar com o banditismo,
9: sim,
6: a criminalidade, e acabou, e hoje é um deus do local Bukele. Lá.
9: Bukele.
8: Isso.
9: Então, Edgar, você... Mas desculpa. É o Edgar colocou com muita propriedade essa questão da dúvida, né? Eu entendi que você colocou para mexer com a gente, para ter respostas, né? Mas, infelizmente, o cidadão comum, né, ele está pensando desta maneira, hein?
6: Será que ele já está pensando? Já. Precisa alguém...

0: não, levantar ele... a bandeira e dizer o caminho é
1: sim,
0: esse.
1: Sim, mas o pior, ele está pensando em não votar.
0: Ah, é verdade.
1: Esse que é o perigo, quer dizer, se a gente não exercer o nosso direito de voto, nós vamos perder, porque aí os ruins, né, os que fazem todo esse jogo vão continuar no poder. Quer dizer, você colocou com muita propriedade isso, vamos levantar essa bandeira, né? Quem for lá, que faça um compromisso, apesar que a gente vê gente que está lá no governo agora que fez um monte de promessa e não fez nada, continua
0: não, mas
1: só prometendo.
0: Tem determinados compromissos que tem que ser algo assim,
1: tem que ser cumprido,
0: no programa
1: sem dúvida,
0: de governo,
1: alguma, sem
0: e aí você tem como cobrar, porque
1: corrigir,
0: ele fez o compromisso.
1: E corrigir, você colocou também, o legislativo, ele legisla hoje à base de emendas, colocando recursos de onde não existem e o executivo que se vire.
0: É? Emenda PIX, ninguém sabe quanto foi o dinheiro.
1: Emenda PIX, pelo amor de Deus.
0: Vocês baixam isso.
1: É interessante a emenda.
0: Então, o cancro está ali, viu, Rios?
1: Sem dúvida alguma.
0: O cancro está ali. É naquele centrão lá que dominam o Brasil, fazem o que querem, a despesa que querem, aumentam a despesa, enfim, aprovaram lá dentro do Congresso todo esse financiamento de campanha. É uma vergonha. Hoje é só os mesmos que se elegem. Que se elegem. Sabe por quê? Qualquer um de nós que queira entrar, nós não temos capacidade para entrar.
1: Recurso.
0: Nós não temos janela nem porta para entrar. Por quê? Porque eles estão com muito dinheiro que o povo que paga o imposto, que eles gastam esse dinheiro irresponsavelmente. E aí falar, não, vamos financiar a campanha, porque tem muita gente que precisa se eleger e não tem dinheiro, só se elege os ricos. Piorou. Acabou. Agora que não se elege ninguém mais. Sim. Só
1: perfeito.
0: Quem está lá, volta para lá.
1: Perfeito, concordo. Gênero e número.
2: Ô Márcio, vamos continuar o... Agora eu fiquei com uma
0: vamos
2: dúvida
0: continuar
2: aqui,
0: a ver
2: cara.
0: Como é que nós sustentamos esses governos, esses congressos que gastam mal o nosso dinheiro. Nós estamos aqui preparando como dar o dinheiro para isso. É mole?
2: Porque os nossos... aqui a gente não vai fazer tanta diferença com relação à eleição ou não eleição. São outros fatores, eu acredito, que levam a isso. Infelizmente, a discussão ela não é técnica e nem passa por uma análise real de quem é o melhor candidato. Né? Agora, Márcio, com relação à prestação de serviços, ela não vai ter o crédito do imposto?
3: Vai ter crédito daquilo que é possível ter crédito. Mas, assim, hoje o grande custo na prestação de serviço é mão de obra. A mão de obra não dá crédito.
2: Sim, né? Entendi.
3: Então, você pega... Vamos pegar uma clínica médica. Ela vai ter crédito aonde? A nota do contador vai dar crédito. A locação vai dar crédito.
2: Se o contador tiver um regime tributário que dê crédito.
3: Exatamente. Isso. Se tiver no Simples, ele não passa crédito.
2: Mas ele vai ter que fazer essa análise também. Eu acho que é interessante focar em quem está ouvindo a gente hoje, que é empresário. Né? E, por exemplo, eu tenho uma empresa de prestação de serviço. E eu vou ter que optar agora, se eu tiver no Simples, pelo regime híbrido ou pelo regime do Simples normal. Só que a conta, para que eu faça isso, eu tenho que analisar para quem eu vendo e se eu compro de alguém. Por exemplo, lá na empresa eu tenho pouco fornecedor, é água, luz e mão de obra.
3: Sim.
2: Né? Internet, né? Infraestrutura, tudo mais. Mas efetivamente é diferente de um comércio que compra e vende produto e vai ganhar um lucro em cima daquilo. Mas para o meu cliente, que eu estou vendendo, vai fazer a diferença o regime tributário que eu estou para eu ter competitividade ou não no mercado. Porque daqui a pouco, por exemplo, eu estou no Simples Nacional e estou oferecendo um produto que custa R$1.000 por mês de prestação na prestação de serviço. Chega alguém, o Miroslau aqui, que está no regime do IBS ICS, que vai oferecer esse mesmo produto por R$1.000. Só que o dele sai mais barato do que o meu. Porque ele vai ter crédito? É essa análise que a gente tem que fazer?
3: Sim. Se você pegar uma empresa hoje, eu estou falando assim, é agora, é o mês que vem, setembro, que vem. Tem que fazer essa opção. Né? As empresas que estão no Simples. Qual é a conta que ela tem que fazer? Primeiro, ver toda a estrutura de custo que ela tem. Né? Analisar, assim, de todo o meu custo, quanto desse custo eu consigo ter de crédito, porque o fornecedor dele vai ter que também fazer uma opção.
2: Sim.
3: Né? E ele vai decidir se ele vai continuar comprando de uma empresa de Simples, que não gera crédito para ele, ou se ele vai mudar de fornecedor, ou então o fornecedor dele mudar de regime também. Né? E aí, para poder ter assim, a maior quantidade de crédito possível nas suas compras. E aí faz uma análise de quem é o seu cliente. Né? Eu vendo para quem? Se eu vendo para a pessoa física, eu não tenho que me preocupar com crédito, porque eu fico no Simples e eu não preciso de crédito. Né? É o melhor regime, realmente, é o simples, né? Agora, se eu vendo para uma jurídica, eu tenho que fazer todo esse cálculo, porque essa jurídica vai querer esse crédito também, né?
2: Se então, ela tiver no híbrido ou no,
3: sim,
2: no
3: aí,
2: presumido isso. Real.
3: Então, a conta não é tão simples. Sim. Por isso que assim, os contadores estão aqui em polvorosa, porque eles têm que fazer o cálculo para todos os seus clientes agora. O grande problema é como que a gente faz esse cálculo, se faz o planejamento, se nós nem sabemos qual que é a alíquota. Porque vem o secretário da Fazenda e fala que é perigoso fornecer alíquota agora. Perigoso por quê? Porque antes da eleição, porque a gente sabe que a alíquota vai ser alta, né? Falava-se aí quando você falava em imposto único, que era 1%, falava, ah, mas é imposto único. Agora nós estamos falando de imposto único de 28% e já estão falando que assim, 28% não vai ser o suficiente.
0: Quando falaram do imposto único, vamos voltar atrás, eu estava na SIC, eu acho que foi nessa época aí. Eu era o único que batia não. E todo mundo me achava louco. Você é louco. Porque, nossa, já pensou imposto? Vamos. E aí eles propuseram 1%. Vocês lembram disso?
3: Sim.
0: 1%, bem pequenininho para fazer um teste no Brasil. Eu falei não e não em todas as entrevistas que dei. Falei que não. Por quê? Eu falei, esse 1 vai ficar para sempre. Nunca mais nós temos ele de volta. E não vai dar certo e não vai baixar nada. Mas é lógico, hoje nós estamos vendo isso aí. E não tem nenhum governo no mundo que faça uma mudança de regime sem ganhar muito mais do que já arrecada. E tem gente que diz, não, vai ficar melhor, vamos pagar menos. Vamos pagar mais, vai custar muito mais numa reforma como essa, não é verdade?
3: Vamos analisar assim, a gente está há 30 anos falando de reforma, né? Desde que a Constituição mudou em 89... a gente está discutindo aspectos aí de ICMS e tal, que dá crédito, que não dá crédito. Hoje são impostos conhecidos, ICMS e ISS já são impostos muito conhecidos, experimentados no judiciário. Para mim, a melhor reforma seria só federalizar o ICMS e o ISS quanto à legislação, padronizar, não deixar que os estados e municípios ficassem com essa jogada aí de...
2: Até o IPVA.
1: Concorrência.
3: Sim. E assim, eram impostos conhecidos e todo mundo já está habituado com ele, né? Bastaria para a gente ter uma reforma feita. E aí assim, buscar, não, mas nós precisamos ter uma simplificação. Veio a simplificação, nós temos dois sistemas que nós vamos ter que conviver agora mais 8 anos, com dois sistemas, os dois complicados, os dois muito complicados. Quem é contador sabe do que eu estou falando, né? O empresário falou, nós queremos uma reforma para diminuir a quantidade de impostos e diminuir a tributação. Não vai diminuir. A única atividade que a gente já fez os cálculos e que vai ter vantagens é o exportador. Por quê? Porque o exportador ele não pode exportar tributo, ele tem que exportar só o produto. Então o tributo que gera em toda a cadeia, ele tem o direito de receber de volta. Na legislação hoje, ele tem esse direito. Só que o Estado não devolve, fica acumulando crédito, né? Aqui na região nós temos aqui alguns bilhões de crédito aqui acumulado de ICMS que o Estado não tem como não devolver. Estado do Pará, que é muito exportador, se ele tiver que devolver o que tem de crédito acumulado, ele fica 40 anos sem ter dinheiro, né? E a Receita Federal, a mesma coisa, o PIS e COFINS e tal, que gera durante a cadeia, tem que devolver. O problema é que essa devolução ela é complicada. Nesse regime novo agora, isso é quase automático. Então, para o exportador vai ser ótimo. Mas para o resto todo vai ter aumento. Então, a gente pega aqui, por exemplo, o ramo imobiliário, né? Se você constrói um prédio e você vai vender apartamento, hoje você só teria a parte de imposto de renda na venda, né? Agora não, agora o apartamento é considerado mercadoria. Então você vai ter uma tributação. Quanto que é? 28%. Ah, mas eu tenho uma redução de 60%. Tá bom, mas era zero. Reduzindo para 60% ainda dá 8%. Alguém colocou no custo desses imóveis que estão todos construindo aqui, que a hora que terminar de receber vai estar pagando isso, né? Locação hoje, quem está recebendo aluguel hoje pela jurídica física, tem que fazer a conta se não vale a pena voltar para a física.
0: Não, mas a física vai para 27,5 mais 8,4, vai para 36. Sim, mata o investidorzinho que tem lá. Mas eu acho que só acima de 20 mil, né? Assim, partido mesmo, né? Aluguel acima de 20 mil.
1: É assim mesmo, né?
3: A física ela vai ser considerada jurídica se tiver ultrapassado certo limite. Então, assim, não tem como escapar, né? O produtor rural, mesma coisa. Aquele que vende mais de 3 milhões e 600 vai ter que ter CNPJ obrigatoriamente, vai virar uma empresa também. Então, assim, fecharam o cerco e a tributação, que hoje nós estamos falando em 33% aí do PIB, ela vai chegar perto de 40%, eu não tenho dúvida. E aí vamos voltar no passado, quando vocês falaram assim, ah, vale a pena votar? Eu vou mais longe, vale a pena a gente ter governo? Eu não sou anarquista, mas vale a pena ter governo? Vamos pensar na Inconfidência Mineira, quando criaram 20%.
0: Sou parceiro.
3: Quando criaram 20% de tributação em cima do ouro e do diamante, o quinto dos infernos, né? Era um quinto do meu dinheiro eu vou entregar para o governo, para a coroa. Nós estamos agora com o terço dos infernos, também com o quarto dos infernos.
1: Se contar bem, mais da metade já, viu?
3: Sim.
1: Leva na ponta do lápis para você.
3: Então você começa a pensar assim.
2: Foi enforcado na época, né?
3: Você começa a pensar assim. Até onde vale a pena a gente sustentar um governo?
0: Será que hoje nós conseguimos enforcar os carrascos que nos judiam dia e noite, ano inteiro?
3: Mas vamos para um ponto mais grave ainda, dois pontos mais graves da reforma que assim pouca gente está falando. Dois pontos mais graves da reforma que pouca gente está falando. Primeiro, e que se envolve os municípios e estados. Se queria uma reforma para poder descentralizar a arrecadação e trazer mais para os municípios e para os estados. O que, que aconteceu? Nós temos agora todo esse valor aqui do IVA, que vai ser 28%, 29%, vai para um comitê gestor, que vão ter 55 pessoas lá que vão cuidar disso. Jesus. E lá eles vão decidir para onde que vai de volta, com aqueles cálculos que a gente não sabe de onde vem.
0: Você imagine a viagem que faz esse dinheiro. Outra, embolou o tributo arrecadado pelo município com o do estado. Aí vai ter uma divisão, vai ter uma comissão. Um puxa para um lado, outro puxa para o outro. Quando nós deveríamos simplificar. Assim como é o americano. Está simples. Ou seja, na nota ali, o governo já está recebendo a parte dele lá. Aqui deveria ser. O do município já vai para o município. Você faz a divisão já no teu próprio escritório. Você já manda o que é de quem para quem. Porque senão vou ter que
3: Edgar, você foi prefeito. A grande arrecadação aí do município é o ISS, né? Além de outros tributos aí que não mexeram, mas o ISS era o grande arrecadador. E do ICMS, que é do estado, 25% volta para o município. Sim. Agora não volta nem para o estado e nem para o município. Vai tudo para esse.
2: O ICMS. O ISS também.
3: ISS também, ele substituiu ISS tudo. Também. Claro.
0: E um governo central, ele fica cada vez mais forte. Prefeitos, governadores, ficam tudo dependendo do governo central, porque ele acumulou a riqueza lá, só sai por lá. Então daí você vira um dependente. Quando nós não precisava ter essa dependência de ter que... nós vamos produzir o recurso, né?
3: Uhum.
0: E nós vamos mandar para lá para eles mandarem depois o troco.
3: Aquela história do prefeito com o pires na mão, agora vai ter que ir com a bacia. Então, assim, mas olha um outro ponto muito grave também, porque mudou-se o modelo. Antes, assim, todas as... os municípios atraíam as indústrias, porque eu preciso ter o emprego e preciso ter a arrecadação. Né? Agora, a arrecadação não vai ser mais onde produz, vai ser onde consome.
0: Exatamente.
3: Vou pegar um exemplo aqui, Cascavel, Santa Teresa. Santa Teresa levou muita indústria, né? É muito forte na indústria, mas tem pouca gente para consumir. Não vai ganhar dinheiro com essa indústria, porque quem vai receber o dinheiro dessa indústria vai ser onde consome. Então, para Cascavel, ficou bom em relação a Santa Teresa, porque boa parte dos que estão lá vem consumir aqui ainda. Uhum. Cascavel vai ganhar esse dinheiro.
0: Viu? E tem muita empresa.
2: O produto vem para cá, no caso.
0: Viu?
3: É vendido aqui, é onde consome.
0: Aqui. É onde consome.
3: Exato.
0: Tipo Itaipu, né? Produz aqui, mas quem consome é o Nordeste. Hoje, quem vai gerar esse imposto é o Nordeste, né?
3: O imposto vai ser pago para o município ou para o estado onde há o consumo. Então vai ficar muito bom para São Paulo, Rio de Janeiro, Minas Gerais e algumas grandes cidades.
2: A gente tinha uma reclamação muito grande com relação ao cartão de crédito, né? Que foi uma discussão.
0: Bom, deixa eu falar nisso.
2: Uma discussão histórica aí, que tinha algumas cidades lá do. Eu não lembro se era São José do Rio Preto, Ribeirão Preto.
1: Ou então a sede, né?
2: Ou então a sede.
1: Alphaville,
2: então,
1: por exemplo.
2: Alphaville.
0: Barueri.
2: Alphaville. E aí, por exemplo, assim, a gente não imagina. Até a discussão do Trump com relação ao Pix aí tem a ver com isso. Que a gente
1: balançou, pessoal.
2: Balançou porque é muito fácil. A gente está usando o Pix hoje e não está mandando esse 1%, esse 2% que ia para os Estados Unidos, pra que série, era da Visa, é da Credit, Mastercard. E ótimo, ótimo, porque fica aqui, né? Isso é excelente, né? Mas tem a ver com essa discussão, por quê? Uma parte agora desse... esse imposto cobrado da operadora do cartão de crédito era da onde ela tinha a sede.
3: Uhum.
2: O lucro queria para o exterior, porque a empresa é americana. Até agora, depois dessa discussão, estava até vendo que tem o elo no Brasil aqui, que você pode ter também, né?
3: Você escolhia onde era a sede e onde tinha a tributação mais favorável. Sim. Nós tivemos o caso aqui em Cascavel dos franqueadores. Nós tínhamos aqui em torno de 8 franqueadores grandes aqui, uhum. né, em Cascavel, e eles procuraram a gente na SIC e falaram, nós temos, ou a gente muda alguma coisa aqui em relação ao nosso ISS, ou nós vamos abrir um escritório lá em Barueri e mudar a sede para lá, porque ela é 2%, aqui era 5%. Uhum. O que nós fizemos? Fizemos um projeto, fizemos um estudo, levamos na época aqui para o Paranhos, né, ele entendeu, falou, vamos levar para a Câmara, e aí foi reduzido para 2%, porque senão esse pessoal ia embora. Hoje você consegue, como franqueador, montar um escritóriozinho em algum lugar e levar a sede. E o franqueador recebe tudo lá, né? E aí montamos um núcleo de franqueadores ali, né? Desses 8 que a gente tinha aqui, nós estamos mais de 30 hoje na cidade. Então, assim, a gente atraiu gente para cá reduzindo o imposto. A tal da curva do Laffer, a curva de Laffer que o Bolsonaro vivia falando, né? Você ganha aumentando imposto até um ponto. Depois você começa a perder. Né? E o do IPVA não foi diferente, né?
0: É verdade.
2: Agora voltou.
1: Mostrou.
0: E eu só fazia um comentário, assim. Santa Teresa levou muita indústria de Cascavel. Empresário de Cascavel que foi lá, montou. Outros tiraram daqui e levaram lá. Por causa de 2% de diferença. Só que esse empresário, ele não é justo. Porque ele fez isso para ganhar dinheiro, uma ganância maluca, mas ele não foi morar em Santa Teresa. Ele fica aqui porque aqui tem bombeiro forte, ele fica aqui porque aqui tem saúde forte, ele fica aqui porque tem universidades fortes, ele fica aqui porque ele tem uma estrutura para a família dele muito grande. Então ele se aproveita de dois, isso é uma mesquinharia, entendeu? Eu sei de vários que fizeram isso, e nem todos fizeram isso, mas é uma mesquinharia de um cara que se aproveita de uma cidade, suga essa cidade e dá um impostinho pro vizinho, porque é um pouquinho menor que o nosso. Então fica aqui.
2: Acho que a gente incorpora a Santa Teresa daqui a pouco. Em Cascavel, Marcos.
0: Não, mas a Santa Teresa é uma boa vizinha. Santa Teresa é uma boa vizinha. Nós temos que ir pro break. Blasio, você dá o toque final aí. Eu tenho uma duvidazinha ali. Por exemplo, você tem uma MEI, tá certo? O Fernando tem uma indústria. E o Fernando quer comprar de você um produto. Mas aí o Fernando fala, eu não te compro porque você não me dá crédito. O teu regime não me dá crédito.
3: Exatamente. Esse é o grande problema hoje da empresa de Simples. Então, isso que as associações estão tentando mudar a legislação no Congresso para que a empresa consiga, embora o Simples seja uma tributação mais favorecida, mas que gere o crédito integral. Por quê? É uma jurídica, da mesma forma que as outras. Ah, mas ela tem uma tributação menor. Mas isso é um acordo entre a empresa e o governo. Não tem nada a ver com a minha empresa, com o meu fornecedor ou com o meu cliente, né? Então, assim, é só uma tributação favorecida para facilitar para o governo a arrecadação. E dependendo da faixa que você está no Simples, não tem tanta vantagem. Hoje ela está muito próxima, porque não houve atualização dos valores e praticamente aí aumentou em torno de 30% do que se pagava, né? A alíquota cresceu em todas as faixas em torno de 30% só pelo efeito inflacionário, né? Então, essa dificuldade realmente tem, né? E aí me perguntaram aí esses dias, falaram, qual que é a melhor notícia que você recebeu de toda essa celeuma que está aí em relação à reforma tributária? Eu falei, a melhor notícia que eu recebi é... talvez ela seja prorrogada.
1: É o que eu comentei no início, eu tenho quase certeza de que haverá uma prorrogação, sim.
0: Não, mas ela deve se concluir em 2033.
1: Sim, mas ela pode se prorrogar agora para poder
0: ajustar. Agora vai na máquina agora. Porque quem embolou tudo isso é gente da base de funcionário público bem preparado, sabe tudo que estão fazendo, porque não é o governo que vai lá, é transitório, nem entende do assunto. Mas essa base que tem dentro dos governos, ela prepara tudo isso aí. E eles já estudaram tudo, eles sabem tudo que vai acontecer, eles sabem o que vão arrecadar em 2033.
1: Perfeito.
0: Mas aqui, o Andrés está determinando aqui um break. Eu vou dar um tchau para você aqui, para não te segurar aqui, Márcio. Então, antes do break, você dá um tchauzinho aí para a galera nossa aí.
3: Beleza, Edgar, muito obrigado pelo convite, a gente está à disposição, a SIC sempre, né, no que possível, auxiliando o empresário na tomada de decisões, né, a gente tem todos os caminhos para poder, pelo menos, fazer o alerta se a gente não consegue mudar algumas coisas, mas estamos tentando também mudar algumas coisas em termos de legislativo federal, né, a gente tem uma documentação muito robusta do que o empresário quer, né? E agora nós vamos entregar, inclusive, para todos os políticos, né? Que durante a campanha, dizer assim, ó, esse aqui é o que o empresariado quer. Se você assumir o compromisso, né? A gente vai olhar com bons olhos. Se não, é claro que a gente... assim que é a política, mas a gente depende da política. Nós temos que ser a ponte entre quem produz e quem toma as decisões. E é esse auxílio que a gente tem que fazer. Obrigado pelo espaço, estamos à disposição.
0: Muito bem. Nós agora, nesse momento, tem entidade de qualquer tipo no Brasil. Muitas entidades fortes, mas tem muitas que são decorativas. Neste momento, nós temos que usar as entidades para influenciar politicamente. Influenciar quem decide lá, influenciar quem vota. Por isso nós temos que ter uma grande representatividade hoje, lá em Brasília, para estar no dia a dia, ajudando para que esses caras não suportem a gente do jeito que estão querendo fazer. Dito isso, vamos para o break. Grande abraço, daqui a pouquinho vamos falar de saúde com o Dr. Miroslau Bailac.
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6: 11:20.
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5: Estamos de volta, minha gente. Agora com o Dr. Miroslau Bailac. O assunto é saúde, né? Falar com o Bailac, tem que falar de saúde, projeção. Carências, faltas, falta de atendimento, que é isso que o povo fala na rua, né? Que falta remédio, que falta isso. Que... O Bailac tem uma experiência tão grande, já passou por tantos setores da área pública de saúde, que tem uma experiência aí para dar e vender e emprestar. Mas, Bailac, bom dia, Bailac. Você já deu um bom dia aí, mas.
6: Não, bom dia Edgar, bom dia Fernando, bom dia.
5: Eu cometi um erro agora, pedi um bom dia de novo, ele já deu um bom dia lá.
6: Bom dia aos ouvintes, né, desse programa que está crescendo barbaridade, olha só.
5: Isso, fala assim pro Duca, que daí ele aumenta a nossa.
6: E um abraço.
7: Aumentou a audiência no Facebook.
5: Mostrou isso?
6: Não, aumentou sim.
5: Tô falando que nós estamos crescendo.
6: Um abraço pro Duca também, né, isso é importante.
5: Miroslau, me diga uma coisa, você viu esse assunto, até participou um pouquinho, você é um empresário, você é um arrecadador. Não vou nem falar da dimensão.
6: Não.
5: Empresário que você é. Mas o papo é interessante, né? Vamos ficar mais um pouquinho nesse papo da economia ou vamos já para a saúde?
6: Não, nós estávamos falando de saúde. Nós estávamos falando de saúde desde o momento que eu cheguei aqui. Já era
5: saúde financeira,
6: saúde,
5: já.
6: Saúde mental. Né? Também, olha a quantidade de hipertensão que vai aparecer. Olha a quantidade de problemas cardiológicos, desculpa, que devem surgir com essa reforma tributária. Por isso que eu defendo, né, e acredito que deve ser prorrogada sim, porque ela está sendo implantada, muito bem estudada, como você comentou, mas ela está sendo implantada de uma maneira muito abrupta ainda, tem que ser uma coisa mais lenta. O sistema não vai aguentar, olha, empresas vão quebrar, empresas... que hoje estão na corda bamba, porque tem que arrecadar uma quantidade de impostos absurda, né? Vão balançar. Então, os nossos legisladores que se mexam e façam o trabalho deles aí, que fiscalize, que controle e que votem uma prorrogação, pelo menos parcial, para que a gente possa estudar melhor e as empresas se adaptarem a esse tipo de ação. Foi isso que nós tiramos dessa primeira parte do programa, que eu acompanhei, inclusive, antes de vir para cá, onde o Márcio foi extremamente feliz e você puxou bem as conversas junto com o Fernando aí, para que ele explicasse bem que realmente o problema é muito sério. Edgar, você é empresário, você sabe disso, isso balança a sua saúde física, a sua saúde orgânica e principalmente a sua saúde mental.
5: Quando fala em saúde mental, eu lembro que há 15 anos atrás, o governo federal acabou com a saúde, com a estrutura da saúde mental, que eram os manicômios, né?
6: Sim, os hospitais psiquiátricos, né?
5: Isso. E o governo federal simplesmente cortou, acabou com o programa, e o governo federal mandava uma importância grande para Cascavel, para sustentar o manicômio. Marcos, né? E daí eles cortaram, só que eles não mandaram um centavo daquilo. Se eles tivessem cortado, pega aquele dinheiro que mandava e coloca no município, o município tem uma estrutura para cuidar do doente mental. E hoje eu vejo uma estrutura precária. Eu fico pensando numa mãezinha de 60, 70 anos, uma vozinha, que às vezes tem um filho, que tem um neto, uma força de um touro, e que quebra a casa a hora que quer, e ela não tem estrutura, ela não tem um tratamento para equilibrar essa mente. Como é que faz?
6: Então, você tocou num ponto importante nessa questão de saúde mental. A reforma psiquiátrica, ela era necessária, né? O sistema manicomial no Brasil, principalmente no restante do mundo, era muito terrível, isolavam as pessoas, né? O doente mental, ele era simplesmente isolado numa casa hospitalar.
5: Virava um bicho.
6: E os tratamentos eram horríveis, né? A gente tinha choque, lobotomia, absurdo, né?
5: Absurdo, né?
6: E eram tratamentos terríveis mesmo. Mas isso era resultado de um estudo, de um tratamento que se fazia à época, do conhecimento. Então ela era extremamente necessária. E ela aconteceu porque já naquele momento as medicações passaram a ser eficazes, efetivas. Medicações que não existiam para controlar esse tipo de patologia psiquiátrica passaram a surtir efeito e mostraram que não precisava deixar isolado o doente, né? Não precisava deixar ele trancado, como se fosse uma prisão.
5: Pior, cada vez pior.
6: Ele podia ir para casa, ele podia entrar no sistema de saúde tratado com essas medicações. Isso, os psiquiatras defendiam essa situação. Uma ideia boa. Mas o que acontece, sempre acontece isso com o governo, né? Mexeu no dinheiro, né? Eles deixaram de mandar esse dinheiro para os hospitais, foi o que aconteceu com o Hospital São Marcos aqui, quebrou o hospital, faliu porque deixou de pagar, lá em Marechal Rondon tinha uma grande casa hospitalar que foi a última a ser fechada, né? Simplesmente eles encerraram e não passaram, como você bem disse, esses recursos para os municípios. Então a bomba explodiu nos municípios. Nós passamos a ter doentes mentais que tinham indicação absoluta de ficar internados nesses hospitais psiquiátricos, tratados em casa com a medicação ainda insuficiente e sem recursos para o município cuidar. Então, coisas terríveis aconteceram, né? Eu cheguei a acompanhar, eu morava em Ubiratã na época, eu cheguei a acompanhar doentes mentais que estavam numa fazenda, num sítio, né? E a família acorrentou o cidadão.
5: Muito.
6: No porão da casa ele vivia acorrentado, porque era um doente mental que tinha que estar internado e foi mandado embora, fechou o hospital e não dava medicação e não dava recursos. Então, quando eu fui lá um determinado dia, por algum motivo, cheguei lá e me assustei. Eu nunca vi um animal, um cachorro, ser acorrentado daquela maneira, né?
5: Eu já vi isso.
6: Então, eu sei disso, porque era comum. A gente via isso, a gente lutava contra isso. Você, quando estava no executivo, você acompanhou isso de perto, porque explodia na sua mão essa situação, né? Você tinha lá o doente, você tinha o problema familiar e não tinha como resolver. Felizmente, as coisas melhoraram bastante. Nós vamos comentar isso no decorrer do programa, né? Mas não melhoraram ainda o suficiente para acabar com essa problemática que surgiu há 40 anos atrás.
5: Uma demanda muito grande e não tem, simplesmente não,
6: ainda,
5: não tem onde
6: ainda,
5: colocar.
6: Ainda está ruim. Pelo motivo principal que a gente vai comentar durante a conversa, né, do grande subfinanciamento da saúde. Né? Não existe o repasse necessário, né, para aquilo que a gente entende como saúde. E o que é mais importante na vida, né, para a vida do ser humano? Tem nada mais importante do que a saúde. Nós estamos bem conversando, daqui a pouquinho a gente tem uma crise hipertensiva, tem um derrame, acabou tudo. Não tem mais conversa, não tem mais projetos, né? Então, a saúde é o bem mais importante. E não se dá a importância necessária para esse bem. Você valoriza com recursos, vamos comprar veículos para ter veículos ali.
5: Veículos tem sobrando.
6: Está sobrando. Vamos construir mais unidades de saúde, vamos construir mais hospitais, sabe, tem, claro que tem a sua necessidade, mas o exagero acontece onde esses recursos são direcionados de uma maneira totalmente irregular.
5: E muito por emendas. Emendas que não
1: maravilha.
5: Se direito isso.
1: O Edgar, eu vou falar, eu tenho um agradecimento muito grande para fazer para o Dr. Miroslau aqui, que me recordo muito bem que na época do Radar Cidadão, né? Foi o Miroslau que encaminhou a gente para o governo do estado e fizemos uma campanha muito grande naquele ano. Eu nem lembro que ano que era isso, Miroslau.
6: Eu que tenho que agradecer, porque vocês entraram graciosamente no início ali, ajudaram muito a nossa região aí. Nós estávamos no combate à dengue, né?
1: Sim.
6: Nós fizemos um programa ali, o Caio fez o projetinho para a gente, né?
1: Rapaz, lembra? E foi usado no estado inteiro.
6: Foi,
1: né?
6: Usado no estado inteiro, foi um exemplo aquilo, e o resultado disso está sendo agora o espalhamento aí dos mosquitos com o Volbac aí para combater a dengue. Olha só, começou aqui em Cascavel esse movimento do vigilante da dengue.
1: Se colocava
6: estrelinha de xerife para as pessoas, para as crianças nas escolas, aquela coisa toda. Eu que tenho que agradecer porque vocês foram guerreiros.
1: Nós
6: ali,
1: não cobramos nada.
6: Não, foi graciosamente, eu lembro bem disso. O Caio também fez isso de uma maneira totalmente gratuita, né?
5: Você fez um agradecimento a ele, e ele lembra até dos detalhes, né?
1: Pois é.
5: Mas eu quero fazer um reconhecimento agora, porque normalmente você vê um serviço público e você já acha que é porcaria.

0: E ele aqui lendo o negócio, eu falei, pô, como é que você está lendo o celular, homem? Assim, sem óculos? Parabéns. Ele falou, não, eu fiz uma cirurgia. Que cirurgia? Ah, eu coloquei lente, eu tirei a catarata e daí me colocaram lente. Eu falei, mas quanto você gastou, homem? Ele falou, não, foi pelo sistema SUS. Eu falei, o quê? Eu fiquei admirado, assim. Que bom que ainda existe isso. Aí encontrei um outro, dois dias depois, fez uma cirurgia enorme do coração e me contou qual era o problema dele. E eu falei, mas e daí? Como é que você fez? Fiz pelo sistema SUS. Cara, então tem boas notícias, né?
1: Tem.
0: No meio de tudo isso, acho que você sabe de muito.
1: Vamos colocar então para que o seu ouvinte, né, o nosso ouvinte, o cidadão de Cascavel, possa entender um pouquinho. Tudo começou ali em 1988, né, na Constituinte, onde se previu um sistema de atendimento à saúde, onde se passava um sufoco violento, porque você tinha duas maneiras de ser atendido, né, nas necessidades da sua saúde. Ou você pagava, né, você ia ao médico, você
0: ia
1: pagava
0: lá, vendia uma vaca e ia lá e pagava.
1: Vendia o sítio. Teve gente que, para operar o filho, vendeu o sítio.
2: É verdade. Né? Sim.
1: Isso é história real, eu conheci o caso.
0: Isso até hoje, né, ainda tem.
1: É. Não, mas infelizmente, né, aquilo era comum, era frequente. Inclusive, eu peguei essa fase, me formei em 1980, eu peguei essa fase ainda de que você atendia e tinha que pagar, né? Não tinha escape. Ou então você trazia uma declaração de pobreza. Existia isso, você ia na delegacia de polícia e o delegado te dava uma declaração de que você é pobre.
2: O delegado.
1: Aí com esse documento você ia no hospital, seu filho estava com uma dor abdominal, que resultava que era uma apendicite, né? Você não tinha condições de pagar, não tinha sítio, não tinha galinha, não tinha porco para pagar.
2: Que ano que era isso?
1: Isso em 1980 ainda acontecia, quando eu me formei era assim ainda. Foi até 1990 quando surgiu o SUS. Então, era terrível. Só para completar, o que que acontecia então? Com a declaração de pobreza, você ia no hospital, entregava para o hospital aceitava ou não, né? Geralmente aceitava, e aí o governo pagava a cirurgia que você fez naquela criança. Entendi. E pagava o que o médico cobrasse.
2: Ah, quanto fosse.
1: Então ele fazia nota, como se fosse particular, e dizia, ó, custou 15 mil reais. O governo ia lá e pagava os 15 mil reais. Até que em 1988, na Constituinte, se definiu de que a saúde seria um direito de todos e um dever do Estado. A partir dali, se começou a pensar naquilo que resultou no Sistema Único de Saúde, que foi criado em 1990, através do Auxílio Guerra, que estava no Ministério da Saúde na época, e que foi o precursor, paranaense, Pato Branco, e que foi o precursor, deu o pontapé inicial para o Sistema Único de Saúde. Muito bem. Esse Sistema Único de Saúde veio a trancos e barrancos, e até hoje tem muita coisa que precisa ser corrigida. Porém, eu acho que um dos erros que aconteceu no início do SUS, mas que ajudou muito a que ele estivesse hoje como está, essa frase, saúde é um direito de todos e um dever do Estado. Deveria ter uma vírgula. Saúde é um direito de todos, dever do Estado e responsabilidade do cidadão. Aí que não existe a responsabilidade do cidadão. O que a gente vê de coisas erradas é que você dá a saúde, você dá a consulta, você dá o internamento, você dá o medicamento, e o cidadão continua comendo exagerado, ingerindo bebida alcoólica, utilizando todo tipo de drogas lícitas ou ilícitas, não cuidando da sua saúde, e acaba repercutindo nos recursos aplicados à saúde. É uma discussão para fazer em horas, né? Mas só para que entendo que deveria ter essa vírgula. Não teve a vírgula, o SUS veio acontecendo dessa maneira, e que hoje, Edgar, hoje, 2026, 75% da população brasileira dependem exclusivamente do Sistema Único de Saúde.
2: É verdade.
1: 75%. Os 25% restantes têm condições de contratar um plano de saúde ou têm condições de pagar o atendimento particular, mas são 25%. E ainda esses 25% ocasionalmente usam. Por quê? Um dos melhores programas que surgiu com o SUS é o programa de vacinação, né? A vacinação universal, permitindo que você acabe com doenças gravíssimas, né? Que
0: históricas.
1: Históricas, né? Não, começou lá atrás com varíola, né? O sarampo está voltando agora por falhas do governo federal. Né? Daqui a pouco a gente comenta.
0: Tifo.
1: Doenças básicas, né? Que matavam, na minha fase, quando eu me formei, pessoas morriam, né? Por questões de doenças

0: parasitárias, né? Lombriga matava, que fazia uma obstrução abdominal, a criança morria, não conseguia pagar porque tinha que pegar a declaração de pobreza, não dava tempo, né? Então acontecia
1: casos absurdos. Às vezes o delegado não reconhecia, daí se
0: Terrível, né? Então melhorou tudo isso. E esses 25% que eu estou falando usam, além da vacinação, usam, como você disse agora, qualquer pessoa, independente dos recursos que ela tenha, ela pode pleitear uma cirurgia de catarata, né? Falar em cirurgia de catarata, é bom que a gente lembre. Desculpa, Fernando, vou cortar um pouquinho. Mas Edgar foi um grande precursor desses mutirões de cirurgia de catarata aqui em Cascavel, né? Eu lembro bem que, numa determinada época, um grupo do estado de São Paulo se propôs a fazer um mutirão de cirurgia de catarata. E aí eu até participei indiretamente nisso, porque os meus filhos, meu genro, eles são proprietários de uma casa hospitalar, que é o Hospital Ares aqui, né?
1: E, do lado do antigo INCRA.
0: Em frente ao INCRA ali, né? E o Edgar, um belo dia, num determinado motivo, falou assim: meu, você não consegue falar com eles para eles alugarem ali? É um hospital, né? Tem centro cirúrgico, tem sala de cirurgia, aquela coisa toda. Mas ele é exclusivamente para pacientes particulares de convênio, claro. Não atende o sistema único. Mas aí eu conversei com o Dr. Miguel, o Dr. Marcelo, a doutora Luciana, a doutora Michele, e eles acharam: não, vamos colaborar, vamos fazer a nossa parte. Então, se quiser fazer no final de semana, a gente disponibiliza, porque é um hospital eletivo, hospital de cirurgia plástica, de tratamento de dor, né? E ele não funciona no sábado e domingo, a não ser quando tenha pacientes com cirurgias maiores, de face, alguma coisa assim. E não, tudo bem, então, vamos dar uma mãozinha aqui, vamos alugar. E alugamos, e nós houve oportunidade aí de serem operados 100 pacientes, a 120 pacientes de catarata por dia. Então, cada sábado e cada domingo...
1: Pensa em 120 cirurgias num hospital num dia.
0: Sendo que, Edgar, se fazia na cidade por SUS não mais que 20 a 25 cirurgias por mês.
1: É brincadeira isso.
0: Inclusive, eu arrumei briga com o oftalmo, porque queriam me matar, né? A gente decidiu, não, vai acabar. Não acabou, pelo contrário, melhorou tudo, né? Mas foi o início.
1: Foi bom você trazer esse assunto aí. Me veio uma lembrança boa. A gente arrumou uma verba e eu falei, tá todo esse pessoal na fila aí, mas daí eu não achava médico para fazer esse convênio. Se eu não encontro vocês lá, disponibilizar aquele hospital, sim, maravilhoso ali, não deu um problema,
0: não.
1: Porque o hospital é bem cuidado, é bem higienizado, não teve nenhum problema, porque isso também é um outro problema.
0: Sim.
1: E a gente fazia aquelas filas, foram bem mais de 1000 cirurgias que nós fizemos nesse programa aí. Assim, eu conversei com 90% das pessoas que fizeram a cirurgia. Na preparação, eu conversava com elas. Tal dia é o dia que você vai vir aqui para marcar a tua cirurgia. O cara levava um susto. Recebi um telefonema em casa: vem aqui amanhã que vamos preparar o dia para você fazer a cirurgia do olho. Cara, e daí quando eles saíam do hospital, ele falava: meu Deus, obrigado, meu Deus, porque eu não via nada. Eu chegava num ônibus, eu não sabia para que lado ia, alguém me empurrava e dizia: vai para cá, vai para lá, agora eu consigo ver. Olha o que isso significa para uma pessoa que estava na escuridão e abre o mundo para ele ver o sol, a lua e ler as coisas que ele precisa.
0: Teve uma situação, de, não sei se você lembra disso, você recorda, já na terceira ou quarta semana que estava fazendo cirurgia, uma senhorinha idosa já, que não enxergava, estava cega, né, com a catarata extremamente avançada, e fizeram a cirurgia. E ao sair da sala de cirurgia, antes de fazer o curativo, ali estava o neto dela, de 15 anos, e tinha mais um bisneto junto, que estavam aguardando ela sair da sala de cirurgia, e ela viu pela primeira vez o neto de 15 anos.
1: Meu Deus! Quer
0: dizer, é uma coisa emocionante, né? Você tem que reconhecer.
1: Que arrepia,
0: não se fala isso na época, que não vai dizer: ah, tá dando admitido, que não. A gente está reconhecendo anos depois, né, o que trouxe de bem. E foi um pontapé inicial para os mutirões que estão acontecendo agora. E é importante a gente comentar que o Sistema Único de Saúde, criado lá em 1990, ele permitiu trazer até hoje, além, por exemplo, do Programa Nacional de Vacinação, que a gente comentou, a estratégia da saúde da família. Também começou quando você era prefeito, né?
1: Começou quando era
0: prefeito. E hoje ele está espalhado, né?
1: No Brasil
0: inteiro. Todo o Brasil. Aqui em Cascavel nós tivemos oportunidade, eu quando secretário municipal de saúde, na gestão do Paranhos, tive a oportunidade, com muita força do prefeito, né, de fechar 100% de atenção de saúde primária. Você começou lá atrás, mas nós fechamos em 100%. Quer dizer, o programa mais importante do Sistema Único de Saúde, que muitos locais do Brasil ainda não completou, não chegou nessa porcentagem, aqui em Cascavel a população já tem esse direito. E ela usa com muita força. Com um pouquinho de irresponsabilidade de alguns, aí aquela vírgula lá que eu dizia que era importante, porque as pessoas usam demais, né? As pessoas não têm o que fazer para não discutir em casa, por exemplo, um aposentado lá, para não brigar com a esposa, ele vai no posto de saúde. Quer dizer, é errado também, a gente precisava corrigir essa situação para não usar um sistema que tem muitos recursos, estão sendo disponibilizados, mas tem que ser usados de uma maneira correta que possa ser resolvido. Só para completar, o SUS trouxe atendimento de alta complexidade, transplante de órgãos. Transplante de órgãos você não faz mais particular hoje. Você imagina um transplante de coração? Custa mais de 600, 700 mil reais essa cirurgia. Um transplante de rim ultrapassa os 120 mil.
2: Nós somos referências para o mundo hoje.
0: Somos, né, referências para o mundo em transplante, em captação aqui no Paraná. Eu participei muito disso daí, porque quando estava na Regional de Saúde, nós trabalhamos para que o Paraná se transformasse no melhor estado em captação de órgãos, e hoje funciona maravilhosamente bem. Então, precisa ser reconhecido que houve um trabalho conjunto. Então, todos os que fizeram desde 1990 para cá foram colocando uma pedrinha, foram colocando um pedacinho seu para que se transformasse nessa maravilha que já é hoje. Tem dificuldade? Tem dificuldade. Muita dificuldade? Não tanta quanto há 10 anos atrás. Né? Então, vem melhorando e eu tenho certeza que vai melhorar mais ainda. Essa estratégia da saúde da família, associada à vacinação, a questão da alta complexidade, que hoje você faz uma cirurgia cardíaca sem custo. Hoje você faz uma cirurgia oncológica, está aí os hospitais de câncer com o CEON, que é o PECAM, né, sendo exemplo aí para o Brasil, coisas maravilhosas. Mas por quê? Porque tem recursos, estão sendo direcionados recursos para dar sustentação. Medicamento de alto custo, hoje você consegue ter um medicamento de alto custo. Ações de vigilância sanitária, né? O que mudou uma ação correta de vigilância sanitária e epidemiológica? Você comentou do programa que vocês participaram. Sim. Lá do Vigilante da Dengue, mas hoje funciona muito melhor, quer dizer, aumentaram essas questões na epidemiologia, permitindo que você acabe com os surtos, né, com as epidemias de dengue. Olha o que nós enfrentamos, né, na pandemia do Covid, foi terrível, né? Então, o Brasil está bem porque nós temos um sistema único, tem que reconhecer isso. Né? Ele prejudicou? Não, ele ajudou muito mais do que eventualmente prejudicou. E a fase atual, só para concluir, está entrando no que a gente chama da digitalização da saúde. Né? O telesaúde. Eu briguei muito na Secretaria Municipal de Saúde, para trazer o telesaúde. Eu estava com um programa, fiz uma licitação, e que essa licitação ela deu errada, deu furada, porque houve interesse, o jogo financeiro político, onde empresários de São Paulo vieram aqui bloquear. E nós deixamos de ter o atendimento de telesaúde robotizado com inteligência artificial, que seria o primeiro no país, maravilhoso programa, porque houve esse impedimento financeiro, político,
1: briga de interesses comerciais. Né?
0: Mas, de qualquer maneira, o Ministério da Saúde assumiu isso e está colocando telesaúde agora, e nós vamos ter o atendimento pelo celular das suas demandas de saúde. Então, se você tiver uma dor de dente, sabe, mas o que, que tem um médico com isso? Não. Você tem uma dor de dente. Você entra ali no telesaúde, ali já vão te direcionar para o odontólogo, para o atendimento de emergência, porque a odontologia também entrou no Sistema Único de Saúde. Então está maravilhoso. Nós precisaríamos de horas para falar dos avanços, mas esses avanços só aconteceram, Edgar, porque os nossos executores, os nossos executivos, no caso aqui em Cascavel, os nossos prefeitos anteriores, todos sem exceção, fizeram a sua parte. Cada um colocou uma pedrinha e essas pedrinhas, se não funcionaram naquele momento, vão funcionar mais tarde ainda. Vide aí o Hospital de Cascavel, o
1: Regional. Podemos comentar isso. Trabalhador, né? Já tinha dado até nome para esse hospital.
0: Exatamente.
2: Vamos para o break.
1: Foi bom? Não, para aí um pouquinho. Agora falando em hospital. Eu só queria lembrar o seguinte.
2: A culpa não foi minha, vocês viram, né?
1: Nós contratamos uma super empresa que sabia fazer projeto de hospital. Não é qualquer um que faz. Então, nós preparamos um projeto, 100 leitos, mais 20, parece que dá 124 leitos. 20 seria, inclusive, no topo da obra, que tinha 4 andares, o heliporto em cima, você desce com o helicóptero e já entra na UTI. Esse foi o projeto que nós deixamos. Aliás, eu ia começar. eu fui politicamente em Curitiba muito prejudicado, porque eu não consegui adiantar a primeira verba que eu já ia começar a obra física. E daí deixei o projeto, deixei 21 mil metros de terreno na região norte para nós fazer o hospital e simplesmente o Paranhos não deu bola para isso, porque era alguma coisa que vinha do Edgar Bueno e ele tinha ódio disso. Ele não podia permitir que se desse uma palavrinha. Aliás, o secretário que mais me criticava era o que mais tinha moral com ele. E daí não fizeram, ele simplesmente abandonou. Assim como eles abandonaram o Hospital dos Queimados, o Hospital dos Queimados foi encontrado a obra. Nós colocamos até um gerador gigante. Sim. Sabe por que nós colocamos gigante? Porque o que estava cuidando do HU já estava ultrapassado. Exato. E já ia começar a dar blackout. Então nós fizemos a obra, fizemos tudo, e o seu Paranhos não quis botar a mão nisso. Agora quero dar os parabéns para o Renato Silva, porque ele trouxe esse projeto para discussão, já tem uma discussão, já tem uma promessa de governo para ajudar, assim como ia me ajudar, e parece que vai sair, né?
0: Vamos fazer uma justiça em relação a esse caso, mas um pouquinho depois do break que o pessoal está pedindo ali.
1: Vamos ao break, então.
2: Show de bola. Nossa, não corta o nosso salário.
1: Ele está mais ligeiro do que eu para pedir o break.
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0: Bola em jogo, já é hora de falar de futebol. O Fluminense segue na briga pela classificação às quartas de final da Série A1, primeira divisão, do Campeonato Brasileiro Feminino de Futebol. Na noite de ontem, as tricolores venceram o clássico contra o Botafogo por 2-1 no estádio Nilton Santos, no Rio de Janeiro, pela 15ª rodada da competição. Com 22 pontos, o Flu ganhou duas posições e assumiu o 10º lugar, ficando a 2 pontos do Cruzeiro, 8º colocado, e que ocupa neste momento a última vaga da zona de classificação, o G8, do Brasileirão Feminino. Daqui a pouco tem mais destaques do esporte.
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6: Doutor Mirosal, você que pediu o break, eu reinicio o programa.
7: Não, desculpa. Não, mas é bastante interessante. Vamos comentar a questão do hospital, né? Do Hospital do Trabalhador. É, eu lembro bem na época que a proposta para surgir o Hospital do Trabalhador, se conseguiu o terreno, você conseguiu um terreno ali na Zona Norte,
6: 21 metros,
7: em frente ao CEAS ali, né? Garantido ali. E também fez, contratou essa empresa e que fez um projeto espetacular. Sim. Fizeram 20 ou 22 caixas de projeto, né?
6: Sim,
7: e que ficaram paradas ali. Bom, quando eu estava na Regional de Saúde, isso aconteceu, eu estava na Regional de Saúde ainda, logo em seguida, o governo estadual, Beto Richa, ele não conseguiu mais recursos para começar esse hospital.
6: Deixa eu fazer um break só. O Beto saiu do governo, deixou um monte de dinheiro, não souberam gastar.
7: Mas
6: deixa eu te falar. O Beto, no gabinete dele, falou pro Caputo.
8: Michele Caputo
6: falou: libera a primeira para o Edgar. Ele ia me dar em 3 vezes. Era 4, 5 milhões cada vez que ele ia me dar. A obra toda ia custar 13 milhões. Hoje estão falando em 76 aí. Você vê como as coisas mudam.
7: Não faz, por 120.
6: É, né?
7: Não faz.
6: Então, já pensou como é que muda isso? E simplesmente eles não me passaram a primeira verba. Teve uma pressão política lá, maluca.
8: Eu sei, mas não posso falar. E teve essa pressão e não veio, porque eu teria começado a obra física, praticamente dava tempo de eu terminar a obra física. Depois entraria o resto.
7: Eu acompanhei isso e veja bem, vamos colocar as coisas para que todo mundo entenda como que aconteceu isso. Como eu estava na regional, me tocava essa parte da política, acompanhei de perto com o Michele, briguei muito para que saísse o hospital, mas havia inviabilidade desses recursos que eles realmente tinham prometido e se falava algo em torno de 7 a 8 milhões que seriam para o início do hospital. Porém, lá em Curitiba, dentro da Secretaria de Saúde, se optou em não começar uma obra nova e deixar a coisa parada sem projeção de conclusão.
6: Do financeiro.
7: Então, o que que se fez? Na época, o Hospital Santa Catarina estava complicado, estava fechando, e havia uma possibilidade de se comprar aquela área. Eu fui um grande defensor de que se comprasse, o Paranhos já tinha assumido, que se comprasse aquela área do hospital. E nós fizemos com que esse recurso de 8 milhões, que não existiam, fisicamente não existiam, e aí eu reconheço isso, junto com Michele Caputo, nós fizemos com que o recurso que iria para o hospital de Guarapuava fosse repassado para Cascavel. E parou a obra em Guarapuava, acabou demorando mais para terminar. Isso eu reconheço que eu tive uma culpa nisso. Mas esses recursos vieram para Cascavel e foi possível comprar o hospital de retaguarda.
6: Só para informação, né? Eu fiquei um ano e meio lá de secretário do Beto Richard, não era a minha paz da saúde, sim, mas eu podia atuar em qualquer área que tivesse emperrada. Eu fui várias vezes para Guarapuava para resolver o problema financeiro para eles concluir o hospital.
7: Exatamente.
6: Olha só como
7: mas a culpa foi nossa de trazer esse recurso, que daí nós compramos o Hospital Santa Catarina, porque não dava para construir um novo no momento, né? E não foi o prefeito Paranhos que foi contra, e realmente não era possível. E nós convencemos, junto com o Miquel e tal, que seria importante comprar o Hospital da Retaguarda. Compramos e realmente foi um grande negócio, porque aquilo ali valorizou barbaridade. Se você fechar o hospital e vender, né?
6: Eu faria assim, eu tinha uma proposta de governo, só para não te cortar, porque ali no Retaguarda, uhum, o antigo Santa Catarina, eu ia fazer um hospital de criança, para não misturar mais a criança com o baleado lá, que chega numa UPA, o cara chega baleado, perna quebrada, e lá tem as criancinhas também na fila. Eu ia fazer o hospital da criança, que era uma história lá do Salazar, que vinha lá de trás, que ele queria fazer, não conseguiu. E imediatamente já começar a obra do Hospital Norte. Então, eu ia tomar duas posições. O Hospital da Criança
7: seria uma solução.
6: Nosso hospital.
7: Mas de qualquer maneira vai se transformar, parece, num hospital de ortopedia, que é um grave problema que a gente tem aqui. Sim. Mas só para concluir, o que aconteceu, Edgar? Com esses recursos, foi feita a aquisição do Hospital de Retaguarda, que está aí hoje, uma estrutura espetacular, vai estar com 90 leitos agora, está finalizando a sua reforma, finalmente, do centro cirúrgico, vai fazer cirurgia ortopédica, cirurgia de médio porte, né, poder resolver. E aí, sim, o seu projeto, que ficou arquivado, ele não foi jogado fora, ele não sumiu.
6: Ficou ali na em secretaria. Cima do meu projeto.
7: Não, ficou na Secretaria de Saúde, porque não tinha recurso. A gente foi, já quando eu estava na Secretaria de Saúde do município, fui atrás desses recursos.
6: Eu entreguei para o Michele lá. Aqueles projetos.
7: Agora,
6: aqueles projetos, primeiro, quando ficou pronto, e o Beto mandou dar o dinheiro, eu levei lá 15 caixas, eu acho.
7: 22 caixas 22 estavam caixas. Aqui na Secretaria de Saúde.
6: Eu levei para lá, eles devem ter mandado para cá.
7: Para cá. E nós cuidamos bem, estava arquivado. E quando surgiu a possibilidade agora de ter recurso extra, porque o governo do Estado, né, ele não cumpriu os seus 12% constitucionais. E ao não cumprir os 12%, ele levou um puxão de orelha do Tribunal de Contas e precisou alocar mais 300 milhões em 2024 e 2025, em recursos da saúde.
2: Aqui
7: e esses não, no Estado. Estado. É. E esses recursos extras permitiram que o secretário Beto Preto, né, fizesse o hospital. Então vai ficar lá na conta dele, dei hospital para Cascavel. Mas
2: foi
7: com
2: obrigado.
7: Recurso, obrigado, porque não gastaram o que era necessário.
2: Miroslau.
7: Só para concluir, Aí, Edgar, nós resgatamos, eu já estava saindo da secretaria, resgatamos esse projeto, encaminhamos o projeto ao Beto Preto. Está no meu celular registrado isso. Está aqui, ó. Existe uma proposta lá de trás de se fazer um hospital, né, aqui em Cascavel, de grande porte, de 120 leitos. Eles pediram os projetos. O engenheiro Carlos, aqui da prefeitura, junto com a sua equipe, reorganizou tudo isso aqui, mandou para Curitiba. Eles refizeram todos esses projetos que estão atuais, que são a base do hospital que você fez o projeto lá atrás, e vai dar início ao projeto.
6: Aleluia,
7: né,
6: aleluia.
7: A construção do hospital. E Cascavel terá o Hospital do Trabalhador, que eu sempre defendi que deve ter mais um hospital. Londrina tem hospital estadual e tem hospital da Zona Norte. Por que Cascavel não pode ter? Eles queriam aumentar o HU para 700 leitos. Absurdo. Aquilo é um elefante branco se tivesse 700 leitos. Já está com graves problemas agora de funcionamento. Não conseguiram colocar a ala de queimados em funcionamento, tiveram que desvirtuar. Né? E como é que nós faríamos? Então, o seu hospital lá, o hospital que vai estar ali em frente ao SEASA, será realmente uma grande conquista para Cascavel, e a história vai demonstrar que o caminho foi correto.
6: E olha a estratégia de localização. Ali, eu ia atender a região norte, certo? O hospital da região norte. Mas ali também era no finalzinho da Avenida Rio Branco, que sai da Avenida Brasil, pega Rio Branco. Então ia atender também o centro da cidade, porque era uma facilidade para chegar lá tão rápida, né?
7: E vai se juntar a policlínica que está sendo construída ali na Avenida Toledo, ali na saída para Toledo.
6: Sim.
7: Né? A nova policlínica. Será que
2: é da Unimed?
7: Não. Como o CISOP do... Não é do município, é regional, em que nós conseguimos sem querer. Eu fiquei sabendo que estavam conversando em Itaipu, de que teria um lançamento de um edital de 50 policlínicas no país.
2: Só federal.
7: E quem tivesse projetos seria contemplado. E aí um amigo me deu uma dica, falou, Miro, vai sair esse edital, só que vai sair num dia e no dia seguinte vai estar todo mundo já ocupado. Prepare a documentação. Dito e feito, falei com o prefeito, Paranhos, posso fazer isso? Pode. Taca a ficha. Está ali o terreno, se precisar tem aquele terreno, disponibilizamos o terreno e fizemos todo o projeto na surdina. Fiquei ligado, quando saiu o edital, o Cascavel foi o primeiro município a mandar documentação antes de Foz do Iguaçu. E aí, o que que saiu? Não tinha como cair fora. Cascavel recebeu essa policlínica, Foz do Iguaçu, que já estava acertado com o esquema de Itaipu, né, para receber lá em Foz do Iguaçu, e no Paraná mais ninguém recebeu. As outras 49 policlínicas foram para o restante do Brasil.
6: A maioria no Nordeste.
7: A maioria no Nordeste. Então, o que aconteceu? Nós vamos ter essa policlínica, uma estrutura espetacular, que vai ser a base do hospital.
8: Deixa eu fazer uma pergunta. Deixa eu fazer uma pergunta aí. Essa policlínica não vai confundir muito com a nossa policlínica da Unimed hoje?
7: Então, como é que faz? O projeto federal fala em policlínica. Isso não quer dizer que o nome tem que ser policlínica ali. Na verdade, é um SISOP. É, na verdade, e até eu defendo que ele seja gerido pelo consórcio, porque ele deve ser. Então, o SISOP tem ali montado, que também foi nossa ação, começou na sua gestão a construção, nasceu de um cafezinho que o Michele foi tomar no antigo SISOP e ficou envergonhado como estava o SISOP. E aí, conversando contigo, falou, vamos construir um novo SISOP. Foi doado aquele terreno lá pelo seu Assis e a coisa começou para uma conversa para um outro programa.
8: É, daí...
9: Eu preciso mandar uns abraços aqui.
6: Calma.
9: Vocês
6: calma,
9: não deixam calma. Só vocês agora tomaram conta da conversa.
6: Meu, e para a gente avançar, nós tivemos que vai verba federal também. E aí nós fizemos um acordo, tanto do Estado, tanto do Federal, e os 43 municípios que fazem parte
7: do CONSAMU,
6: todos eles se responsabilizaram em financiar. Então os municípios, que eram 43, iam fazer uma parte, o Estado outro e outro. E atrasou um pouquinho, porque atrasou também verba da Dilma, na época da Dilma, ela atrasou e deu problema, mas, enfim, hoje está funcionando, já está ok.
7: Então, posso completar essa questão do
9: claro,
7: CONSAMU?
9: Claro, vai lá.
7: O CONSAMU, o governo federal, nunca deu importância para o atendimento de emergência. Hoje diz que ele que fez tal, não, mas não foi. Foi na época aí do governo Beto Richa, Michele, que insistiu muito para que a gente fizesse o SAMU. Tinha o SAMU aqui em Cascavel, era muito tímido, né? Mas funcionava bem, já existia o SAMU.
6: Mas nem funcionava.
7: É, mas a gente surgiu com a proposta, então, disse, vamos fazer. Então, inicialmente, era para ser entre os 25 municípios aqui da região de Cascavel, da 10ª Regional. Mas nós entendemos que se trouxéssemos Toledo junto, transformaríamos em 43 municípios, ficaria uma coisa maior. E aí fomos falar com o prefeito de então, Edgar, né? Vamos lá, vamos arregaçar as mangas, tem verba do Estado, aquela coisa toda. O doutor Kennedy, que era procurador na época do município, eu lembro muito bem de uma reunião, falou, Edgar, não faça isso, não assuma responsabilidade, o seu CPF que vai garantir isso aqui vai quebrar, isso não tem solução. Uhum. Né? E eu lembro que você titubeou bastante, mas aí com muita ajuda do Beto Lulite na época... Né?
6: Me jogaram na presidência.
7: Jogaram na presidência, e você assumiu e você colocou o Peixoto para dirigir aquilo ali. Eu lembro que o Peixoto chegou na regional e falou, tá, ó, eu vou assumir então com o SAMU, com o COR e tal. Onde é que é a minha sala? Eu falei, não tem sala, não tem nem cadeira, você começa do zero. E começou do zero da maneira que hoje tem mais de 1.000 funcionários, está com uma estrutura espetacular, salvou milhares de vidas.
6: É reconhecido.
7: Está funcionando bem, né? E graças a isso foi exemplo para o restante do país. Está muito bem. Para concluir, trouxemos também, você participou disso, né? O helicóptero, que foi o primeiro atendimento aéreo do estado do Paraná. E depois disso já se transformou em 6 ou 7 núcleos de atendimento de helicóptero, né? E que esse aqui já fez mais de 5 mil atendimentos. Então a gente tem que reconhecer que as pedrinhas colocadas desde Salazar, todos colocaram uma pedrinha, foram juntando, né? E que agora, neste momento, o município, o Renato, tem a condição de ter uma saúde de qualidade, tocada pelo Ali, que tem uma experiência fabulosa na atenção primária, está conduzindo bem a saúde aqui em Cascavel, e que a gente está sendo exemplo para os restantes do município. Então, parabéns a todos aqueles gestores que, desde lá atrás, colocaram a sua pedrinha até o momento de hoje.
6: Hoje se briga para ser o presidente do CONSAMU, para ser indicado. Hoje tem uma briga, uma disputa. Naquela época, nós começamos com 3 ambulâncias. três.
7: Que eram as do município de Cascavel.
6: Do município. Isso. E aí é o seguinte, cada prefeito tinha que pagar proporcionalmente um valor. O governo federal outro e o governo do estado
7: continua
6: outro.
7: Continua ainda isso.
6: O governo federal não estava mandando.
7: Manda menos agora, Edgar.
6: E aí é o seguinte, o município de Cascavel teve que bancar. E eu fui reeleito, por quê? Porque eu chegava em cada reunião, está aqui a chave, quem vai tocar? Ninguém queria. E alguns prefeitos da cidade menor, eles não pagavam a prestação. Até que um dia, no quinto ano, eu endureci com eles. Daqui para frente é Tribunal de Contas, vocês não falem mais comigo e vocês comecem a pagar, porque isso vai dar problema na administração de vocês. Aí eles se conscientizaram que era uma coisa séria, que não era uma brincadeirinha, que era um puta de um projeto para o Brasil inteiro, e começaram a pagar. Hoje virou uma fortaleza, né?
7: Exatamente. Ainda com problemas, porque o governo federal que teria que dar 50% dos recursos mensais para a gestão do Consambu, né? ele não está repassando isso. O estado tem que dar 25%, está repassando isso, um pouquinho menos
6: do que isso.
7: O município está gastando mais ou menos, além dos 25% que era dele, deve estar gastando mais uns outros 25%. Quer dizer, o governo federal deve estar com 25%, o município com mais de 50% e o estado com 25%. Então, terrível isso. Está puxando a orelha dos prefeitos, mas está funcionando para a população.
6: Mas é um bom projeto, funcionou, né?
7: Perfeito.
6: E eu te pergunto, o que seria do povo brasileiro se não tivesse esta lei constitucional que dá saúde para todos? Esses 75% estariam se socorrendo aonde? A nossa longevidade estaria em que pé se não tivesse isso, Mirosol?
9: Só então, um segundinho. Antes do Mirosol responder aqui, ó, vou mandar um abraço aqui pro Luiz Carlos Lenk, que mandou bom dia pra gente, pro Jürg Neubauer, para todo mundo que tá assistindo a gente através do Facebook, pro Vilmar, Pedro Iber, pro Adairton Colman e para Juliana Silvério. Nós temos seguidores fiéis aqui no Instagram.
6: A Juliana no Facebook. Segue todos os programas.
9: É, olha aí. Bom dia, então, para todo mundo.
6: Então, meu abraço fraterno a todos eles aí e o nosso agradecimento. Quando a gente tem um ouvinte, né? Nós já vamos na casa do cara abraçar ele. Pô, você é o cara que ouve nós. E agora a gente faz...
9: Tem mais gente no Facebook, mas eu não consigo ler os comentários aqui. Então, todo mundo aí que está...
6: Mas nossos agradecimentos.
9: Um abraço aí.
6: Doutor, fala aí.
7: Então, você falou, você tocou num ponto importante, né? O SUS, sem dúvida alguma, 75% da população estaria perdida se não tivesse o Sistema Único de Saúde, porque teria que estar bancando ou comprando... plano de saúde.
6: Claro que é o contribuinte que banca tudo isso.
7: Mas como a população está cada vez mais pobre, dependente das suas bolsas famílias, infelizmente, onde nós chegamos ao absurdo do cidadão não querer trabalhar. Né? Nós estávamos comentando ali do Hospital Ares, né? Estão procurando uma zeladora, não consegue. A zeladora chega lá e diz, não, eu trabalho, mas não quero carteira assinada. Ninguém trabalha ilegalmente, não existe isso, né? Por quê? Porque ela não quer perder a Bolsa Família. Mas voltando ao SUS, funcionaria melhor se o governo brasileiro, se o sistema realmente repassasse aquilo que é necessário. Você sabia que o SUS ele disponibiliza apenas R$ 1.600 per capita ano para o cidadão em saúde, enquanto que os Estados Unidos gastam em saúde R$ 11.000, 10 vezes a mais do que nós, e não tem sistema único lá.
6: Não tem.
7: Quer dizer, só naquele atendimento social deles, eles gastam 10 vezes mais do que nós. A França gasta R$ 5.700, quer dizer, o Paraguai gasta menos que a gente, mil, então o Paraguai está passando apurado. Mas mesmo com os 1.600, a gente tem ajudado a população. Então, se melhorar, se tiver um pouquinho mais de seriedade, você imaginou se a gente conseguisse dobrar? Você falou de valores, você sabia que o SISOP até hoje, ele recebe do governo federal pela consulta do especialista realizado ali. Eu trabalho ali, eu atendo na segunda-feira, na parte do dia geral. Sabe quanto o SISOP recebe para me pagar por consulta de cirurgião especialista? R$ 10.
6: Isso é uma vergonha.
7: Esse valor está há mais de 30 anos em R$ 10. Quer dizer, não tem lógica. Claro, eu não recebo R$ 10. Eles me pagam um complemento, né? Uhum. O município paga, os municípios consorciados pagam uma diferença. Eu recebo R$ 60 a consulta. Né? Assim mesmo, ela é insuficiente para o tempo que você vai... Né? Os procedimentos, para me fazer uma cirurgia de um lipoma... por exemplo, que está incomodando o cidadão, lipoma na face, que está terrível para ele, eu recebo R$60.
9: Para fazer a cirurgia.
7: Para fazer a cirurgia.
6: É. Né? Mole, você
7: mas
6: quer
7: a
6: mais.
7: Gente faz, como você disse lá no início, como colaboração. É, a gente está lá ajudando, porque eu ajudo, eu gosto de ajudar a população e as pessoas saem felizes dali. A gente não sai garganteando, estou comentando porque a gente entrou no assunto, né? Mas todos os que atendem ali, eles são subfinanciados. Então, melhorar isso, melhorar a tabela SUS. São Paulo aumentou. Você sabe quanto pagam para a equipe médica, cirurgião, primeiro auxiliar, que deve ser um médico.
6: Anestesista.
7: E anestesista para uma cirurgia de apendicite? R$146.
9: Groslau, eu acho que você está trazendo uma coisa bem interessante, né? Até fez essa comparação com os Estados Unidos aí, e outros países, né? Que a gente tem mania de criticar muito o Brasil, governos, independente de partido, sim, isso e aquilo. Mas a gente não pode ter essa síndrome de vira-lata, né? O Brasil não é um lugar ruim, né?
7: Não.
9: Acho que aqui a gente tem coisas que nós somos exemplos para o mundo inteiro.
7: Eu reconheci isso durante o programa, né?
9: É.
7: O investimento, 270 bilhões de reais aplicados em saúde, é muito recurso, apesar de ser pouco, 1.600 per capita. Mas a gente tem que melhorar isso. O Estado aqui, você sabia que o Estado é 10 bilhões anual aplicado em saúde?
9: O Estado aplica.
7: A Secretaria de Saúde gasta 10 bilhões de reais.
9: É
7: e o município, o orçamento do município este ano está em 480 milhões de reais. É você muito
6: acha,
7: dinheiro.
6: Você acha que em todas essas... Esses orçamentos que você vê, Estado, Federal, Governo Municipal, tem muito desperdício algum?
7: Infelizmente, é um dos problemas, né?
6: Então, isso teria que ser a primeira correção. Onde é que estão os desperdícios? Para sobrar, em vez de pagar 20, pagar 100 por uma consulta.
7: A gente vê, estamos trazendo 600 veículos para os municípios para a saúde. O município não precisa mais de carro.
6: Não, eu sei que não.
7: Ele não tem gasolina para pôr nesses carros.
6: Mas
7: ele
6: aí
7: não tem
6: eles têm
7: gente
6: dinheiro carimbado lá, eles querem gastar em ambulância.
7: Por quê? Mas não dão para custeio. Você precisa de dinheiro para custeio. Isso. E aí o sistema não permite que você dê esses recursos de custeio. Aí permite que as emendas sejam em custeio, mas as emendas, infelizmente, uma grande parcela dos nossos legisladores, sejam federais, estaduais ou municipais, né, desvirtuam isso, utilizam em proveito próprio. Jogam emenda, por exemplo, para colocar um aparelho de ressonância magnética.
6: E fazem propaganda.
7: Quando já existe um aparelho de ressonância magnética naquele local.
6: Só para trocar. Outdoor,
7: porque
6: é uma vergonha.
7: Tem a comissãozinha.
9: Que barbaridade, né?
7: Tem a comissão. Sim. Tenho certeza que, infelizmente, tem isso. E quando você vê, né, você trocando um veículo que não precisa, deve ter coisa por trás. Então, esse desperdício, não estou dizendo ninguém sim específico, mas no geral está
6: existe
7: acontecendo.
6: É no Brasil,
9: eu
6: né
9: acho que não dá para depender de venda, né?
6: E a nossa longevidade?
7: É 12% do total, sabe? Não é, não é um grande volume. Mas emenda é uma desgraça, gente, pelo amor de Deus.
9: Porque não está acompanhando
7: ela,
9: o trabalho
7: dela. Ela dá ao deputado, por exemplo, vamos falar, deputado federal que tem uma emenda lá, dá o direito a ele de colocar esse recurso onde ele quer e ele vai trocar por voto. Além dos recursos do fundo partidário, que quem quer se candidatar não consegue.
6: Por isso que eu disse, por isso que eu disse que só vão ficar os mesmos. Não tem como mudar.
7: Tem que mudar isso.
6: E eu falei da longevidade também. Hoje o Brasil está um bom exemplo da nossa longevidade, né?
9: Se algum candidato se não tivesse falar que vai acabar isso, com as emendas...
7: Melhoraria. Você sabe, de longevidade, comentei isso agora essa semana no programa que eu faço sobre saúde, comentei, né? Que o diretor de engenharia do Google fez uma declaração agora semana passada, né? De que em 2032, ou seja, daqui 6 anos, quem estiver com a sua saúde equilibrada... Se não tiver problema grave de hipertensão, renal...
9: Está no lucro.
7: Né? Não, em 2032, quem chegar ali vai chegar no ponto de virada de longevidade. Ou seja, o ser humano...
9: Precisa aguentar mais
7: o ser humano hoje, cientificamente, está definido que ele não pode viver mais que 120 anos.
9: Hoje?
7: O nosso final é 120. Os nossos organismos, as organelas, celulares, não aguentam mais que 120 anos. Cientificamente é comprovado. Só que a inteligência artificial e os avanços na área médica, já em 2032, para quem estiver bem, poderá ultrapassar isso. Entendeu? Ele declarou que nós podemos chegar a 130, 140, a 150, em direção à longevidade. Já que no Brasil hoje nós chegamos para os homens em 78 anos de idade.
6: Há uns 60, 70 anos atrás, era 45, 50.
7: 40 anos era a expectativa de vida. Há 70 anos era 40 anos.
8: Hoje já estamos cheios de velhote como eu aí, jogando bola.
7: Mas com grave problema também, com a saúde do idoso, com a política do idoso, que a gente tentou trabalhar bastante também e o sistema não permitiu que a gente desenvolvesse, que é uma coisa para discutir. Sabiam que o ano que vem, o Paraná faz aquela transição etária já, onde nós teremos mais pessoas idosos com 60 anos do que adolescentes de 6 a 16, que é a massa de trabalho. Sim. Que vai entrar logo na sequência,
8: que
7: não terá como sustentar os idosos que já estarão ultrapassando essa faixa.
8: Muito
7: que
8: bem.
7: Pena, que pena.
9: Que bom problema. Ele vai cortar nós lá.
8: Doutor Mirosal, cada vez que eu assisto na televisão um drone, uma bomba contra a Ucrânia, isso dói no meu coração. Eu sou violentamente contra essa atitude da Rússia. E por incrível que pareça, eu tenho um ou dois amigos que dizem que a Rússia está certa. Você tem familiares lá ainda?
7: Tenho.
8: Que ligação que você tem lá ainda?
7: Tenho.
8: O que que você sente dessa barbaridade?
7: Tenho primos, tias, meu pai e minha mãe vieram da Ucrânia após a Segunda Guerra Mundial, fugindo daquilo que a gente entendia na época como comunismo e que hoje se transformou numa coisa pior na Rússia, que é o pós-comunismo, né? A máfia pós-comunista é pior de todas. E a gente corre o risco.
9: É um regime autoritário, né?
7: Não, viu? A gente corre o risco no Brasil, tá nesse caminho. Foi assim que começou lá atrás. O Putin, quando começou, ele era bonzinho, né? Ele fazia seus Bolsa Família para todo lado, aquela coisa toda, e a coisa está acontecendo assim. Com todo respeito, mas nós estamos com perigo de acontecer isso. Na Ucrânia.
8: Viu? O Congresso que nós temos hoje não passa nenhuma tentativa.
7: Não, mas é perigoso, se dizia a mesma coisa lá. Da mesma maneira que Putin falou assim, não, a Ucrânia é nossa, já era nossa, né? E ele tem um pouquinho de razão, porque aquela parte do Donbás, que é o motivo da guerra, onde eles invadiram, na época da União Soviética, a Ucrânia recebeu muitas indústrias da União Soviética. As maiores indústrias, a indústria aeronáutica, a espacial, era tudo baseada nessa região de Donbás. E aí o que fizeram? Os ucranianos que ali moravam, que eram maioria de agricultores, pessoas sem estudo e tal, passaram a fazer o trabalho braçal. E eles trouxeram as cabeças, os engenheiros, os grandes cientistas da Rússia.
8: Que tinha mão de obra boa.
7: Da Rússia. Então, aquela região realmente a maioria é russa ainda. É, mora na Ucrânia, mas é russa. Por isso que ele alega que aquilo é Rússia, mas não é Rússia.
8: Mas a autonomia de quanto tempo?
7: É um milenar. Ela nunca teve independência, mas ali os cossacos, né, já estavam ali naquelas estepes defendendo aí, até entre o Mar Negro e a Polônia, que era o Império Austro-Húngaro. É um assunto para a gente ficar horas conversando. Mas, resumidamente, está errado o Putin, né? Ele está invadindo e a Ucrânia se transformou num marisco, né? Entre o mar, né? E a rocha, tá entendendo? Para defender quem? Para defender a Europa. Porque se a Ucrânia capitulasse ali nos primeiros 2, 3 semanas que Putin dizia que ia durar a guerra, ele já teria invadido a Polônia, já teria invadido outros países, a Finlândia, a Noruega, né? Então realmente precisa frear essa questão do Putin querer tomar conta do mundo, né? Quer dizer, o sistema pós-comunista é terrível.
9: Os Estados Unidos também não fazem a mesma coisa?
8: Então, mas já ajudou mais no começo.
7: Aí é uma questão de luta entre as duas forças. Os dois estão errados. A Ucrânia também está errada, né? O sistema da Ucrânia agora, o sistema que dirige a Ucrânia, Zelensky, ele é da direita, um pouquinho radical, né? Ele é de um partido que se chama Banderivtsi, que meu pai era deste partido, anticomunista radical, ele sempre foi anticomunista radical, né? E eles que são do governo ucraniano agora, então eles estão um pouquinho errados também, porque eles querem que continue a guerra. Por quê? Porque está vindo recurso de toda a Europa, está vindo recurso dos Estados Unidos. Então, para eles é melhor a guerra do que acabar a guerra. Mas é para o sistema dirigir. Então está errado aí. Como está errado também os Estados Unidos, que uma hora ajuda, outra hora tira ajuda, né? Como está errado o Putin, que é todo mundo errado. Por quê? Porque guerra é errada para todo mundo. A gente não pode defender a guerra. Onde os jovens... Por exemplo, eu tenho um primo que faleceu agora recentemente, que ele mora numa cidade de 5 mil habitantes. A última conversa que eu tive com ele, Edgar, ele falou assim para mim: 80% dos jovens acima de 18 anos foram para a guerra aqui da minha cidade. 20% fugiram para a Europa. No período do início da guerra, se mandaram para a Europa. Deserdaram. Os 80% que ficaram foram para a guerra. E desses 80%, 70% já morreram. Quer dizer, se perdeu uma geração toda. Se calcula que mais de 1 milhão de jovens ucranianos foram mortos nessa guerra. Você não tem lógica.
8: Pois é, então, mas tudo o quê? Assim, desculpe aí a intervenção, mas a Rússia escolheu que ia tomar.
7: Então, mas está errado isso.
8: Então a Rússia
9: tem que se defender. Eu acho que nós vamos ter que chamar o Miroslau
8: na próxima. Só concluir isso. Se não tivesse imediatamente o apoio de vendas de armamentos e de dinheiro,
7: não teria tido a guerra.
8: Não duraria 60 dias a guerra.
7: Sim,
8: já
7: não,
8: era do Putin.
7: Ele não teria condição. São cossacos, são lutadores, mas não teria condição.
8: Então é a geopolítica.
9: Você sabe a dança do cossaco, não?
7: Sim, eu participei.
9: Sério?
7: Sim, participei de grupo folclórico, mais de 3 anos. Eu fui dançarino do grupo folclórico de Curitiba.
9: Pena que aqui não é. Isso
7: foi no milênio passado.
9: Não é um programa de auditório, senão a gente ia falar
7: no milênio passado. Lembrar bem que foi no milênio passado isso.
8: André, eu acho que a gente não vai parar aqui se você não radicalmente não cortar o microfone aí. Então,
9: um abraço.
7: A rua da Ucrânia fica para a próxima vez, né?
2: Vamos encerrar com uma boa música.
9: Para a próxima, vai ter
8: música
9: aí?
8: Põe som para nós ouvir, então.
9: The Policy.
8: Grande abraço, até sábado que vem, se Deus quiser.

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5: Meio-dia e 27.
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13: Quem investiga Lulinha por corrupção e tráfico de influência não leva a sério a lorota do vice-presidente nacional do PT, Washington Quaquá, de que o filho de Lula viveria em condições precárias em Madrid. O próprio Lulinha deixou claro como isso é falso. Em janeiro, ele instalou sua empresa de consultoria Sinapta SL no Paseo de la Castellana, endereço mais caro de Madrid, onde um metro quadrado de aluguel é 30 euros em média. o dobro do valor cobrado em aluguéis na rica Avenida Paulista. Por exemplo, Paseo de la Castellana é o coração financeiro de Madrid, a avenida mais emblemática do mercado corporativo espanhol, sede de multinacionais. A revista Veja diz que dossiê entregue à Polícia Federal descreve ligação de Lulinha à empreiteira, seguindo no mesmo padrão descoberto pela Lava Jato. Gilson Pessoa para a Estúdio 92.
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3: 12:47.
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3: Meio-dia e 51.
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12: Felipe Gimenez, procurador do estado do Mato Grosso do Sul, representante da Associação Pátria Brasil. Ao falar da segurança das urnas eletrônicas e sobre tecnologia da informação em audiência pública na Comissão de Constituição e Justiça do Senado em 2018, quando defendeu o voto impresso. Segundo Felipe Gimenez, antes de se fazer prevalecer o uso das urnas eletrônicas, é preciso fazer prevalecer a ordem jurídica.
13: Nós temos que olhar para essa máquina com a luz da lei. Antes da ferramenta, deve prevalecer a ordem jurídica. A ferramenta deve servir à ordem jurídica e não o inverso, Excelência. Nós estamos vivendo uma inversão onde a ordem jurídica é posta de joelhos diante da ferramenta. Por falar em colocar de joelhos, a conduta do ministro Gilmar Mendes em protelar por 2 anos o cumprimento dessa lei. E eu vou mais além. Me parece que, na verdade, a conduta dele configura o crime de prevaricação, porque se omitir na obrigação do ofício é prevaricação. O que está acontecendo aqui, Excelência? Um dos pilares da República está sendo quebrado. Nossa democracia e a cidadania desse povo está sendo violada, desrespeitada. Os cidadãos estão indignados. O Tribunal Superior Eleitoral não pode recusar o cumprimento à lei. Se fosse uma ordem judicial, o senhor, Excelência, não teria o direito de cumpri-la parceladamente. É uma lei, não tem vício de forma, nem de iniciativa, nem de conteúdo.
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12: Era mais íntima do que se imagina a relação de Lula-PT com Marco Aurélio Ribeiro, o Marcola, titular do gabinete pessoal do presidente da República, que recebeu dinheiro da lobista Roberta Luxinger, amiga de Lulinha. A rigor, ele não tinha atividade pública, atuando exclusivamente na gestão da vida particular do presidente. Tinha controle de tudo, mais que a primeira-dama, incluindo senhas bancárias e do EGOV. Era assim: filho, filha ou irmão precisa de ajuda? Marcola era o contato e resolvia. Ex-colegas dizem que o gabinete pessoal cuida da agenda, mas não se suspeita de venda de audiências. Ex-colegas dizem que, leal, Marcola aceitou ir ao sacrifício. Para assessores palacianos, Marcola combinou com Lula a versão de empréstimo da lobista. Lorota, reforçada em público pelo próprio Lula. Investigações devem apontar, afinal, o destinatário dos 250 mil pagos pela lobista, amiga de Lulinha. Marcola é que não foi, dizem ex-colegas. Gilson Pessoa para a Estúdio 92.
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23: Hello, hello, hello! Estamos em mais um Conexão de Sucesso da Rádio Estúdio 92.3 FM de Cascavel. Hoje eu trouxe um empreendedor de apenas 29 anos, que ele está com um segmento que eu achei muito legal e eu não sabia que tinha em Cascavel, que é a lavagem de tênis. Você sabe como lavar o seu tênis, customizar o seu tênis e por aí vai? João, muito obrigada por aceitar o meu convite. João Arthur, seu nome é tão bonito e forte. Muito obrigada por aceitar o meu convite, estar aqui no Conexão de Sucesso. E vamos conversar um pouquinho.
24: Claro, vamos lá.
23: Como que você começou com o seu empreendimento? Da onde surgiu?
24: Então, Maria, assim, com o tempo trabalhando no comércio, sabia que era difícil você tentar vender um tênis e não explicar como a pessoa cuidasse do tênis em casa, né? Ah, como é que eu consigo cuidar, João? Como é que faz para lavar, etc. E eu fui alimentando essa ideia bem no começo, quando eu trabalhava no comércio aqui no centro da cidade, né? E com esse tempo passando, eu fui meio que aprimorando os conhecimentos, pesquisando mais para tentar empreender por fora da loja com um negócio que eu poderia também ganhar dinheiro, né? Veio pandemia, daí eu comecei a me aprofundar mais nessa questão por conta de tentar fazer um dinheiro extra e tudo mais, né? E foi assim que surgiu uma paixão que eu sempre tive, que é por tênis, e agora, tipo, para poder cuidar dos tênis, né?
23: Tá, mas qualquer tipo de tênis?
24: Qualquer tipo de tênis. Tanto de corrida, tanto até uma bota, aqueles coturnos, ou botas mais altas de mulher, assim, que são de camurça, difícil de lavar. A gente dá um jeito.
23: É, porque a camurça é difícil, né?
24: Difícil,
23: agora tá bem na moda também as UGG, que também são de camurça, e não é qualquer higienização.
24: Nossa, a UGG vou falar, já que é bem difícil de lavar e de cuidar, tanto em casa quanto na lavanderia mesmo.
23: Só
24: que é por conta de ser um pouco pesada, né? O tecido, ela é bem felpuda por dentro e tudo mais. E realmente é um pouco tranquilo para você usar no dia a dia pela questão das cores, que não são tão claras, né? Aqui, pelo menos na cidade de Cascavel, que não é que suja muito por conta da terra, mas pela questão do cuidado com a camurça, é sempre bom estar mantendo ali, sempre escovando ela, tirando o excesso de sujeira, que já dá uma melhorada para não precisar ir para um extremo que é levar em lavanderia para lavar, que daí demora muito mais dias para tanto para ficar pronta quanto para você, tipo, ah, no frio desse ficar sem porque sujei, entendeu?
23: Entendi. Tá, João, como que tá hoje a loja? Porque, assim, é muito difícil.
24: É difícil, óbvio.
23: A gente tem, assim, hoje, se a gente for parar pra pensar, o ramo de customização e lavagem de tênis é uma coisa mais americanizada.
24: Exatamente. É uma ideia que surgiu, então, faz bastante tempo já. Esse ano vai fazer 7 anos que eu tô nesse ramo, né?
23: Nossa, faz tempo?
24: Faz tempo já. Desde 2019 a gente tá na cidade aí. Então, graças a Deus, hoje em dia tá muito bom. Tá muito bom, graças a Deus. Mas já passei muito perrengue. Tinha mesa aí que, no começo, assim, como eu tava na loja ainda, né? Na Irial Skate Shop ali. Eu vendi um tênis, já tentava vender uma
23: lavagem
24: junto pro cliente para começar. Tinha mesas que eu lavava no começo, assim, tipo, 2 pares de tênis. 3, 5, daí foi aumentando. Hoje em dia, Por mês é quase 400 pares. Só
2: Sério?
24: entre higienização, customização, personalização, desculpa, restauração, entendeu?
2: Tá, e as pessoas elas tinham muito medo antes de comprar os tênis branco.
24: Sim.
2: Eu acho lindo o tênis
24: Ah,
2: branco.
24: eu também.
2: Nossa, eu acho muito chique. E a New Balance tá com bastante, principalmente para mulher, né?
14: Exatamente. A
2: Os
14: New
2: tênis
14: Balance
2: branco.
14: veio pro mercado, na minha opinião, para quebrar tudo, sabe? Porque, beleza, a gente não pode. Eu gosto muito da Nike, não posso dizer que não, mas não pode ficar só entre Nike e Adidas, Nike e Adidas. Ah, surgiu uma marca brasileira muito boa. Não, mas eu prefiro Nike, prefiro Adidas. A New Balance, ela sempre teve no mercado, só que quietinha. Esperou o momento certo. E a New Balance está com, cara, vários modelos para mulher, para homem, para criança, tecnologia de conforto, tanto do pituquinho até a mulher alta, forte, que treina, joga vôlei, joga basquete, eles têm a tecnologia para tudo, entendeu? É uma coisa que eu acho muito legal.
2: Tá, gostei que você falou assim do vôlei, do basquete, dos esportes. Eu já fiz bastante esporte. Uma pessoa que faz esporte, manda lavar o tênis também com você?
14: Eu também. Inclusive, hoje um rapaz me mandou mensagem. Cara, eu vou jogar um campeonato final de semana que vem, né? Que a gente tem um prazo ali e tal. É um trabalho todo feito à mão, é minucioso e tudo mais. Ele falou que precisava fazer uma lavagem nesse tênis, que eu quero chegar com ele pelo menos bonitinho lá no campeonato, né? Um jogador de basquete. E eles mandam lavar, mandam cuidar, porque querendo ou não, aumenta a vida útil do tênis, né? Não dá pra chegar em casa, fazer uma mistura que você vê na internet, tentar lavar, deixar secar no sol. Daí, quando ele for pegar, o tênis pode até estar limpo, mas vai durar muito menos, porque tem muito material que não pode ser lavado com qualquer produto. Um detergente neutro, beleza, quer lavar em casa, não tem problema. Só que muita gente usa Cif para lavar tênis. Eu
2: O
14: já
2: que é
14: não.
2: Cif?
14: Cif é aqueles produtos de lavar cozinha, lavar pia, entendeu?
2: Ah, desengordurante.
14: Tipo branqueador, tipo
2: Sim,
14: Safoli, sabe?
2: sim, sim, sim.
14: É uma coisa que eu já não recomendo por conta do quê? De duas coisas. Ele resseca muito, porque assim, você vai passar na borracha branca do tênis, a gente estava falando de tênis branco, borracha branca do tênis realmente fica branco. Só que por pouco tempo, com o tempo ela vai amarelando. Entendeu? E no tecido, eu lavei com Cif aqui e tal, ficou branquinho, mas secou, ficou com umas manchas amarelas. É o excesso do produto. E esse excesso do produto faz com o quê? Com que resseque todo o resto. O sapólio também. Por exemplo, você vai pegar o teu carro e lavar o teu carro com sapólio? Você não vai. E teu carro é caro. Não é que pode ser um, sei lá, um carrinho nada a ver, um
2: É, o valor
14: carrão.
2: agregado de um carro é maior.
14: É, exatamente, o valor agregado é bem maior. E você não vai colocar qualquer coisa para lavar seu carro. Você vai mandar um lava-carro, um especialista. Se você quiser lavar em casa, você vai tentar saber como lavar. Entendeu? É assim como um tênis. Tem tênis que custa R$ 50 e tem tênis que custa mais de R$ 50.000, entendeu?
2: Sim.
14: Vai de tênis para tênis. Daí, se você não tiver a capacidade de chegar em casa, não, vou cuidar do meu tênis, manda para nós. É tranquilo.
2: É, e o tênis também é um estilo de vida, né? Quem tem colecionador de tênis, a gente estava conversando tanto sobre o Bruno, né? Então tem colecionador de tênis, hoje dá para você monetizar colecionando tênis.
14: E dá para fazer muita coisa com tênis, porque assim, eu como trabalho com isso há mais de 7 anos, tanto na loja quanto no segmento da lavanderia, eu vejo a questão que o tênis é uma identidade da pessoa. Você consegue ver quem a pessoa é pelo tênis dela. Eu
2: Ah, é?
14: consigo ver. Eu não sei se é só eu, mas muita gente que gosta desse estilo de vida assim, creio que consegue ver. Porque você pode parar para pensar, vai dizer, tipo, pensa comigo, você tá num lugar bacana, com uma roupa bacana, você olha pro tênis da pessoa, o tênis tá sujo, você fala, não passa uma credibilidade legal na minha concepção. Se bem que lá fora é normal isso, entendeu?
2: Sim.
14: Tenho alguns parentes que moram fora do Brasil que falam, cara, se você abrir seu negócio desse aqui, eu sei que talvez não daria tão bom, porque lá é tudo muito mais barato que aqui.
2: A pessoa estrava, usa até
14: Mas
2: estragar.
14: eu uso até
2: Eu
14: estragar.
2: acho que não. Eu acho que depende muito. Eu
14: Pois
2: acho
14: é.
2: que como as cidades lá são tão amplas, são tão grandes, tem vários culturas, da mesma, eu vejo por bolsa. Eu gosto muito de bolsa. Eu não
14: Olha,
2: sou da,
14: a
2: eu não
14: gente
4: sou
14: faz
4: do
14: higienização de bolsa também.
2: Eu não sou do tênis, mas eu gosto muito de bolsa. E aí, até tava conversando com um amigo que a gente vai viajar, ele falou assim: ah, duvido que você não vai comprar uma bolsinha falsificada. Eu não compro. Não compro. Se eu não tenho dinheiro para comprar uma bolsa original, eu não vou comprar uma bolsinha falsificada.
14: Então, é duas coisas que entram nesse mercado, né? A pirataria, querendo ou não, não é legal. Entendeu?
2: Não,
14: Não é
2: desvaloriza
14: legal.
2: toda,
14: Desvaloriza
2: sei lá,
14: tudo. Ah,
2: tudo.
14: você tá bonitona no lookzão.
24: Da hora, top, com a bolsa falsificada. Quem conhece vai saber, entendeu?
23: Sim, verdade.
24: É a mesma coisa que a gente fala, por exemplo, depende muito de quem está usando as coisas, porque você pode ver, sei lá, um Elon Musk, ele pode estar com um Rolex falsificado. A gente não
23: Ai,
14: vai
23: não vai
14: saber,
13: estar.
24: mas é o Elon Musk, entendeu? Mas ele não vai estar, a gente sabe que ele não vai estar. Só que muita pessoa que, tipo, tenta usar as coisas assim para.
13: Tenta ser o que não é.
24: Exatamente, exatamente isso.
13: Tenta ser o que não é. Tá, hoje você, quantos tênis você tem?
24: Hoje, na minha coleção, cara, quem vê isso? Se minha mãe vê isso, ela vai me matar. Eu tenho mais de 100 pares de tênis somente.
13: E não vai estragando?
24: Pior que não, por exemplo, todo domingo, entre domingo e segunda, quando eu tenho tempo ali, segunda, passo o expediente, eu vou para casa e dou uma geralzona, assim, quando eu tô com tempo, né? Mas domingo que eu fico mais retirado, fico mais em casa mesmo, tênis por tênis que eu coloco naquelas caixas de acrílico, né? Alguns eu deixo separado para meio exposto ali em cima das caixas, porque uma coisa que não pode deixar é tênis guardado dentro da caixa que vem o tênis. Ah, usei o tênis. Daí fui lá, limpei o tênis, guardei na caixa. Por isso que muito tênis amarelo é de ficar guardado. Muito tênis hidrolisa. Hidrolisa é o quê? É você deixar o tênis guardado por muito tempo. Tipo esse modelo que eu te mostrei antes que eu tô usando, ele é um tênis que tende a hidrolisar por conta do material da sola dele. A hidrólise parece uma cobertura de bolo, sabe? O bolo de aniversário, você passa dentro da cobertura, se ela fica molona assim,
13: Ah, tipo uma Maria Mole.
24: tipo uma Maria Mole. Ela ficou, sei lá, faz 3 anos que eu não uso esse tênis. Você vai pegar e encostar nessa parte do solado assim, que ele é mais de conforto, assim, que ele é um solado injetado, ele vai estar tudo derretido já.
13: Sério?
24: Daí é papo
13: Então,
24: de
13: no
24: jogar fora.
13: caso, usar uma caixa especializada, especial.
24: Tipo como se fosse uma caixa de acrílico respirável, sabe? Tipo, tênis realmente é feito para usar, assim como roupa, assim como qualquer outra coisa. Porque o tênis, realmente, você não pode usar o mesmo calçado durante uma semana. Ah, peguei meu tênis aqui que eu gostei, vou usar ele a semana inteira. Beleza, além do mau cheiro que vai dar, que é normal. Não tem, ah, eu não tenho chulé, eu tenho chulé. Cara, vai dar igual. Dá um mau cheiro, que eu posso dizer mais? Ele fica, claro, com aspecto de sujo, só que o principal motivo, você não pode usar ele o mesmo tênis durante uma semana, porque o tênis também precisa de descanso. Sabe? Por isso que quanto mais tempo você usar o mesmo tênis, mais velho ele vai ficar. Ah, eu tenho uma rotação de 3 tênis. Beleza, usa 2 dias da semana um, 2 dias outro e 2 dias outro. Um você descansa, fica de chinelo em casa. Sabe? Que é o domingo, no caso, né? Mas, eu que tenho bastante tênis, eu tenho essa variação, graças a Deus, de hoje em dia poder, ah, hoje eu vou sair com esse. Ah, amanhã eu vou sair com aquele. Outro dia eu vou sair com
13: Tá, e quando
14: outro.
13: você vê que você não tá usando o tênis, você vende?
24: Tá vendo? Ou, por exemplo, ah, lá na loja, e como eu também cresci num bairro bem humilde e tudo mais. Quando eu vejo, passa um pezinho, oh, cara, que legal esses tênis aqui. Eu falo, oh, que número você calça, pesa? Eu brinco, pesado lá na rua da loja lá, que um monte de gente vai lá tipo, para conhecer, a pesadinha fica bem faceira, assim. Daí, que número que você calça? Calça, não, então vem aqui amanhã que eu vou te dar um presente. Eu tenho alguns tênis que não é que, ah, tá dando tênis velho, não. Tem vários tênis que uma vez, acho que final do ano retrasado, o ano passado, né? Fiz uma campanha de doação. Se você doar tipo, um tênis em bom estado, tipo, ah, não tô usando mais, tá meio zoadinho tal coisa, precisa lavar e tal, você ganhava uma higienização, não tava nem cobrando, assim, sabe? A higienização. E daí eu higienizava e doava para as pessoas que precisavam, sabe? Doei um monte na baia ali, que é perto da minha loja, doei um monte ali na. Agora eu esqueci o nome, mas tá na igreja do Cancelli ali, esqueci o nome agora, mas eu fiz as doações, passava pesadinha lá, pista de skate, muita gente que anda de skate, como. Trabalhei bastante tempo em skate shop, conheço vários projetos assim do Veneza Skate House também, que é lá no bairro Veneza. Pesado precisa de um tênisinho assim para andar de skate. Ah, precisa um para sair, para ir para a escola, entendeu? O que eu puder fazer, eu faço.
13: Que
14: Eu ajudo,
13: legal!
14: né?
13: Que legal,
14: Valeu,
13: parabéns.
14: obrigado.
13: É muito legal. Tá, e aí, você tá lá, como que você faz a rotatividade para usar seus tênis? Vai pelo estilo que você tá?
24: Então. Tipo, eu prefiro combinar. Como agora tá frio, é um pouco mais difícil de combinação por questão de roupa. Mas eu prefiro combinar a camiseta com tênis. Se eu tô com uma camiseta clara ou branca, tênis branco. Daí, ah, ou se eu tô com um boné que tem um detalhe. Esse boné aqui que eu tô usando hoje, ele é todo estonado. Ele combina um pouco com a minha calça. E com o meu moletom também. Mas eu quero combinar mais a camiseta e o tênis para ele dar um tchan no look. É o que eu penso durante o dia. Tipo, dia a dia assim e tal, né? Mas eu tenho tênis que não combina com nada.
13: Entendi. E
14: Tipo,
13: esse faz o quê?
24: eu uso tudo preto ou tudo branco. Eu tenho um tênis que cada painel dele, do cabedal dele, né, na parte de couro de cima, ele é uma cor. Tem uma parte é verde limão, outra é rosa. Daí outro é roxo, daí outro é preto, daí outro é branco, outro é vermelho. Tipo, ele é todo colorido. Daí ele, esse é um tênis que eu usou com uma camiseta preta e calça preta e ele, uma bermuda e tudo mais. Ou deixou lá de bonito, porque é difícil usar.
23: Então, eu sempre corri bastante. E eu gostava muito quando eu ia para as corridas fora da cidade e tinha um lugar para você estilizar seu tênis. A sua estilização é desse modelo?
24: Dá
23: Desse...
24: para fazer,
23: Dá para
24: claro,
23: fazer?
24: Dá.
23: Porque, assim, um exemplo, você vai fazer uma corrida fora do país, daí vai lá e costura num tênis um pin da bandeira do país.
24: Certo.
23: É, troca cadarço, troca tudo, isso tudo você faz também.
24: Faço também. Tem até um cara que eu sigo faz muito tempo também, que é o João Vitor, da JV Customs. Ele é lá do Rio de Janeiro também. Ele é um dos cabeças, assim, dos tênis no Brasil. E ele também mexe com customização. Ele tá junto com a Fila agora, com a marca
23: Ah,
24: Fila.
23: legal.
24: Os eventos que a Fila faz de corrida, que ela propõe ele pra galera. Ah, vai ter um evento ali na Paulista. Ele vai para São Paulo. Quem tá usando tênis da Fila, tipo, ah, fiz 21 km em, sei lá, uma hora, vamos supor, uma hora e meia. Não sei, eu não entendo muito. Mas aí ele vai lá, pega, tem uma marca chamada Edge, que é uma marca de caneta permanente, que é própria para tênis, e ele faz a
23: É isso mesmo.
24: personalização na sola, do tênis, ou mesmo no tecido. Ele tem também alguns apoiadores dele lá que fazem também tipo, junto com ele ali, personalização no tênis a laser. É uma coisa bem diferenciada.
23: Que
14: Sabe, é bem
23: legal.
14: legal.
23: É, eu vi isso daí também nas corridas da Disney, né? Que daí lá você. Nossa, é muito legal a
14: Isso. Não, é muito,
23: personalização.
14: muito legal mesmo. Muito
23: E eu
14: bacana.
23: acho muito importante, porque assim, a pessoa que tá fazendo um esporte, que tá correndo ali, muitas das vezes é a primeira corrida da pessoa. É o primeiro 21 km, então.
14: Dá um, né? Eu
23: Dá
14: quero
3: um.
14: ter guardado, nem que a pessoa não use mais, né?
3: É.
14: Quero ter guardado assim numa caixa, eu quero deixar exposto numa estante. Ah, aqui, agora aqui na sua sala, eu quero deixar exposto ali um tênis que eu corri 21 km tal dia, tal hora, entendeu? É
3: Sim,
14: legal. Bom
3: é legal
14: demais.
3: mesmo. João, eu vou chamar o intervalo
14: Claro.
3: e a gente já volta para conversar um pouquinho
14: Fecha.
3: mais. Ficamos aqui com o nosso intervalo. 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Voltamos. João, é complicado ter uma empresa, empreender hoje em dia.
14: É bem complicado, bem complicado. Ainda mais nos dias de hoje, né? Realmente bem complicado mesmo.
3: Tá, empreender já com uma coisa mais tranquila, mais fácil, segmentos mais fáceis, como restaurante, uma loja. Agora você tem que atingir um público completamente diferente.
14: É, exatamente. Eu sou muito conhecido na cidade, nesse ramo, entre aspas, por conta do comércio que eu trabalhei por muitos anos, e era relacionado a tênis, a roupa, ao streetwear, lifestyle, enfim. Porém, graças a Deus isso me deu uma chance nessa empreendedorismo, assim, de tênis, por conta da loja.
3: É?
14: A loja chegou, tipo, cara, legal o que você tá fazendo, mas você tá fazendo meio com uma venda casada, a gente não acha muito legal isso. Não, beleza, vou parar então. Só fora do meu expediente eu vou fazer isso. Ah, mas minha ex-chefe entendeu e tudo mais, não tem problema. Até me apoiou no começo. Só que parece que cada dia que passa é mais difícil, porque até vi um vídeo hoje, o cara falando, poxa, a gente trabalha bastante, parece que não vê dinheiro entrando e tudo mais. A gente não vê tudo que a gente conquistou lá de trás até aqui. Realmente é difícil. Igual eu comentei antes, tinha mês que eu falava três, quatro par de tênis. Tentava, ô, cara, o teu tênis aí é R$ 30, entendeu? Tipo, R$ 20. Antigamente, hoje em dia é um pouco mais caro, só que bem melhor do que era antes, entendeu? Mas a questão de ter funcionário, a questão
3: Você tem
14: de.
3: funcionários?
14: Tem um funcionário só, uma menina, no caso, funcionária. É, tem um funcionário só. Mas, por exemplo, você tem um funcionário para cuidar já é um negócio a mais. Você tem um estabelecimento para você pagar aluguel. Tem suas máquinas para fazer manutenção, né? Que a gente faz trabalho manual, quase 100%. A gente não tem nenhuma máquina que você joga o tênis dentro e lava, tudo manual mesmo. Só que tem os maquinários que, escova rotativa,
24: alguma coisa de secar tênis, uma máquina de tirar mancha, que são máquinas mesmo, né? Aí tem manutenção de máquina. Você falou, nossa, entrou tantos tênis hoje, legal, entrou um dinheirinho, daí estraga alguma coisa. Aí entrou, venceu a luz, entendeu?
23: É
24: difícil.
23: difícil. Não, é assim mesmo. Tá, e o seu marketing? Você que cuida, como que é?
24: Na verdade, o meu marketing, quem faz para mim são meus clientes, sabia?
23: Ah, é?
24: Eu não que eu estudei sobre isso na faculdade, porque na faculdade eu não fiz a pós-graduação ainda, mas eu queria fazer em marketing por conta do que eu sempre gostei, tipo, ah, vou tirar uma foto legal do tênis, fazer um vídeo legal do tênis, de uma roupa analógica, quando eu trabalhava. E daí eu falei, cara, eu acho que eu vou fazer isso de pós-graduação. Mas acabei que trabalhando, daí eu falei pra você que gosta de jogar futebol, daí acabei, ah, deixa que depois de algum tempo
23: Uma hora dá
14: dá pra
23: tempo,
14: fazer,
23: uma hora dá certo.
14: uma hora dá certo. E daí, vamos supor assim, você leva o seu tênis pra mim, eu faço um vídeo dele antes, tiro umas fotos dele, tanto pra catalogar na nossa empresa, quanto pra fazer um videozinho legal de antes e depois. E daí, você, desculpa, agora eu vou te perguntar, quantos seguidores você tem na sua rede social hoje em dia?
23: Ai, uns 6.000? 6.000 seguidores?
14: Aí, 6 mil seguidores. Eu vou lá, posto um videozinho do antes e depois
23: Não tenho
14: do
23: muito.
14: seu tênis, você vai lá e reposta. Reposta, vem, sei lá, uma pessoa me seguir, ou vem 100 pessoas me seguir, e dessas 100 pessoas, ou de uma pessoa, eles me chamam, como é que funciona o seu trabalho, eu explico, a pessoa me traz o tênis. Tanto você quanto muitas outras pessoas fazem isso por mim. Tipo, eu falo, cara, se não for te incomodar e puder repostar, agradeço. Porque eu faço, tudo na verdade sou eu que faço, as lavagens, a pintura, a restauração, a customização. Agora tem a Joana, que é minha funcionária, que ela ajuda no atendimento, ela fala com os clientes também pelo Instagram, fica lá durante o dia no estúdio, né? Eu tenho a parte da lavanderia, que é separada do estúdio, porque são duas salas diferentes, né? Mas ela fica no estúdio lá, fica recebendo a galera. Daí tem lá, a gente tem a televisão lá, tem sofá, tem geladeira com cerveja, coca, água. Quer ficar aí? Fica aí. Daí vai aos amigos. É um negócio mais orgânico, porque eu gosto disso. Não gosto daquela coisa muito. Parece que a pessoa não vê a hora de você pegar o negócio e ir embora. Tipo, eu gosto de acolher, virar amigo, sabe? Não, tipo, ah, é amigo pra vida, mas pô, fazer amizade com o cara, pro cara voltar mais vezes. Hoje em dia tá todo mundo muito no automático, sabe?
23: Robotizado.
14: Ai, vim aqui, eu te entrego, ou manda alguém te entregar. Parece que recebi meu dinheiro, não quero nem ver tua cara mais, sabe? Eu não,
23: Entendi.
14: eu sou diferente. Enquanto os lugares, cara, você não é o peãozão dos tênis, sou eu mesmo. Converso com as pessoas, e ai, já me aconteceu várias vezes, hein? Tipo, ah, final de semana eu vou pra uma festinha. Cara, 3 horas da manhã, quanto que tá pra lavar um tênis? Eu tenho a paciência de falar pro cara, ô, beleza, tá tanto, depende e tal. Porque realmente, às vezes é
23: Você está
14: só.
23: construindo isso.
14: Exatamente, eu
23: E
14: tô
23: não vai ser.
14: construindo ali. É
23: Concordo.
14: meu, é eu por eu. Por que eu vou ser
23: Concordo.
14: ruim com as pessoas? Então,
23: É, mas é o que as pessoas falam. Às vezes as pessoas mandam mensagem do domingo no meu restaurante, né? Eu respondo. Eu sei que no domingo ele não está aberto. Mas a partir do momento que eu resolvi ter um restaurante, resolvi ter um Instagram, resolvi ter um espaço comercial, é o mínimo que eu posso fazer, né?
14: Claro,
23: É meu.
14: exatamente. É teu, é a tua cara que tá
23: É
14: ali.
23: minha cara que tá
14: É,
23: ali, né?
14: exatamente. Não tem como, ai, você foi. Já aconteceu várias vezes, cara, você não me respondeu, sério, eu não te respondi, mas me chama lá de novo, desculpe e tal, beleza, não tinha visto. Realmente é bastante mensagem, bastante pessoa. Ai, você lembra de mim? Às vezes eu não lembro, falo, ah, lembro. Conforme a conversa vai rolando, você realmente lembra. Mas você não quer sair como, nossa, o piazão lá, não gostei do trabalho, não tem, desculpa, não tem problema. Ah, mas o piá, ele é meio chato, ele é meio. Porque eu não quero que tenha essa imagem de mim, tipo, ah, um cara meio fechadão, sai para os lugares metidos, eu não sou. Até
23: Entendi.
14: a minha mãe e minha avó, né, que eu moro com elas falam, ai, não dá pra ser lugar com você conhece todo mundo. Deu cumprimento todo mundo, sabe? Tipo, eu sou de boa, assim, com a vida, com a galera.
23: Não, mas acho que tá certo. Acho que a gente do comércio tem que ser assim
14: É,
23: mesmo.
14: lógico.
23: A gente nunca sabe,
14: Nunca sabe o dia de amanhã.
23: né? E quem vê cara não sabe que usa tênis.
14: É verdade, porque todo mundo, né, na verdade,
23: É
14: precisa de um
23: verdade.
14: calçado ali.
23: João, tá, e você, eu tava comentando ali nos bastidores, você, toda a sua técnica de lavagem de tênis foi aperfeiçoada por você.
14: Por mim.
23: Então, você também tem colegas fora que foram te dando dicas e por aí vai.
14: Exatamente. Ah, a gente tem um grupo hoje em dia no WhatsApp, que é Lavanderias do Brasil, e tem o Vivendo de Sneakers, né? Que é um outro grupo, mas com uma maioria da galera do outro grupo também.
24: tá nesse grupo, só que é um grupo um pouquinho mais fechado de algumas outras pessoas que estão aprendendo a fazer ainda. Denise vivendo de sneakers direto. Tem mensagem tipo, ai, fui lavar tal tênis e manchou com tal coisa. Manchou, passou tinta da camurça pro tecido. Como é que eu faço para tirar? Acontece, até com nós, assim mesmo, às vezes acontece. Daí a gente explica, ah, você passa tal produto, tenta fazer isso, um dá uma dica, outro dá outra. Daí ele tenta as dicas, dele fala, ah, essa aqui funcionou. Essa aqui funcionou também, tipo, qual que é melhor, entendeu? Mas o mais legal disso tudo é que nesse meio todo mundo se ajuda. Todo mundo se ajuda mesmo. Tipo, cara, quem é de São Paulo, por exemplo, São Paulo é um grande centro, né?
2: Uhum.
24: E quem é de São Paulo, de tal região, porque lá é tudo muito longe. Eu sou da região norte aqui e tal, o que que precisa? Não, tô com uma cliente que é dessa região e ela precisa desse trabalho para tal dia. Consegue? Consigo. Ah, vou passar o teu contato para ela. É um trabalho que a pessoa podia se desdobrar, vou mandar um motoboy, um moto Uber, um Uber, ou eu vou mesmo buscar, fazer e ganhar o dinheiro dela. Só que lá, como é um grande centro, tem para todo mundo, né? Que a gente fala, né? Tem mercado para todo mundo. Eles conseguem se virar. Aqui tem eu e a New Shoes, né? Que é uma outra lavanderia ali, a lavanderia do futuro, que eles falam, né? Da hora, uma estrutura, nossa, muito boa, muito linda. É, tem pelo Brasil inteiro também. E querendo ou não, tipo, igual eu falei, tem mercado para todo mundo, sabe?
2: Tem mercado para todo mundo.
24: Não tenho porque eu não conheço o dono, não sei quem é, não conheço a galera que trabalha também. Só que se alguém chegar, cara, New Shoes é boa, você tem horário, não sei o quê, os caras são bons. Eu falo, pelo que eu vejo, cara, tipo, o que falam, os caras são legais, são bons. Mas se eles não têm horário, leva para mim. Se eu não tiver horário, leva para ele. Tem um Murilo, um amigo meu também, que ele aprendeu muita coisa comigo, agora ele tá iniciando nesse ramo aqui também em Cascavel, só que ele tá meio em casa ainda. Que é uma coisa que, querendo ou não, começa a virar uma renda extra, que depois pode virar seu emprego, que é o meu, faz tipo meu emprego mesmo, tipo meu trabalho faz uns 3 anos já que eu vivo disso.
2: Três anos você vive disso?
24: Vivo só disso.
2: Tá. E a customização? Você teve que aprender a desenhar? Porque eu vi ali o que você pior, fez.
24: Então, pode falar.
2: O que você fez do Brasil.
24: Uhum.
2: Eu sou da área artística também. E o meu, desenhar é muito difícil.
24: A questão de desenho é muito de proporção. Porque assim, se você pegar uma tela para você pintar ou uma folha de caderno para você desenhar, você consegue fazer vários tipos de proporção por conta do tamanho. Só que assim, o tênis que eu fiz no Brasil, que eu te mostrei, é um tamanho 40. Mais ou menos uns 27 centímetros e meio. É meu, aham. E daí ele é mais ou menos assim. E ele é mais estreito. Daí você quer encaixar uma coisa e você não consegue encaixar. Você
2: então
24: você
2: tem que ter uma proporção áurea.
24: Cara, você tem que fazer o inimaginável ali para tentar encaixar o que você quer no tênis. Porém, desenhar em si é uma coisa que eu sempre gostei, só que eu vou falar, eu nunca fui muito bom, não.
2: Mas e como que você aprendeu?
24: Eu aprendi a desenhar, a aperfeiçoar o desenho, a aperfeiçoar a questão de sombra, luz e tal, com um amigo meu, Samuel, que ele é tatuador aqui da cidade. A gente é amigo de infância, assim. E, cara, ele me ajuda demais. Tipo, Samuca, preciso muito fazer isso para tal dia, como é que eu faço? Ele, não, vou te dar uma mão. Ele vai lá, João, você faz isso, isso e isso. Você puxa a sombra.
2: É porque
24: pra
2: se
24: cá,
2: você parar pra pensar, a pele, o tênis é um couro, né? Um couro, é uma estrutura diferente. A pele é basicamente a mesma coisa.
24: É basicamente,
2: né?
24: A mesma coisa, só que a pele trabalha, né? Ele pode. Ele pode jogar na questão do tatuador, ele pode jogar com a pele.
2: Sim.
24: E eu já não consigo jogar com o tênis, tipo, a favor, no mesmo time, entendeu?
2: Entendi.
24: Porque ele, vou fazer uma tatuagem no braço aqui, o braço vai esticar, vai ficar de um jeito, ele vai dobrar, vai ficar de outro. Então, ele pode tentar fazer um jeito, uma proporção que fique legal dos dois jeitos. Eu não, o tênis vai ficar estático, né? Quando ele começar a ficar velho e tal, ele
2: não,
24: vai ficar...
2: Não, e outros materiais também, né? Você sabe que uma vez, teve uma época que teve uma moda de usar o Star, que é colando aquela metade da pérola.
24: Uhum.
2: Eu fui fazer. Meu Deus do céu, aquilo lá ficou horrível, não deu para usar, então assim, e aí o que que acontece, o All-Star é branco, eu fui comprar uma cola de bijuteria, daí a cola em contato com o tecido do All-Star branco, ficou tudo amarelado, então ficou feio.
24: Esse tipo, hoje em dia, aprimoraram, né, a questão de tecnologia, hoje em dia tem pedras de termocolante, né, que elas são fundinho azul que falam. É meia pérola, é strass, é vários tipos de pedrinha que você consegue, tipo, termocolar, até prensar. O All-Star é um tênis, tipo, de tecido, que você consegue prensar ele numa mini prensa, aqueles ferrinhos pequenininhos, sabe? Com esses negócios das pedras aí, né? Claro, tem um jeito certo de você fazer lá e tal. Mas antigamente era na cola mesmo, realmente amarelava, não tinha o que fazer.
2: Horrível, horrível, estraguei um tênis.
24: Mas então, a questão da customização, que é o que eu mais gosto de fazer, Realmente é uma coisa muito, muito difícil, demanda de muito tempo, tem que ter muito conhecimento mesmo. Só que você falou dos desenhos. Hoje em dia, também com a tecnologia, tem muitas impressoras que a gente fala que são as plotters, que é tipo adesivo, sabe?
2: Um decalcar.
24: Um decalcar. Uhum. Daí eu quero fazer a logo da conexão de sucesso. Dá pra gente fazer, eu mando fazer o adesivo, porque eu ainda não tenho a plotter, porque é um. Você manda fazer o adesivo, né? Tem os parceiros meus que fazem para mim. E coloca no tênis. Tira o decalque certinho, a medida e tudo mais. Coloca no tênis. Arranca a parte que você vai pintar e a que você não quer pintar, você isola. Faz a pintura. Seca o tênis com o sobrador
2: termo.
24: E vai tirando, vai
2: tem uma
24: ficando
2: técnica,
24: perfeito.
2: né? Ai, eu esqueci agora o nome. Eu esqueci, enfim.
24: Uhum.
2: Mas eu dava uma atividade parecida para os meus alunos. E tá, e eu chego lá para você para customizar o tênis.
24: Uhum.
2: Um exemplo, ai, vou viajar para uma. Vou fazer uma viagem de vinhos.
24: Uhum.
2: E eu quero pego um tênis branco qualquer e quero uma coisa diferente que remeta a vinho. Você vai dar sua ideia, eu vou dar minha ideia, como que você faz? Faz um briefing com a pessoa?
24: Eu faço, porque assim, eu prefiro muito mais que a pessoa diga para mim, ó, João, quero, igual você comentou, quero fazer uma viagem sobre vinhos, eu vou para tal lugar, quero conhecer isso, isso, isso, não sei o quê. Eu consigo captar muita coisa na minha cabeça, tipo, ah, dá para fazer isso, isso no tênis dela, mas eu prefiro muito mais que você me fale, ó, João, quero que você faça, sei lá, uma taça, meio que derramando um vinho, umas rolhas, uns negócios assim. Eu vou para Mendoza, na Argentina, eu quero que você faça alguma coisa de lá. Daí eu consigo tentar encaixar. Eu sempre, antes de tudo, de qualquer. Da gente fechar negócio, eu sempre faço um desenho antes pelo tablet lá. Faço um. Como se fosse um projeto e mando. Você aprovando.
2: Ah, você faz. Tipo o tatuador faz
24: tipo
2: o desenho.
24: Tatuador, faço projeto, daí eu te mostro. Aprovou? Beleza, então vamos lá. Tem coisas, igual eu te mostrei o tênis do Brasil, que no símbolo da Nike realmente eu fiz ali, eu fiz tudo à mão. A proporção do pé direito pro pé esquerdo, o ângulo da bandeira muda. Entendeu?
2: Entendi.
24: E é difícil você pensar, tá, eu fiz num pé, como é que eu vou fazer no outro? É a mesma coisa da taça. A taça tá caindo pro lado. Tem que cair pro outro ou pro outro lado. E eu tenho que fazer do mesmo tamanho. E a taça, para você mandar fazer um decalque, ou tentar fazer um decalque que é muito fininho, a borda da taça, tanto o caldo da taça quanto a borda
2: da
24: taça,
2: fazer a mão.
24: Sim, tem que fazer à mão. Daí você tem que estar num dia bem tranquilo, com a mão bem firme, porque é difícil, sabe? É um trabalho bem minucioso, por isso que demanda de tempo, de ideias também. Mas é bem legal, é o que eu mais gosto de fazer, porque você vê uma coisa toda branca, depois criar uma forma que, tipo, se transformar.
2: Marca. Marca pra pessoa,
24: Nossa,
2: é o momento.
24: Demais, demais.
2: Tá, e hoje a proporção lá do seu negócio é mais customização ou a lavagem de tênis?
24: Então, ainda que eu queria muito que fosse a customização, ainda não é, mas é a higienização.
2: Higienização,
24: é,
2: isso.
24: O que eu gosto mais de fazer realmente, tipo, é a customização? É a customização, é legal, é arte, é bonito. Só que você também pegar um tênis que tá sujo e ver ele limpo de novo também é um. Nossa, é um.
2: Mas chega tênis assim, tipo, sujo?
24: Chega. Por exemplo, teve o Beats Festival, teve vários cantores, vários rappers aqui na cidade, cantor de trap,
2: não
24: funk,
2: vi.
24: É uma galera que foi, se eu não me engano, foi no autódromo, foi mês passado, final do mês passado agora. Muita gente tem o problema de, ah, beleza, fui no Beats, sujou pra caramba meu tênis, tá, deixa guardado, depois eu limpo, depois eu limpo, depois eu limpo, e não limpo. João, meu tênis tá muito sujo do Beats ainda, você consegue orar? Daí fica mais difícil de lavar. Não vou eu cobro o valor realmente do que. Eu analiso o tênis antes. Tem tênis que dá vontade de falar, cara, não tá sujo seu tênis. Tipo, mas se você quiser lavar, melhorar, melhora. Daí vai muito do jeito que o tênis tá, né? Do estado do tênis. Porém, teve a Bianca lá agora, uma amiga minha também, que me levou um tênis dela, que ela foi no Beats mês passado, ela me levou semana passada o tênis. Falou, tá bem sujo. Daí ela mesma, ela repostou meu story, igual eu comentei com você da questão do marketing. Ela repostou meu story lá. E o tênis dela desse mês foi um dos que eu mais fiquei chocado também. Falei, cara, nem eu acredito que esse tênis ficou limpo, porque tava muito sujo. Porque fiz uma lama, daí choveu, daí tava aquele tempo frio, daí a grama. Daí, tava indo embora, pisou nas pedrinhas. Daí pisa em, sei lá, em bebida, e cai bebida, nossa.
2: Tá, João, lavar tênis na máquina de lavar, nem pensar.
24: Ah, eu não nem pensar. Máquina de lavar tem que deixar longe, secadora de roupa também tem que deixar longe. Produtos para limpar a cozinha também, não. Ó, não tem nada mais perfeito que fazer o básico. Detergente neutro pode lavar. Uma buchinha do lado verde na parte de baixo da sola não tem problema. Você não pode esfregar com vontade no cabedal, que vai estragar o couro, vai tirar tinta, entendeu? Mas na parte da sola ali, que nem fala onde que ninguém vê, mas vê, não tem problema você passar uma buchinha, uma escovinha e tudo mais sem problema. Mas detergente neutro, sabão de coco, que você tem em casa ali para lavar, pode que é sucesso.
23: Ah, entendi. Você acredita que tá acabando?
24: É. Sério?
23: Tem bastante coisa,
24: bastante,
23: né?
24: Bastante coisa, mas dá demais.
23: Que
24: muito legal.
23: Eu gostaria que você falasse para as pessoas onde elas podem te encontrar, endereço, Instagram.
24: Certo. O Instagram é, o nome é meio difícil, mas é @sneakerwash_23.
23: Uhum.
24: Tem também lá junto com...
23: Eu ia até te perguntar, para fora nada, né? Você não faz coisas para fora.
24: Faz.
23: Faz?
24: Essa semana, a gente mostrou o Bambus para você no

0: Vai
1: É
0: falando.
1: @sneakerwash_23. Junto com o Instagram lá na bio vai ter meu WhatsApp de contato e tudo mais. E a gente fica lá na Avenida Toledo, 1136. É uma sala comercial simples, mas quando quiser aparecer lá, nem que for para sentar e trocar um papo, estamos por lá.
0: Que legal, João.
1: Fechou?
0: Muito obrigada por aceitar o
1: Obrigado,
0: nosso
1: eu.
0: convite e
1: Obrigado,
0: vir
1: eu
0: aqui
1: pelo
0: contar um
1: convite.
0: pouquinho de como você trabalha.
1: Muito obrigado, eu.
0: Ficamos aqui com mais um Conexão de Sucesso da Rádio Estúdio 92.3 FM de Cascavel. Ele vai ao ar toda terça-feira às 13 horas, com reprises aos sábados. Até lá!
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5: 1h35.
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1: Felipe Gimenez, procurador do Estado do Mato Grosso do Sul, representante da Associação Pátria Brasil. Ao falar da segurança das urnas eletrônicas e sobre tecnologia da informação em audiência pública na Comissão de Constituição e Justiça do Senado em 2018, quando defendeu o voto impresso. De acordo com o procurador, os eleitores no Brasil estão sofrendo a violação dos princípios republicanos e cobra dos senadores que votaram com mais de 70% o voto impresso, façam valer o disposto na lei aprovada, que deveria valer a partir de 2014.
2: Nós estamos sofrendo uma violação dos princípios republicanos, dos princípios constitucionais e, principalmente, excelência, da cidadania. Porque nossa cidadania só existe na medida em que nosso voto seja respeitado. Porque ele é o instrumento do exercício da cidadania, porque através deles elegemos os nossos escolhidos. E a nossa eleição, a nossa escolha tem sido apurada em segredo e o fato se perde. Essa lei que os senhores votaram com 71% do Congresso Nacional, a derrubada do veto teve um peso de outorga popular maior do que as emendas à Constituição. 71% do Congresso Nacional disse, em nome do povo, será impresso o voto. E a lei, excelência, não tem discricionariedade. A lei não permite fracionamento. Fracionar o cumprimento da lei é um abuso, é uma violação, é uma teratologia. Não há possibilidade de se fracionar o cumprimento da lei.
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6: 2 e 2.
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12: E a gente conversa agora com a médica mastologista, doutora Cauana Caetano. Doutora, o autoexame já foi muito falado, né? Mas hoje existem dúvidas sobre a sua importância. Ele ainda tem papel no cuidado com as mamas?
13: Realmente, o autoexame ele já foi mais divulgado. E hoje em dia, ele é pouco divulgado porque, às vezes, a mulher substitui o autoexame pelo exame da mama de um modo de imagem, né? Então, ela palpa, não sente nada, fala, não vou fazer mamografia, não preciso, porque não estou sentindo nada no autoexame. E isso não existe. Então, a gente sabe que mesmo não palpando, algumas vezes esse câncer já está lá e só pode ser detectado com uma mamografia precoce. Então, ele é importante sim, o autoexame, porém não substitui o exame de imagem.
12: Exatamente, né, doutora? Quando a mulher se conhece, ela ganha mais segurança para perceber o que é normal no próprio corpo e o que precisa de atenção.
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15: Nesta segunda-feira, dia 10, o calendário nacional de vacinação infantil foi reduzido nos Estados Unidos por decisão do presidente Donald Trump. Trump assinou a medida excluindo vacinas contra Covid-19. Gripe e hepatite B da lista geral para todas as crianças. Com isso, a recomendação universal fica limitada a apenas 11 imunizantes essenciais. Ao reformular as diretrizes por sugestão do secretário de Saúde, Robert Francis Kennedy Jr., o governo americano confronta as agências de saúde, argumentando que os Estados Unidos submetem crianças saudáveis a uma quantidade de vacinas muito superior à de outras nações desenvolvidas. A decisão de Trump orienta que essas doses sejam discutidas individualmente com os médicos, apenas para perfis de alto risco. A iniciativa tem como objetivo principal frear o excesso de intervenções do Estado e devolver aos pais a autoridade e liberdade de escolha sobre a saúde dos filhos. Gilson Pessoa, para a Estúdio 92.
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2: 2h27.
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0: Olá, voltamos a campo para falar de futebol. Fluminense e Independente Rivadavia se enfrentam hoje às 19 horas horário de Brasília no Maracanã pelo jogo de ida das oitavas de final da Conmebol Libertadores 2026. As duas equipes pediram forças na fase de grupos do torneio e agora fazendo confronto direto por uma vaga nas quartas de final da competição. O time carioca chega para este duelo decisivo em meio a um período de pressão e busca por estabilidade na temporada. Kleber Ramos, direto do Esporte Total.
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3: De acordo com o Instituto de Planejamento e Tributação, o brasileiro trabalha em média 149 dias por ano, quase 5 meses, apenas para pagar impostos. Em 1988, eram 2 meses e 13 dias, ou seja, a carga tributária mais que dobrou em 37 anos. Para manter cada emprego, a empresa pode gastar o dobro do salário em encargos. É como pagar outro ano inteiro só em impostos e obrigações que não vão para o trabalhador, mas para sustentar a máquina pública. De acordo com o Índice de Retorno ao Bem-Estar da Sociedade, o governo arrecada como país rico, mas devolve saúde, educação, infraestrutura e segurança de país pobre. E tem quem acredite que a

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3: 2h54.
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14: O governo federal empenhou cerca de 65,2 milhões em emendas à senadora Soraya Tronic, PSB, Mato Grosso do Sul. A ação ocorreu logo após ela e o deputado Lindenberg Farias, PT, Rio de Janeiro, denunciarem o deputado Alfredo Gaspar, do PL de Alagoas, à Polícia Federal por suposto estupro de vulnerável. O valor representa 96,31% de tudo que o executivo reservou para a parlamentar em 2026. O orçamento total deste ano prevê 74 milhões em emendas de Soraya, dos quais cerca de 52 milhões já foram pagos. Os dados oficiais constam no Siga Brasil e foram obtidos pelo portal O Antagonista. As suspeitas levantadas por Lindenberg e Soraya serviram de argumento para a base governista tentar descredibilizar Gaspar no colegiado. Em 28 de março, os parlamentares aliados ao Palácio do Planalto conseguiram maioria de votos e o relatório de Gaspar acabou rejeitado pela comissão. Ele pedia, por exemplo, o indiciamento de Lulinha. Gilson Pessoa para a Estúdio 92.
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1: Felipe Gimenez, procurador do estado do Mato Grosso do Sul, representante da Associação Pátria Brasil. Ao falar da segurança das urnas eletrônicas e sobre tecnologia da informação em audiência pública na Comissão de Constituição e Justiça do Senado em 2018, quando defendeu o voto impresso. Para Felipe Gimenez, a eleição é um serviço público, não ato jurisdicional. E por isso, quando os ministros do TSE se colocam a administrar o serviço público, passam a ser administradores e, assim sendo, devem estar sujeitos aos princípios constitucionais, como qualquer agente do executivo.
2: A eleição é um serviço público, não é jurisdição. Não é um ato jurisdicional. Quando eles lá, sentados em seus gabinetes, estão administrando o processo eleitoral, são administradores sujeitos aos princípios constitucionais, como qualquer agente do executivo. A hibridez da justiça eleitoral tem confundido o povo. Mas a competência se dá, a função se dá em razão do cargo, não do indivíduo. Quando eles estão se desincumbindo do processo eleitoral, estão executando ato administrativo, não são juízes. E veja o absurdo, excelência, um administrador público que por acaso usa toga se arvoca o poder de desrespeitar a lei que os senhores votaram. Nossa república está à beira do abismo. Se os senhores não se colocarem em pé e defenderem a sua legitimidade da outorga e aceitarem esse abuso de autoridade, acabou a república, excelência. Acabou a cidadania. Então nós somos escravos. Nós seremos escravos se a nossa escolha e a lei que os senhores votaram não for respeitada.
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6: 3h27.
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3: Dica de hoje, verbo fazer impessoal, quando indica tempo transcorrido ou temperatura. Esse verbo, nessas circunstâncias, não combina, não concorda com o numeral, ou seja, fica sempre no singular. Por exemplo, faz 5 anos que moro aqui. Lá fora, faz 30 graus. Veja, independentemente do número, não há concordância. Sempre no singular. Simples, não é? Eu sou a professora Eliandra Toscan. Para mais dicas, continua com a gente na 92.3 FM.
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13: A parentada de Leonardo Paranhos não podia ficar de fora da mamata da prefeitura em alguns cargos, com salários de 17 a 20 mil reais. 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
5: 3h51.
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12: As dívidas da EBAL, empresa baiana de alimentos, custaram 93 milhões de reais à Bahia de 2019 a 2026. O valor é 6,2 vezes os 15 milhões que o governo estadual conseguiu em 2018 no leilão de privatização da estatal. O responsável pela organização do leilão foi o então secretário de Desenvolvimento, Jacques Wagner. O governador, à época, era Rui Costa, PT. Os dados de pagamentos do passivo da EBAL são do Transparência Bahia, plataforma do governo estadual, em que há informações sobre despesas públicas. O Poder 360 perguntou ao governo de Jerônimo Rodrigues, PT, o que eram essas dívidas e o que resta a ser pago. Não houve resposta. A EBAL operava uma rede de supermercados na Bahia. Houve duas tentativas de privatização, em janeiro de 2016 e março de 2018, com preço mínimo de 81 milhões. Não houve interessados, até que o governo Rui Costa conseguiu vender a estatal em abril de 2018, por 15 milhões. Os pagamentos de dívidas realizados pelo governo de 19 a 26 demonstram um ganho ainda menor do que o apresentado à época. O agora senador Jacques Wagner, PT Bahia, disse em depoimento à Comissão Parlamentar Mista de Inquérito do INSS em 26 de fevereiro de 2026 E a privatização da EBAL era necessária porque o governo tinha prejuízo de até 80 milhões por ano com a rede de supermercados. Gilson Pessoa para a Estúdio 92.
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For those about to rock, we salute you, ladies and gentlemen. Está começando pela 92.3 FM Cascavel, Paraná, seu Rock History deste dia 11/8, dessa terça-feira nublada, devo dizer, encoberta, aqui no oeste do Paraná, principalmente na nossa capital do oeste do Paraná, Cascavel, Paraná. E eu quero dizer uma coisa para vocês, a sensação... Tá 21 graus, a sensação térmica eu diria que um pouco... Talvez um grau a menos devido ao vento, vamos dizer, gelado que tá um pouquinho, pelo menos aqui no centro da cidade. Eu acho que a gente sente bem mais isso aqui. Nos bairros talvez não seja tanto, mas a coisa boa é que não tem chuva. Hoje 0% de chuva marcando aqui, amanhã tem 5%. Talvez isso possa variar, como vocês sabem, né? Existe a chance proeminente disso acontecer, mas exatamente 5 graus, 5% de chances amanhã de chuva, sol e depois encoberto também, mínimas de 15 a 17, máximas de 24 graus neste nosso querido e amado inverno no sul do mundo. Deixa eu falar, não, mas de quinta-feira em diante, velho, é chuva pra caramba, hein? Muita chuva. A temperatura não varia tanto, não, de 22 a 26 e de 15 a 17 também. Então, a gente vai ficar mais uma vez com muita água. However, ou seja, mais não teremos o frio. Bom, hoje 11/8/2026, é o dia 223 do ano, faltam 142 dias para acabar. Parabéns mesmo a todos os meus amigos advogados, bacharéis, etc. Eu tenho muitos, sou casado com uma advogada e a gente celebra para vocês hoje o Dia dos Advogados. Um abraço aos meus amigos da OAB, a doutora Silvia Massaro, o pessoal todo lá, o Eduardo Lazzarini, pessoal todo, gente finíssima, meus amigos pessoais, estiveram inclusive na minha festa de aniversário, são muito queridos e hoje é o Dia dos Advogados, eu sei que vai ter uma festa legal na OAB. Parabéns a todos vocês. Hoje é o dia do estudante. Can you believe this? Você acredita que hoje é dia do estudante? E hoje também é o dia do garçom, meu compadre, minha brother, meu irmão. Hoje é o dia da televisão, ladies and gentlemen. E hoje é dia de aniversário de uma cidade lá no Piauí, que é uma cidade que eu gosto muito. Depois você vai dar uma olhada, é uma cidade muito antiga, mas muito famosa mundialmente. É no estado do Piauí. Como é que é famosa assim na Teresina? É famosa assim. Tem dois lugares no mundo onde você encontra Opala. Não Opala 6 cilindros, tô falando da pedra Opala, tá? Aquela pedra preta. Tem dois lugares no mundo só, tá? O primeiro lugar é exatamente Pedro II lá no Piauí, tá? É a capital mundial do Opala, tá? Capital mundial. Da outra, se eu não me engano, é na África, mas eu não vou dizer que é na África do Sul, porque pode ser Angola. Eu me esqueci dessa questão aí, mas eu sei porque eu estive em Pedro II e lá tudo gira em termos de Opala, venda para o exterior, essa coisa toda. Tem muita coisa bonita. Tem uma catedral muito antiga de 300 anos. Muito legal mesmo. But anyway, nós vamos começar hoje o nosso programa. Tá na arte do nosso Instagram hoje, @rockhistory, número 9, número 2, rockhistory 92. A arte do nosso dia, que é com a dupla 21 Pilots, que é um som do quarto álbum que eu escolhi, chama-se Blurry Face. Inclusive, dentro dessa música aqui, Stressed Out, ele colocou como se fosse um personagem, eles colocaram como se fosse um personagem, esse Blurry Face, que vai contando a história do fim da nossa adolescência, tanto do homem quanto da mulher, vai contando do fim. Quando você começa a encarar a vida, meu amigo, como eu encarei hoje com meu filho às 12 horas do meio-dia, quando ele me ligou: papi, você tem 18 mil reais aí agora? Eu falei assim, nem que eu tivesse, por quê? Aí tivemos uma conversa muito longa. But anyway, é mais ou menos isso aí. Quando você começa a ver que a vida tem várias e variáveis. Isso aqui chama-se Stressed Out. Conta a história adulta. Adolescência para adulto, é um álbum de 2015, quarto álbum do 21 Pilots.

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1: Rock History, Estúdio 92.3 FM, Cascavel, Paraná. Cara, esse som é tão lindo e eu fico com mais felicidade ainda de escutar música boa nesses anos de 2026 pra cá, que esse som é do Zé Rodrigues, cara. É, pra que você já ouvir aquela música, Eu Quero Uma Casa no Campo, essa música é do Zé Rodrigues, pra quem não sabe, tá? Tem mais coisa, ele se juntou com o Sai Guarabira há muito tempo atrás e ele se formou com Joelho de Porco também, com Secos e Molhados, com uma galera. Inclusive tem gente que foi no show do como é que chama o cara dos Secos e Molhados, lá, sei lá o nome dele. Tava aqui em Toledo nesse final de semana, inclusive um abraço ao pessoal lá do Empório, o pessoal todo lá que organizou esse show. Eu tenho amigos que foram, então eu não fui porque realmente não é a minha praia, não é muito a minha praia. Mas tem uma música dos Secos e Molhados que diz Eu não sei nada por dizer, então eu escuto. Essa música também é do Zé Rodrigues, pra você não sabe. E essa que tocou aí chama-se Mestre Jonas, pra quem lê as profecias sagradas, né? Isso aí tá na Bíblia, no livro de Jonas, inclusive, no Velho Testamento. É uma passagem que não diz da baleia. Todo mundo fala que ele foi engolido pela baleia. Não, ele foi engolido por um grande peixe. É isso que fala no livro. Porque tem gente que fala que lê tudo, mas não lê. Pissirica nenhuma. Mas nesse livro antigo diz que ele foi engolido pelo um peixe gigante, um peixe grande, né? Aí Deus fala pra ele ir pra Nínive. Ele fala que eu não vou pra Nínive, eu vou pra outro lado. Depois o peixe vai lá e pum, pega. O navio bate, sei lá o quê, e eles pegam ele e jogam lá na cidade que ele tinha que estar. É assim que se gira a humanidade. Mas isso aí, cara, foi o Paulo Miklos, um som que a gente lançou aqui. Nós que lançamos, que conta a história desse homem que vive numa baleia por vontade própria. E isso aí quer dizer o seguinte, essa pessoa, ela alega ter muitos compromissos, né? Tanto é que ele fala, o papel mantém-me preso aqui até o fim da minha vida. A letra pode ser encarada, na verdade, como uma metáfora, viu, gente? Para criticar esse conformismo, né? Essa busca por segurança que todos nós temos, todos os dias a gente fala nisso na vida da gente. Onde quer que você vá, você fala, pô, preciso de mais liberdade, preciso de mais segurança. É basicamente o que fala isso aí, uma crítica a pessoas que se acomodam em uma rotina confortável, mas limitada, né? Que não se arrisca a explorar o mundo, a buscar novas experiências. E esse, eu acredito que quando ele diz que a baleia simboliza um refúgio confortável, eu acredito que dentro da profissão dele, eu não sei o que eles estavam fazendo naquela época, mas dentro da profissão dele isso importava muito, né? Mas ele quis se isolar do mundo, dos conflitos e etc. E ele guardou suas gravatas, como ele fala na letra. E essa é uma música muito, muito, muito bonita nesse novo álbum do Paulo Miklos, que é só regravação. Ele regravou músicas de muita gente no Brasil. Regravou Chitãozinho, regravou um monte de coisa. Muito legal. Eu fico feliz porque nós lançamos aqui no Sul duas músicas de trabalho desse novo álbum do Paulo Miklos. Agora, deixa eu falar pra vocês. O Brian May, o guitarrista do Queen, eterno guitarrista do Queen, a banda Darkness, que é uma banda inglesa do começo dos anos 2000, e mais o Daniel Patterson, que é um letrista, né, um compositor, na verdade, eles criaram o The Legend of Eternia. Agora, é um single, né, um single inspirado no Mestre do Universo, que é o novo filme do He-Man. Pra quem não sabe, tem um filme novo do He-Man going on. Eu acho que deve estar em algum cinema aqui pela nossa região. Chama-se Masters of the Universe, que era uma música do Queen também, se você pode lembrar disso. E essa faixa chegou às plataformas digitais neste sábado. Tem uma prévia na edição de luxo da trilha sonora, que chega também às plataformas no dia 14 agora. É a mesma data prevista para o lançamento mundial do filme. Eu estou falando da trilha, tá? A trilha já chegou em tudo que é cinema. A faixa chegou à plataforma digital e já está sendo tocada. A gente vai procurar esperar esse dia 14 de agosto aí para colocar essa faixa do Masters of the Universe para a gente lançar também. Se eu não me engano, é Lakeshore. Lakeshore é uma gravadora muito grande também, que eles sempre usaram. Mas The Legend of the Eternia, isso aí vai estar no repertório. O Brian May, junto com o Darkness, que tem um vocal maravilhoso. A banda Darkness tem um vocal maravilhoso. e a gente vai colocar para vocês aqui. Tem uma colaboração de muita gente nisso aí, mas como é uma faixa lançada mundialmente, a gente só pode colocar até a partir do dia 14 e a gente fará isso para vocês. Daqui a pouco tem informações para vocês lá da Riff Music. Meu amigo Marcião, ele pegou o microfone e gravou um áudio para nós, o que é muito legal, são pessoas que a gente gosta muito. Ele, Théo Moreira, o pessoal todo lá. Tem um vernissage lá de venda de álbuns, bolachão, etc. No sábado você já vai conferir o áudio que ele mandou para nós e algumas outras coisas também. Isso aqui é Diamond David. Para quem não sabe quem é Diamond David, ele é o vocalista de uma banda americana, italiana, chama-se Måneskin. E ele, junto com algumas outras coisas, a baixista, por exemplo, fez som com outras pessoas e tal. Vocês lembram de um I'm begging you? É essa banda que eu tô falando. Pois é, o Damon David, ele gravou uma música que nós temos com exclusividade e vamos colocar pra você. Agora eu gosto muito. Como Måneskin, eu não curto tanto, não. Mas como o Damon David, é maravilhoso. Nothing breaks like a heart.

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1: Uma contestação sonora, Rock History. Essa música eu tava falando nessa semana, ou na semana passada eu tava falando sobre o Júlio Sequin. Júlio Sequin é uma artista carioca que faz música, fez essa música aí, na verdade, falando de uma jovem que era namorada dele, que se eu não me engano é neta do Tom Jobim, tem uma coisa assim nessa história. E ele simplesmente fez essa música aí e alguém colocou no TikTok. Alguém colocou lá e ele simplesmente em dois dias ele tinha 16 milhões de seguidores. Ele contando essa história, eu vi ele contando essa história. E ele falou assim, porra, irmão, eu nem queria fazer essa parada aí, tá entendendo? Mas aí me colocaram na porra do TikTok, virei de 0 para 16 milhões de seguidores. Aí eu lembro muito bem o cara perguntando a ele, tá, então daqui pra frente agora é rádio, é CD, etc. Ele falou assim, negativo, eu vou ficar fazendo coisa pra TikTok, brother. É aí que tá o negócio, é aí que mora o perigo. Você já imaginou ele ganhando um dólar, porra de merreca de real, um dólar de cada seguidor? São 16 milhões de dólares, velho, tá? É mais ou menos por aí. Tem que ter inteligência, tem que ter discernimento, tem que fazer essas coisas proeminentes também, claro, como ele fez, eu acho essa música proeminente. E ela fez sucesso, acabou. Por quê? Porque é sucesso, é muito bom, é qualidade. Vamos para o aniversário, vamos lá.

0: Happy birthday to you, ladies and gentlemen. Onde quer que você esteja, receba os nossos parabéns, porque vocês merecem, vocês são lembrados aqui todos os dias na 92.3 pelo Rock History também, que hoje, por exemplo, é o programa de número 1292 e você é lembrado aqui todos os dias, principalmente essas pessoas que fazem aniversário. E eu quero dizer o seguinte, parabéns, saúde, paz, terça-feira, amanhã tem Libertadores voltando pra gente. Vamos ver o que vai acontecer lá, porque a coisa está se afunilando, né? Depois da Copa do Mundo, aquela vergonha mundial. Agora o cara lá está quase sendo mandado embora. As três maiores confederações do mundo de futebol já falaram. Com você, meu irmão, ninguém segue. Ninguém segue na FIFA com um vagabundo igual você. Falou? Ou você sai por bem, ou você sai no voto, porque a gente vai tirar você daí. Aí hoje aquele laranjão Zé Ruela dos Estados Unidos foi defender o cara e piorou a situação dele. Que agora as pessoas falam, pô, se esse cara tá do lado, tem que tirar ele mesmo. É isso aí, mais ou menos por isso aí. But anyway, hoje é aniversário de Richie Ramone, foi ex-baterista dos Ramones. Hoje é aniversário dele, 69 anos de idade. Jimmy Cale, do Guess Who. Essa banda é muito antiga, Guess Who. Ele faz 83 anos de idade. João Vicente, ele já foi, né? João Vicente já foi há algum tempo. O João Vicente era o gaiteiro do Nenhum de Nós. O João Vicente nos deixou em 2024. Ele faria 59 anos hoje, cara. O sanfoneiro, na verdade, nas músicas do Nenhum de Nós. Grande, grande João Vicente. Andy Bell, o baterista, né? Não, baixista do Oasis. Faz 56, desde o primeiro álbum, ele teve como baixista do Oasis desde o primeiro álbum, 56 anos. O Lisca doido hoje faz 54, eu achei que o Lisca era mais velho, 54 anos é muito novo, né? Não, então eu achei que ele tinha uns 70, mas ele é técnico há tanto tempo, né? E deve ter parado de jogar muito cedo, né? Talvez porque ele fosse Lisca doido mesmo, que era o apelido do cara, né, meu? Mas ele faz 54, pode ser, cara, pode ser. E Fagner dentro do campo... E aquele outro de Londrina que foi preso agora também? Como é que é o nome? Que era de Londrina que jogava no Corinthians? Baixinho, foi preso por estupro. Ah, estupro não, desculpa. Ele foi preso por agredir a esposa dele.
1: O Jadson.
0: Ele já pagou a fiança e saiu, mas disse que a bronca é muito grande pro lado dele, viu? Porque agora vem outras pessoas e falam assim, não, ele já me bateu uma vez. E aí fica o... Até provar na justiça, irmão, você tá ferrado. E gente que faz isso tem que se ferrar mesmo. But anyway, quem mais? Hoje nos deixava o Hulk Hogan. Ele lutava aqueles migué americano lá de telecatch, lá como é que chama aquilo. Ele faria 73 anos de idade hoje. Mas ele nos deixou em 2025. A Tata Werneck faz 43 anos hoje. E nesse dia, em 2014, o grande ator Robin Williams nos deixava também. Uma história muito triste que ele teve nos últimos anos de vida, mas que... Como eu sempre coloco, com muita diligência, na verdade, é algo que a gente tem que cuidar. Não é só uma coisa que o artista passa por aquilo. Todo mundo, um dia, vai passar por algumas coisas que ele passou na vida. Mas, para falar em coisa alegre, quero mandar um abraço pro meu amigo, meu querido Gabriel Vagetti, o filho do Maçã, que faz aniversário hoje, aniversário do Gabrielzinho. Cara que eu conheço há muitos anos, uma pessoa muito justa, muito perfeita, um querido, uma pessoa super educada. E um grande amigo meu, gosto muito dele, do irmão, dos irmãos dele em geral, do pai dele também. Então vai um abraço do Rock History para você, Gabriel. Saúde, paz e sucesso sempre. Ladies and gentlemen, essas daqui são aquelas que você canta junto. Eu sei que a primeira você vai cantar simplesmente quase inteira, porque é do meu amigo Evandro Mesquita, que vai estar no Rock in Rio daqui uns dias. Daqui uns dias começa o Rock in Rio, falta menos de um mês pro Rock in Rio. E você vai poder escutar eles. Esse som é de 82, das histórias da Blitz. Você Não Soube Me Amar. E depois, New Model Army.
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3: 4:34.

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9: 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Cascavel, Paraná. Já tá ficando meio escuro lá fora. Quero crer que em algum lugar da nossa abrangência, fora vocês, as pessoas que estão no Facebook, que estão muita gente longe daqui, muita gente mesmo longe daqui, pelo 998-421-1195 também tem bastante gente que não está nem no Paraná, nem está no Brasil, mas estão escutando o nosso programa, como é o caso da Mônica. O Edu tá lá nas piscinas dele, fazendo os bagulho dele lá. A Silvia Boff tá numa coisa, ela até mandou aqui, olha, eu estou escutando porque não consigo parar de escutar seu programa. Mas hoje eu estou apresentando um trabalho online de impactos da austeridade fiscal. Oh, que legal para uma terça-tarde, hein, Silvia? Ainda bem que o dia não tá muito legal lá fora. O Fazolari tá ali, o Irineu, o Leomar também tá ali, o Beto do Polimento tá lá também. Seu Osvaldo Campanha nunca falta, tá sempre com a gente na 92.3 FM, o Christian também tá sempre ali com a gente. O pessoal da Cascavel Sem Dono também, sempre escutando o nosso programa, um abraço a todos eles. Quem mais? Ah, tem muita gente aqui, se a gente parar daí a gente vai perder um tempo. Tem uns áudios aqui, quero tocar o primeiro áudio pra vocês, porque essa pessoa teve aqui, o Gustavo teve aqui. O Jorge Lima também tá aqui, o Jorge Lima é meu professor de tênis, o melhor professor de tênis desse estado maravilhoso, lindo. Lá da Associação Atlética Comercial, que até agora não falaram comigo. Tem uma coisa pronta lá no comercial que até agora não falaram comigo. Quero mandar um beijo, um abraço. Eu vou colocar esse áudio aqui daqui a pouco também. Mas é do Sotter. O Sotter já trabalhou aqui com a gente também. Um grande, grande, grande cara da comunicação. Mas daqui a pouco a gente coloca o áudio dele também. O Jorge Lima é o seguinte. A gente tem um negócio lá do comercial que está pronto. Eu não sei se eu devo ir buscar ou vocês que vão me enviar. Não sei. Mas mesmo assim, ele é o nosso professor de tênis e ele é muita gente boa. Vou colocar o primeiro áudio aí, vamos ver.
10: Fala galera da rádio, aqui é o Gustavo Risotto, cantor e produtor do grupo Pedra Boys. Fazemos cloud rap aqui em Cascavel. E a gente queria dizer que essa quinta, dia 13, às 8 horas da noite, vai estrear o nosso

0: o álbum Esquizo Solutions no YouTube e logo depois vai estar disponível em todas as plataformas digitais. Pedra Boys Esquizo Solutions saindo essa semana. Quero ver todos vocês lá, viu?
1: Abraço, Gustavão. Gustavão estava com a gente aqui, acho que na quinta-feira passada, foi entrevistado especial aqui, Gustavo Risotto. Gente finíssima, pessoal do Trap. Nós conseguimos, eles estarão junto conosco. No, vai ter, tem mais dois áudios para vocês escutarem, mas não agora. Mas eu consegui que o Gustavo vai estar no, Tigers and Panthers Tattoo Festival, que vai ser lá no comercial. Eu vou apresentar, inclusive, dia 11, dia 12, dia 13 do mês que vem, mas daqui a pouco tem o áudio também para vocês escutarem sobre isso. Primeiramente, from Houston, Texas. Esse cara aqui fez um som que nós que lançamos aqui no sul do Brasil. Você vai escutar agora, porque ele vai estar no Brasil daqui a algumas semanas. Ele fez o som simplesmente com o Freddy Dust. Você vai reconhecer o vocal do Freddy Dust nessa música. Chama-se Fix Your Face, do Machine Gun Kelly. O Freddy Dust, pra quem não sabe, é o vocalista do Limp Bizkit, tá? Isso aqui é lançado aqui no nosso programa. E a próxima música do Strokes também foi lançada aqui. Uma banda de New York City, Mr. Julian Casablancas, que está em número 1 hoje nos Estados Unidos. Vamos lá.

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0: Fala pessoal do Rock History, tudo bem? 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Bora!
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2: Grande Márcio da Music Riff. Quero mandar um abraço para eles todos lá, pro Theo, pro outro pessoal que trabalha lá também. É, pro Baceto, pro DJ Baceto, que vai estar lá no sábado, agora dia 15/8, sábado, das 10 às 13 horas, como diz o Márcio aí. É, entrada gratuita, o que é muito legal. Na Marechal Rondon 277, Centro de Cascavel, na frente de um hotel. Eu não vou fazer jabá para hotel, não. Tá bom? Não vou fazer jabá para hotel, não. Se eles quiserem, eles contratam a gente aí também. E a coisa não tá fácil para ninguém, como diz meu amigo Juninho lá em Pérola do Oeste. Deixa eu falar para vocês, que show, cara. Fix Your Face, do Machine Gun Kelly. Lançado aqui, lançado nesse programa duas semanas atrás. Cara, from Houston, Texas, fez esse som com Fred Dust. Vocalista do Limp Bizkit, e Going Shopping, do Strokes, que é número 1 hoje. Inclusive, as duas próximas músicas são a número 2 e a número 3 do mundo hoje. Eu sei porque eu escutei pela manhã a BBC e também a CBS. E essa música do Going Shopping, do Strokes, from New York City, é a número 1 hoje. E eu vou fazer o seguinte. A menos de um mês do Rock in Rio, o público esgotou em 2 dias a venda extraordinária dos ingressos. Por que que eu digo extraordinária? A organização do festival, ela anunciou que até o dia 6 de setembro, que se apresentaria, nesse dia vai estar o Calvin Harris e depois dia 12 tem o Maroon 5, etc., que eles vão estar no palco mundo. Então eles venderam parte dos ingressos já há algum tempo, só para outros dias, e agora em 2 horas, esse show do Maroon 5, basically do Calvin Harris e do Maroon 5, se esgotou em 2 horas, cara. Isso aí foi composto por ingressos remanescentes da venda já realizada em junho, daquele outro que eu estava falando, dos outros dias que eu falei para você. Proveniência de compras que não foram concluídas ou de transações canceladas. A emoção já está tomando conta dos fãs do Rock in Rio, para quem curte. Vem gente do mundo inteiro, você sabe disso, principalmente da América Latina. Yo no sé si los argentinos van a estar acá esta vez, porque, hombre, tá feia a coisa aí, né? Vamos ser sinceros. Mas vamos nos preparar, né, para viver mais uma emoção memorável, pelo menos o dia do rock. Tem um dia que é o dia da merda, eu sempre falo isso e não vou deixar de falar, falo mesmo, porque eu posso falar, eu tenho direito de falar, tá? E tem o dia que é rock, que é cultura, que é pop, que é coisa linda, falou? Eu posso dizer, porque tem um dia que é uma merda, é uma porcaria uma coisa colocar lá, Rock in Rio, e colocar as merdas que vai ter nesse dia. Mas isso não é problema meu. Isso aqui é Coming On Strong, The Block Party. São Paulo.

0: Fala, Vitor Nascimento, boa tarde. Então, essa sensação do Lisca parecer mais velho, né, é porque ele, na verdade, nunca foi jogador de futebol. Ele já começou como treinador lá na década de 90. Ele participou de várias categorias de base, do Inter, do Grêmio, do Fluminense, do São Paulo. Aí depois que ele foi assumindo, né? Tem uma penca de times aí, né? Então é por isso que temos essa sensação. E o nome dele, de batismo, é Luiz Carlos. Beleza, Vitão?
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0: It's in the Stars, the Rolling Stones. Nós que lançamos também essa música por um acaso. Essa é a segunda hoje. Hoje é a número 2 no mundo de uma banda de mais de 60 anos. Mick Jagger fez 83 ou 84 anos de vida agora, semana passada. In the Stars, cara. Que energia de gente com mais de 80 anos fazendo música. E Coming Up Strong, do Block Party, é um lançamento de hoje, tá? É a terceira no mundo. Uma banda de Londres, essa banda de norte de Londres, é de 1999, eu acho que eles, última vez que eles tinham feito sucesso, mas lançaram essa música aí, porque agora é verão no Hemisfério Norte, e eles estão fazendo muito sucesso, Coming On Strong, The Block Party. Deixa eu falar duas coisas que entrou pra nós aqui agora, eu vou dizer pra vocês, não dê risada de nenhuma delas, por favor. São Paulo aí, ó, bota de São Paulo. Olha aqui.
1: Já Rastafari.
2: Vamos dar notícia.
0: São Paulo. Um ônibus que transportaria a delegação do São Paulo Futebol Clube na Bolívia foi apreendido nesse momento, está preso agora, apreendido em Cochabamba com 86,5 quilos de maconha. Aê, São Paulo, hein? Assim, essa empresa que estava fazendo serviço de trânsito para eles, ela enviou um outro ônibus e o São Paulo diz que o serviço ocorreu normalmente, que não teve contato com o veículo apreendido e que estão numa nice. Tá tudo bem com São Paulo.
3: São Paulo!
0: Tá de boa. Tinha só 86

quilos de coisas no ônibus dele, lá em Cochabamba, mas aprenderam. Alguém levou azar nisso aí. E alguém caguetou também, porque não é possível os caras terem aprendido assim do nada, né? Mira, el ônibus de San Pablo, vamos pararlo. A buceta, inclusive, né? O ônibus lá é buceta. La buceta de San Paulo, vamos pará-la e encontrar 86 quilos de coisa lá dentro. Outra, ó, acabou de entrar essa aqui pra nós. O senhor Memphis Depay não renovou o contrato com o Sport Clube Corinthians. Isso foi agora, gente. Isso é menos de um minuto atrás. Memphis não vai renovar o contrato com o time que lhe deve quase 80 milhões de reais. Isso aí, sabe o que vai dar? Mierda, te lo pongo. Né? Vai dar coisa ruim. Vamos de cowboys espirituais. Jovem cowboy antes da gente fechar por hoje.

Qualidade, hein? Qualidade pra caramba do rock brasileiro. Inclusive tem música do Cowboys Espirituais, que o nosso amigo Márcio Petrá, que é um amigão nosso, teve aqui no programa, ele levou pro TNT. E agora o TNT voltou. Eu sei que eles vão gravar. Nós lançamos uma música deles aqui depois de um hiato de 19 anos, mas aquela música era uma homenagem a Porto Alegre. Ele me mandou a música especialmente, falou, Batu, que tem que colocar, né? Tem que colocar no ar, aí nós colocamos. Agora eu sei que eles estão gravando, TNT voltando com o Charlie, com o Frank, com todo mundo. Muito legal mesmo. E eu fico feliz, feliz imensamente, incomensuravelmente falando. E com honestidade eu digo para vocês que isso é qualidade de um bom trabalho, qualidade do Rock History, da Estúdio 92.3. Abraço meu amigo Jonas Sotter, que já trabalhou com a gente aqui também, que escuta o nosso programa direto, mandou uma mensagem aqui. Tem tanta mensagem aqui, Jonas, que eu não consigo nem escolher. Mas tem áudios também, vocês escutaram o áudio aí do nosso querido Márcio, lá da Riff, Musical Riff. No sábado, ali na Riff, na música Riff, na Marechal Rondon, aqui na frente de um hotel ali, 2077, é a Riff Music, tá? Vai ter disco, vai ter história, vai ter música, vai ter DJ Baceto, Bazar Vintage vai estar lá também com o Mago do Rádio, Dirceu Gomes. Dia 15 do 8, sábado, das 10 às 13 horas, falou? Amanhã a gente coloca mais, eu tô convidando o Márcio ou o Theo para estarem aqui na sexta-feira para a gente falar sobre isso também. Se o Dirceu puder estar aqui também, vocês estão convidados no melhor programa de rock and roll desse estado mais lindo da União. Tinha mais coisa pra gente falar, mas a gente coloca amanhã, que é um takeover aqui que eu queria falar, que é do Chile, do Peru e tal, mas eu quero falar que amanhã a gente volta, continue na 92.3 FM. Rock é a nossa qualidade, rock é a nossa língua, mas às 15 para as 6 tem muitas informações necessárias para que você fique sabendo. Porque está acontecendo, o Brasil não para, o Brasil está sempre em movimento. Vou deixar uma última aqui, que você vai curtir indo embora para sua casa ou para onde você estiver indo, porque ela é magnífica. Esse cara é de Brighton, numa praia no sul de Sussex, que é maravilhosa, a praia é linda. Não, sabe por quê? Porque não tem um grão de areia na praia. É toda de pedras pebbles. Pebbles são bolinhas redondas, assim. A praia é toda feita disso, então você não se suja. É legal, porque eu não gosto de praia por isso. Primeiro que eu não gosto de entrar na água, segundo, na água de praia. Segundo porque eu não gosto da areia, gente. Eu tenho um trauma com areia, então se eu estiver na praia, eu estou sentado em uma cadeira. Agora, em Brighton, eu me sentia muito bem, porque lá não tem a tal da areia mesmo. Isso aqui chama-se The Funk Soul Brother, Fatboy Slim. So keep rock alive!

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5: 5 e 11.
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10: Saudações, ouvintes da 92.3. É sempre uma grande satisfação conversar com vocês sobre as questões do nosso contemporâneo à luz de uma perspectiva liberal. O jornalista William Vack escreveu em artigo publicado no Estadão, intitulado A Marcha dos Encrencados, que um grupo de integrantes do STF está operando para beneficiar a reeleição de Lula por entender que ela lhes dá melhor chance de sobrevivência. A estratégia tem duas frentes. A primeira é a tentativa de controlar, ou seja, atrapalhar as investigações da Polícia Federal relativas ao caso Master, ao INSS e ao filho de Lula. Vack adverte que é muito difícil conter totalmente a PF, que também responde a vários mestres, estando dividida entre lealdades políticas diversas, nas palavras do William Vack. Porém, tais ministros do STF tentam prejudicar o colega André Mendonça, relator do caso Master, e visto hoje como a principal ameaça a seus interesses, e acreditam que já há no âmbito da Polícia Federal amplo material coletado para solicitar uma investigação contra especificamente Alexandre de Moraes. De modo que pretendem garantir que não seja formada maioria no próprio tribunal para autorizar o eventual processo. De outro lado, os ministros teriam feito uma verdadeira chantagem com um enroladíssimo cacique de partido, prometendo poupá-lo de dissabores caso Tereza Cristina, senadora pelo PP, não concordasse em servir-se na chapa presidenciável de Flávio Bolsonaro. Interferiram, portanto, segundo Vack, em negociações políticas, prometendo, em outras palavras, modular a aplicação da lei de acordo com suas próprias conveniências. O jornalista admitiu que já há quem cogite em Brasília práticas de desobediência civil, como a recusa ao cumprimento de ordens dos togados. Vack é um jornalista acima da média no país, mas gostaria que dissesse certas coisas mais às claras. Mais transparente seria dizer que isso não é uma democracia. E já basta desse teatro de ficarmos comentando as coisas como se fosse. Que aspecto desse cenário descrito faz sentido em um regime democrático no sentido moderno, liberal-democrático do termo? Continuo cobrando que me expliquem onde está a democracia brasileira. Só se for a democracia de Robespierre. Obrigado pela atenção, um grande abraço, até a próxima.
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14: Nesta segunda-feira, dia 10, o calendário nacional de vacinação infantil foi reduzido nos Estados Unidos por decisão do presidente Donald Trump. Trump assinou a medida excluindo vacinas contra Covid-19, gripe e hepatite B da lista geral para todas as crianças. Com isso, a recomendação universal fica limitada a apenas 11 imunizantes essenciais. Ao reformular as diretrizes por sugestão do secretário de Saúde, Robert Francis Kennedy Jr., o governo americano confronta as agências de saúde, argumentando que os Estados Unidos submetem crianças saudáveis a uma quantidade de vacinas muito superior à de outras nações desenvolvidas. A decisão de Trump orienta que essas doses sejam discutidas individualmente com os médicos, apenas para perfis de alto risco. A iniciativa tem como objetivo principal frear o excesso de intervenções do Estado e devolver aos pais a autoridade e liberdade de escolha sobre a saúde dos filhos. Gilson Pessoa, para a Estúdio 92.
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1: Felipe Gimenez, procurador do estado do Mato Grosso do Sul, representante da Associação Pátria Brasil. Ao falar da segurança das urnas eletrônicas e sobre tecnologia da informação em audiência pública na Comissão de Constituição e Justiça do Senado em 2018, quando defendeu o voto impresso. Felipe Gimenez alerta o Senado que sua autoridade em aprovar lei para a contagem pública dos votos está sendo vilipendiada pelos ministros do STF.
2: O direito dos senhores, a sua autoridade como representantes do povo, está sendo vilipendiada. E por quem? Não é por juízes. Os ministros, quando sentam na cadeira do Tribunal Superior Eleitoral para administrar esse serviço público, que é a eleição é um serviço público, não é jurisdição, não é um ato jurisdicional. Quando eles lá, sentados em seus gabinetes, estão administrando o processo eleitoral, são administradores sujeitos aos princípios constitucionais, como qualquer agente do Executivo. A hibridez da justiça eleitoral tem confundido o povo. Mas a competência se dá, a função se dá em razão do cargo, não do indivíduo. Quando eles estão se desincumbindo do processo eleitoral, estão executando ato administrativo, não são juízes. E veja o absurdo, excelência, um administrador público que por acaso usa toga se arvoca o poder de desrespeitar a lei que os senhores votaram. Nossa república está à beira do abismo. Se os senhores não se colocarem em pé e defenderem a sua legitimidade da outorga e aceitarem esse abuso de autoridade, acabou a república, excelência. Acabou a cidadania. Então nós somos escravos. Nós seremos escravos se a nossa escolha e a lei que os senhores votaram não for respeitada.
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3: 5h26.
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3: Dica de hoje, escrever corretamente. Na pressa de digitar em aplicativos e redes sociais, erros de escrita se tornam hábito. Tem uma dica muito simples. Pare um segundo, releia o que escreveu e desconfie das palavras que parecem certas. Atenção para isso. Escrever bem não é perder tempo. É garantir que sua mensagem seja entendida. Para isso, eu separei três exemplos. Com certeza, de repente e o quê? São as mais comuns. Essas são palavras separadas, elas não são uma única palavra. Atenção para isso! A sua mensagem precisa ser claramente entendida e a sua credibilidade tem que ser mantida. Mesmo com pressa, escreva corretamente. Eu sou a professora Eleandra Toscan. Para mais dicas, continua com a gente aqui na 92.3 FM.
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0: Olá, estamos em campo para falar de futebol. Bolívar e São Paulo se enfrentam hoje, a partir das 9:30 da noite, horário de Brasília, no estádio Hernando Siles, em La Paz, na Bolívia. Este será o duelo de ida das oitavas de final da Copa Sul-Americana. O São Paulo vive o seu pior momento na temporada. A última vitória da equipe foi justamente na Sul-Americana contra o Boston River. Mas o último resultado positivo sobre um time brasileiro foi no dia 25 de abril, diante do Mirassol. Daqui a pouco tem mais destaques do esporte.
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4: 5h39.
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6: E agora a gente conversa com o advogado criminalista, Dr. Gabriel Fonseca. Doutor, o que a legislação considera violência doméstica?
8: Violência doméstica é algo muito mais amplo do que apenas a lesão corporal. Violência doméstica envolve qualquer tipo de violência que é cometido contra a mulher. A violência doméstica ela é tratada pela Lei Maria da Penha, que fala ali uma série de ações que são resultantes de uma violência doméstica. Lesão corporal, ameaças, xingamentos, desrespeitos, violência psicológica, violência patrimonial. Todo esse contexto engloba como violência doméstica e pode ser denunciado caso a mulher esteja sendo vítima de qualquer ação nesse sentido.
6: Olha aí, ó, não é só agressão física, né? A lei também enxerga a dor que não aparece. 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
12: Olá, seja muito bem-vindo. Está no ar Oeste Sem Filtro. Hoje é terça-feira, dia 11 de agosto de 2026. Eu sou Paula Leal, estão comigo nesta edição Adalberto Piotto, Ana Paula Henkel, Augusto Nunes e Ludmila Lins Grilo. E vamos aos destaques de hoje.
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12: E o ministro do Supremo Tribunal Federal, Alexandre de Moraes, determinou busca e apreensão contra o ex-secretário de Segurança Pública do Maranhão, Raimundo Cutrim. Ele é apontado como fonte do jornalista Luiz Pablo, que publicou informações sobre o uso irregular de carros oficiais do Tribunal de Justiça do Maranhão pelo ministro Flávio Dino e seus familiares. A operação foi realizada nesta terça-feira a pedido da Polícia Federal e com parecer favorável da Procuradoria-Geral da República. Um advogado que teria assessorado o jornalista nas publicações sobre Dino também foi alvo de buscas. O caso começou depois que Luiz Pablo publicou, ainda em novembro do ano passado, que um carro da frota do Tribunal de Justiça do Maranhão estaria sendo utilizado por Flávio Dino e familiares em deslocamentos privados em São Luís. O veículo havia sido comprado com recursos destinados à segurança de magistrados e às atividades do Judiciário Estadual. Em março deste ano, Moraes já havia autorizado buscas contra o jornalista. Celulares e computadores foram apreendidos e, a partir da análise desse material, a Polícia Federal identificou Raimundo Cutrim como suposta fonte das informações. A investigação apura uma suposta perseguição contra Flávio Dino com divulgação de informações relacionadas à segurança do ministro. A Polícia Federal também investiga se houve acesso indevido a sistemas do Detran e do Tribunal de Justiça do Maranhão. A equipe de Flávio Dino nega qualquer uso irregular dos veículos. Afirma também que o carro blindado foi cedido a pedido da Secretaria de Segurança do Supremo dentro de um acordo de cooperação com os tribunais do país. O gabinete afirma ainda que as investigações identificaram o monitoramento até de veículos particulares do ministro e da família e que pediu novas medidas de segurança. A defesa de Raimundo Cutrim disse receber a operação com estranheza e preocupação. Segundo o advogado, a decisão aponta Cutrim como fonte do jornalista, enquanto as denúncias sobre o suposto uso irregular dos veículos não teriam sido investigadas. Cutrim é delegado aposentado da Polícia Federal, ex-deputado estadual e ex-secretário do Maranhão. Ludmila Lins Grilo, muito boa noite, seja bem-vinda. A gente abre o programa de hoje com esse fato gravíssimo, bastante preocupante. A gente lembra que o Raimundo Cutrim, esse que está sendo apontado como a suposta fonte do jornalista Luiz Pablo, está em prisão domiciliar desde o mês passado, portanto, desde o mês de julho, está afastado do cargo por ordem do próprio ministro do Supremo, Flávio Dino, mas em outra investigação que apura ali uma suposta coação e obstrução da justiça. E hoje, então, ele recebeu ali, né, agentes da Polícia Federal para cumprir essas medidas de busca e apreensão que foram ordenadas pelo outro ministro, o ministro Alexandre de Moraes. Muito boa noite, seja bem-vinda, Lude.
14: Boa noite, Paula. Tudo bem? Boa noite, Augusto, Ana, Piotto e toda a audiência da Oeste Sem Filtro. Bom, esse caso é um caso digno de ditaduras, é um caso digno de regimes. A gente sabe exatamente em que épocas da história esse tipo de perseguição a jornalistas aconteceu, especialmente quando esses jornalistas eles passam a investigar e a, mais do que isso, a noticiar eventual dano ao erário ou coisas do tipo praticados por integrantes ou do governo ou do judiciário, enfim, grandes autoridades, altas autoridades. A gente sabe exatamente em que épocas da história isso aconteceu. E isso está acontecendo no Brasil. Aquela questão do sigilo da fonte já foi, está lá no artigo 5º Tá lá, ninguém revogou, pelo menos não expressamente. Informalmente, isso já foi revogado agora pelo Supremo Tribunal Federal. Então, estamos no momento em que a Constituição foi informalmente revogada pelo Supremo Tribunal Federal. Porque, veja, a partir do momento em que o celular de um jornalista ele é arrecadado, ele sofre busca e apreensão por simplesmente estar fazendo o seu trabalho. Ele não estava ali roubando, ele não estava assaltando, ele não estava matando ninguém, ele estava fazendo um trabalho jornalístico. Só que esse trabalho jornalístico atrapalhou, incomodou os donos do poder, incomodou um figurão, no caso o Flávio Dino, e em vez daquele fato ser apurado, o fato que o jornalista noticiou, quem foi incomodado, quem foi investigado foi o jornalista. Então, quer dizer, aquele fato que ele noticiou, que seria um ilícito, até agora não está claro se aquilo ali foi realmente investigado ou se a gente está, por enquanto, só com as palavras ali dos familiares ou do Flávio Dino dizendo que está tudo bem. Tá tudo bem, mas alguém investigou o que esse jornalista efetivamente falou? Isso, para mim, não está claro até agora. Para mim, só quem foi investigado nessa história toda foi quem noticiou o ilícito. E veja, arrecadaram os celulares desse jornalista, do Luiz Pablo, e a partir desses dados arrecadados, chegaram a esse nome agora, o nome da fonte. Então, eles fizeram muito mais do que violar o sigilo da fonte, obrigando o sujeito a dizer. Eles simplesmente fizeram isso à força, utilizando a força estatal, a violência. Pegaram na marra o celular do cara, arrecadaram as informações que estavam lá dentro, e descobriram a fonte, divulgaram a fonte, agora todo mundo sabe quem era a fonte, e pior, foram para cima da fonte. Então isso é muito mais, isso é muito pior do que você perguntar para o cara qual que é a fonte dele. É tomar a fonte na marra. Então veja, isso que está acontecendo é muito grave. Será que ninguém percebe que isso é ditadura? O que, que mais é ditadura se não for isso? Precisa de mais coisa? Então, assim, tudo começou por conta de um suposto crime de stalking. Quer dizer, eles estavam dizendo que o jornalista estava perseguindo o Flávio Dino, os familiares do Flávio Dino. Mas, quer dizer, na verdade, o jornalista estava fazendo a função dele, que era fiscalizar a coisa pública, e estava noticiando. Ele não estava perseguindo o Flávio Dino, a pessoa do Flávio Dino. Então, quer dizer, é uma forçação de barra que eles estão fazendo nesse caso desde o princípio, porque o Flávio Dino não gostou. Então, assim, tudo isso aí, para mim, resume. Tem crime aí de prevaricação por parte do judiciário, especificamente por parte do Alexandre de Moraes, por parte do Flávio Dino. Tem crime de abuso de autoridade. Só que, nesse momento histórico, também quem vai denunciar? Então, isso aí, para o futuro, eu espero que um dia o regime caia e todos esses abusos sejam devidamente responsabilizados, né, os seus respectivos autores.
12: Ana Paula Henkel, boa noite, seja bem-vinda. Ana, a gente tem acompanhado esse caso muito de perto, né, desde quando ocorreu também aquela medida de busca e apreensão contra o jornalista Luiz Pablo, de São Luís do Maranhão, quando ele denunciou o uso irregular de carros oficiais por parte do ministro Flávio Dino e de seus familiares. E como disse a Lude, essa questão, esse fato ainda não está devidamente esclarecido, mas a gente observa o modus operandi aí de alguns ministros do Supremo de atacar o mensageiro, mas não investigar a mensagem, o conteúdo. Isso ocorreu também no caso de Eduardo Taliaferro, que nós conhecemos muito bem, né? Ele denunciou tudo aquilo dentro do Tribunal Superior Eleitoral sob comando do ministro Alexandre de Moraes e hoje é réu numa ação dentro do Supremo Tribunal Federal. Boa noite.
15: Boa noite, Paula. Boa noite, Piotto. Ludmila, querida. Mestre Augusto, boa noite. Boa noite à nossa audiência. Paula, eu ia mencionar exatamente o Taliaferro, até porque o desenrolar daquela situação toda acabou respingando na Revista Oeste, quando os parceiros, comparsas do Alexandre de Moraes, eles combinaram, né? Vamos tentar achar alguma coisa contra a Revista Oeste para suspender e colocar diante da Revista Oeste todas aquelas medidas tirânicas, como a Ludmila muito bem colocou. Isso aí é uma tirania. Em relação ao bom jornalismo, ao jornalismo independente. E aí, diante do fato que um investigou a Revista Oeste e disse, mas lá só tem jornalismo, não encontrei nada além de notícias, jornalismos, opiniões sobre jornalismo, veio o famoso, pois então use a criatividade, porque você sabe quando o ministro encrenca, né? Quando ele coloca uma coisa na cabeça, ele disse alguma coisa nesse sentido. E a mesma coisa com Flávio Dino, ou seja, o que está acontecendo no Brasil hoje não é uma ditadura de um psicopata apenas, né? Porque o Alexandre de Moraes é ditador barra psicopata, porque todos os dias nós estamos falando não apenas de medidas inconstitucionais, mas também de uma falta absoluta de humanidade e de senso, de proporção das coisas que ele faz contra a Constituição, contra a vida humana. Mas nós temos hoje o Supremo Tribunal Federal sendo usado para projetos pessoais. É o Alexandre de Moraes, é o Flávio Dino, foi o ministro Barroso com a Agenda 2030, foi o Fachin com a formação, né, do descondenado e tudo aquilo que a gente viu. É o Zanin como ministro que vai a jantares com o seu ex-cliente, o Lula. Portanto, Paula, é complicado a gente apenas falar de um ministro quando a tristeza ela é maior ainda de ver que o próprio Supremo Tribunal Federal ele está sendo usado pela maioria. A maioria dos ministros pega seus projetos pessoais e usa a Corte Constitucional para perseguições políticas. Para finalizar, Paula, a Abrage também, né, não se manifestou, não falou nada sobre esse evento ainda. Eu estava fazendo uma pesquisa essa semana, já pensando no De Leste a Oeste de sexta-feira, Paula, e essa semana é aniversário da Constituição de Weimar, lá de 1919, antes da Segunda Guerra Mundial. E aí a Constituição de Weimar, né, ali na Alemanha, tinha um parlamento eleito, tinha sufrágio universal para homens e mulheres, tinha direitos civis, tinha liberdade religiosa, mas as tais medidas de emergência, suspensão de direitos fundamentais, a esticadinha ali na Constituição, tudo isso era aplicado diante de projetos pessoais e de medidas extraordinárias para promover a ordem pública. Parece familiar, Paula? Estou falando de 1919, mas parece familiar em 2026?
12: Adalberto Piotto, boa noite, seja bem-vindo. Deixa eu só esclarecer, Ana fez menção à Abrage, que é a Associação Brasileira de Jornalismo Investigativo, que até onde sabemos ainda não se posicionou em relação a esse assunto. Piotto, e se me permite, eu queria trazer um trecho da nota que foi publicada pelo advogado José Dr. Berilo de Freitas Leite Filho e José Berilo de Freitas Leite Neto, que são advogados, está aí na tela, muito obrigada, produção, e que representam, então, o Raimundo Cutrim, que é apontado como a suposta fonte do jornalista do Maranhão, Luiz Pablo. Então, ele diz o seguinte: a defesa do senhor Raimundo Cutrim, que segue preso, ele está em prisão domiciliar com uso de tornozeleira eletrônica, em relação a outra investigação, esclarece que até o presente momento não teve acesso à íntegra dos autos relativos às medidas de busca e apreensão cumpridas em desfavor de seu cliente, nem quanto às diligências anteriores, nem quanto a de hoje, os quais tramitam sob sigilo perante o Supremo Tribunal Federal. Observa-se que a diligência de hoje guarda relação direta com as reportagens publicadas pelo jornalista Luiz Pablo, que denunciaram o suposto uso irregular por familiares do ministro Flávio Dino de viaturas oficiais do Tribunal de Justiça do Maranhão. Fatos que, até onde se tem notícia, permanecem sem apuração. Segundo consta da própria decisão que fundamentou a medida, O senhor Raimundo Cutrim foi identificado como fonte jornalística do referido profissional, tendo a diligência sido determinada pelo ministro Alexandre de Moraes, do Supremo, a requerimento da Polícia Federal, em atendimento à representação formulada pelo ministro Flávio Dino. A defesa registra sua preocupação técnica quanto à exposição de alguém na condição de fonte jornalística, garantia diretamente vinculada ao sigilo da fonte, assegurado pelo artigo 5º, inciso 14 da Constituição Federal e ao pleno exercício da liberdade de imprensa, valores que devem ser preservados independentemente do desfecho das apurações em curso. Boa noite, Piotr.
16: Boa noite, Paula. Boa noite, Augusto. Boa noite, Ana, Ludmila, todos que nos acompanham. Nós voltamos ao século XX no Brasil. Os casos de afronta aos direitos mais fundamentais do século XX. Nós vivemos uma ditadura no Brasil, todo mundo conhece, está na história brasileira, e eu preciso falar que a Constituição brasileira foi torturada por essa decisão do ministro Alexandre de Moraes. Nós estamos falando de tortura novamente, estamos falando de estado de exceção, sim, estamos falando de ditadura, como já mencionou a Ludmilla. É, não dá mais, as palavras são essas, e pronto. A garantia do sigilo da fonte é direito fundamental na Constituição, está no artigo 5º, ou seja, é uma cláusula pétrea. Mas eu vou um pouco além. Numa leitura recente, o ministro Celso de Mello, que é citado com muita frequência por esses ministros de agora do Supremo Tribunal Federal, entre dizer que o sigilo da fonte é essencial para informar, que é um direito do jornalista, que ele diz no momento, o jornalista, pelo critério dele, diz quando ele pode, quando ele acha que deve usar o sigilo da fonte e tudo mais, e diz no final, na decisão dele de 2015, abre aspas, o ordenamento constitucional brasileiro, por isso mesmo, prescreve que nenhum jornalista poderá ser compelido a indicar o nome de seu informante ou a fonte de suas informações. Mais que isso. E como precedentemente assinalado, esse profissional, está falando do jornalista, ao exercer a prerrogativa em questão, não poderá sofrer qualquer sanção motivada por seu silêncio ou por sua legítima recusa em responder às indagações que lhe forem eventualmente dirigidas com o objetivo de romper o sigilo da fonte. Só que eles fizeram busca e apreensão primeiramente no material de trabalho do jornalista. Com este material, aí sim, arrebentaram qualquer sigilo que tinha nos equipamentos eletrônicos, descobriram quem poderia ser a fonte do jornalista e agora estão perseguindo a fonte do jornalista. Quer dizer, não é que compeliram apenas o jornalista a dizer debaixo de pau de arara. Eles criaram um pau de arara virtual, eu vou lá, tiro tudo da mão do jornalista, computador, telefone, seja lá o que for, bloco de anotações, vou lá procurar e eu mesmo chego à fonte e persigo a fonte. Eu tenho plena convicção, pelo que sei, o ministro Celso de Mello está gozando de todas as suas faculdades mentais, ele está bem, felizmente está bem. O ministro Celso de Mello deveria vir a público e dizer aos colegas do Supremo, ex-colegas do Supremo, dizer assim, olha, espera um pouquinho, o que vocês estão fazendo com a Constituição? Porque eles estão aqui simplesmente pisando em cima de uma decisão soberana, clássica, baseada em Constituição, de um dos ministros mais longevos do Supremo Tribunal Federal, que foi o Celso de Mello. Em que pesem alguns, podem ter observações a isso, aquele ponto, e está tudo bem. Mas aqui o ministro Celso de Mello se ateve à Constituição. Agora nós estamos vendo aqui que, por decisão do ministro Alexandre de Moraes, ele vilipendia tudo, ou seja, ele atropela todo o direito brasileiro, uma cláusula pétrea, invade a intimidade do jornalista no seu material profissional, de lá saca a informação de quem supostamente poderia ter sido a fonte e do que a informação? Alguma coisa de segurança nacional que suscitasse ali alguma dúvida, algum problema, o país correria risco? Não. É só por malversação, para usar uma expressão técnica, ou seja, o uso indevido de um bem público, que no caso seriam os carros que teriam sido usados, emprestados, seja lá o quê, para a família do Flávio Dino, no Maranhão. É só isso de que se trata. O ministro Flávio Dino tem que dar resposta de como foi o uso e deixa um juiz julgar se houve ou não malversação, se houve ou não uso indevido do carro. Acabou. Não, estão perseguindo um jornalista. Já se ultrapassou todas as barreiras. Quando eu vi essa notícia hoje, eu confesso, Augusto, eu realmente, a gente está noticiando abusos e arbítrios com muita frequência aqui. Mas hoje eu falei, meu Deus, viramos uma página perigosa. Ultrapassou-se uma barreira perigosa. Qualquer jornalista hoje, qualquer jornalista de qualquer veículo, em qualquer momento da história desse país, daqui por diante, já não pode contar com o sigilo da fonte. A Constituição foi torturada. até o ponto em que se rasgou um artigo constitucional, cláusula pétrea, um direito fundamental para o entendimento de um ministro que quer proteger o outro colega ministro. É só isso, porque esse caso nem deveria estar no Supremo. Se é uso indevido de bem público, tem que ser investigado. Ué, todos somos iguais perante a lei. Não está se atacando a corte. Ninguém está fazendo alguma menção de vamos acabar com o Supremo. Muito pelo contrário, nós defendemos. O jornalista, quando diz, ah, tem um ministro usando aqui, por acaso, supostamente está usando um carro indevidamente, ele está preservando a corte, porque ministros do Supremo não podem usar de malversação de bem público, ou seja, de uso indevido de bem público. Isso é clássico. O funcionário público tem direitos, mas tem deveres também. E tem proibições, como todos nós temos. Essa notícia, eu confesso... Isso aí era para estar, como nós estamos fazendo agora aqui, na primeira página de todos os jornais da manhã, todos os jornais, sem exceção. Isso deveria ser assunto de todas essas associações de jornalismo. A BRAGE, que é de jornalismo investigativo, a própria Associação Brasileira de Imprensa, a OAB, que conhece a Constituição, a ABERT, que cuida de televisões e rádios, não importa, qualquer um que seja ligado à comunicação hoje deveria se manifestar. Eu vi histórias da ditadura, de como funcionava a redação. O Augusto conhece isso melhor que eu, porque viveu isso. Nós estamos vivendo agora um pesadelo constitucional. O Brasil tem hoje uma Constituição que foi absolutamente atropelada num dos seus mais caros artigos, e estou falando do artigo 5º, no que tange, segundo o Celso de Mello, não preciso do Celso de Mello para isso, é que o Celso de Mello, com a autoridade de um ministro supremo que foi... diz claramente que o sigilo da fonte é um meio essencial para a plena realização do direito constitucional de informar. Atropelaram, inclusive, o Celso de Mello, sem contar a Constituição.
12: Augusto Nunes, boa noite.
17: Boa noite, Paula, Piotto, boa noite, Ludmila, Ana, minha parceira querida, boa noite a você que nos acompanha. Olha, é realmente espantoso, espantoso para as gerações... que mais antigas, é o caso da minha, é uma coisa impressionante ver o que ocorre no Maranhão e o que ocorre quanto ao sigilo da fonte. Vamos lá. No Maranhão, nos anos 50, o Glauber Rocha filmou a posse do José Sarney e era a chegada do jovem democrata ao poder ocupado até então pela oligarquia liderada pelo Vitorino Freire. E o José Sarney faz um discurso em tom épico, estamos trazendo a modernidade ao Maranhão, etc, etc. Deu no que deu? Deu no Sarney, que conseguiu expropriar um convento, né, naquela quadrilha em que ele era chamado de Madre Superiora, ainda brincavam com o objeto do furto. Expropriou. E botou como a fundação dele lá e tal. É verdade essa história e parece mentira. O novo Sarney foi o Flávio Dino, que também assumiu o poder para modernizar o Maranhão, como se um comunista pudesse pensar nisso, em modernização, democracia, lei. Em nenhum país dos quais ele gosta existe Constituição. O Flávio Dino, ministro, é uma aberração. O Lula se orgulhou disso. Nomeei um comunista. Que respeito pode ter pela Constituição um comunista? Nenhum. E pela liberdade, pela democracia? Zero. Ele está agindo como agiram o Vitorino Freire, depois o Sarney, agora ele. Então, o povo do Maranhão, o eleitorado, a maioria do eleitorado, precisa criar juízo. E começar a escolher melhor, porque só escolhe gente assim. Agora, se você vai perseguir a fonte, eu me lembro que a principal fonte da revista Veja era o general Golbery do Couto e Silva, no governo Geisel. E você vai prender o Golbery do caso Watergate, lá, que resultou na queda do presidente Nixon. Vai prender o Garganta Profunda, que se revelou anos depois, sim, que ficou uma lenda em matéria de fonte, porque era um cara, a Ana vai poder me corrigir ou confirmar, e, se não me engano, ele ocupava um alto cargo na CIA, ou tinha ocupado na CIA ou FBI, Ana? Perguntando para a Ana. O Garganta Profunda, ele era um funcionário importante de
15: era
17: qual...
15: Era da CIA.
17: Da CIA, ele era. Isso é prender... Cara, quem denuncia agora a irregularidade, vida, ou isso assim também?
18: Sim.
17: O Brasil está tão pelo avesso que quem denuncia a irregularidade é que é perseguido. E outro tem toda a razão, isso é uma ditadura. O que mudou nesses últimos anos é que o Toffoli, envergonhado, aí, por ter, talvez, né, se ele tem vergonha ainda, se ele devolveu tanto dinheiro a bandidos que ele se retraiu depois do Taiaiá, e entra em cena o Flávio Dino para formar dupla com o Alexandre de Moraes, que não tem condições morais, nenhuma brincadeira com palavras, não. Não tem condições morais para julgar caso nenhum, e ele está agora acabando com o sigilo da fonte. Ele deveria, de todos os que compraram livros do Moraes sobre direito constitucional, deveriam recorrer aos direitos do consumidor e devolver o livro e exigir o dinheiro de volta. Porque ele afirma o contrário em tudo que ele faz. O Brasil já decidiu pelo Supremo. O Supremo Brasileiro decidiu que o ônus da prova cabe ao acusado agora, ao réu.
18: Ao réu, sim.
17: Ele é transformado em réu e ninguém prova nada contra ele. Ele tem que provar a própria inocência. O Felipe Martins faz isso e continua preso por decisão do Alexandre de Moraes. O Brasil não vai esquecer, por 129 milhões de motivos, repito, o empréstimo criminoso feito, empréstimo, a doação criminosa feita pelo Daniel Vorcaro à mulher do Alexandre de Moraes, simulando o pagamento de honorários. Agora, os que devem explicações à justiça, os que têm crimes a explicar, continuam prendendo, pode ser uma reafirmação da ditadura do Supremo. Mas pode ser também um sinal do desespero de uma ditadura chegando ao fim. Porque é preciso ser muito doido para fazer o que eles estão fazendo agora.
12: A gente vai trazer... Fala. Claro. Diga, Ana, claro.
15: Rapidamente, só para corrigir. Augusto, ele era do FBI, mas ele tinha um amigo muito próximo na CIA. E ele tentou, de alguma maneira... construir a história de uma outra maneira que não desse no que deu, né? Mas ele era um dos diretores do FBI, Augusto, Mark Felt. E a identidade agora... dele ficou sob segredo durante 31 anos.
17: Pronto.
19: Aí. E agora nós estamos aqui no Brasil, em que uma decisão do ministro vai lá, pega a força, porque foi mandado de busca e apreensão contra o jornalista. Foram dois celulares, se não me engano, um computador e bloco de notas, o que qualquer jornalista tem. Extrai daquilo as informações, com toda a tecnologia que se tem hoje. Mas não estamos falando de um bandido, estamos falando de um jornalista. Não é que você foi lá no chefão do crime e pegou os computadores. Não, nós estamos um jornalista que estava denunciando um ministro por suposto, até então, vamos dar o benefício da dúvida, um uso indevido de carros lá oficiais da Justiça do Maranhão.
17: E eu perder a vergonha, porque o meu pai, quando era prefeito, tinha o carro da prefeitura, ele não usava os fins de semana, não por ser diferente dos outros, mas para fazer o que todo prefeito fazia, para continuar no cargo, para voltar ao cargo se quisesse. Na época não havia reeleição. Porque não pode, nem fim de semana, é para uso oficial. Você, em uma cidade pequena, ele mal usava, porque se usasse, seria considerado abuso, já que dá para percorrer a pé aquele percurso. Agora, o sujeito usa um carro oficial de outro tribunal e diz que é uma cooperação entre tribunais e agentes pagando. É isso, é muito cinismo.
12: Ana, quer complementar?
15: Paula, só para colocar uma outra coisa aqui para a gente... O próprio esquema dos Twitter Files Brasil foi um jornalista americano, o Michael Schellenberger, que já deu várias entrevistas aqui para a gente. O que o Moraes vai fazer contra o Michael Schellenberger? Vai mandar prender um jornalista americano? É isso? Por expor a podridão toda do Twitter Files Brasil com as digitais do Alexandre de Moraes ali?
12: Pois é, eu queria registrar também a repercussão dessa medida ordenada pelo ministro Alexandre de Moraes. Alguns parlamentares se manifestaram nas redes sociais. Foi o caso do senador e candidato à presidência Flávio Bolsonaro, do PL do Rio de Janeiro, que criticou a medida.
18: Que todos se conscientizem aí da gravidade do que está acontecendo no país. Nem nada justifica um ministro supremo determinar, né, a busca e apreensão numa fonte de um jornalista que fazia matérias denunciando mau uso por parte do aparato, equipamentos públicos ali por parte do ministro Flávio Dino. Tem que haver um momento de unidade da própria imprensa contra esse tipo aí de abuso, de ilegalidade, de arbitrariedade. E qualquer um ministro do Supremo se sentir incomodado, ele determina a busca e apreensão na fonte de vocês, né? Que segurança a fonte de vocês vai ter para conversar com vocês e vocês fazendo o trabalho da imprensa.
17: Flávio tem toda a razão. Quer dizer, você fazer isso aí, então fazer equivale ao seguinte: a queda do Collor se deu por causa da entrevista dada pelo irmão,
19: sim,
17: que o acusou de corrupto. É a mesma coisa que o Collor tentar prender o irmão. É impensável, era impensável, isso aí há, sim, pouco tempo. O caso Collor não é tão remoto.
19: Olha o tamanho do retrocesso que nós estamos.
17: Olha o retrocesso. Eu dou uma entrevista, só a fonte, tá? Dá as acusações, você vai e prende. Cara, é o que o Moraes está fazendo em todos os casos.
19: E eu espero que esses colegas jornalistas que estavam nessa entrevista com o Flávio não tratem essa declaração do Flávio Bolsonaro como posições eleitorais em meio a uma corrida eleitoral. Não, não, isso é defesa da Constituição que ele fez ali. Ele fez uma defesa da Constituição em nome dos colegas ali que estavam ali. Eu espero que eles entendam que eles estão em risco agora. Porque, meu Deus do céu, mais claro do que isso, vamos lá, né? Não está difícil entender.
17: É prender o Roberto Jefferson por ter denunciado o Mensalão. É a mesma coisa. É a mesma coisa. A Folha, por exemplo, deu entrevista com o Jefferson. Por que que não defende? Não vai entrar nesse caso?
19: E o que? Renata Loprete e o Jefferson? Porque foi a Renata Loprete quem deu uma...
17: Exatamente.
19: Queda. Ninguém suscitou isso, porque seria uma loucura.
17: Dava um prêmio para quem conseguia
19: isso. Então agora tentando fazer isso com o jornalista do Maranhão e com a fonte dele.
12: É isso. E o deputado federal Nicolas Ferreira, do PL de Minas, também criticou a decisão do ministro do Supremo, Alexandre de Moraes.
20: Eu sei que talvez a maioria de vocês nem gosta de mim, não gosta da direita, né? Enfim, não é muito chegado a nós, não. Mas esquece o mensageiro e foca na mensagem. Uma boa parte de vocês, durante muito tempo, alimentaram este monstro. E agora a água, ó, bateu no bumbum de vocês, né? Porque quando era para poder fazer busca e apreensão em casa de opositor, pelo que, sei lá, ele falou na tribuna, aí passou batido. Quando foi para perseguir, né, opositor político, também deixou de lado. Quando foi para perseguir, para poder, sabe, pressionar, constranger pessoas que nunca tiveram uma linha de corrupção na sua vida, mas estavam tomando busca e apreensão nas suas casas, aí também deixa para lá, né? É do outro lado. E agora? E agora é a hora, né? De vocês abrirem as suas bocas, como eu já vi alguns vários abrindo, para poder defender a tua profissão.
12: Exato, Pioto. Você já escreveu sobre isso, nós aqui várias vezes também denunciamos o inquérito das fake news. Por muito tempo, a imprensa estatizada defendeu a abertura, sim, e manutenção do inquérito, porque vivíamos um período de instabilidade institucional. É. E faz pouco tempo, recentemente, alguns jornalistas passaram a criticar a manutenção desse inquérito, que já completou 7 anos.
19: É isso? 7 anos.
12: Desde 2019.
19: A pergunta é, eu acho que agora o ministro Fachin, que preside o Supremo Tribunal Federal, deveria desistir do Código de Ética. Ele precisa colocar algo antes. Curso de cumprimento basilar da Constituição Federal. Porque tem ministro que não está cumprindo a Constituição, é claro. Depois vem o Código de Ética, que já é necessário, nem deveria ser necessário, mas agora eu tenho a coisa mais grave. Não estão cumprindo a Constituição no que ela é de mais sagrada. Estou falando desses artigos que dizem dos direitos fundamentais, que, por exemplo, o artigo 5º, o direito ao sigilo da fonte, a liberdade de expressão e por aí vai. Tudo isso está sendo atropelado por decisões agora do ministro Alexandre de Moraes. O Flávio Dino acha que ele está sendo protegido ou que ele está recebendo um direito indevido? Não vai se manifestar também? Esses ministros precisam começar a falar, meu Deus do céu, precisam falar, falam. Os ex-ministros supremos também, todos.
17: Vamos ver o que o Estadão também vai dizer, né? Porque o Estadão foi censurado por decisão judicial tomada por um dos chamados juízes do Sarney, O Sarney, não por acaso, ele gostava de controlar juízes de tribunais superiores e o Ministério de Minas e Energia. Não sei qual era o cofre que ele mirava ali, mas ele fazia isso e o juiz de Brasília proibiu o Estadão de noticiar, se não me engano, chamava Operação Boi Barrica.
0: Isso.
17: Né? Que ele estava investigando esse escândalo do convento e foi proibido. Porque envolvia também o Edson Lobão, que o apelido dele, o codinome dele na quadrilha era Magro Velho. Os codinomes eram ótimos, eles mesmos se deram codinomes. O Estadão foi proibido de noticiar, não vai falar nada? Ficou sob censura.
12: 18h19. Antes da gente avançar no nosso noticiário, deixa eu aproveitar, claro, para convidar você a participar de Oeste Sem Filtro, mandando um vídeo para a nossa produção. Compartilho com você o número do nosso WhatsApp, é o 11 957 86 1993. A gente avançou muito a respeito desse tema, que a gente considera, claro, gravíssimo, e somos muito solidários também ao jornalista Luiz Pablo, que teve todos os seus materiais de trabalho apreendidos e agora o sigilo da fonte violado. Por isso dedicamos aí parte do início desse programa para tratar do assunto. Então a gente vai para um rápido intervalo comercial, volta já.
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22: 6h21.
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12: E o deputado Lindbergh Farias, do PT do Rio de Janeiro, acionou o Supremo Tribunal Federal contra a investigação da Polícia Legislativa da Câmara sobre uma possível armação para incriminá-lo numa acusação de estupro sem provas que fez ao também congressista Alfredo Gaspar, do PL de Alagoas. Ontem, aqui no Sem Filtro, nós trouxemos que o comerciante Luiz Antônio Lopes foi ouvido pela Polícia Legislativa ainda em abril deste ano e disse ter recebido R$ 16.500 em 3 transferências para repassar uma mulher que faria denúncia contra Alfredo Gaspar. Lopes também relatou ter participado de uma reunião virtual com a presença de Lindenberg. O deputado petista nega as declarações e afirma que Lopes é seu desafeto político.

0: A ação sustenta que a Polícia Legislativa não poderia conduzir a investigação sem a supervisão do Supremo por envolver um deputado federal. Lindbergh também pede que os dados obtidos na apuração não sejam utilizados e que o material seja encaminhado à Procuradoria-Geral da República para avaliar possíveis irregularidades na investigação e também no depoimento de Lopes. A reclamação foi distribuída ao ministro Gilmar Mendes. E hoje pela manhã, em conversa com jornalistas, Flávio Bolsonaro rejeitou a possibilidade de mudança de vice na chapa e fez uma defesa do deputado federal Alfredo Gaspar.
1: Essa farsa que foi montada contra o Alfredo, que isso é uma farsa, foi montada contra o Alfredo, foi exatamente no momento em que ele estava ali defendendo os aposentados roubados pelo governo do PT, inclusive pedindo a prisão do Lulinha. Por isso que foi feito isso contra ele, a pessoa do bem, uma pessoa preparada, da área da segurança pública, que tem a nossa confiança, de coragem, nordestino.
0: Ludmila, começamos com você. O Alfredo Gaspar estava ali ao lado do senador e candidato Flávio Bolsonaro. Eu lembro que quando foi anunciado o nome dele, alguns veículos, alguns jornalistas disseram que esse nome não resistiria 24 horas. Bom, cá estamos no dia 11 de agosto. O registro das candidaturas segue até o dia 15, é o último dia ali para registro das candidaturas. E, ao que tudo indica, Alfredo Gaspar segue firme e forte ao lado de Flávio Bolsonaro e ele quer enfrentar aí essa denúncia, quer esclarecer os fatos. Agora, eu queria te ouvir justamente sobre essa alegação aí do deputado Lindbergh Farias de que a Polícia Legislativa da Câmara não poderia investigá-lo sem autorização do Supremo Tribunal Federal. A gente exibiu ontem um trecho do depoimento do comerciante, né, desse Luiz Lopes, que teria feito a intermediação, teria acompanhado essa suposta farsa dessa menina que teria alegado de sofrer um estupro em relação ao deputado Alfredo Gaspar. É possível essa alegação, Ludmila?
2: Então, Paula, esse caso aí do Alfredo Gaspar, ele falou que não ia durar 24 horas, mas eu acho que não só vai durar, como essa farsa da tal da acusação Tabajara, lá de estupro, isso aí vai ao contrário, vai cacifar o Alfredo Gaspar, vai colocar munição na mão ali da campanha do Flávio, que, claro, vai deitar e rolar, porque o outro lado, quem está acusando, vai tomar a pecha de fraudador. Então, é claro que isso vai se tornar munição e deve tornar munição, claro. E no caso da Polícia Legislativa do Congresso, eu penso o seguinte, esse caso ele já está nas mãos do Gilmar Mendes. Então, de fato, a Polícia Legislativa tem aquela função ali muito limitada. Ela não tem as mesmas funções da Polícia Judiciária. Não tem a mesma função de uma Polícia Civil, de uma Polícia Federal. Não é a Polícia Judiciária. É Polícia Legislativa, então ela cuida ali da disciplina interna do Congresso Nacional, das questões de segurança ali, nas dependências do Congresso Nacional. Então, de fato, não tem essa competência, essa atribuição de quebrar sigilo, de fazer requisições. Parece que eles já estavam fazendo ali requisições de dados cadastrais de terceiros, a operadora, claro. Então, esse tipo de atribuição, de fato, a Polícia Legislativa não tem. Ela tem que cuidar ali da segurança, da ordem interna do Senado, não fazer investigações contra parlamentares. Se verificar, pode ser que durante uma determinada investigação de competência da Polícia Legislativa, pode ser que eles se deparem com alguma coisa envolvendo algum parlamentar. Então, nesse caso, eles vão pegar aquilo ali e vão encaminhar pelo menos aquela parte da investigação para o STF, que é o foro de competência dos parlamentares, e isso já foi feito. Então, no momento, nada para ver aqui, já está rolando a investigação, já está na mão do Gilmar, infelizmente caiu com o Gilmar, mas, ao que parece, ele já intimou o Lindbergh, já intimou a Soraya, vai ouvir esses parlamentares. E a jurisprudência do STF não é favorável nem à Soraya e nem ao Lindbergh. No caso agora, o nome do Lindbergh ele está mais em voga porque só o nome dele, ao que parece, está implicado nessa questão envolvendo a farsa. Então, A jurisprudência do STF, a gente já sabe muito bem que o STF cancelou, abre aspas, cancelou a imunidade parlamentar. Então, ele poderia até alegar que ele tem imunidade parlamentar, porém a jurisprudência do STF não socorre a essa alegação dele, porque o STF diz que a imunidade parlamentar ela só vai valer no caso de exercício legítimo do cargo. Então, se ficar comprovado que o Lindbergh de fato atuou como esse homem denunciou, dizendo que atuou como mandante mesmo de uma farsa, corrompendo a testemunha, existe inclusive um crime no Código Penal, que é o artigo 343 do Código Penal, que é a corrupção ativa de testemunha, que diz o seguinte: dar, oferecer ou prometer dinheiro ou qualquer outra vantagem à testemunha para fazer afirmação falsa, negar ou calar a verdade em depoimento, tal. Então, seria justamente isso que teria sido feito. E, segundo a testemunha, o Lindbergh teria participado, inclusive, de reuniões no Google Meet. Então, se comprovar isso, não vai ter escapatória para o Lindbergh, nem se ele alegar a imunidade parlamentar, porque a jurisprudência não vai socorrer. Isso não seria o exercício legítimo. Ele teria entrado na ilegitimidade caso ele tenha feito isso. Então, nada vai socorrer o Lindbergh, sem contar, como o Piotr lembrou da outra vez, a questão do decoro parlamentar vai também ser uma outra instância. Então, tem a instância penal para apurar crimes e tem a instância administrativa da parte da Câmara, interna corporis, para decidir sobre eventual quebra de decoro. Se comprovar isso, realmente não vai ter jeito. Mas essa alegação quanto à incompetência da Polícia Legislativa, de fato, tem a sua procedência, mas não vai ter nenhuma consequência porque isso já está na mão do STF.
0: Zé Augusto, tudo isso precisa ser investigado. O comerciante trouxe ali uma alegação de que seria uma farsa, mas, claro, além do relato do depoimento, precisa de provas. É um processo de investigação que foi aberto ainda em abril, está agora nas mãos do ministro Gilmar Mendes, mas o que a gente percebe é que o Alfredo Gaspar, que está sendo ali denunciado, me parece muito tranquilo em relação a essa denúncia e disposto a esclarecer, a fazer o teste de DNA e resolver essa questão de uma vez por todas.
3: Olha, Paulo, eu digo sempre que dependendo do advogado, por exemplo, que um sujeito contrata, você não precisa nem reunir provas de culpa, véio. Pode condenar. É culpado quem contrata o Cacai, por exemplo. Se não, você contrata um primo, pede para um primo, tio, te defender, advogado, se você for inocente. Agora é o seguinte, eu estou descobrindo que dependendo do acusador, pode absolver. Pode absolver, porque o Lindbergh e a Soraya Tronic acusando alguém é inocente. Porque eles são os culpados. Então, meu Deus do céu, o Lindbergh acusar alguém, mas por acaso ele entrou por engano naquela lista em que ele aparece como Lindinho, da Odebrecht. A Soraya Tronic, as brincadeiras que estão fazendo com o sobrenome são todas procedentes, porque essa não merece confiança nenhuma. Eles são os criminosos. Eles são os criminosos. Ele, como prefeito de Nova Iguaçu, ele agiu como age o Lula. O Lindbergh. Agora, esses caras deveriam ser presos por falso testemunho, ou por acusação falsa e tal, porque eles estão enganando a justiça. E o ministro Gilmar Mendes deixa correr porque a imprensa é estatizada, finge que a acusação é nova. É recente, ela já tinha sido enterrada.
4: Sim.
3: Voltou agora porque dois suspeitos resolveram acusar de novo um inocente.
0: E o senador Flávio Bolsonaro, candidato à presidência da República, afirmou que o ministro do Supremo Tribunal Federal, Alexandre de Moraes, tornou-se o grande articulador político do presidente Lula. A declaração foi dada após encontro com candidatos ao Senado apoiados pelo PL em Brasília. Flávio criticou Moraes por, segundo ele, promover reuniões com políticos em sua residência e também afirmou que o ministro teria entrado na seara política. A fala faz referência ao jantar mediado pelo ministro, que contou com a presença de Lula e também do presidente do Senado, Davi Alcolumbre.
1: Eu lamento, né? Você vê o Alexandre de Moraes hoje, ele virou o grande articulador político do Lula, promovendo encontro dentro da casa dele com outros políticos. Quer dizer, o Alexandre de Moraes veio para a seara política, então todos os políticos estão autorizados a respondê-lo dentro da política também.
0: E Flávio também foi questionado sobre a possibilidade de uma eventual maioria de direita no Senado apoiar pedidos de impeachment contra ministros do Supremo.
1: Bom, o presidente da República, ele indica ministro do Supremo, próximo indicará quatro. Quem tira é o Senado. Como a gente está aqui com os candidatos ao Senado, vocês são a favor de impeachment do Alexandre de Moraes?

0: essa menção e diz que o próximo presidente pode indicar, mas o Senado, cabe ao Senado tirar, né, por meio de impeachment, mas também cabe colocar, porque tem a sabatina. Então, também Exato. É uma prerrogativa do Senado barrar, como aconteceu com Jorge Messias, não só tirar, mas também barrar eventuais nomes indicados pelo próximo presidente.
1: Eu daria até um passo antes, Paula. Cabe ao presidente de direita nomear nomes, candidatos decentes para o cargo, porque por mais que nós sempre enaltecemos aqui a administração técnica do presidente Jair Bolsonaro, com nomes muito técnicos, né, como Paulo Guedes, por exemplo, Tarcísio de Freitas, o ministro Nunes Marques, ele veio numa onda que até hoje ninguém entendeu muito bem, como de repente apareceu Nunes Marques, sendo que nomes como Ives Gandra Martins Filho era cogitado, nomes assim de estatura jurídica, com todo o conceito, né, formado para uma cadeira de ministro do Supremo Tribunal Federal. O ministro André Mendonça, agora, né, a gente tem uma esperança nele, principalmente em relação ao caso Master, ao Daniel Vorcaro e a seriedade com que ele abraçou isso e querer mostrar para o país transparência. Mas nós precisamos cobrar dos candidatos de direita, e se o Flávio está à frente ali, né, pescoço a pescoço ainda nas pesquisas com Lula, uma lista de possíveis nomeados para o Supremo Tribunal Federal. Se muito do que o Flávio faz, a campanha do Flávio faz, ele tanto é que nomeou, foi buscar um vice agora no Alfredo Gaspar, que tem ligação com a segurança pública, com combate ao tráfico, com combate à corrupção, isso vem também de uma aura da própria campanha e eleição do Donald Trump. Então, que a campanha do Flávio siga também isso da campanha do Donald Trump, que fez questão de lá atrás, em 2016, colocar uma lista. Ele colocou uma lista, se eu não me engano, 7, 8 nomes de possíveis indicados para a Suprema Corte. Na época, naquele ciclo presidencial, o próximo presidente nomearia 2, acabou nomeando 3, porque a juíza Ruth acabou falecendo. E muita gente, Paula, votou em Donald Trump, inclusive evangélicos. Muitos evangélicos votaram em Donald Trump apenas por essa condição de que ele indicaria juízes competentes alinhados com as pautas conservadoras, mas constitucionalistas que respeitassem a Constituição. E isso foi muito importante para o Donald Trump. Em 2024, ele falou a mesma coisa. Então, eu acho que esse é um ponto crucial para a campanha do Flávio pensar e, quem sabe, colocar uma lista diante do público, porque não adianta a gente, vamos aqui fazer um cenário, a gente troca o Senado, a gente coloca o Senado mais conservador, mais combatente, mais altivo, mas aí vem um presidente que nomeia candidatos que vão absolutamente contra tudo que nós precisamos no Supremo Tribunal Federal e vão se alinhar, não é nem se alinhar às pautas comunistas de esquerda, mas ficar em silêncio. Nós precisamos, mesmo que seja uma voz única, como nós vimos o ministro Fux no julgamento do tal golpe que nunca aconteceu, mesmo que seja uma voz única, nós precisamos de homens e mulheres no Supremo Tribunal Federal corajosos. Então fica aqui uma ideia, Paula. Eu acho que o brasileiro hoje, que sabe a escalação do Supremo, mas não sabe da seleção brasileira de futebol, Acho que o brasileiro que ainda está com alguma dúvida se vota no Flávio ou não, tenho certeza que olhando uma lista robusta de possíveis indicados comprometidos com a Constituição,

0: isso poderia virar muitos votos.
1: Em relação a essa fala do Flávio de que o ministro Moraes virou um articulador político de Lula, esse consórcio, né? Lula, Supremo Tribunal Federal, a gente lembra que foi o Moraes ali que fez essa mediação para o presidente Lula se encontrar com o presidente do Senado, Davi Alcolumbre, tentar selar uma trégua ali entre eles.
2: Começou com um cafezinho.
1: Começou com um convite para o cafezinho, bem
2: Acabou no
1: lembrado, por
2: jantar.
1: parte do Lula em relação ao Moraes. Agora, me fez lembrar também de um bastidor que nós trouxemos aqui, da pressão que uma ala do Supremo fez para que Tereza Cristina, por exemplo, não integrasse a chapa de
2: Sim.
1: Flávio Bolsonaro. Uma pressão para que o PP declarasse neutralidade nacional e assim Tereza Cristina não pudesse ali compor uma chapa ao lado de Flávio.
2: A pressão foi sobre os dois presidentes do Congresso e os dois presidentes dos partidos, né, do PP e também do Republicanos. É de onde viriam as duas mulheres possíveis candidatas ou candidatas a vice na chapa do Flávio. A Daniela Marques, né, que é filiada ao Republicanos, trabalhou com o ministro Paulo Guedes, foi presidente da Caixa Econômica da gestão Bolsonaro, e a ministra Tereza Cristina, que foi da Agricultura, hoje senadora. A pressão foi, e os dois presidentes, tanto do Senado quanto na Câmara, têm uma ficha corrida de problemas no Supremo. Então, fazer pressão sobre eles, vindo do Supremo, não vai surtir efeito. Agora, tem um detalhe. Pelos fatos que a gente está vendo, o Alexandre de Moraes virou o líder da bancada do governo no Supremo Tribunal Federal. É praticamente isso. O que faz o ministro fazer reunião com o presidente do Congresso e o presidente Lula na casa dele? Qual o sentido disso?
3: A culpa que ele tem.
2: Não, e veja só a relação do
3: Ele está
2: governo.
3: procurando advogados, o Moraes.
2: Não, olha o nível da coisa, porque não é nada republicano, sabe, é dessas coisas escandalosas. E eles tratam isso como uma normalidade. E aí veja lá, né? Às vezes eu vou ver a cobertura em alguns outros veículos de imprensa, se trata isso como se fosse, não, se reuniu. Não, chama de escândalo primeiro, depois você pode dizer o que aconteceu, mas é um escândalo. Escândalo é escândalo. O presidente do Supremo, presidente, o ministro do Supremo, aliás, o Moraes, se nada acontecer até lá, sucede o Fachin na presidência do Supremo Tribunal Federal o ano que
3: É o
2: vem.
3: fim, né? E, aliás, nós pagamos também esses jantares, é bom lembrar. Sempre nós estamos pagando, os pagadores de impostos.
1: E tem mais uma declaração do Flávio que a gente separou. Ele disse, inclusive, que Lula deveria dar explicações sobre as investigações envolvendo Lulinha, citado no suposto caso de tráfico de influência no governo federal, além das reuniões secretas com Daniel Vorcaro, o ex-banqueiro do Master.
4: Olha, quem deve explicações é o Lula, né? É o filho dele que está sendo acusado de roubar os aposentados da INSS. É o Lula que tem que explicar o que ele fazia numa reunião, enquanto presidente da República, junto com Augusto Lima e outros ali, Galípolo, dizendo: para, não, como, não vende o banco agora para outro banco, não, porque a gente vai trocar o presidente do Banco Central e aí vamos resolver a sua situação. É o PT da Bahia que, mais do que nunca hoje, muito em função do trabalho de vocês na imprensa, a população toda tem consciência de que isso começou na Bahia. Não é à toa que Jacques Wagner está respondendo, não é à toa que todo mundo sabe que o Rui Costa está em envolvimento também, tem envolvimento também.
1: Daqui a pouco a gente vai trazer mais detalhes sobre a Credicesta, né, onde começou aí a encorpar o escândalo do Master, mas deixa eu ouvir a Lude também em relação a essas falas do senador e candidato à presidência da República, Flávio Bolsonaro. Lude, ele falou sobre a questão do Supremo Tribunal Federal, a importância da renovação do Senado para esse ano, falou também da participação do ministro Alexandre de Moraes e também a responsabilização do Lulinha, que já está com 13 inquéritos abertos para investigar tráfico de influência.
5: Então, ter um Lulinha do lado contrário facilita muito a campanha do Flávio Bolsonaro. É praticamente um presente. Até o advogado do Lulinha, que também faz parte da campanha do Lula, tá todo mundo ali, né? Tudo junto e misturado, né? Ele tinha falado inicialmente, há alguns meses, que o Lulinha viria a se tornar um grande ativo da campanha do Lula. Ou seja, ele estava apostando na ideia de que o Lula não ia ser afetado pelos comportamentos do filho dele e que nada seria comprovado e que o Lula poderia pegar o Lulinha e apresentar como um troféu para o público, dizendo, olha como meu filho é maravilhoso, não tem nada contra ele. Só que essa afirmação desse advogado de que o Lulinha seria um ativo não durou muito, envelheceu muito mal. O Lulinha acabou agora, né, está respondendo a vários inquéritos simultaneamente, está na Espanha, não diz como é que está vivendo, quem está pagando as contas dele, né? Segundo o sujeito falou, né, que ele estava vivendo, quem foi que falou? Acho que foi o Quaquá. Um desses políticos aí falou que ele estava vivendo de forma espartana, de forma simples. Eu duvido muito. Então, o Lulinha não se tornou um ativo. Na verdade, o contrário, ele se tornou um peso. Então, é um presente para a campanha do Flávio Bolsonaro, que, claro, vai surfar e vai sempre falar isso, porque vai resvalar no Lula. Agora, só um comentário que eu queria fazer sobre a fala do Flávio em relação aos senadores. É necessário, todo mundo sabe, já era na campanha anterior de 2022 e agora mais do que nunca. É necessário fazer uma grandíssima maioria no Senado, porque nesse momento histórico o grande problema, ainda pior ainda do que a presidência da República, está sendo o STF. Então é necessário formar uma grande maioria, não apenas a maioria simples, precisa de 2/3 para tirar o Alexandre de Moraes, fazer impeachment, de preferência não só dele, mas de outros, porque ele não é a única peça defeituosa do STF. Então, fazer Senado nesse momento, eu considero, inclusive, mais importante até do que o cargo de presidente da República. A gente viu o que aconteceu no governo Bolsonaro, tendo só o presidente e não tendo aquela maioria no Senado. O presidente não conseguiu governar, nem colocar o diretor da PF, o Ramagem, ele conseguiu. Então, a gente já tem essa experiência, mas as pessoas parecem que esquecem de um passado muito próximo e ficam só falando de presidência, presidência, presidência, esquecem do Senado. E, ao mesmo tempo, o Flávio Bolsonaro liberou uma lista em que um dos senadores indicados por ele é o Ângelo Coronel. Então, assim, Flávio, me ajuda a te ajudar. Como que você vai indicar Ângelo Coronel como sendo o seu candidato? Você acha realmente que o Ângelo Coronel da vida iria votar a favor do impeachment de Alexandre de Moraes? Eu tenho sérias dúvidas. Pode haver alguma modificação no futuro? Pode haver. Mas eu, sinceramente, eu não acho que o Ângelo Coronel da vida seja um aliado para impeachment de ministros do Supremo Tribunal Federal. Então, apenas essa observação que eu queria fazer, mas, de resto, a fala dele está absolutamente correta.
1: 18h46, é hora de falar de eleições 2026 em Oeste Sem Filtro. E a ex-primeira-dama Michele Bolsonaro fez uma oração durante um evento do candidato à presidência, Flávio Bolsonaro, que ocorreu hoje. Ao lado do enteado, Michele disse que o Brasil precisa de homens e mulheres de bem em cargos de poder.
6: Quem estará no lugar de poder e de decisão? Aqueles que são, que têm mãos limpas, que têm corações puros, que não jurem enganosamente e nem prega sua alma vaidade. O Brasil precisa de homens e mulheres de bem, para que verdadeiramente a gente possa cuidar daqueles que mais precisam. Porque nós somos canais, nós somos instrumentos de Deus aqui na Terra. Deus entregou o mundo, Deus entregou a terra para os homens de bem governar. Então é para isso que nós estamos aqui, é para este momento da nossa nação que nós somos chamados. Pastor Cícero.
1: E outra imagem interessante, essa foi o primeiro encontro público presencial de Michele e Flávio Bolsonaro. Se reuniram hoje para gravar algumas peças, alguns vídeos para a campanha eleitoral que começa a partir do dia 16 de agosto. A gente viu aí um trechinho da oração, desse momento ali de reunião do Flávio com a Michele Bolsonaro, depois daquele vídeo que a gente lembra que ela gravou ali um pouquinho antes do jogo do Brasil, um dos jogos do Brasil, e na esteira daquele escândalo envolvendo o Jax Wagner, a Michele gravou aquele vídeo criticando o Flávio Bolsonaro, depois houve pedido de desculpa por parte do Flávio, da Michele, que também aceitou o pedido, mas o encontro presencial mesmo, depois de tudo isso, ocorreu na tarde de hoje.
2: Bom, é melhor que estejam rezando juntos em torno de uma proposta presidencial do que trocando farpas, né? Vamos ao pragmatismo eleitoral, porque é assim que funciona uma eleição. O eleitor precisa saber com quem ele pode contar, e é melhor que seja assim. Eu sou de um tempo, nem sou tão antigo assim, mas eu sou de um tempo em que você tinha discussões entre políticos, mas não precisava dessa cena toda, ó, preciso pedir desculpas, não sei o quê, porque são adversários ou que pessoas que sejam do mesmo campo político às vezes têm divergências e trocam as divergências e tá bom, é do debate político, é da democracia. Não precisa, bom... Fato é que aquilo passou, o momento foi inoportuno, porque você tinha o escândalo do Master caindo novamente no colo do PT, porque envolvia o Jacques Wagner, criou, obviamente, toda uma dificuldade para juntar novamente a direita, sobretudo o PL, porque a Michelle não é pouca coisa dentro do PL, ela liderava exatamente o PL feminino, ela tem uma influência muito grande, ela fala bem, ela tem... E aquilo, obviamente, gerou uma dúvida. Bom, veio, o Flávio teve a grandeza, bom, se é pedido desculpas que eu tenho de fazer, faço aqui, resolvo logo e vamos trabalhar pela candidatura. Acho que essa oração coletiva dá o novo rumo da campanha e é bom que seja assim, porque eleição... não gosta de ruído interno. Eleição você discute com o seu adversário. É lá que as coisas acontecem, como a gente viu o próprio Flávio Bolsonaro apontando Lulinha, os erros e casos de corrupção envolvendo Lulinha, roubo de aposentados do governo Lula, o próprio governo Lula, os problemas todos. É esse o debate. O debate é daqui para lá. Se ficar debate interno acalorado, problemas, lavação de roupa suja, não ajuda nada. Acho que a oração aí dá uma sela um pouco essa questão. E vamos pensar no adversário. É no adversário que você pensa na eleição. Ali você tem que, supostamente, estar todo mundo junto. Parece que está.
1: Olhar para frente.
2: Olhar para frente. Tem o Brasil para governar.
1: Augusto, a informação que nós temos é que houve um encontro reservado entre Michelle e Flávio antes aí dessa oração.
3: Não dá o nome da fonte.
1: Desse momento público, vou deixar no anonimato, mas foi um momento ali para eles também discutirem a participação da Michelle durante a campanha de Flávio Bolsonaro. Como bem lembrou o Piotr, ela foi presidente do PL Mulher, tem uma participação muito forte, principalmente com o eleitorado feminino, então isso também foi discutido ali de forma reservada. Entre os dois.
3: Olha, eu até aproveito para dizer que eu estive fora do programa 2 dias para tendo contato direto com o eleitorado, né? Estive em Jundiaí, convite do Dr. Valério, presidente da Unimed Jundiaí, que está inaugurando um hospital. E estive em Criciúma também a convite do Alexandre De Lupo e do Paulinho Vargas. E estive com muita gente e muita gente que lê a Oeste. Todo esse pessoal está esperando que os candidatos, de modo geral, da direita, dos conservadores, ajudem os eleitores.
2: Sim.
3: Sobretudo no caso da escolha para o Senado. Três nomes disputando 2 vagas não é bom, por exemplo. Você tem de ter o inimigo comum, que é o grande traço que liga todos os conservadores. Quer dizer, o governo Lula não pode ter uma quarta reincidência, não dá. Terceira reincidência, no caso, né? Outro mandato. É aquela frase do Einstein, você usa a mesma fórmula e quer obter resultados diferentes, é uma forma de insanidade. Então, esse é o adversário, o inimigo principal do povo brasileiro, Lula e o seu governo. É preciso que os candidatos facilitem pensando um pouco no eleitorado também. Facilitem o voto, tornem claras as coisas. Esse tipo de briga em família, por exemplo, não pode haver mais.
2: Não.
3: Não pode haver mais.
1: E o presidente da Câmara dos Deputados, Hugo Mota, declarou apoio à candidatura do presidente Lula à reeleição. A declaração foi feita nesta segunda-feira, na Paraíba, durante a posse da advogada Giovanna Meyer como desembargadora do Tribunal Regional Eleitoral do Estado.
7: A tendência agora com o nosso partido declarando a neutralidade, né? Eu estava aguardando o meu partido se posicionar, o Republicanos a nível nacional declarou a posição de neutralidade, ou seja, liberando os diretórios estaduais e os seus membros para apoiar ali a candidatura nacional, quem entender ser a candidatura melhor para o país. E a tendência nossa aqui na Paraíba, isso já havia sido dito antes, é que caminhemos com o presidente Lula. Nós iremos declarar esse apoio ao presidente, porque é o presidente que converge com aquilo que pensamos ser o melhor para o país. Então, eu estava aguardando a posição do partido para que pudesse trazer de público a nossa posição. E a nossa posição está sendo aqui revelada em primeira mão de apoio ao presidente Lula em seu projeto de reeleição.
1: Hugo Mota é filiado ao Republicanos, partido que decidiu se manter neutro na disputa pela presidência da República neste ano. A decisão foi formalizada durante a Convenção Nacional do Partido em Brasília, depois de consultas aos diretórios estaduais. Quer falar, Augusto?
3: Queria só, posso traduzir a frase dele?
1: Claro, por favor.
3: É assim, pode, é a frase do Marco Maciel. Pode acontecer isso, pode acontecer aquilo, pode não acontecer nada. É isso que ele declarou.
1: É isso. Deixa eu ouvir a Ana, que também não surpreende muito esse apoio do Hugo Mota, Ana, porque ele foi eleito para a presidência da Câmara dos Deputados, salvo engano, com 444 votos. Foi uma votação muito expressiva, mas ele foi eleito com o pé em cada canoa, né? Ele fez promessas para os dois lados. Vide a questão da anistia. Isso. Para a oposição, ele dizia que ia colocar em votação. Para os governistas, ele dizia que ia segurar a pauta. E assim ele foi eleito, conseguiu reunir 444 votos. Acho que isso também é uma questão para se olhar para 2027. A gente vai ter eleições de Câmara e Senado no ano que vem. A gente precisa olhar atentamente para isso também.
0: Sim, Paula, e muita gente defende, não, mas tinha que apoiar por causa das comissões. Eu acho que antes das comissões, nós precisávamos ter a certeza da anistia, Paula, porque antes de comissão, antes de todo conchavo partidário, até para recursos partidários, nós temos centenas de presos políticos, Paula. Isso é a primeira emergência no país hoje. A primeira, primeiríssima. É libertar essas pessoas. E a gente fala em anistia porque é o que temos. Falamos em dosimetria porque é o que temos. Falamos em anistia porque foi o que o Hugo Mota prometeu. Porque, na verdade, o que essas pessoas merecem é a anulação de toda essa loucura jurídica que foi esse tal de golpe que nunca aconteceu. E parte da direita apoiou o Hugo Mota, pensando nas comissões, mas a anistia vem antes de qualquer comissão, Paula. Nós precisamos o tempo todo, todos os dias, falar da anistia, anistia, anistia. Não dá para fazer conchavos com quem não promete pautar a anistia. E ele não foi cobrado, depois que ele se elegeu presidente da Câmara, ele não foi cobrado da maneira que deveria ter sido cobrado. Então, eu queria puxar um pouquinho o fio do último comentário da Ludmilla, exatamente para que a direita preste atenção nos candidatos ao Senado. Sem um Senado com a espinha dorsal ereta, altivo, não vai adiantar trocar o presidente. Nós precisamos de congressistas honestos, com congressistas que estão envolvidos principalmente com esses presos políticos no Brasil em 2026. E, Paula, mesmo que ele tenha sido eleito com, né, um pé em cada canoa, me preocupa essa declaração desse vídeo. É o presidente, falando do Lula, é o presidente que converge com aquilo que queremos para o país. Aí fica difícil de engolir qualquer conchavo e Hugo Mota. É o presidente que converge com aquilo que queremos para o país? O que esse homem quer para o país? Uma devastação absoluta? Presos políticos em 2027?
1: Ué, a gente lembra que hoje o presidente Lula ligou para o Hugo Mota para agradecer a declaração de apoio. Durante a conversa, o Lula disse que ficou muito contente com esse gesto e sugeriu então que os dois marcassem um encontro presencial, Piotr, um cafezinho para selar o apoio entre Lula e Hugo Mota.
2: O Mota foi o principal aliado do Lula na Câmara durante o mandato dele inteiro, ponto. O Senado tinha alguma resistência. na Câmara por parte do presidente, não. O presidente da Câmara, o Hugo Mota, sempre foi aliado. Uma exceção só, e nós trouxemos aqui a época em que o Lula não queria o então deputado, à época secretário de Segurança, depois voltou a ser deputado, né, se afastou da Secretaria de Segurança, o Guilherme de Ritchie, para ser o relator do PL antifacção. Nesta, o Hugo Mota bancou, e bancou publicamente, bancou, na verdade, ali numa conversa com o Lula, e o de Ritchie estava na mesma sala, dizendo, não, isso é uma pauta de Estado, não é uma pauta de governo. E manteve o de Ritchie. Foi a única coisa que o Mota contrariou o Lula. As outras coisas não. Basta ver como as coisas andaram agora recentemente, inclusive com emenda para tudo quanto é lado. A Câmara fez o que o governo Lula queria em praticamente tudo.
3: Ele está pronto para apoiar outro governo, tá, pronto para apoiar o Flávio.
2: Exatamente. E ele tá desesperado porque, no cálculo dele, ele é da Paraíba, no cálculo dele o Lula terá uma votação maior na Paraíba, pela questão do Nordeste, que talvez não seja tanto assim mais, mas ele acredita nisso. Se ele apoiasse outro candidato, ele correria o risco, até porque ele não tem histórico para defender as posições corretas do país. Ele apoia o governo Lula em tudo. Ele teria dificuldade de se reeleger. Então, ele está fazendo só um cálculo pragmático dele. Agora é o Mota, né? Mota é o Hugo Mota.
3: Está pronto para apoiar qualquer governo, né? Esse cara já nasceu isso aí, no berço ele aprendeu isso.
1: 19 horas em ponto. 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
1: 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Enquanto isso, enquanto você faz contato com a nossa equipe, a gente faz um rápido intervalo comercial. Volta já.
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1: E a primeira-dama Janja Lula da Silva pediu o avanço do projeto de lei da misoginia durante uma reunião com líderes do governo e do PT no Congresso. O tema foi incluído entre as prioridades da base governista para as próximas semanas. O líder do PT na Câmara, Pedro Czai, disse que a proposta deve voltar à pauta. Líderes e ministros também definiram como prioridades o PL dos combustíveis e a análise de medidas provisórias que estão paradas no Congresso. Uma nova reunião foi marcada com o presidente do Senado, Davi Alcolumbre. Lude, chama atenção, né, que a Janja não tem nenhum cargo público e ela está ali no Congresso, fez uma reunião com líderes do PT para definir as prioridades aí do segundo semestre. A gente lembra que o Congresso voltou agora, voltou ontem, hoje é dia 11, ontem, isso. Dia 10, na verdade era para ter voltado na semana passada. Essa é a semana do esforço concentrado, mas hoje deu uma espiadinha em Brasília, não tinha uma alma viva. Conversei com alguns repórteres mais cedo, ainda nesse esforço concentrado não tinha ninguém no Congresso Nacional. Agora chama atenção a Janja definindo a lista de prioridades para o PT no segundo semestre. A gente não está ouvindo o áudio da Lúcia, que está fechado.
5: Acho que... Alô, alô? Não, acho que agora voltou. A Janja, como você falou, Paula, ela não tem um cargo, ela não tem um DAS, ela não tem uma função comissionada, ela não tem um cargo em comissão. Ela simplesmente se apoderou ali daquela função, as pessoas compraram essa posição dela pública de manobrista ali de políticas públicas. Ela fica chamando os congressistas, dando ordens, como se ela pudesse fazer isso. E as pessoas compram essa situação e vão levando, normalizaram isso A situação está normalizada, já vai terminar o governo Lula agora, né? Espero que ele não tenha sucesso na sua reeleição. Vai terminar e foi todo o governo assim, com a Janja dando ordens. Aí agora resolveu chamar todo mundo para querer articular o PL da misoginia, que, lembrando, passou já vergonhosamente no Senado Federal. Então agora tem aí essa muralha, que é a Câmara dos Deputados. E está lá a Janja querendo dar ordem. Agora, essa pauta do PL da misoginia, eu tenho lá minhas dúvidas se eles vão colocar nesse esforço concentrado. Eles criaram agora esses dias de esforço concentrado, então eles separam antecipadamente quais vão ser as pautas. Então todo mundo já sabe ali antecipadamente. A intenção é colocar algumas pautas mais urgentes, como, por exemplo, MP das blusinhas, coisas nesse sentido, até para melhorar a situação do governo perante o público. Então vai ter muita pauta eleitoreira entrando nesse esforço concentrado, mas o PL da misoginia é algo que mexe com censura. Então quem está ali no centro, quem está indeciso, de repente o pessoal da Faria Lima, que às vezes vai para o lado do Lula, mas também não gosta de censura, tal, isso aí pega um pouco mal. Então eu não sei se eles vão levar esse PL da misoginia para esse esforço concentrado, se vão julgar isso esse ano ou não. Mas, claro, eles nunca vão esquecer dessa pauta, jamais vão esquecer, porque isso, longe de querer melhorar a vida das mulheres, claro, é um instrumento de perseguição contra, não contra os homens, mas contra qualquer pessoa, inclusive mulheres, qualquer pessoa que seja do lado contrário, contrário, do âmbito oposto, do âmbito ideológico, do espectro político oposto do dessa galera, porque eu tenho, assim, total dúvida, aliás, eu tenho certeza de que esse projeto, caso vire lei, ele não vai ser usado para hostilizar ninguém da esquerda, certamente vai ser utilizado para qualquer coisa que a direita fale. Mas vamos ver, eu acho que é 50-50, 50% de chance de ir para o esforço concentrado, 50% de não, porque realmente vai ser algo muito polêmico.
1: Em meio aos ataques da primeira-dama, Janja da Silva, e também ameaça de censura por meio de uma ação judicial, o Discord apresentou à Advocacia-Geral da União um plano para reforçar a proteção de crianças e adolescentes na plataforma. A proposta será analisada pela AGU, pelo Ministério da Justiça, pela Polícia Federal e pela Autoridade Nacional de Proteção de Dados. A medida foi apresentada depois de um relatório da Secretaria Nacional de Direitos Digitais identificar falhas na verificação de idade e nos mecanismos de proteção de menores. As deficiências geraram dúvidas sobre a capacidade da plataforma de evitar situações de risco envolvendo crianças e adolescentes. Na sexta-feira, representantes do Discord se reuniram com autoridades e se comprometeram a adotar medidas para aumentar a segurança dos usuários. Agora, os órgãos do governo Lula vão avaliar se as providências apresentadas são suficientes para corrigir os problemas identificados. Ana, a gente lembra essa plataforma, comentamos aqui, houve um episódio, uma tragédia, né? Uma menina de 13 anos que tirou a própria vida num desses grupos dessa plataforma, levantou toda essa discussão. A Janja da Silva pediu a censura prévia, o bloqueio dessa plataforma no Brasil, e aí agora a plataforma apresentou como se fosse um plano de segurança para ser avaliado pelos órgãos do governo federal para ver se atendem aí aos critérios, né, estabelecidos de segurança ali do governo Lula.
0: Mas espera aí, Paula, se você me permite, eu até queria jogar uma pergunta para a Ludmilla, pelo seguinte, o Discord vai agora enviar um plano de segurança à AGU, esse normalmente é o trâmite, e a AGU vai definir se o plano de segurança ele atende a dona Janja, ou simplesmente o Discord vai enviar um relatório? Olha, estamos aqui de acordo com as leis brasileiras. Ou, se não estiverem de acordo com as leis brasileiras, que se adaptem às leis brasileiras. Mas agora a AGU/Janja, eles vão decidir o que é o plano de segurança e vão inventar legislações? Eu queria jogar para a Lud, porque eu não sei qual é esse trâmite.
5: Então, o Ana, a AGU é, como o próprio nome diz, é a Advocacia da União. Então, em nenhum momento foi esclarecido qual que é o papel da AGU nessa história do Discord. Isso é uma questão de polícia. Se adolescentes estão se mutilando, se está acontecendo esse tipo de barbaridade, a AGU não tem nada a ver com isso. Você pode até colocar no meio o ministro da Justiça, como está aqui, a Polícia Federal, que vai ter que entrar. A Polícia Federal tem que ter um plano, de repente até de infiltração, colocar agentes infiltrados para entrar nesses grupos do Discord e tentar identificar os responsáveis por essa barbaridade. Mas não, eles não têm um plano. Eles só jogam para a galera. Eles simplesmente querem tirar o sofá da sala. Né? Tirar o Discord é que nem aquela piada, né? O marido descobre que a mulher está traindo e, em vez de resolver a questão do casamento, as questões mais profundas que envolvem o casamento, ele resolve tirar o sofá da sala e dar o problema por encerrado. Então, tirar o Discord do ar é a mesma coisa que tirar o sofá da sala. Aquelas pessoas criminosas que estão naquelas salas, aqueles gamers, ali tem muito grupo de fã-clube, de cantores, né? Eles simplesmente vão sair daqueles grupinhos ali de adolescentes, daquela plataforma, e vão para uma outra plataforma. O problema apenas vai migrar de plataforma. Então, isso aí é só tirar o sofá da sala. Mas, como a Ana falou, a AGU não tem nada a ver com essa história. Isso é uma questão de polícia. Coloquem policiais infiltrados nesses grupos para desmantelar essas quadrilhas. É assim, não é simples, mas eles tentam sempre ir pelo lado simples, pela opção simples. Ah, bane a plataforma, mas não vai resolver o problema. Por que eles falam isso? Porque eles precisam dar uma lacrada, mas eles não têm exatamente uma solução para resolver o problema, porque é algo muito complexo, vai levar tempo, vai precisar de investigação, vai precisar de inteligência, e isso eles não têm. Então, eles não têm uma solução para o problema. Essa é a verdade.
1: Perfeito. Vou jogar aqui para a Ana para complementar. Eu só ia dizer que, além da AGU, essa proposta em tese deve ser analisada também pelo Ministério da Justiça, pela Polícia Federal, como bem ressaltou a Lude, e pela Autoridade Nacional de Proteção de Dados, que vão avaliar essa plataforma, que ela, Ana, ela funciona nos Estados Unidos, por exemplo. Essa plataforma muito usada por jovens, né, que jogam, fazem os jogos
0: gamers
1: online.
0: É. Isso. Exato. Agora, a Choquei foi investigada, a Choquei apresentou algum plano de segurança à AGU quando aconteceu aquela tragédia também com aquela menina, porque a turma da Choquei, a Mind também apresentou algum plano de segurança, ou porque eles, tanto da Mind como da Choquei, são amigos pessoais da Janja, aí ela não está preocupada com o tipo de conteúdo e de pressão que acontece ali com os adolescentes.
1: É isso, Augusto, quer complementar?
3: Olha, de novo, o principal espanto é a presença da Janja nesse tipo de reunião. Eu não entendo. Eles se reportam à Janja agora, que cargo ela ocupa? Mulher do presidente? É registrada na história a presença da Alzirinha Vargas na última reunião do governo Getúlio. A crise era tão grande que o pai se matou horas depois da reunião. E ela entrou como secretária do pai e falou até com generais e tal, mas a Alzirinha tinha experiência política, trabalhava com política, se casou com político e era filha do Getúlio. E que ela aprendeu, era a interlocutora mais próxima do pai. E mesmo assim as pessoas se espantaram com a intervenção dela. Ninguém se sustenta com a Janja tentando falar com voz de debutante, né? Vai para um baile de debutantes, a Janja, com essa vozinha. E o cara da AGU treinou para ser ministro do Supremo, né? Está pronto para dizer amém. Era o Messias, ele estava pronto para fazer isso. No Supremo houve quem lamentasse a preterição desse cara. Isso aí, o que o Congresso, o Senado devia fazer sistematicamente, quando aparecesse um Messias da vida?
1: É sobre esse banimento do Discord no Brasil, gostei de um comentário aqui no nosso chat. Vai pedir também para derrubar os telefones, porque tem muito golpe de telemarketing?
3: É isso aí.
1: É assim que vai se enfrentar esse problema, que precisa ser discutido, sim.
3: Claro.
1: É legítima a discussão, mas não com censura prévia, né? Agora, 19 horas 17 minutos, a gente lembra você que está nos acompanhando nesta terça-feira que tem clube de membros no nosso canal do YouTube. Os integrantes participam de uma série de lives, de atividades nesse clube de membros. Teremos mais uma conversa amanhã, quarta-feira, e o nosso entrevistado, ontem tentei fazer um suspense, produção. Quem não viu o programa ontem, você sabe, Augusto, quem será o entrevistado de amanhã?
3: Não.
1: Então agora podemos fazer um suspense. Acho que a Lúcia também não sabe. A Ana estava conosco.
3: Mas você tem fontes aqui.
1: Você tem fontes?
3: Não, você tem fontes.
1: Eu tenho fontes. Eu tenho o sigilo da fonte, pelo menos por enquanto. Mas eu vou compartilhar com a nossa audiência. A terceira conversa, então, da semana será com... Vamos preencher a tela aí com Pedro Almeida, também conhecido como Gugu Dadá, ele que participa do programa Outra Coisa Sempre aos Sábados. Amanhã ele estará sendo sabatinado pela nossa querida Tauane Catan, às 8 horas da noite. Você termina o Sem Filtro, você que participa do Clube de Membros e vai acompanhar essa conversa com o Pedro Almeida. Para acessar esse Clube de Membros é muito fácil, você pode apontar a câmera do seu celular para esse QR Code que aparece na tela, você vai ter acesso a vários conteúdos exclusivos, tem a entrevista com Augusto, tem a entrevista com Ivan Kleber e outros conteúdos que já estão ali disponíveis. Você pode clicar também no botão Seja Membro, que aparece ali do lado, abaixo do título da nossa live, da nossa transmissão, e também pode clicar no link que a nossa equipe fixou no nosso chat. É só clicar e escolher uma das categorias para integrar esse seleto grupo. A gente vai agora, então, para um rápido intervalo. É isso, não é, produção? Vamos tomar uma água e a gente volta já.
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20: 7h22.
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1: Estamos de volta em Oeste Sem Filtro, agora para falar do escândalo do Master, mas a gente vai se voltar lá para a Bahia, onde parte desse escândalo se originou, ou vamos dizer assim, incorporou, ganhou o corpo ao longo dos anos. Piotto, segura aí que você vai explicar, tem essa missão de explicar para a nossa audiência o que aconteceu lá na Bahia com a privatização da empresa baiana de alimentos, a EBAL, que deixou 93 milhões de reais em dívidas para o Estado entre 2019 e 2026. O valor é mais de 6 vezes superior aos 15 milhões de reais obtidos pelo governo baiano com a venda da estatal em 2018. Na época, Rui Costa era o governador da Bahia e Jacques Wagner comandava a Secretaria de Desenvolvimento Econômico, responsável pela organização do leilão. A EBAL administrava a rede de supermercados Cesta do Povo e também o cartão Credicesta. Depois de 2 tentativas de vendas por 81 milhões de reais sem interessados, o governo reduziu o valor e incluiu o Credicesta no pacote. A estatal, as 49 lojas e o cartão foram vendidos por 15 milhões de reais. Depois da privatização, o Credicesta passou a ser operado por empresas ligadas ao empresário Augusto Lima e mais tarde pelo Banco Máxima, que depois passou a se chamar Banco Master. O cartão se tornou uma das principais operações de crédito consignado da instituição. Em 2022, um decreto assinado por Rui Costa restringiu a transferência das dívidas do Credicesta para outras instituições financeiras. Na época, o cartão cobrava juros de aproximadamente 5% ao mês, mais de 3 vezes acima da média de outras operações de crédito consignado para servidores públicos. Jacques Wagner afirma que a venda da EBAL era necessária, porque a empresa dava prejuízo ao Estado e nega qualquer ligação do PT com as irregularidades que são investigadas no Banco Master. O Rui Costa ainda não se manifestou. Agora, Piotto, você tem a missão de explicar como é que essa EBAL, que é a empresa baiana de alimentos, foi vendida por 15 milhões de reais, acumulando aí. Vamos pedir de novo para a produção exibir aquela imagem, sim, a arte mostrando os anos de prejuízo dessa empresa, que era uma rede de supermercados do estado da Bahia, Piotto, começando lá no ano de 2019, com prejuízo de 19 milhões de reais.
8: O que demonstra claramente a EBAL era um daqueles entulhos estatais que o PT sempre defendeu. Não foi criada pelo PT nesse caso, vem acho que de Antônio Carlos Magalhães, mas o PT sempre defendeu essas estatais. Percebeu ali no governo que estava dando prejuízo. Só que a EBAL funcionava da seguinte maneira: o funcionário público do governo da Bahia recebia lá um consignado, um empréstimo para comprar dentro da EBAL, dentro desses supermercados estatais. O negócio não funcionou. Aí vem depois o Jacques Wagner, o Rui Costa era governador, o Jacques Wagner era o secretário de desenvolvimento, decidiram privatizar esse negócio. Tentaram vender por mais de 80 milhões, não conseguiram, não apareceu comprador nenhum, porque o negócio era o que se chama no mercado financeiro um mico, um negócio ruim. Bom, baixaram para 15 milhões. Venderam por 15 milhões. Só que desde 2019 até agora, a estatal ficou com as dívidas, ou seja, vendeu a parte boa, que era o crédito consignado, por 15 milhões, e ficou com dívidas que, nesse período de tempo, chegou a 93 milhões em dívida. O PT faz uns negócios estranhos, né? Mas dá para explicar um pouco mais. Essa EBAL Credicesta foi vendida por uma empresa chamada NGV Participações, Empreendimentos e Participações, que tinha um espanhol chamado Inácio Morales, que em tese seria o dono, só que tinha, digamos, um agente oculto. O agente oculto era Augusto Lima, exatamente esse banqueiro que era muito próximo do Jacques Wagner e que, segundo o próprio Jacques Wagner, pediu ao banqueiro para comprar um apartamento de quase 2 milhões e meio de reais em Salvador, na Bahia e depois ele repassaria o dinheiro. Interessante, né? Mas aí você vê que as relações são um pouco piores. A NGV, de repente, repassa para uma outra empresa os direitos de exploração do credicista, que era o crédito consignado. Esse crédito consignado não ficava só na Bahia, ele começou a passar por vários outros governos estaduais e também municipais com crédito consignado, que é um mercado violento, porque não tem risco. O desconto é na folha de pagamento de um funcionário público brasileiro, que, no caso, tem também estabilidade, ou seja, o risco para o banco é muito baixo. Por isso que, em tese, os juros deveriam ser mais baixos. Só que, só para se ter uma ideia, quando o Banco Máxima e depois o Master assumiu, ele cobrava, por exemplo, ao ano 77, 78% de juros ao ano. O Sicredi, que todo mundo conhece, cobrava 13, 13,5% ao mês, para se ter uma ideia, era de quase 5% o Master, e o Sicredi cobrava 1,06%. Ou seja, por que então obrigar? Só que no processo de privatização, para gerar interesse, o governo do Rui Costa, que até outro dia respondia como ministro da Casa Civil do Lula, amigo íntimo do Lula, que provavelmente deve ter facilitado a entrada do Vorkaro para ter aquele encontro, ele e o Jacques Wagner, ter aquele encontro privado com o presidente Lula fora da agenda, para se ter uma ideia, prometeu lá 15 anos, se não me engano, em torno de 15 anos para operar o cartão credicista, que era o que o Banco Master queria, e foi aí que o Banco Master tem, digamos, uma ascensão meteórica. Com essa PKL, participações, foi envolvida naquele escândalo do carbono oculto aqui da Faria Lima com aquela operadora REAG. Aí a Máxima comprou 50% desse PKL. Veja só, aí aqui entra o Vorkaro na veia, né? E o credicista cobrando esses juros todos. No mesmo balaio, veja só que interessante, privatização por 15 milhões, dívidas restantes de 93 milhões para o governo da Bahia. Dívida para o governo da Bahia é para o pagador de impostos da Bahia, que, como a Bahia recebe muito dinheiro federal, acaba sendo de todos os pagadores de impostos do Brasil. O Guga Lima foi exatamente, vale lembrar, aquele empresário ou banqueiro para quem o Jacques Wagner admitiu: ah, compra um apartamento de 2 milhões e meio para mim, depois eu pago para você. Só que o Guga Lima tinha, digamos, uma proximidade muito, muito grande com o Jacques Wagner quando ele era secretário de desenvolvimento do Rui Costa. Depois, os dois se elegem senadores. O Vorkaro entra depois com toda essa operação, quando o Vorkaro se junta ao Guga Lima e criam esse Banco Master, que fica esse negócio gigantesco e é dono hoje do maior escândalo financeiro da história brasileira, muito provavelmente do maior escândalo de corrupção. O Vorkaro é exatamente quem é recebido, e vale lembrar de novo, pelo Lula, dentro do gabinete presidencial, sem marcação, ou seja, não havia conhecimento fora da agenda, em que o Lula diz para o Vorkaro, veja só, olha a concessão que Lula dá ao Vorkaro. Olha, não vende seu banco não, porque o Vorkaro pediu um conselho para o Lula, não vende seu banco não para o BTG, porque, olha, tem um novo presidente do Banco Central que está aqui, ó, fui eu que nomeei, era o Galípolo, ele vai entrar no Banco Central, a gente resolve essas questões lá na frente. É o que se depreende da conversa. O Banco Master é PT da Bahia e PT do Palácio do Planalto na veia. Está no colo do PT o escândalo do Banco Master. E aí o Vorkaro, né, digamos, comprou e passou dinheiro para deputados, senadores e também contratou a dona Vivi naquele contrato fabuloso de 129 milhões, sendo que 80 foram pagos pelos serviços de um escritório de advocacia como nunca na história do planeta inteiro, neste caso especificamente. É o PT e o Banco Master sentados exatamente lado a lado, são irmãos siameses nesse caso. O Rui Costa e o Jacques Wagner são candidatos ao Senado pelo PT da Bahia. A Bahia está na mão do PT há muito tempo e é um dos países, é um dos estados mais violentos do país.
1: 19 horas 30 minutos. Olha, acho que foi ótimo, Piotto. A gente passou por vários pontos para entender essa questão do Credit Sexta. O Carlo Cauti já escreveu também sobre esse assunto do encontro do Daniel Vorkaro com Augusto Lima. Vale revisitar a nossa edição digital, que tem ali vários detalhes a respeito desse escândalo. Agora, deixa eu só voltar aqui no bloco anterior. A gente reforçou que, no meio de tanta informação, alguns assuntos acabam esquecidos, não é? E a gente, claro, a Revista Oeste não deixa que esses assuntos morram, que esses assuntos caiam no esquecimento.
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0: essa dívida de mais de 93 milhões de reais. Deixa eu trazer o crédito, que foi um levantamento feito pelo Poder 360, que trouxe esses números, né? Fez esse levantamento a respeito da EBAL, dessa rede de supermercados do estado da Bahia. E, claro, a Oeste tem acompanhado isso muito de perto, mas esse levantamento corrobora, né? Ela encorpa também todas as nossas reportagens mostrando como esse escândalo do Banco Master tem as suas raízes aí muito profundas no estado da Bahia. Diga, Piotr.
1: Não, só detalhe também que, perguntado pelo Poder 360, o governo da Bahia não deu todas as informações e o porquê desse endividamento. Vendeu uma empresa por 15 e depois, nos anos seguintes, tem uma dívida acumulada de 93 milhões. É o governo do PT na Bahia.
0: Perfeito. A gente vai para um rápido intervalo. Volta já.
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0: E o presidente da CPMI do INSS, o senador Carlos Viana, afirmou que foi processado pela lobista Roberta Luxinger. O parlamentar disse que não vai recuar das investigações sobre o desvio de dinheiro de aposentados e pensionistas. Segundo Viana, a ação judicial é uma tentativa de intimidação. O senador afirmou que vai continuar divulgando os desdobramentos apurados pela comissão. Roberta Luxinger voltou ao centro do caso depois que Marco Aurélio Santana Ribeiro, também conhecido como Marcola e ex-assessor do presidente Lula, admitiu ter recebido dela um empréstimo de R$ 249 mil. Marcola afirma que a operação foi estritamente pessoal e que os sigilos bancário e fiscal dele estão à disposição da justiça. A suspeita de que o empréstimo possa ter sido usado como forma de aproximação do empresário Antônio Carlos Camilo Antunes, também conhecido como Careca do INSS, com integrantes do Palácio do Planalto. Lúdia, a gente lembra esse
4: personagem. Ela está processando?
0: Isso, a Roberta Luxinger está
4: processando. Eu não estou entendendo
0: Carlos
4: nada
0: Viana,
4: no Brasil.
0: Que foi o presidente.
4: É o faroeste brasileira, mas é brincadeira, né?
0: Pois é, isso é lembrar que o Marcola agora é um novo personagem que já está aí circulando pelas manchetes.
4: Marcola
0: nas últimas...
4: do Lula.
0: O Marcola do Lula está circulando nas manchetes nas últimas 2 semanas. Ele foi chefe de gabinete do Lula, era responsável ali pelas agendas, pelos telefonemas do presidente e, segundo as investigações, ele passava os boletos para Roberta Luxinger fazer uns pagamentos ali das rotinas financeiras do Marcola, chegando ali ao valor de quase R$ 250 mil.
5: Então, Paula, o Carlos Viana, ele não deu detalhes sobre essa ação judicial.

0: falou se era uma ação civil por danos morais ou se era uma queixa-crime no âmbito penal. Ele só falou que foi processado, sem dar detalhes. A questão é a seguinte: eu sei que nesse momento o Instituto da Imunidade Parlamentar está suspenso, informalmente, pelo STF. Só que nesse caso vai ser tão difícil ela descaracterizar a atitude dele contra ela como sendo uma atividade puramente parlamentar, porque o Carlos Viana é nada mais, nada menos do que o presidente da CPMI do INSS. Então, ele necessariamente ele tem que falar o nome dela, e se ele apurar algo contra ela, ele vai ter que dizer. Então, descaracterizar isso como uma atividade parlamentar lícita é algo que, por mais criativa que seja a conduta do STF, eu não vejo como conseguir superar isso. Então, acho que é mais uma satisfação ali moral. Ela deve ter pedido para o advogado dela: advogado, faz alguma coisa. E foi a única ideia que tiveram, foi processar o Carlos Viana. Mas não vejo possibilidade de prosperar, mesmo tendo o STF que a gente tem hoje.
1: Augusto, ela está processando o Carlos Viana e ela é a mesma que fez ali mais de 40 visitas a órgãos do governo federal desde o início do Lula 3 e muitas fora da agenda oficial do governo.
2: Já que ela é amiga do Lulinha, ela deveria pedir, exigir, que o Lulinha exigisse do pai a volta do Marcola ao cargo.
1: O Marcola estava, ele saiu como chefe ali de gabinete
2: Exato.
1: para integrar a campanha do Lula. Agora que pegou mal com tudo isso vindo à tona, ele se
2: Exato.
1: afastou também da campanha.
2: Pois é, por quê? Que é a Roberta Luxinger, é isso? Se ela diz que não aconteceu nada, por que que o Lula tirou o cara?
1: Pois é, uma boa pergunta
2: Só
1: aí.
2: isso.
1: É isso. 19 horas 39 minutos, a gente vai para um rápido intervalo, volta já.
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0: Estamos de volta em Oeste Sem Filtro, agora, claro, para a gente acompanhar os vídeos da nossa audiência. Vamos ver a seleção desta terça-feira.
1: Boa noite, pessoal da Oeste. Meu nome é Lindomar, moro em Leoberto Leal, interior de Santa Catarina, e acompanho sempre o Oeste Sem Filtro. É muito bom chegar no final do dia e ter informação confiável no YouTube, que a TV a gente não assiste mais há anos, né? Parabéns pelo trabalho aí, parabéns a todos. Continue assim.
2: Olá, meu nome é André, eu falo de Cáceres, Mato Grosso, assisto todos os dias a Oeste Sem Filtro pelo jornalismo sério, pela transparência e pela coragem de expor os fatos.
3: Caro jornalista, muito boa noite, aqui é o Leandro falando, estou aqui falando do litoral norte de São Paulo. Para mim é uma alegria estar aí ouvindo vocês, né? Um excelente jornal, tem aí alcançado muitos lares aí e tem motivado, né, a gente a confiar e ter esperança que esse Brasil vai mudar. Então, eu creio que isso vai acontecer e esse ano é um ano de esperança e de expectativa.
0: Deixa eu agradecer, então, a participação do Leandro, de São Paulo, o André, de Cáceres, no Mato Grosso, e o Lindomar, de Leoberto Leal, em Santa Catarina. Obrigada pelo carinho, pela audiência. E assim, mais uma edição de Oeste Sem Filtro fica por aqui. Agradeço a sua companhia nessa terça-feira. Deixo você muito bem acompanhado com a Alexandre Garcia, seu comentário diário. Depois tem a Força do Agro com Joyce Mafezoli. E hoje tem conversa com Augusto Nunes às 8h30 da noite. Convidado de hoje é o José Eduardo Dolce.
4: Ele
0: é
4: diretor.
0: Dolce, que fala,
4: isso,
0: Augusto? Perdão,
4: isso.
0: Então. José Eduardo Dolce, ele que é diretor científico da Associação Médica Brasileira, quer dizer que vai ter um papo sobre saúde logo.
4: Exato.
0: Mais, Augusto?
4: Ele é praticamente o presidente eleito, porque é candidato único, da Associação Médica Brasileira. Vamos discutir a saúde no Brasil.
0: Vai dar uma boa discussão. Maravilha, então vou me despedir dos meus parceiros nesta terça-feira, temos um tempinho, então vou me despedir com muita calma e elegância, começando pela Ludmila Lins Grilo. Boa noite, Lud. Nem sempre a gente consegue dar esse boa noite, assim, às vezes é meio atropelado aí por conta do tempo, né? Mas hoje deu. Boa noite até quinta-feira, que hoje ainda é terça.
5: Boa noite, Paula, Piotto, Ana, Augusto, toda a audiência da Oeste. Amanhã eu vou estar na audiência da Oeste, mas quinta-feira estarei aqui no programa para comentar também. Um abraço para todo mundo.
0: Ah, maravilha. A Ana fica na audiência na quinta-feira. Agora eu quero ver, porque a Ana, ela fica mesmo na audiência, viu, Lud? Ela manda mensagem, ela sugere pautas, a gente está aqui comentando, ela também contribui. Isso é muito bom. Nosso time, a gente sente que estamos, assim, juntos, ainda que ausentes, não é, Ana? Boa noite.
6: É isso. Amanhã estarei aqui no programa e na quinta na audiência, rodando dois pratinhos ao mesmo tempo, viu, Paula? Me comunicando com vocês e já planejando o de Leste a Oeste de sexta-feira às 20h30 com o meu queridíssimo FBI. Boa noite, Paula, Ludmila, querida, Piotto, mestre Augusto e toda a nossa audiência. Até amanhã.
0: Aliás, só fazendo uma lembrança, na última sexta-feira a Ana fez uma belíssima homenagem ao nosso diretor perpétuo, José Roberto Guzzo. Ah. Vale revisitar um vídeo de quase 10 minutos ali. Ela fez assim um belíssimo trabalho, como sempre. Ana, muito obrigada por lembrar, né? Não nos deixar esquecer dessa figura tão importante para todos nós. Quando a gente entra aqui no estúdio, tem a mensagem, né? A memória, uma capa do Guzzo que não nos deixa esquecer desse legado que ele deixou para todos nós. Então, parabéns. Parabéns por lembrar mais uma vez, e eu convido a audiência a revisitar esse vídeo, que tá uma bela, belíssima e merecida homenagem. Vou me despedir dos meus parceiros de bancada. Eu gosto quando todos ficam comigo até o fim aqui, juntos e reunidos. Adalberto Piotto, boa noite.
7: Boa noite, Paula. Boa noite, Augusto. Boa noite, Ludmila. Ana, todos que nos acompanham. Aliás, o Guzzo, quem me disse, quando perguntei a ele, ele tinha vivido a ditadura na Veja, se estava pior ou melhor na situação agora, ele falou assim, lá a regra era conhecida, agora ninguém sabe, para se ter uma ideia do retrocesso institucional que representa esse malfadado, maldito inquérito 4781 e essa atuação fora das regras constitucionais do Supremo.
0: Imagina o que escreveria José Roberto Guzzo quando abrimos o programa hoje falando sobre essa ação. Sim. Do ministro Moraes contra uma fonte do jornalista. Augusto, boa noite.
4: Boa noite, Paula. Muito bem lembrada aí o comentário da Ana sobre o Guzzo. Piotto, boa noite. Ana, Um beijo, Ludmila. Beijo. Boa noite a você que nos acompanhou até aqui.
0: Eu desejo a você, então, uma ótima noite. Bom descanso e até amanhã.
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13: 7h53.
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1: 8h22.
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Voltamos a campo para falar de futebol. Uma reunião entre a Confederação Brasileira de Futebol, a CBF, e os clubes da Série A e B do Brasileirão Masculino, ontem, aprovou a adoção de novas regras de arbitragem em competições nacionais. Segundo a entidade, a decisão entre

0: sabor de forma imediata. O encontro ocorreu em um hotel na Barra da Tijuca, zona oeste do Rio de Janeiro. Serão empaquetadas as séries A, B, C e D masculinas e a primeira divisão, a série A1 feminina. Kleber Ramos, direto do Esporte Total.
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0: 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O endereço é Rua Agostinho dos Santos, número 1883, Jardim Alvorada. Serão todos muito bem-vindos. Divulgamos a seguir um depoimento de fé enviado para a sede desta Igreja Apostólica.
1: A senhora Iracema Ferreira Toledo é de Cascavel, Estado do Paraná, de onde enviou o relato da bênção que recebeu da Santa Vó Rosa e do Santo Irmão Aldo para a casa dela. Aconteceu que, depois de lavar uma pequena panela de ferro, como de costume, a colocou para secar sobre uma chama acesa do fogão. Nisso, uma filha a chamou para ir até o mercado. Ela saiu e ficou fora de casa por cerca de uma hora. Ao retornar, deparou com aquela panela superaquecida, soltando faíscas, ainda sobre a chama acesa do fogão, situação de risco para a casa e os pertences dela. Em seu relato, essa senhora informou que roga a bênção da Santa Vó Rosa e do Santo Irmão Aldo para si e para sua casa a cada vez que precisa sair. Assim sendo, se declarou reconhecida de que, naquela ocasião, esses benditos santos livraram-na da imprevisível consequência de incêndio, proteção pela qual é agradecida a eles e ao poder celestial.

0: Convidamos os prezados ouvintes do programa Hora Milagrosa para que venham visitar as congregações da Igreja Apostólica nas seguintes localidades: Cascavel, Paraná, com reuniões aos sábados às 19 horas e aos domingos às 18 horas, e no segundo domingo de cada mês, às 10 horas da manhã, e quinzenalmente às terças-feiras, às 19 horas e 30 minutos. Rua Agostinho dos Santos, número 1883, Jardim Alvorada. Toledo, Paraná, com reuniões aos sábados e domingos às 19 horas. Rua Emílio Jetriskate, número 1011, Vila Pedrini. Marechal Cândido Rondon, Estado do Paraná, quinzenalmente aos domingos às 14 horas. Rua Mato Grosso, número 1620, Centro, na residência do senhor Antônio Tibes Sobrinho.
1: Cumprindo a missão de sua primeira vinda, Nosso Senhor Jesus Cristo revelou a verdade dos céus, ou seja, a sua doutrina. Ensinou a perfeita maneira de viver na terra como filho ou filha de Deus, e com autoridade manifestou o poder do Pai, realizando milagres e maravilhas com muita misericórdia, porém com justiça. Dessa maneira, ele comprovou as suas virtudes e o seu divino poder na obra que realizou e, por fim, a finalizou com a sua gloriosa ressurreição. Em sua segunda vinda, ele se manifestou à Santa Vó Rosa, a quem preparou para ser o Consolador, o Espírito da Promessa e continuador de sua obra redentora e salvadora. Com ela, Nosso Senhor Jesus restaurou o tabernáculo de Deus na terra para abrigar os bons e contritos de coração que desejam se achegar a Ele e ao Pai Celestial. Nos dias presentes, Nosso Senhor Jesus Cristo continua sendo o caminho, a verdade e a vida para libertar.

Libertar a criatura humana da escravidão do pecado e conceder aos humildes de coração as bem-aventuranças do seu Evangelho. Ele assim o faz através da Santa Vó Rosa, o Espírito Consolador, enviado por Deus Pai como mais uma oportunidade de redenção e de salvação para tantos quantos assim puderem crer. E conta também com a colaboração efetiva de Maria Santíssima e do profeta apostólico, o Santo Irmão Aldo.

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1: Aos estimados irmãos, ouvintes e internautas deste programa A Hora Milagrosa, eu apresento a minha cordial saudação e o meu desejo de que a bênção e que a paz do nosso Senhor Jesus Cristo e também o amparo e a proteção da Santa Vó Rosa, o Espírito Consolador, e também do santo e profeta irmão Aldo, que possam estar com o Senhor, com a Senhora, com vocês que estão aí, atentos a acompanhar este programa A Hora Milagrosa. Prezados irmãos e ouvintes, nesses dias nós temos ouvido com certa frequência pessoas dizerem que não concluíram uma tarefa, não conseguiram fazer determinada atividade justamente pela falta de tempo. Mas, ouvintes, percebam que o nosso ano, ele continua sendo composto por 12 meses. Que os nossos dias continuam tendo 24 horas. Mas o que temos percebido é que o que se fazia em 24 horas há 10, 15 anos atrás, já não é mais o que fazemos nesta atualidade. Os dias permanecem tendo 24 horas. Porém, nós inserimos mais atividades neste mesmo espaço de tempo. Nós fazíamos determinadas atividades há um tempo atrás, durante 24 horas, e hoje nós adicionamos um número maior de atividades, mas para serem feitas no mesmo período, na mesma quantidade de horas. E o que tem acontecido é que, muitas vezes, não estamos sabendo administrar o nosso tempo. Às vezes, nós direcionamos um período maior do nosso dia para atividades que nem sempre vão trazer benefícios para a gente. E as atividades que são mais produtivas para o nosso dia a dia, para a nossa vida profissional, para a nossa vida familiar, para a nossa vida espiritual, muitas vezes têm ficado para o último plano. E às vezes são direcionadas somente à sobra do nosso tempo. Observem que uma das coisas que mais tem tomado o tempo das pessoas são as redes sociais, os meios de entretenimento. Observam que muitas pessoas que trabalham no horário do almoço, muitas vezes, após alimentar-se, tiram um tempo para descansar. Às vezes deitam, descansam. Porém, nesses dias, até fazem isso, almoçam, deitam para descansar, mas pensam, eu vou ver 10 minutinhos aqui na rede social, quero ver se alguém me mandou alguma coisa. Muitas vezes esses 10 minutos tornam-se 20, 30, o período de descanso acabou, precisa voltar às atividades de trabalho e não descansaram. Outros chegam em casa após um dia de trabalho e dizem, agora eu vou tirar 10 minutinhos para descansar e ver as minhas redes sociais. E ali passa a ver uma coisa, de uma coisa vem outra e outra chama a atenção. E quando vê, passou 10 minutos, 20 minutos, 30 minutos, uma hora, duas horas. E as atividades que poderiam ser feitas, às vezes ajudar a esposa, ajudar o esposo a alguma atividade da casa, dar a devida atenção aos filhos, não foi possível. Observem, ouvintes, que entretenimento ou entretimento é qualquer ação, evento ou atividade com o fim de entreter e suscitar, ou seja, causar, gerar o interesse de uma audiência. Os objetivos, ó prezados irmãos e internautas, os objetivos das redes sociais é gerar o interesse em você, em o senhor, na senhora, em nós, de consumir o máximo de conteúdos que estão lá disponíveis. Quanto mais tempo passarmos conectados às redes sociais, mais conteúdos nós estaremos consumindo. E quanto mais conteúdos nós consumimos, mais recompensa serão direcionadas aos administradores das plataformas ou os administradores dos perfis das redes sociais. Além de tomar o tempo de pessoas com conteúdos que nem sempre são aproveitáveis, está distanciando as pessoas umas das outras. O convívio social já não está presente em todas as famílias. Falta tempo para os filhos, falta tempo para o casal, como há pouco citei, e triste realidade, em algumas famílias, com algumas pessoas, faltam tempo para Deus e para cumprir o seu ministério. As pessoas, ouvintes, irmãos, internautas, passam a ser dependentes disso. Não conseguem mais ficar sem. Às vezes, ali está um grupo de pessoas, de amigos, talvez a família reunida para uma conversa. As pessoas não conseguem se conectar com aquela conversa. E todo o tempo está ali olhando para o celular, está ali olhando para um aparelho para ver se chegou uma conversa, se lhe respondeu, se chegou uma notificação de uma nova postagem. As pessoas não conseguem mais ter uma conversa olho a olho por longo tempo sem se distrair e ter que olhar para os seus aparelhos. Pode ser que agora os senhores estão aí ouvindo este programa. Mas, paralelo a isso, estão com um celular ou com algum aparelho, talvez vendo o noticiário, trocando uma mensagem, acompanhando postagens nas redes sociais. Redes que descarregam turbilhões de informações em nossa memória, que muitas vezes não conseguimos digeri-las e ainda tem aceleradores de áudio e vídeo para consumirmos cada vez mais estes conteúdos. Observem, ó ouvintes, ó irmãos, ó internautas, o que estes meios têm feito conosco, de maneira que nós consumimos cada vez mais esses conteúdos. E isso tem tornado cada vez mais pessoas ansiosas, pessoas que passam a ser viciadas nessas redes, nesses conteúdos, e a vida passa a não ter mais graça. Conversar com pessoas pessoalmente, ler, se relacionar, cumprir o ministério, isso não tem mais graça e só interessa às redes sociais. Esquecendo de viver a sua vida real e dando créditos para esta vida que é uma vida virtual. Prezados irmãos, amigos, internautas, se identificaram com alguma situação que foi dita até aqui, o conselho é que procurem reorganizar a sua vida e seu tempo. Organize-se por prioridades. Divida o seu tempo para o trabalho, para os estudos, para a família, para o lazer, mas não se esqueçam também de separar o seu tempo para Deus. Se querem inserir o acesso às redes na sua vida, que façam, mas relacione o tipo de conteúdo que irá consumir, com quem e o que irá conversar. As tecnologias, ó prezados, são muito boas e de grande valia para o nosso desenvolvimento, seja pessoal, profissional, cultural e até religioso. Uma vez que, tendo acesso a canais, nós podemos acessar os hinos da nossa igreja, nós podemos acessar as reuniões online, nós podemos acessar, inclusive, este programa que os senhores estão nos acompanhando. Nós temos o site da igreja, onde poderão adquirir conhecimentos a respeito dos nossos santos, da Santa Avó Rosa, do Santo Irmão Aldo, a respeito da nossa doutrina, da nossa disciplina, a respeito da história da Igreja Apostólica. Observem, então, é um meio muito importante, mas o detalhe é saber utilizar. Basta fazer o uso com moderação, de forma consciente e também com discernimento. Por fim, aconselhamos que se apeguem com a Santa Avó Rosa e o Santo Irmão Aldo, pois eles podem e estão dispostos a lhe ajudar a serem sábios em toda a sua vida, inclusive na utilização do seu precioso tempo. Passo nesse instante a orar em favor de todos. Bendito Deus Todo-Poderoso, nós, muito felizes, apresentamos ao Senhor a nossa adoração e louvor, extensivos ao Espírito Santo, a Jesus, a Virgem Maria, a Santa Avó Rosa, o Santo Irmão Aldo e todos os santos e anjos que compõem a glória celestial. Ó bendita e Santa Avó Rosa, nós tivemos a oportunidade de falarmos sobre o nosso tempo, que é precioso. Expliquei a estes ouvintes o quão necessário é ter discernimento para dividir o seu tempo de forma sábia para que todas as atividades da vida sejam atendidas a contento. E agora, ó Santa Vó Rosa Bendita, eu suplico que a Senhora possa visitar os lares, as famílias, também os hospitais, as maternidades, as casas de repouso, aonde quer que esteja um de nossos irmãos, um de nossos ouvintes, precisando da Tua ajuda, da Tua graça, do Teu poder e até mesmo do milagre da Senhora. Que também a Senhora possa abençoar as atividades de trabalho desses ouvintes, seja nas lavouras, aqueles que lecionam, aqueles que transportam os bens de consumo para toda a sociedade, também aqueles que trabalham no comércio, nas indústrias, onde quer que eles trabalhem para ganharem o sustento para a sua família, que possa ser abençoado, que haja progresso e que nunca, mas nunca falte o necessário para a subsistência de suas famílias. E agora, Santa Vó Rosa, que a Senhora unja a água, o óleo que foram colocados para serem ungidos neste programa. Creiam, ouvintes, que a Santa Vó Rosa já ungiu esses elementos. E quando for necessário, façam uso, mas façam com muita fé. E que esta fé seja demonstrada com muito bom ânimo, para que todos os problemas, as adversidades, as dificuldades sejam superadas. Por este momento que nós passamos juntos, o Reino do Céu seja glorificado agora e sempre. Amém.
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10: Está no ar a Voz do Brasil. As notícias do governo federal que movimentaram o país no dia de hoje.
11: Olá, boa noite.
10: Boa noite para você que nos acompanha em todo o país.
11: Terça-feira, 11 de agosto de 2026.
10: Vamos aos destaques do dia.
11: Plano da Apex quer diversificar destino das exportações brasileiras.
10: Iniciativa busca apoiar empresas impactadas pelas tarifas impostas pelos Estados Unidos. Luana Karen.
12: Entre os mercados alternativos com parcerias na agência estão Canadá, México, Alemanha, Turquia, África do Sul, China e Índia.
11: IBGE revela que inflação em julho foi de 0,07%.
10: Índice foi menor que o registrado no mês anterior. Márcia Fernandes.
13: O setor de alimentação e bebidas teve queda de 0,67%. A redução veio por influência dos alimentos comprados para consumo em casa.
11: E vamos falar daquelas ligações que não queremos receber.
14: Brasil registra uma média de 305 mil ligações indesejadas por minuto.
11: Saiba como evitar na reportagem de Graziele Bezerra.
15: O Não Me Perturbe é um desses serviços criados para preservar o cidadão das ligações abusivas.
14: Hoje, na apresentação da Voz do Brasil, Luciana Vasconcelos e Luciano Seixas.
11: E acompanhe a gente ao vivo, acesse radiogov.ebc.com.br ou o canal Gov na sua TV aberta.
14: A inflação do mês de julho teve um recuo de 0,0%.